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0: Uou! Sejam todos muito bem-vindos em mais um programa Adore Mais no quadro Essa é Minha História, aqui na Adore Mais FM. Seja bem-vindo, você do YouTube, do Facebook, do Instagram. Sejam todos muito bem-vindos. Hoje é o dia que o Senhor nos preparou, por isso nós estamos alegres. Olha só, você que está com a gente aqui pelo aplicativo também, seja bem-vindo. Se você está ouvindo por onde for, não baixou o aplicativo ainda, baixa o aplicativo. Quem sabe você vai sair do seu carro, do transporte público aí e não vai continuar ouvindo a gente aqui, mas vai preparando seu coração, porque eu tenho certeza que nesse programa você pode encontrar as respostas que você anda perguntando para Deus. E essas respostas ainda não chegaram. E você que está assistindo a gente, compartilha. Quem sabe você vai ser o dedo de Deus também, ajudando a compartilhar essa mensagem. Você que está pela primeira vez aqui, eu sou Elisângela Gomes, CEO da Adore Mais FM. E para mim é uma honra servi-los também nesse programa. Você que me acompanha aqui na frequência sabe que a gente fala de negócios com propósito, traz conhecimento para vocês de empreendedorismo, para líderes, empresários, porque entendemos que o seu negócio é uma ferramenta poderosa de Deus aqui na Terra. Então, onde Deus plantou você, é aí que Ele quer te usar. Então, lá no meu Instagram, Elisângela Gomes, a Eli, a gente passa mais tempo juntos, tem muito conteúdo bom pra você lá, Elisângela Gomes, a Eli. E aí aqui no programa, de entrevistas, é um programa, um bate-papo interativo, inteligente, que vários convidados vêm até aqui contar um pouquinho pra você como é que chegou. Como é que foi chegar onde eles chegaram? Então são autoridades, celebridades, pessoas que fazem a diferença no mundo através dos seus dons e talentos. E muitas vezes você admira alguém pelos resultados, claro. São os resultados que vão dizer sobre o seu conhecimento. São os resultados que vão dizer sobre o tamanho que você é nas suas habilidades, nos seus dons. E aí no programa eles vêm revelando um pouquinho disso para dizer para você que é possível sim. É possível sim você ser um baita de um representante de Deus aqui na Terra. E olha só, a mensagem de hoje é: você cria confiança empilhando os seus resultados. Você cria confiança empilhando vitórias, empilhando os resultados. Você percebe que quando algo dá errado, parece que a dúvida chega. Parece que a insegurança quer habitar dentro de você. Agora, quando você consegue chegar naquela meta, naquele foco que você estipulou, na sua vitória, você parece estar pronto para o próximo nível. Parece estar pronto para o próximo desafio, parece estar pronto para o próximo resultado. Não é assim? Então, se está difícil, essa fase que você está, esse momento, esse desenvolvimento de hoje, não pare. Porque o sucesso é para aqueles que não desistiram. Então, empilhe vitórias, empilhe vitórias, empilhe vitórias, que a sua confiança vai ser inabalável. Ah, e a fé, ela vai te servir no meio do caminho. Combinado? Oh, olha só, lá no meu Instagram, Elisângela Gomes Aili, a gente passa mais tempo juntos. Desde os 5 anos de idade, David Fantasini tem crescido e desenvolvido sua musicalidade. Em 1991, fez parte da Orquestra Filarmônica da Igreja Assembleia de Deus Nipo-Brasileira, tocando saxofone. Mais tarde, David foi um dos criadores da banda Praise Machine, onde atuou como vocalista e líder da banda. Membro fundador da Igreja Bola de Neve, desde 1999, tem se dedicado ao Ministério de Louvor. Seu primeiro disco solo, lançado pela Keter Music no mesmo ano, denominado Amigo de Deus, e foi muito bem recebido pelo público evangélico. Vamos receber ele então, minha gente, com aquela calorosa salva de palmas, David Fantasini! Oh, seja muito bem-vindo, pastor.
4: Muito obrigado.
0: Dê o seu boa tarde, a casa é sua.
4: Boa tarde, queridos. Muito bom estar aqui com vocês, obrigado pelo convite. Que alegria poder falar de negócios, de propósito, uma coisa que a gente tem desenvolvido ao longo da vida, da carreira, né? Como você acabou de ler, desde os 5 anos de idade envolvido com música, vivendo de música e agora também pastoreando há 17 anos lá em Sorocaba. Acabei de me mudar para São Paulo.
0: Então, seja bem-vindo.
4: É um tempo novo e é muito legal essa reflexão que você falou. Exatamente, quando eu estava vindo para cá no Uber, eu li e falei com a galera exatamente sobre isso, sobre os desertos.
0: Uhum.
4: Como geralmente as pessoas conectam o deserto com prova, com castigo.
0: Então.
4: Mas não, o deserto não é um castigo de Deus. Deserto é uma promoção.
0: Uou.
4: Deserto é um treinamento. Você vai olhar para Israel, quando passa pelo deserto, sai do Egito e passa pelo deserto, eles não estão sendo castigados por Deus, eles estão sendo promovidos, eles estão indo para Canaã. Quando Elias passa pelo deserto, ele acabou de enfrentar Jezabel, ele não está sendo castigado por Deus, ele está sendo enviado por Deus para um novo tempo, porque ele vai deixar de ser um para se tornar mais de 50, ele vai começar uma escola de profetas. Mesma coisa Jesus, quando Jesus vai para o deserto, ele acabou de ouvir de Deus que ele era amado. Ele não está indo para o deserto para ser castigado por Deus, ele está indo para o deserto para ser promovido para um novo tempo no seu ministério. Jó, quando passa por um deserto na vida dele, não está sendo castigado por Deus. Jó era fiel a Deus. Ele passa pelo deserto porque ele está sendo preparado por Deus para viver o dobro do que tudo que ele tinha.
0: Uhum.
4: Davi, a mesma coisa. Davi não está sendo castigado por Deus por viver no deserto. Quando Davi vai para o deserto, ele está sendo preparado por Deus para ser treinado, para ser o novo rei de Israel. Então, se hoje você está vivendo no deserto, não desista. Deserto não é lugar de morte. Deserto não é castigo. Deserto é treinamento, deserto é promoção. Não desiste no tempo do deserto, porque Deus já está te promovendo.
0: Uou, gente, é assim que a gente já começa o programa. Você percebeu como é que vai ser hoje aqui, né? Então bora, papel e caneta. Deus tem muito para te entregar hoje. Tá vendo? Quem sabe a resposta que você tanto precisa chegou. Abre aí o seu coração, abre os seus olhos espirituais. Pastor David, que honra tê-lo aqui. E o segmento da música, né? É muito falado, muito vivido, né? E aí tem esse paradoxo que parece que não tem como fazer dinheiro com música. Ou se toca para Deus, não pode tocar no mundo.
4: Uhum.
0: Como que o senhor vê isso?
4: Bom, eu vou ser polêmico.
0: Eba! A gente gosta também.
4: Eu acredito que você sim pode ter uma carreira, vamos dizer, que o pessoal costuma dizer, secular. Você pode ter uma carreira profissional, ganhar dinheiro, cantar músicas que não sejam, eu não vou dizer música gospel, música cristã, ok? Porque vou estabelecer aqui um fundamento bem importante. Gospel é um estilo musical. É que aqui no Brasil a gente transformou gospel numa música cristã. Mas na verdade gospel é um estilo musical cantado pelos negros lá no Brooklyn, com corais. Isso é música gospel.
0: Assim como o segmento do sertanejo, do pop, do rock.
4: É um estilo musical.
0: Estilo musical.
4: Então o que eu canto é música cristã. Então você pode ser um empresário, um empreendedor de música cristã. Ou você pode ser um empresário, um empreendedor na música romântica.
0: Uhum.
4: Então você tem vários cantores que têm uma carreira de música romântica, mas são cristãos. Eu acabei de ver um vídeo, eu estava falando ontem com o Roberto Osti, meu produtor de vídeo, cara fantástico. Luísa Posse. Se converteu, foi batizada, e aí ela faz um vídeo esclarecendo, olha, tem muita gente me perguntando se eu vou mudar a minha carreira para uma carreira gospel.
0: Olha aí.
4: E ela fala, não vou mudar, porque a minha carreira tem um propósito. Eu entendi o propósito da minha carreira e eu não vou cantar música cristã nesse momento. Eu vou continuar seguindo com a minha carreira. Eu tenho um amigo muito querido que é o Gilson Campos. Ele é um querido. Gilson fazia parte do Twister. E ele se converteu, saiu da banda, viveu aí uns bons anos tentando e escrevendo uma história na música gospel. E eu sempre disse pra ele, falei, Gilson, eu não sei se Deus quer que você tenha uma carreira no gospel. Eu vejo você como alguém vivendo da música romântica e sendo um instrumento de Deus onde você for. Você sabe que depois de muitos anos eles retomaram agora a carreira com o Twister?
0: Verdade.
4: Retomaram a banda. Outro amigo querido que eu dei o mesmo conselho é Thiaguinho. Eu conheci o Thiaguinho no Fama.
0: Soeiro?
4: É o do Exalta Samba.
0: Do Exalta,
4: Eu conheci o Thiaguinho, a gente ficou 40 dias trancado lá na Globo. A gente participou do mesmo reality show na Globo. Só que eu costumo dizer que é 80 quilos atrás. Na época eu tinha 150 quilos.
0: Meu Deus! É. A gente vai ter que fazer outro programa, né?
4: História.
0: Sobre dicas de emagrecimento. Porque na palavra fala, né? Se você consegue dominar o seu próprio apetite...
4: Essa habilidade eu não tenho, Elisângela. Eu fiz uma cirurgia bariátrica.
0: Pronto, não, tá explicado.
4: Mas deixa eu complementar.
0: Não, mas mesmo assim, pastor, tem que ter uma disciplina danada.
4: A maioria, porque assim, o pós-cirúrgico é muito complicado.
0: Então?
4: Tem que ter disciplina mesmo. Eu fiquei 40 dias só tomando água de coco, gelatina,
0: Deus,
4: 40 dias. Depois de 40 dias eu pude comer uma linguiça.
0: Uma?
4: Uma.
0: Gente.
4: Mas posso falar, eu levei 45 minutos pra comer essa linguiça. Porque eles reduziram, o meu estômago ficou com 20 ml. É um copinho de café. E eles tiraram 8 metros do meu intestino.
0: Meu Deus.
4: Então eu não absorvo tudo que eu como.
0: Aí tem que suplementar,
4: muito,
0: né?
4: Então hoje eu tenho que comer de 3 em 3 horas. Eu tenho que comer pouco. Eu tenho amigos que voltaram a engordar e estão maiores do que antes da cirurgia. A cirurgia, ela tem uma garantia de 10 anos. Depois de 10 anos é você que mantém.
0: Aí tem que desenvolver o hábito.
4: Isso.
0: Não tem
4: então,
0: jeito.
4: Eu, ao longo desses anos, eu fui desenvolvendo uma alimentação saudável, uma alimentação regrada, e aí eu pude manter o peso, graças a Deus. Então, assim, no Fama, que eu falei com o Thiaguinho, né? Quando a gente saiu do Fama, a gente passou 2 semanas andando junto. Ele veio aqui para São Paulo, a gente foi para um monte de lugar, e foi eu que apresentei ele para o Péricles. Lá no Terra Brasil, uma casa de samba. E ali a gente foi, conhecemos o Péricles, minha irmã era amiga do pessoal, apresentei para ele e vindo, voltando para minha casa, que ele falou, Davi, recebi um convite para entrar no Exalta Samba. Mas eu quero carreira solo. Falei, Thiaguinho, não faz isso. A gente acabou de sair de um programa global, a gente sim está na evidência, a gente está no hype, mas o Exalta tem uma coisa que a gente não tem, que é trabalho, carreira. Então, os caras hoje, talvez na época eles não estavam em alta, mas eles tinham o quê? Volume de trabalho. E o cantor, o artista, vive de volume de trabalho.
0: Olha aí.
4: Não de mídia. É a mídia que gera volume de trabalho. Mas se você está na mídia, mas não tem volume de trabalho, sua carreira vai acabar.
0: Olha, então, pega a visão aí, você que é cantor, você que é da música. A gente está quebrando alguns mitos, alguns... conceitos hoje.
4: Sim.
0: Aqui, viu, pastor? Porque é um tema tão desafiador.
4: Muito.
0: E assim, eu costumo dizer que tudo aquilo que Deus nos dá serve como ferramenta de acesso.
4: Com certeza.
0: Né? Então, por exemplo, hoje aqui o rádio. Sou comunicador há anos e tal. A rádio é uma ferramenta de acesso, assim como a música.
4: Sim.
0: Né? Onde é que Deus vai te levar com esse talento que ele te deu?
4: Sim.
0: Lá, você vai ser boca de Deus, o que ele não vai, o que o pastor não vai,
4: sim,
0: o que o pessoal aqui da produção não vai. Então, isso é um tema muito bom.
4: O cristão pode sim ter uma carreira não cristã.
0: Pode?
4: Claro que pode, desde que ele mantenha uma conduta cristã na carreira dele não cristã.
0: Eita, acho que só vai ter que repetir isso aí.
4: Um arquiteto, um engenheiro, ele só constrói igreja?
0: Não.
4: Não. Um advogado só advoga causas da igreja?
0: Não.
4: Não. Um médico só opera cristão?
0: Não.
4: Então por que que um cristão só pode cantar música cristã?
0: Ai, ai, ai.
4: Tá, mas um médico...
0: Boa, hein?
4: tem que manter uma atitude cristã?
0: Claro, uma ética
4: cristã. Um engenheiro, um arquiteto, um advogado, mesmo não trabalhando só para cristãos ou causas cristãs, ele tem que manter uma conduta cristã o tempo todo.
0: Pastor, mas aí, será que não é a... Vou entrar na defesa.

0: Então, eu vou lá onde aquela palavra foi mencionada pela primeira vez na Bíblia. Quando que a palavra adoração é mencionada pela primeira vez na Bíblia? Quando Abraão está subindo o Monte Moriá para sacrificar Isaac. Ele diz para os dois servos, eles assim: eu e o garoto vamos subir, adorar e voltaremos. Então, essa é a primeira vez que aparece a palavra adoração na Bíblia. Adoração não é música, adoração é sacrifício.
1: Uou!
0: Adoração não é música e
1: Meu
0: adoração não
1: Deus!
0: é para todos.
1: Para tudo, gente. Parou, parou. Acho que o senhor vai ter que repetir, porque isso são paradoxos que muitas vezes impedem de pessoas chegarem ao trono da graça.
0: Claro, adoração não é música, adoração é sacrifício.
1: Uou!
0: Abraão está subindo para sacrificar o filho e diz: estamos subindo para adorar e voltaremos. Adoração não é para qualquer um, adoração é para os filhos. Porque os servos ficam lá embaixo. Eu costumo dizer, é uma brincadeira maldosa minha. Puxa vida.
1: Você vai ter
0: Só
1: que
0: sobe
1: fazer.
0: Abraão e Isaac.
1: É.
0: Os servos e os jumentos não sobem para adorar.
1: Por quê?
0: Porque os servos e o jumento não têm condição de adorar a Deus. O jumento é pejorativo.
1: Ai, ai, ai.
0: Entendeu? Então só os
1: Entendi.
0: filhos sobem para adorar. Tá?
1: Uau.
0: E por quê? Porque adoração é aquilo que Deus quer. Tá? Adoração a Deus é diferente de uma adoração pagã. Adoração pagã você entrega o que você quer, a oferenda que você quer para uma entidade. Adoração a Deus não. Ele diz o que ele quer ser adorado. Deus
1: Uou.
0: disse para Abraão: me entregue o seu filho. Não tem como você agradar a Deus dando para ele algo que ele não quer. Você, vamos dizer assim, você não gosta de relógio grande, você gosta de um relógio pequeno, delicado. Se eu te der aquele relojão grandão, você vai gostar?
1: Não, eu nem vou usar.
0: Eu te agradei?
1: Não.
0: Não, então não dá para agradar a Deus sem saber o que Deus quer. A Bíblia diz que não tem como agradar a Deus sem fé. Sem fé é impossível agradar a Deus. O que que é fé? Fé é revelação.
1: Gente.
0: Fé não é acreditar. Acreditar, eu acredito ou não na revelação que Deus me deu. Fé é revelação. Então, quando eu tenho uma revelação do que Deus quer, aí eu posso sacrificar a Ele aquilo que Ele me pediu. O que que Deus pediu para Abraão sacrificar? O filho.
1: O filho.
0: Deus pediu para ele matar o Isaac ou Ismael? Isaac. Ismael, ele falou o quê? Ismael manda embora. Mas Isaac tem propósito. Então me sacrifica, Isaac. Então eu sacrifico aquilo que tem propósito.
1: Meu Deus.
0: Tá?
1: Mas tá meio aula hoje aqui, né, gente, no programa? Tá
0: Tá.
1: meio aula ou é impressão minha?
0: É.
1: Glória a Deus,
0: Glória a Deus.
1: aleluia. Pastor, o senhor sabe que, né, na palavra já diz que o povo perece por falta de conhecimento.
0: Claro.
1: Isso é regra. E voltando a falar da música, eu.
0: Você achou que eu vim falar de música, né? O momento onde menos tem adoração é música.
1: Mentira.
0: Claro, porque repara, hoje em dia, repara as pessoas na hora da música. Elas estão numa postura de receber ou elas de entrega ou elas estão numa postura de receber?
1: De entrega.
0: É? Como é que estão as mãos das pessoas hoje em dia na hora do louvor? Assim ou assim? Repara, tá
1: Então,
0: bom?
1: eu tenho visto para cima.
0: Tá, então repara nos cultos, veja o que que as pessoas estão
1: Quem tá
0: fazendo.
1: ouvindo a gente aqui, aí ele falou se as pessoas estão com a mão para cima ou com a mão para baixo.
0: Elas pessoas estão recebendo na hora do louvor? Ou elas estão adorando? Então percebe, você precisa fazer essa pergunta. Eu vim aqui no culto para receber ou para dar? Porque culto você vai para adorar. Então você vai para entregar. Você não vai para receber nada de Deus. A pessoa sai do culto e fala assim: ah, hoje o culto não foi bom, não recebi nada.
1: Ih,
0: Você não
1: tá
0: vai para o
1: tudo
0: culto para
1: errado.
0: receber, você vai no culto para entregar.
1: Pegou essa.
0: Puxa vida, né? É a mesma coisa os negócios.
1: Hoje é pancada, ó.
0: É.
1: Se você quer moleza, vai
0: Não.
1: lá o melzinho. Toma o
0: É
1: melzinho.
0: mesmo as coisas nos seus negócios. Você tem um negócio. Você empreende no seu negócio para receber ou para dar?
1: Nossa vida. Que o nosso negócio é com propósito, né?
0: Sim,
1: A
0: mas
1: gente
0: qual é o
1: entrega.
0: propósito do seu negócio? É receber
1: Entrega.
0: ou é dar?
1: Dar.
0: É, o empreendedor, ele mais dá do que recebe. Ele
1: Se
0: paga
1: sobrar.
0: imposto.
1: Se sobrar o
0: É.
1: lucro ali.
0: Quando eu falei pro meu amigo, eu tô querendo empreender, ele falou assim: você vai trabalhar mais do que no CLT.
1: E muitas vezes, em alguns meses, não vai ter lucro.
0: É verdade.
1: A não ser que você tenha um planejamento. E algumas empresas, né, pastor? Elas começam a faturar mesmo ali,
0: Segundo
1: lucrar.
0: ano, que é o
1: E, ó.
0: payback. Sim, eu trabalhei com consórcio por 2 anos. E aí um amigo me perguntou: qual é o payback do consórcio? Tá? Eu demorei 1 ano e meio para começar a ter lucro com consórcio.
1: Gente.
0: Claro, depois que eu tive, foi um lucro maravilhoso,
1: Maravilhoso,
0: ótimo.
1: mas teve que investir
0: Dois,
1: primeiro.
0: é, 1 ano e meio. Trabalhando, trabalhando, porque ninguém colhe sem plantar. Não tem como, né? Então a
1: Não,
0: pessoa
1: não,
0: fala.
1: não, não, não.
0: É que esse amigo meu que é consultor financeiro, ele falou assim: pastor, você quer abrir um negócio? Eu falei: quero. Qual é o seu capital de giro para aguentar um negócio? Você aguenta o um negócio por quanto tempo sem ter lucro?

0: Aí eu falei, não sei, mas o negócio não vai se pagando? Ele falou, não, você tem que ter dinheiro. Você tem que primeiro saber quanto gasta para começar o seu negócio. Quanto você vai, por mês, gastar para manter o seu negócio vivo?
1: Vivo.
0: E aí você tem que saber quanto tempo que você, quanto dinheiro você tem para manter esse negócio vivo antes dele começar a dar lucro.
1: Uhum.
0: Então você tem que ver qual é o payback desse empreendimento, 1 ano, 2 anos. Então eu tenho que ter dinheiro, caixa, para manter esse negócio vivo por 1 ano, por 2 anos, é o tempo de payback, até que ele comece a dar o payback.
1: Sim.
0: Senão eu vou falir.
1: Mas aí tem os grandes gurus do digital que faça dinheiro agora. Você vai montar o seu negócio no digital e vai fazer dinheiro amanhã. Muito.
0: Eu tentei.
1: Eu também.
0: Eu também. Você comprou já curso de R$59,90?
1: Pra... Então, vários.
0: Comprei um monte desses cursos.
1: E não deu certo. Não,
0: eu já comprei, eu testei, falei, meu, o cara falou que criou um robô que consegue ganhar dinheiro agora. Que quebra o sistema lá. Falei, cara, não deu certo pra mim. Talvez deu pra alguém. Não existe dinheiro fácil.
1: É isso aí.
0: O dinheiro, ele cobra um preço. Né? E você, não tem, vou abrir um negócio, vou ganhar dinheiro agora. Não existe carreira fácil. Né? Eu levei 3 anos para gravar o meu primeiro CD.
1: Uou.
0: 3 anos gravando. Fui lançar ele depois de 3 anos. Né? Depois vendi 40 mil cópias o primeiro disco, 50 o segundo, 60 o terceiro, e assim vai. Mas dinheiro fácil não existe.
1: Não.
0: Você tem que trabalhar para ver o dinheiro. Né? Por exemplo, agora eu estou na parceria com a Masteriza Records. Então você fala, uau, assinou com a gravadora. Esse é o sonho de todo cantor.
1: Todo cantor.
0: Assinar com uma gravadora.
1: É.
0: Né? Eu já assinei com a Som Livre, eu já tive contrato com a Line Records, já tive contrato com a Graça Music, que são grandes gravadoras. Hoje o meu contrato é com a Masteriza Records. Aí o pessoal fala assim, ah, a Masteriza vai pagar tudo para mim, vai bancar... Não. Não, você tem que trabalhar e trabalhar muito para ver resultado.
1: Com muita dedicação.
0: O cantor acha que a gravadora vai fazer tudo para ele. Não faz, isso é uma ilusão. A gravadora vai te dar suporte, vai te abrir portas, vai te levar na rádio, vai te levar na televisão, ela vai abrir portas. Mas quem mantém as portas abertas é o cantor. Né? Então aí o Osti e a Evelyn me trazem aqui na rádio com a Elisângela e eu faço uma entrevista ruim. Entrego uma entrevista ruim. Eu vou voltar aqui?
1: Não vai.
0: Não vai.
1: A produção vai, ó... Tirar o nome do senhor
0: Entendeu?
1: De lá.
0: É, isso aí.
1: Tá
0: então,
1: certo.
0: O cantor tem que vir trazer uma coisa interessante. Eu venho aqui num programa que fala sobre negócios, e eu não sei nada sobre negócios. Eu tenho que falar sobre negócio, né? E o cantor precisa entender a música dele, a arte dele como negócio.
1: Bom,
0: certo?
1: Que incrível.
0: Infelizmente, a maioria dos artistas só tem o seu negócio valorizado depois que morrem. São
1: Verdade.
0: Poucos que conseguem, porque isso é triste. São poucos artistas que têm uma cabeça empreendedora. Ele só pensa na arte e não no empreendedorismo por trás da arte. Quer ver um cara que eu acho fantástico, que como arte ele é muito bom e como empreendedor ele também é fantástico? Thales Roberto.
1: Sim.
0: Por isso que conquistou o que conquistou. Não é à toa. Ele é um ótimo artista, ele é um ótimo performance, mas ele é um ótimo empreendedor. Ele tem uma mente empreendedora.
1: Juntos.
0: O próprio Doninha. Doninha também é artista.
1: Sim.
0: Tocou bateria comigo muitos anos no Praise Machine.
1: É.
0: Eu tinha uma banda chamada Praise Machine e a gente precisava de um baterista, convidei o Doninha. Na verdade, foi a gente que deu esse apelido para ele. Eu sei o nome verdadeiro do Doninha.
1: Ai, ai, ai, revelações aqui.
0: Não, esse eu não posso falar.
1: Ele vai cortar amizade com a gente também.
0: Não posso falar o nome.
1: Melhor não, deixa assim.
0: E ele tinha um outro apelido. Só que a gente já tinha um percussionista que tinha o mesmo apelido que ele.
1: Aham.
0: Aí eu falei, então vamos ter que mudar seu apelido.
1: Pronto.
0: Aí quando a gente viu ele tocando magrelinho, tocando bateria, assim, rápido, ele era muito rápido na bateria. Falei, pronto, você parece uma Doninha tocando bateria.
1: Pronto, batizou ele.
0: Virou Doninha. E hoje ele é o Doninha até hoje. Mas é assim, foram muitos anos de trabalho.
1: Sim.
0: Né? Então eu vi o Doninha passando muita necessidade.
1: Olha aí.
0: Eu vi o Doninha ralando muito, né? Uma vida muito difícil. Quem vê o Doninha hoje super bem, não faz... Não faz ideia das dificuldades que ele passou.
1: Sim, o pessoal quer ver palco, né? Não. Mas não vê bastidores.
0: Trabalhou muito para ter o que tem.
1: Pois
0: e
1: é.
0: Ele é um cara que sabe valorizar o que ele tem.
1: É mesmo?
0: Muito. Um cara fantástico, um homem de um coração maravilhoso.
1: Maravilhoso.
0: Mas sabe separar amizade de negócio.
1: Outra coisa extremamente importante.
0: Primeira
1: não?
0: coisa que o empreendedor tem que saber falar é não. Não acredito que isso vai dar certo. Não vou investir.
1: Então, como é que desenvolve o não?
0: Ah, primeiro, ouvindo muitos nãos. É duro ouvir não. Mas tem uma hora que você começa a ouvir o não. Por exemplo, tem um vendedor, ele tá no Guinness Books como o maior vendedor do mundo. É o Joey Grider. Esqueci o sobrenome dele.
1: Uhum.
0: E é o seguinte, ele era faxineiro de uma loja de automóveis.
1: Uhum.
0: E ele descobriu uma matemática. Uhum. A cada 12 nãos que você escuta, você recebe 3 sim.
1: É isso aí.
0: Cada 12 nãos que você recebe, os próximos 3 vai ser um sim.
1: Uhum.
0: E aí ele começou a aplicar isso. Ele ganhou, ele está no Guinness Books como o maior vendedor do mundo. Esse é o método dele. Ele 12 nãos e 3 sim.
1: 3 sim.
0: Então quando você aprende a ouvir o não, você começa. E ele começou a fazer o seguinte: todo não que você ouve, você tem que estudá-lo. Porque eu ouvi um não.
1: Uhum.
0: E aí você fala: tá, então por que, que eu ouvi um não? Então agora eu tenho que ouvir um sim. Então eu preciso entender, por que, que eu ouvi um não de uma gravadora com o meu primeiro CD Amigo de Deus?
1: Uhum.
0: Eu levei ele pra... Vou contar um segredo.
1: Conta. A gente gosta de segredo.
0: É chato esse segredo.
1: Aqui ninguém vai contar pra ninguém.
0: Posso falar? Posso contar um segredo?
1: Pode.
0: Pode? Tá bom. Bom, eu era do Praise Machine, saí do Praise Machine pra começar a carreira solo. Fiz o meu CD sozinho, levei 3 anos pra fazer esse CD. Não tinha dinheiro. Então era assim, os amigos, eu sempre tive muitos amigos, os amigos tinham um estúdio, eles falavam, cara, vem, eu falava, quando tiver o estúdio livre, não tiver ninguém gravando, me avisa que eu vou. Então era assim, o cara me ligava de noite, falou, hoje o estúdio de madrugada tá livre. Eu corria pra lá e fazia um pedacinho do meu disco.
1: Certo.
0: Terminei o disco, levei ele pra todos os diretores de gravadora gospel que eu conhecia. Uhum, e eu conhecia... Uhum. Todos. Eu levei para todos. Todos eles olharam o meu CD, sabiam que eu tinha acabado de sair de uma banda, eu não tinha muita expressão como cantor solo, então todos eles falaram assim, não é muito bem o que a gente está querendo.
1: Puxa vida.
0: 2001. 2002 eu vou pro Fama, me torno global, saí do Fama, todo mundo me ligou. Todas as gravadoras, podia falar o nome de todos aqui, os diretores, todos eles me ligaram.
1: Olha, a mídia dando visibilidade e autoridade, viu? E aí, né, minha gente?
0: E todos eles me ligaram e falaram assim, cara, eu vi melhor o seu CD. Ele é incrível, nós queremos lançar o seu CD. Ué, era o mesmo CD.
1: Então.
0: Era o mesmo cantor.
1: Tá vendo?
0: O que, que eu tinha agora? Visibilidade, autoridade.
1: Tá vendo?
0: Então, o cantor precisa pensar nisso. Ele não pode ficar na casa dele e falar assim, não, minha música é maravilhosa e ela vai viralizar.
1: Vai sim.
0: Não vai.
1: Pastor, o que que... Qual música que não pode faltar?
0: Amigo de Deus.
1: Amigo de Deus.
0: É.
1: Então, gente, você que tá aqui na Adore Mais FM, esse programa de entrevista, bate-papo, hoje a gente tá aqui com o pastor David Fantasini. E estamos ao vivo no YouTube também. Se você não segue a gente lá ainda, segue não. Se você não é inscrito no canal, esse programa vai ficar salvo, viu? Então, você tá chegando aqui, conhecer um pouquinho da história, bora pro canal do YouTube. Vamos cantar?
0: Vamos lá.

0: Pastor David Fantasene aqui ao vivo nos estúdios da família Adore Mais. Olha, quem nunca cantou essa música na igreja, né, gente? Gente, olha, eu fui longe agora, viu, pastor?
1: É mesmo, essa música fala muito.
0: Ó, ó.
1: Ela é uma composição do pastor Ademar de Campos e o Kleber Ferraz.
0: Uhum.
1: E tem uma história muito interessante. Quando eu fui gravar o primeiro CD, eu sempre escutava essa música. E eu falava, um dia eu quero gravar essa música. Mas eu sou muito ruim para guardar letra. Às vezes eu esqueço as letras das minhas músicas. É, eu esqueço a letra das minhas músicas. Aí eu nunca guardava a letra dessa música. Aí um pastor cantou e eu fui pedir para ele, assim. Ele veio me pedir uma letra de uma música minha. Eu escrevi num papel. Quando ele me devolveu o papel, tava a letra dessa música atrás. Aí eu falei, cara, isso é um sinal de Deus.
0: Uhum.
1: E foi realmente foi a música que fez a minha carreira. Todo lugar que eu vou, eu tenho que cantar a música Amigo de Deus. Tem muita gente que acha que essa música é minha. De tão apropriada que ela ficou, o arranjo que eu mudei. Algumas músicas que eu canto não são minhas, mas as pessoas acreditam que são minhas por causa da verdade com que eu canto as músicas, né? A música, para mim, tem um propósito, ela tem uma verdade, eu carrego essa verdade. Tanto que algumas pessoas me perguntam assim, foi difícil para você falar de Jesus lá no Fama? Falei, não, foi natural. Porque eu sou o que eu sou, em qualquer lugar que eu estiver, eu sempre sou eu. Então, fazendo o que eu estiver fazendo, tendo lucro ou não tendo lucro, eu sou eu de qualquer jeito.
0: Aleluia! Porque é sobre quem você é, né, pastor?
1: Sim.
0: Não sobre o que você tá, o que você tem ou o que você faz.
1: É.
0: Tem muitas pessoas que falam assim, ah, não, eu sou músico. Então, eu sou advogado. Antes você é o filho amado de Deus.
1: Sim.
0: Você está, né, gente? Está músico, está empresário. Que lindo isso.
1: A gente precisa entender o momento, né?
0: Isso.
1: Eu costumo dizer assim, todo negócio tem um propósito. Mas a grandeza do propósito não tem a ver com o acúmulo que você tem de resultado somente. Mas tem a ver com o tipo de propósito. Se o seu propósito é mesquinho, é só para você, então ele é pequeno e miserável. Mas se o seu propósito é transbordar na vida das pessoas, ele se torna grande.
0: Uhum.
1: O cara que tem um propósito só para ele, é só para ele. Mas quem tem um propósito que transborda na vida de muitos, vai ser lembrado por muitos.
0: Eita! Você sabe que lá nas nossas mentorias, né, nos treinamentos que a gente dá aqui, eu falo muito isso. Quem é que ganha com o seu negócio?
1: Sim.
0: Quem ganha com o que você está fazendo? É você, sua família? Se só está sendo você, tem alguma coisa muito errada.
1: É pequeno demais.
0: Muito pequeno. É. Tem muito, muito, muito
1: não
0: de Deus aí.
1: Não tem prosperidade.
0: Não existe.
1: Uma coisa que eu fico muito triste quando eu vejo as pessoas falando de maneira pejorativa, contra a teologia da prosperidade. Isso é uma bobagem. Porque assim, teologia é o estudo da palavra de Deus ou o estudo do que Deus pensa sobre alguma coisa,
0: uh-huh.
1: Certo? A Bíblia fala sobre prosperidade?
0: Crescimento.
1: A Bíblia fala prosperidade? Tem essa palavra na Bíblia? Muito. Uma das palavras que mais tem na Bíblia é sobre prosperidade.
0: A palavra prosperidade?
1: Muito. Existe uma teologia sobre prosperidade.
0: Uhum.
1: Então, teologia da prosperidade existe, mas ela precisa ser saudável e pautada na Bíblia. E uma vez eu perguntei para Deus, o que é então prosperidade?
0: Então, por que as pessoas são contra?
1: Prosperidade, Deus me deu uma visão de vários utensílios de vidro, de tamanhos e volumetria diferente.
0: Conta.
1: Todos eles estavam cheios de água e todos eles estavam transbordando. E Deus me disse, isso é prosperidade. Cada um prospera segundo a sua volumetria.
0: Ih.
1: Cada um prospera segundo para o qual foi criado. Então, a sua prosperidade, ela é proporcional ao seu propósito. Se o seu propósito é abençoar o seu bairro, sua prosperidade, ela é proporcional ao seu bairro.
0: Uhum.
1: Mas se o seu chamado é para as nações, poxa, então você vai precisar de um avião. Você vai precisar ter dinheiro para ficar nos hotéis onde você vai viajar. Então, a sua prosperidade, ela é proporcional ao seu chamado, ao seu propósito.
0: Uhum, uhum.
1: Quando você entende o seu propósito, você entende o que é a prosperidade para Deus, para a sua vida. Prosperidade não dá para ser comparada. A sua prosperidade é diferente da minha.
0: Gente, olha que libertador isso. Fala aí, gente. Fala, libertação, é isso. O programa de hoje é libertação. Só sabe que a gente fala muito desse tema.
1: Sim, claro.
0: Porque não tem como a pessoa não crescer.
1: Claro.
0: Não tem como. E aí, crescer onde? Em todas as áreas.
1: Sim.
0: E aí é onde a conta fecha da prosperidade. Que crescimento, prosperidade é crescimento em todas as áreas.
1: Sim.
0: Não é?
1: Prosperidade é quando eu tô transbordando.
0: Olha aí.
1: Não cabe mais em mim. Então eu
0: e
1: preciso
0: vem pro lado de fora.
1: Transbordar.
0: Oh.
1: Isso é prosperidade. Tem pessoas que têm muito. Mas você imagina que ela tem uma volumetria de 10 mil litros, mas ela só tem 5 mil litros cheio. Ela está sendo próspera? Não, ela tem muito, mas ela não está sendo próspera. Quando ela é próspera? Quando ela atinge o limite da vida dela e ela começa a transbordar para os outros. Isso é prosperidade.
0: E aí, você que está ouvindo a gente aqui no 102.1, você é próspero? Está transbordando? Ou está faltando? Você está... Tem algum recuo aí da sua prosperidade? E você não está produzindo para o Senhor? E você não está sendo boa influência? Você não está, ó... Mal pra você. Como é que tá você? Conta pra gente. Pastor, olha quantas pessoas aqui no nosso canal. Quanto derramar de carinho pro senhor.
1: Que legal.
0: Que incrível, gente. Deus seja louvado pela existência da Dori Mais.
1: Amém.
0: Ó, o Dino, falo do Rio de Janeiro. Pertence à Igreja Batista Atitude. Um beijo, pastor Josué Valandro. Deve estar pelo aplicativo, né? Olha aí, o poder de você baixar o aplicativo. Você vai ouvir a Dori Mais de todo canto desse mundo, minha gente. Olha lá, referência, pastor.
1: Glória a Deus.
0: Que demais. Um beijo para todos vocês. Sejam todos bem-vindos aqui. Se tiver pergunta boa, pode mandar pergunta boa. Que você viu aqui que o pastor, né? Tá pronto para responder. Se a gente pudesse voltar no tempo... Pastor David, o que o senhor mudaria?
1: Puxa, o que eu mudaria? Bom, eu comeria menos. Tá aí uma coisa que eu faria, eu comeria menos, viu?
0: Eu gostei dessa. O corpo não saudável impede de fazer a vontade de Deus?
1: Sim, claro, porque se eu tiver um problema de saúde, isso vai me limitar nas minhas viagens, né? Eu nunca tive um problema de saúde por causa da obesidade. Isso
0: não.
1: É uma coisa assim assombrosa. Porque eu sempre ia nos médicos,
0: curioso,
1: e eles diziam assim,
0: né?
1: Sua saúde é perfeita.
0: Que curioso.
1: Nunca tive colesterol, triglicéridos.
0: Diabetes,
1: nada. O médico falou assim, cara, você tem a saúde de um menino de 18 anos.
0: Meu Deus.
1: Até hoje. Esse ano eu vou completar 50 anos de idade.
0: Uhum.
1: O médico faz os exames e fala assim, cara, você tem saúde de um menino de 18 anos. E aí, mas eu tinha problemas para viajar. Por exemplo, eu tinha apneia.
0: Sim, do sono.
1: Então, do sono. Eu chegava a ficar 30 segundos com parada respiratória.
0: Meu Deus.
1: Por causa da obesidade. Quando eu pegava avião, os meninos da banda, ninguém queria sentar perto de mim no avião. Porque passava vergonha quem sentava do meu lado. Porque eu roncava demais.
0: Super alto.
1: Muito. Não é que eu só roncava, eu engasgava mesmo, né? Eu parava de respirar. E, por exemplo, o cinto do avião não cabia em mim.
0: Olha que constrangimento.
1: Muito. Aí eu ficava com o cinto, né, aberto, esperando a tripulação fazer aquela demonstração. Quando eles terminavam, eu falava, moça, eu preciso desse pedaço aí, que elas usam um pedaço.
0: Sim.
1: É uma extensão. Aí eu falava, moça, eu preciso desse pedaço porque não cabe o cinto em mim. Aí eu usava aquilo como extensão para poder...
0: Puxa.
1: Entendeu? Então, assim, para amarrar um tênis eu já não conseguia mais, né? Achar roupa era difícil, era uma complicação.
0: Tá vendo?
1: Então, você não cuidar da saúde vai te limitar no propósito de Deus para sua vida, né? Então, você exagera, não só a saúde, mas, por exemplo, você corre demais no trânsito, né? A gente acabou de perder o nosso apóstolo, o apóstolo Rina, acabou de falecer. Eu estava com ele no dia. E
0: o senhor estava com ele no dia?
1: Estava, fui eu que socorri ele na estrada.
0: Como é que foi isso?
1: Então, é uma coisa assim, que eu sempre falava para ele, apóstolo, não corre tanto, vai mais devagar. E a gente estava ali, o filho dele de moto, todo mundo de moto, eu falei para ele, falei, apóstolo,
0: foi
1: vai
0: dia
1: devagar.
0: Tão triste, né?
1: Nossa. E assim, a gente foi de boa, mas teve um momento ali que ele resolveu dar uma acelerada, ele sumiu na frente da gente. Quando a gente alcançou ele, ele já... Tinha sofrido caído. Acidente, estava caído, estava consciente. E foi um momento muito doloroso para mim, né? Ver meu irmão mais velho, meu amigo, meu pastor sofrendo daquele jeito. E eu não imaginei que ele partiria naquele dia. Foi um baque para mim. E até esses dias estava indo para o culto. E eu vim para São Paulo a pedido dele, né? Para ajudar aqui na sede. Estava precisando de ajuda aqui. E a gente se deslocou, família, né? Muda escola, muda a vida toda para vir para cá ajudá-lo. E agora eu tô aqui esperando ele falar o que ele precisa de mim, né? Então, a gente tá vivendo esse momento de família, de indecisão, de saber como vai ficar a nossa vida, né? Que tá nas mãos de Deus.
0: Sim.
1: Mas eu vim aqui para servi-lo, né? Então, vim aqui para servir a igreja, tô à disposição da igreja. Mas eu não imaginei que eu ia viver o que a gente está vivendo. Esses dias eu estava indo para o culto. E sabe quando não caiu a ficha? E eu falei para minha esposa assim, amor, será que o Rina vai estar lá hoje? Aí ela olhou para mim e falou, sabe quando eu ainda, de verdade, eu ainda fico esperando ele entrar naquela porta, sentar naquela cadeira.
0: Meu Deus.
1: É alguém que fez parte da minha história, a gente está 30 anos junto.
0: Uma,
1: né?
0: Vida.
1: 30 anos, assim, de amizade, de lealdade. Um homem de Deus, assim, que eu aprendi muito com ele. Então, assim, essas coisas marcam a vida da gente,
0: sim,
1: né? A gente precisa saber que não dá para correr demais no trânsito.
0: Não pode.
1: Né? Ele sofreu um acidente porque estava correndo demais,
0: uhum,
1: né? Acelerou demais e sofreu um acidente. Todo mundo está suscetível.
0: Sim,
1: então a gente tem que tomar cuidado. Tem que tomar cuidado, tem que ter cuidado com a saúde, tem que cuidar com o dia a dia.
0: Sim. Né? Bom, estamos caminhando aqui para o final do nosso programa no FM. A gente vai ter uma palhinha ainda no YouTube. Bora, pastor,
1: bora
0: continuar um pouquinho no YouTube?
1: Vamos sim.
0: Para esse pessoal que a gente vai cantar ainda. Tem muito de Deus para você. Olha só, você que está ouvindo a gente aqui, YouTube, Adore Mais FM. Aproveita e já se inscreve no nosso canal. Tem muita gente aqui, ó. Eu tô vendo pouca curtida, pouco joinha aí, poucos inscritos. Bora. Que o nosso rádio, né, pastor, ele acabou tendo que ter essa migração, uhum, do áudio pro vídeo. É. Então, glória a Deus pela tecnologia. E eu quero fazer uma pergunta pro senhor aqui, com o nosso pessoal que acompanha o nosso programa, que é a última pergunta que a gente faz aqui no rádio. Como que o senhor quer ser lembrado quando não estiver mais aqui?
1: Ah, eu quero ser lembrado como alguém que serviu a Deus servindo ao próximo.
0: Uou!
1: Porque minha visão de fim é o que eu vi no velório do meu amigo, do apóstolo Rina. Aquele lugar estava abarrotado de gente.
0: Uou!
1: Eu gostaria que o lugar onde eu for velado esteja super lotado.
0: Super
1: que as
0: lotado.
1: Pessoas possam ir lá do Brasil inteiro para se despedir de mim.
0: Uou.
1: É assim que eu gostaria de ser lembrado, como alguém amado, alguém que serviu a todos o quanto podia. Eu tô aqui para servir.
0: Ai, ai, ai, você anda servindo? Você que tá ouvindo a gente, que tá servindo? Olha, vamos continuar então. Pastor, mais uma perguntinha, você que quer ouvir a resposta dessa pergunta, voltando 15 anos no tempo, qual conselho que o senhor daria pro pastor David Fantasini? Segura, a gente vai responder essa no canal do YouTube Adore Mais FM. Você que está aqui no 102.1, a casa é sua. Jesus não voltando, a gente continua conectando pessoas e unindo propósitos. Elisângela Gomes, a Eli, esse é meu Instagram, espero você. 15 anos atrás, qual seria o conselho?
1: Uau, puxa vida, teria tantos conselhos. Acho que eu diria para o Davi de 15 anos atrás não se preocupar tanto. Eu sempre fui muito, não é ansioso, mas eu sou muito metódico, sempre fui muito perfeccionista.
0: Isso impede crescimento, hein,
1: muito,
0: pastor?
1: Muito, porque, você sabe, eu tô mixando a música nova, que a gente terminou ontem a música nova. Faz 4 anos que eu tô mixando a música
0: Meu
1: nova.
0: Deus, não, aí não é de Deus esse negócio, é do mal travando tudo.
1: Não, 4 anos, esperando o momento certo, esperando a hora certa.
0: Conversa!
1: Esperando a mixagem perfeita, sabe,
0: não.
1: Assim? Eu sempre fui muito perfeccionista, isso sempre me travou muito.
0: Imagino.
1: Eu lembro a primeira vez que eu fui fazer uma viagem longa de carro com a minha esposa, fui visitar minha sogra no Paraná.
0: Sim.
1: Eu imprimi todas as folhas do Google Maps, porque eu não queria perder o caminho. Então, eu não posso errar. Aí, minha esposa falou assim, não, mas, poxa, põe o GPS no celular. Mas se acabar a internet? E se ficar sem sinal de GPS? Então, eu sou esse tipo de pessoa que eu fico meu avô sempre dizia, né? Quem tem dois, tem um. Quem tem um, não tem
0: não
1: nada.
0: Não tem nem nada, nenhum.
1: Então, eu sempre assim, eu tenho o plano A, o B, o C, o D e vários planos.
0: Aí tem aquela filosofia, né? De que quem tem o plano B, não
1: cumpre,
0: foca no A.
1: Não cumpre o A.
0: Não cumpre o A.
1: Então,
0: dividir energia.
1: Não. Eu falaria para o Davi, foca no plano A e confia em Deus.
0: Uou.
1: Se preocupa menos.
0: Que incrível! Que incrível, né, gente? Pastor, o que, que a gente vai cantar agora?
1: Eu vou cantar música nova. Pode,
0: aí
1: Roberto?
0: Sim.
1: Não pode? Não? Então
0: não pode?
1: Outra. Lançamento.
0: É lançamento.
1: Daqui 20 dias a gente está lançando o clipe.
0: Vamos poder tocar na Adore Mais?
1: Com certeza. Para
0: 25 milhões de habitantes do estado de São
1: Com
0: Paulo?
1: Com certeza.
0: Então tá bom.
1: Posso voltar aqui quando a gente lançar ela?
0: Pode.
1: Legal.
0: Esse papo tá bom, né, gente?
1: Aí só o refrão?
0: Ih, tá, o produtor deixou.

0: isso.
1: Não olhe para as circunstâncias. Que música linda.
0: É, essa música é muito antiga, eu cantava quando era criança.
1: Então.
0: E aí fiz uma roupagem nova. Eu gosto muito de fazer isso, pegar músicas da minha infância e colocar uma roupagem nova nelas.
1: Uhum. As músicas que o senhor escreve, normalmente vem assim a... ali, inspiração, onde... onde?
0: Depende.
1: Qual momento? Dores, tem, alegrias?
0: Músicas de momentos de dificuldade. Mas a maioria são momentos de encontros com Deus. Lendo a palavra, ouvindo a palavra. E a coisa que eu mais gosto de compor são as músicas que eu faço para minha esposa.
1: Ah, que lindo, gente!
0: Eu tenho uma que se chama... Eu amo você, não sei mais viver sem teu amor.

0: Oh, que música linda, minha gente. Tem até, olha só, declarações aqui no programa. Que lindo, né? Gosto também. Ah, aliás, a família é a base da sociedade, né, pastor?
1: Com certeza. Desde o tempo em que Deus fez o homem,
0: Gente,
1: ele fez família.
0: família, família, família. Bom, olha lá, Masteriza Cordes, pastor David, você é um grande homem de
1: Glória a
0: Deus.
1: Deus.
0: Aleluia. Nossa, quanto carinho aqui. Parece
1: Que
0: que essa é a recompensa do trabalho,
1: bom.
0: né?
1: É verdade. Para mim, quando eu estou ministrando a palavra nas igrejas, eu tenho um perfil muito avivalista, né?
0: Certo.
1: Então, eu gosto muito da palavra, da manifestação do Espírito Santo. Eu estudo muito sobre os avivamentos, o avivamento do País de Gales, o avivamento de Azusa. É,
0: Sim.
1: a, uma das fundadoras da, a fundadora da Igreja Quadrangular, que a história dela é linda demais. Uma mulher com três filhos, casada, o marido abandona ela por causa do ministério, e ela compra um carro e ela sai viajando e pregando em tendas. E o foco do ministério dela era cura, milagres. É o que eu mais gosto assim de ministrar nas igrejas. Porque também era o foco do ministério de Jesus. Toda vez que Jesus parava para pregar a palavra, a primeira coisa que ele fazia eram curas e
0: Curas.
1: milagres. Então acho que se esse é o foco de Jesus, tem que ser o meu também,
0: Boa.
1: né? Então assim, é algo que eu pauto muito assim as minhas ministrações, as palavras onde eu vou, foco muito nisso assim, curas e milagres. Eu acho que Deus se move muito nisso.
0: É, depois eu vinha o conhecimento. Primeiro ele curava, tirava a dor, depois vinha o
1: Ensinava.
0: ensino. Muito bom. A gente tem um quadro aqui no nosso programa que é um bate-bola musical.
1: Legal.
0: E vamos fazer com ele, produção? Acho que
1: Bora.
0: vai ser lindo, porque em todos os momentos a gente vê que a música, ela alcança lugares da alma
1: Com
0: que
1: certeza.
0: as palavras não vai chegar.
1: É, a música conecta com a alma, com certeza.
0: Então, eu vou dizer uma frase e o senhor canta um pedacinho de uma música.
1: Tá, vamos lá.
0: Uma música para orar.
1: Orar.
0: É.
1: Pai Nosso, é a música do Pai Nosso. Eu fiz uma música, uma versão do Pai Nosso, mas eu gosto muito da música do Pedras Vivas, né? Oh, meu Deus, esqueci a música. Pois teu é o reino, o teu é o poder e tua. Porque assim, quando você ora, você está buscando o reino de Deus,
0: Sim, sim,
1: né?
0: sim.
1: Então, para mim, oração é isso, é buscar o reino de Deus.
0: Uma música para pedir perdão.
1: Puxa vida! Estou voltando à essência da adoração.
0: Show! Uma música para agradecer.
1: Agradeço, meu Senhor.
0: Oh, uma música para chorar.
1: Chorar?
0: É.
1: Meu
0: Tem
1: Deus.
0: aquele momento que só chorando que vai limpar, né?
1: Assim como a corça anseia por
0: Essa é boa.
1: águas, como terra seca precisa da chuva. Meu coração precisa de ti, meu Deus. É isso aí.
0: Muito, muito, muito lindo. Uma música sua agora, para adorar, para louvar, perdão. Uma música para
1: Minha?
0: louvar.
1: Louvar. Ó, tem uma que não é minha, mas eu gosto demais, que é porque

0: Pastor David ao vivo aqui nos estúdios da família Adore Mais, minha gente. Que programa bom, né? Tem música, tem louvor, tem adoração, tem conhecimento, tem ensino, tem reflexão, tem tudo! Pois é, que maravilhoso! Pastor, tem lançamento? O que tem aí? Conta pro nosso pessoal o que tá vindo por aí, data, lugares, onde é a igreja, onde que faz, como faz para encontrar o Senhor.
1: Legal. Bom, a gente tá, como eu falei, na contagem regressiva, 20 dias pro lançamento da música nova, clipe novo, a Hosti Produções que tá preparando tudo, a música ficou pronta ontem.
0: Acabou de sair do forno,
1: acabou
0: então.
1: Acabou de sair do forno. Daqui 3 dias a gente para gravar o clipe. Depois é produção, divulgação, né? Então, galera do Instagram, se prepare, vocês vão me ver bastante no Instagram falando da música nova. A gente está preparando um treinamento de canto, né, para cantores iniciantes.
0: Olha que poderoso isso!
1: Eu percebo que tem muita gente com cursos intermediários, mas pouca gente falando do básico da música. E assim, tem 3 segredos que eu aprendi na minha carreira que mudaram a maneira como eu canto. E são esses 3 segredos que eu compartilho nesse curso que eu estou lançando. A gente já está gravando o primeiro módulo.
0: Que legal!
1: E vai ser bem legal, de uma maneira didática, é bem fácil de entender. Eu gosto de ser prático. Então, eu fujo um pouco da complicação e vou logo na praticidade, nos exercícios, aquilo que realmente vai fazer diferença na maneira como as pessoas cantam e falam. Porque poucas pessoas sabem, mas falar cansa 3 vezes mais do que cantar.
0: É.
1: Porque geralmente quando você está cantando, você tem base, você se prepara, faz exercício. Falar não, as pessoas falam de qualquer jeito. Então elas não modulam a voz, elas não se preocupam com a respiração. Então ela não termina a frase, não respira para a próxima, falta ar. Quando falta ar, você estrangula a laringe e as cordas vocais elas batem uma na outra. E é aí que você fica rouco. Você fica rouco quando acaba o ar. Acaba o ar, você... Sabe quando você gasta o último ar, na frase, assim, que você termina de falar e acaba o ar? É aí que você esmaga a laringe, as cordas vocais encostam uma na outra e na vibração elas criam uma calosidade, assim que você fica rouco.
0: Calosidade.
1: Cria a calosidade. Por quê? Faltou o ar. É uma coisa tão simples, faltou o ar, você dá aquela espremida. Deu a espremida, a garganta vai espremer. E aí as cordas vocais que estão vibrando, elas raspam uma na outra. Vai raspar sempre no mesmo lugar. Ao longo dos anos vai criando um calo, e esse calo, o que que ele acontece? As cordas não encostam mais naquele lugar, então fica um buraquinho, aquele buraquinho passa o quê? Ar. Então a rouquidão é isso, é o ar que tá passando por um lugar onde devia estar fechado.
0: Gente, olha aí, que poderoso isso, não?
1: É.
0: Às vezes a gente fala tanto e não sabe por quê, agora... Tá esclarecido. E nesse treinamento, nesse curso...
1: Vou passar todos os exercícios para o cara cantar sem ficar rouco, para ele melhorar o canto. Eu tenho uma experiência, assim, poderosíssima. Eu fiquei 7 dias internado por causa do Covid, quase fui entubado.
0: Meu Deus.
1: 50% do pulmão tomado. E tava numa situação bem ruim mesmo, tava me preparando. Cheguei a gravar o meu testamento para um amigo. Tava ruim mesmo, achei que ia morrer. Foi um milagre que eu vivi. Uma noite eu tive uma visitação da glória de Deus no quarto. No dia seguinte eu tive alta. Tava para morrer, no dia seguinte eu tive alta. 3 dias depois eu tinha uma live do Doninha para gravar. E eu não desmarquei, eu não cancelei.
0: O senhor foi gravar?
1: Gravei, cantei 45 minutos, 3 dias depois da minha alta do Covid.
0: Aí é milagre mesmo.
1: O Osti tava lá, a Evelyn tava lá, eles viram. Eles toda hora paravam assim, pastor, quer cancelar? Você tá bem? Você vai aguentar? E aí eu cantava uma música... Punha a bombinha de aerolim e pra falar eu não conseguia. Eu falava com muita dificuldade, mas pra cantar eu consegui cantar. Depois eu falava, galera, vai lá no YouTube, dá uma olhada nessa live, que dá pra ver. Assim, quando eu falo, eu tô muito cansado. Mas quando eu canto, por quê? Por causa da técnica. É uma técnica que exige pressão muscular. Então, por causa da técnica, eu consegui cantar 45 minutos, mesmo estando com pouco gás, com pouco ar. Então, é isso que eu ensino para as pessoas. Técnicas que vão fazer você cantar melhor. Esse curso também tá saindo logo, logo.
0: Como que o pessoal faz para encontrar o senhor lá no Instagram?
1: Instagram, arroba prdavidfantasini. Tem o meu...
0: Seu soletra, por gentileza, Fantasini.
1: Claro. O Fantasini é F-A-T-A, né? Fanta, igual refrigerante. ZZI, igual pizza, N-I.
0: Então, David é D-A...
1: D-A-V-I-D, Fanta, Z-Z-I, N-I.
0: Pronto.
1: É isso aí.
0: Você já vai encontrar o pastor lá, vai ter o lançamento do treinamento... as músicas. As músicas estão no Spotify?
1: Já tem tudo. Algumas coisas nos streams, já nas lojas. Acho que basicamente toda a minha carreira já está nas lojas. E as coisas novas que estão saindo também vão estar lá.
0: Aí, você que gosta de coisa nova, quer se conectar com Deus, música boa, com profundidade, você viu aqui, né? Porque existem muitos que cantam e só cantam.
1: É verdade.
0: Né? E aí, quando você tem profundidade, sabe de onde vem aquela canção, aquela letra, o porquê, do quê, pra quê, vai fazer muito mais diferença na sua vida. Pastor, considerações finais, qual que é a última mensagem que o senhor deixa pra família Adore Mais?
1: Ah, eu queria falar com você que tá me escutando, que tá passando por dificuldades, por lutas. Eu queria dizer pra você que todo mundo passa por dificuldades, todo mundo passa por lutas, mas que você não desista. E se você ainda não tem um encontro com Jesus, se você ainda não conhece a Jesus, é muito simples, cara. Onde você estiver, fala com Ele, fecha os seus olhos se você puder, pede para Jesus entrar na sua vida, Ele vai transformar a sua história. E eu tenho certeza que a sua história nunca vai ser a mesma. E se você já conhece Jesus, está vivendo um tempo de deserto, a gente falou aqui, deserto é promoção. Se você está passando por dificuldade, a Bíblia diz que Jesus foi aperfeiçoado no sofrimento. Se você está sofrendo, é porque Deus está te aperfeiçoando. Então fica firme, aprende logo a lição e sai desse deserto em nome de Jesus.
0: Uou, amém, pastor, gratidão. Obrigado por vir compartilhar com a gente, abençoar o nosso povo aqui, que Deus continue prosperando o senhor, a sua família, tudo aquilo que o senhor for fazer, os seus projetos, que possam alcançar aí multidões, amém, de pessoas, porque sabemos que o reino precisa, né, de pessoas como o senhor, com tanto esclarecimento, trazendo base, né, para a sociedade.
1: Amém, obrigado pelo convite.
0: Olha, gente, acabou. Aquela notícia que eu nunca quero dar, mas eu preciso. Mas teremos parte 2, parece, né? Vai ter lançamento, vai ter de tudo aqui do pastor David Fantasini, gente. E esse programa tá salvo lá no canal do YouTube também. Olha, você que acompanha a família Adore Mais, tá tendo evento, né? Ao vivo, Mais Transformação, onde você ativa o seu poder, multiplica resultados para você que é líder, empreendedor. A gente passa um dia ali incrível, aprendendo, treinando. 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Acabou. Agora é sério. Lá no meu Instagram, Elisângela Gomes Aeli. Vamos passar mais juntos. Jesus não voltando, a gente vai continuar aqui, conectando pessoas e unindo propósitos. Um beijo no seu coração. Tchau, gente!
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0: Quem não sabe se comunicar, perde oportunidade, sabia? Pois é. Por quê? É através da comunicação que você vai convencer investidores. Você vai fazer uma boa apresentação, você vai fechar parcerias. É através de uma boa comunicação que você vai liderar equipes. Não apenas liderando essas equipes com boas ideias. Não, o bom líder não é aquele que traz boas ideias. Ou é também, né? Mas é aquele que consegue vender aquela visão com clareza e impacto. Olha só. Mas só é possível se você tiver uma boa comunicação. E aí você que está comigo aqui todos os dias sabe do quanto de anos que eu tenho nessa área, né, gente? Desenvolvendo aí a comunicação, ensinando, trabalhando. E a gente, no meio do caminho, passou a compartilhar todos esses conhecimentos. E tem sido incrível. Então, a gente tem aqui evento presencial, que é o Mais Transformação, onde a gente consegue, num grupo bem seleto,
4: se conhecer e aprender juntos sobre esse tema, que é a comunicação assertiva. E tem gente, colocaram aqui alguns depoimentos do que eles têm aprendido comigo, né? Do que eles têm aprendido com todo o nosso conhecimento. Vamos ver o que o pessoal anda falando dos nossos eventos presenciais aqui.
5: Olá, meu nome é Sara. A gente tem uma empresa de construção a seco. E eu vim aqui para buscar melhorias para a nossa empresa. Só que quando eu cheguei aqui, eu descobri muita coisa. E uma delas foi que a minha comunicação é passiva. E isso não é bom. E aí eu aprendi sobre comunicação assertiva. E você quer saber o que é isso? Você precisa vir para conhecer. E não foi só isso. Ela se aprofunda muito. E eu descobri muita coisa dentro de mim que precisa ser tratado, trabalhado, melhorado. E eu queria agradecer a equipe, a Eli, a rádio Adore Mais, que vocês consigam transformar e alcançar mais vidas. Obrigada.
4: Olha só, gente, que poderoso isso, né? Às vezes você acha que tem um problema, mas quando você vai estudar, você vê que tem dois, três. E não tem como você se comunicar de uma forma assertiva se você não souber gerenciar suas emoções. E aí lá a gente ensina muita coisa. 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Outro pilar, olha só, para fortalecer aí os seus negócios, é uma cultura forte, uma liderança poderosa. Por quê? O jogo muda o tempo todo. Empresários, empreendedores de sucesso, eles sabem, têm certeza absoluta de que a única certeza do mercado é a mudança. É a mudança. E aí, eles se reinventam o tempo inteiro. Se reinventam diante dos desafios, se reinventam diante das dificuldades. E mais do que isso, eles transformam esses obstáculos em quê? Em oportunidades. 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Seja firme, seja constante e seja...
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4: Uou, sejam todos muito bem-vindos aqui a mais um episódio nessa série Negócios com Propósito. Isso mesmo, Elisângela daqui, você daí. Olha, gente, esse programa ele é incrível, sabe por quê? Porque ele te faz ser melhor a cada dia. E na palavra já diz que o meu povo perece por falta de conhecimento. E para você que não me conhece, eu sou CEO da família Adore Mais. Aliás, o grande líder é aquele que serve, isso mesmo. E como CEO da família Adore Mais, é um prazer ter você aqui com a gente no 102.1. Estamos falando para mais de 23 milhões e meio de habitantes do estado de São Paulo. Gente, olha, hoje a gente vai falar para milhões de pessoas aqui, viu? Fora o FM, estamos ao vivo no Instagram, lá no meu Instagram, Elisângela Gomes, a Eli. Estamos ao vivo também no YouTube da Adore Mais FM. E o nosso tema de hoje, gente, tá incrível. Simplesmente incrível. São os quatro ciclos da formação de um hábito. Você sabia que você é a soma de hábitos que você tem todos os dias? Isso mesmo. Todos os dias e em todas as áreas aí da sua vida. Gente, negócios com propósito. Olha só. Vem para sua vida não ser mais a mesma. São vários desafios que nós enfrentamos no dia a dia, nas fases, nas nossas fases da vida. E falar de negócios, para mim, é bem natural, porque desde os 12 anos Eu sou empreendedora. Então, desde os 12 anos, eu tô empreendendo. Eu tô tendo que desenvolver a resiliência. Eu tô descobrindo, aliás, tem mais de 25 anos como executiva de negócios, mas eu digo para você que eu só tô começando, porque a gente aprende todos os dias. Quando você acha que sabe algo, você descobre que você precisa aprender um pouco mais. Aí você fala, puxa vida, eu acho que eu não sei muito não, viu? E aí você começa a desenvolver o seu entendimento. E aí vem cada fase da vida. E eu amo falar sobre isso também, porque respostas que eu tinha com 12 anos sobre um problema, hoje com 40, eu daria outra resposta. Olha a importância de você se autodesenvolver. E quando falamos de negócios, quando falamos de business, quando falamos de propósito de vida, nada mais é que você ter que se autodesenvolver todos os dias. Buscar o autoconhecimento todos os dias. Então, a minha pergunta para você é: o que que você aprendeu de algo novo hoje? Ai, que bom que você tá aqui, porque mostra que você é aquela pessoa que não se cansa de aprender. E sabe, saiba que você não tá aqui por acaso. Nessa série, na nossa programação aqui da Família Dore Mais, ele já tinha reservado esse tempo pra gente, esse encontro. Você que acha que as coisas acontecem do nada, elas não acontecem, não é do nada. No mínimo, você intencionou, no mínimo, você atraiu isso. No mínimo, você precisa ter autorresponsabilidade. Só chega na sua vida aquilo que você tá pronto para ver. Sabe quando alguém olha assim, por um desafio, e fala, Eli, eu resolveria dessa forma. Por que que você resolveu desse jeito? E eu falo, gente, essa é a minha construção mental. Essa é a forma que eu vejo o mundo. Então, olha a importância, gente, de você parar para refletir. Você parar para entender a fase que você vive. E mais que isso, olhar o que você vem repetindo. Porque se existem coisas na sua vida que você não gosta, que não tá te gerando nada de bom, você precisa parar com isso. É, para que novas formas boas, novos resultados aconteçam. Então, dá tempo de você chamar todo mundo aqui para o nosso programa Negócios com Propósito. E essa série tá demais, porque a gente vem falando de vários aspectos atrelados principalmente aos pilares da sua vida. Aquilo que não vai te deixar desistir no dia difícil. Aquilo que não vai te deixar parar no meio do caminho. Aquilo que não vai impedir de você ser a obra incrível de Deus aqui na Terra. Quando ele fez o homem, ele disse, uou, façamos ele a nossa imagem. Que incrível o ser humano. E olha, já falamos aqui no programa sobre os pilares da identidade, os elementos da essência feminina, as 7 vantagens da autorresponsabilidade. Falamos sobre qual é o seu porquê, as 3 esferas da amizade. 6 ensinamentos eu trouxe para potencializar os resultados. Olha como é incrível esse programa. Não é incrível? Sim, gente. É, de tanto pessoal me pedir ali, compartilha um pouco mais os conteúdos, o que te trouxe até aqui, como que você chegou a ser uma empresária aqui no estado de São Paulo. Você sabe que empreender no Brasil é um baita de um desafio, minha gente. E Eli, como que você hoje tem um projeto desse da Adore Mais FM, fala para milhões de pessoas, você impacta aí não só os colaboradores, como os clientes, os ouvintes, uma geração inteira. Porque eu já até ouvi pessoas repetindo o que eu falo, e assim é você. Quando você muda, tudo muda ao seu redor. Quando você presta atenção em qual tipo de pessoa, de qual tipo, Qual influência você quer fazer na sociedade? Quem Deus te chamou para ser e fazer? Você é uma pessoa incansável. Você se torna incansável no descobrir a sua melhor versão. A você ser de fato a ferramenta que Deus pode ter a confiança em usar. Não diz que você vai ser perfeito. Não é isso que eu estou falando. Senão você não seria ser humano. Porque o ser humano ele precisa desenvolver todos os dias um pouco mais. Mas eu disse que você sim pode ser a sua melhor versão. A minha pergunta para você hoje é: Deus pode contar com você ou não? Ou você só está pensando no seu bem-estar? É, crescer dói. Você já foi para academia? Ai, gente do céu, toda vez de treinar a perna, eu não gosto muito, não. Porque eu sei que vai doer. Eu vou ficar ali uns 3 dias com ela dolorida. Mas eu sei que eu preciso dos músculos da minha perna firme, porque eu vou viver até os 104 anos, gente. Olha isso! E essa perninha vai ter que me aguentar sim! Até lá! Então, olha como é importante você trazer consciência em tudo aquilo que você faz e trazer os porquês. Então, negócios com propósito. Vamos juntos hoje aqui falando então dos 4 ciclos da formação de hábito. Tô conversando com vocês aqui, mas dá tempo de você convidar, mandar, você que tá no Instagram aqui, chama, tem um aviãozinho que você manda e convida os seus amigos para poder ouvir aqui e estar com a gente. Afinal, negócio com propósito, né, tem o objetivo de desenvolver a sua inteligência emocional, a sua inteligência espiritual, a sua inteligência financeira. Percebe que tudo que eu falo está trazendo um link para desenvolver essas 3 inteligências. E assim é o nosso projeto aqui, a Família do Animais. Tem pastores, homens de Deus, mulheres de Deus, que todos os dias investem o que eles têm de mais precioso, que é o tempo. E esse tempo, ele não volta. Então, que tal você refletir também sobre isso? Como você tem enfrentado? Como você tem investido o seu tempo? Você tá deixando a vida te levar? E olha, gente, aqui na Família Dore Mais, é rádio, é minutos, segundos. Então, passou, não tem como voltar, não tem como estocar o tempo. Se tivesse, eu estocaria. Ah, como eu estocaria, mas não tem. Então, que tal você viver da melhor forma que você pode viver? Daquela forma que Deus te fez para viver. Então, vamos lá falar um pouquinho sobre os hábitos? Gente, tudo na vida é um ciclo. Tudo tem começo, meio e fim. E aí o hábito, ele vem nos mostrando que todas as grandes coisas na nossa vida, ela vem de pequenos começos. Todas as grandes coisas, elas vêm de pequenos começos. Tem um outro programa aqui, o programa oficial da emissora, programa Dore Mais, que eu apresento. E aí eu venho com convidados num bate-papo de entrevista, todos os dias às 14 horas. E cada dia tem uma pessoa interessante. Por que interessante? Porque todas as histórias que nós carregamos, elas são interessantes. Porque precisamos passar por desafios, desenvolver a resiliência, desenvolver a paciência, o amor próprio, para poder continuar. E o grande empreendedor é aquele que pensa e age. E normalmente, quem chegou no sucesso incrível e que potencializa e abençoa vidas, ela passou por um processo. E ontem, aqui, numa das nossas entrevistas, foi com o Fernandinho. E aí foram várias perguntas incríveis. Mais uma me fez ficar assim, horas e horas pensando na resposta dele. Eu fiz assim: Fernandinho, o que é sucesso para você? Ele: olha, sucesso foi o que eu fiz ontem com a minha família. Nós, no nosso momento à noite, eu e a Paula e os filhos, a gente conversou sobre o dia e oramos. Isso para mim é sucesso. Falei, uou, eu já estava esperando ele dizer os milhões de seguidores que ele tem. Eu e mais um monte de pessoas, não é mesmo? Que estavam nos ouvindo. Muitas vezes a gente está deixando o simples, o que de fato preenche o nosso coração, por olhar para a vida ali do outro. Olha só, gente. Ah, não. A Eli é empresária, eu quero ser empresária. Incrível, isso mesmo.

Um desejo, desejo respostas e recompensas. Olha só. Hábito é tudo aquilo que você faz com uma intenção ou não, ou seu subconsciente vai fazer você resolver o problema. Porque aí tem um problema que gera a solução, e o hábito ele vem para isso. Outra pergunta que eu fiz para ele foi, pro Fernandinho no programa foi: o que que te trouxe até aqui? E ele me disse assim: o servir. Falei, mas como que começou? Ele, quando eu tava na igreja, eu servia, eu cantava. Independente de quantas pessoas tinham ali, eu e a Paula, a gente ia lá e servir. Chegava na igreja local, eu ia pregar, a Paula ia cuidar disso e tal, servindo, servindo. E aí a minha música começou a ser conhecida. As minhas composições começou a chegar em lugares maiores. E foi assim que em todos esses anos de carreira eu cheguei. Eu falei, uou, olha só, gente. O hábito dele foi servir. Qual que é o estímulo que ele teve para servir? O que que isso gerou de desejo? Qual foi a resposta que ele sempre teve servindo? E qual foi a recompensa? Pensa comigo. Toda vez que você serve, o que tá ali te estimulando? Você fazer o que Cristo fez, no mínimo. Segundo, o desejo que isso te traz, você faz com o coração alegre ou você faz com o coração triste? O que que isso pode trazer de resposta para você? Transformar vidas? É o mínimo. E a recompensa disso? O impacto em pessoas. Uou! Olha só, esse hábito que eu trouxe para você, esse exemplo do Fernandinho, é um hábito bom, mas tem aqueles que não são muito bons. Puxa vida, alimentação, ai, ai, ai, eu quero me tornar uma pessoa saudável. Toda vez o seu cérebro vai trazer um estímulo de resolver o problema logo, que é o quê? Te manter vivo. O que ele tem ali de registro que vai tornar o desejo é saudável ou não? A resposta vai vir rápido. Você vai comprar um lanche ou comprar uma salada? E qual que é a recompensa? Um corpo saudável, uma mente cheia de energia. Então, olha só, uma outra coisa que a gente faz automático, que nem pensa mais. É escovar o dente. O que que você quer com essa, com esse comportamento? Eu não tenho dúvida aqui que você não é motivado. Ah, eu vou lá escovar o dente porque eu gosto de pegar a escova, botar na boca e fazer a espuma. É por isso? Claro que não. Normalmente, a gente quer o quê? O resultado disso. Você gosta de daquela sensação da boca limpa? Eu também gosto. Então, qual é a recompensa de você fazer algo? A gente foca muito aqui em falar de negócios nesse programa. O que que você desenvolveu, que você faz todo dia, que potencializa os seus negócios? Olha, teve uma fase na minha vida. Natan, pega uma aguinha para mim, por favor. Todos os dias eu tinha uma regra. Isso eu tinha que pensar para fazer. Era falar com três novos clientes. Três novos clientes todos os dias. Tinha dia que eu falava com dois, três, chegava ali próximo de acabar o dia. Nossa, hoje eu falei só com um ou dois novos clientes para gerar novos negócios. Eu parava na hora e ia cumprir essa regra, cumprir esse objetivo, essa meta.
Obrigada, Natan. Até um dia que

0: E isso virou automático. A minha mente, ela já me leva automático para isso, independente do negócio que eu esteja fazendo. Independente. Eu vou falar com 3 novos potenciais clientes por dia. É natural, faça chuva ou faça sol, eu nem penso mais. Eu simplesmente vou e mando mensagem. Puxa, esse aqui, não falei com ele ainda. Puxa, conheci fulano, o network de ontem. Ai, hoje eu já vou mandar mensagem. E assim vai. Então, tudo aquilo que é bom para sua vida, traga isso para sua consciência e faça até se tornar um hábito. Tem alguns livros que a gente lê, estuda, que fala assim, um hábito para ele concretizar são 21 dias, são 90 dias, 120 dias, depende. Depende. Se você precisa de um resultado rápido, durante o dia, você vai precisar fazer aquilo várias vezes. Várias vezes. E não só uma vez no dia. Então, depende do seu objetivo. Eu não sou muito fã de regras. Porque nem sempre o que é bom para você, funciona com você, funciona comigo. Temos formas de aprendizados diferentes. Totalmente diferente. Tem pessoas que é mais auditiva, sinestésico, visual. Então, defina o que é importante para você. E faça isso até se tornar automático. E lembre sempre que a recompensa ela chega. Quando você faz consciente o caminho inverso, o que eu ganho com isso? Aonde que eu vou chegar com isso? Vai ser natural. Vai dar o estímulo, o gatilho que você precisa. E o que você vai fazer sem parar. O que importa é saber se esses hábitos aí, eles estão colocando você no caminho do sucesso. E aí eu pergunto, o que é o sucesso para você? É uma família incrível? É uma vida saudável? São negócios que lucram bastante? Ou você só está trabalhando para pagar a conta? Qual é o seu sucesso? Empilhamento. Quando você empilha hábitos de sucesso, empilha os hábitos que vão te fazer chegar nesse lugar desejado, você está pronto para crescer. O que fulano faz que eu também preciso fazer? O que eu preciso fazer para se tornar um novo engenheiro, um bom engenheiro, um bom empresário? Como eu preciso agir para se tornar? Gente, o sucesso não é o resultado de um evento só, de uma única coisa que você faz. Não. São pequenas ações, ações diárias, ações constantes. Eu não sei o que você precisa aí refazer de rota na sua vida. Eu tô trazendo vários pensamentos para você hoje aqui. Vários. Eu abri várias portas. Fui intencional nisso. Para que você chegue na resposta que você tanto quer. Por que você está ouvindo a Dore Mais? Por que no seu rádio agora, você que está na Dutra, na Castelo Branco, no ABC, na Zona Norte, Zona Sul, Zona Leste, por que você chegou na frequência 102.1? O que o seu coração está precisando ouvir nessa tarde, hoje, aqui? Você que está no aplicativo, que baixou o aplicativo, o que você precisava ouvir? O que a sua alma está buscando? Gente, Aquele que nos criou, ele quer nos dar vida e vida em abundância. Existem algumas ferramentas e hoje eu estou falando do hábito. E para você construir esse hábito, você tem que estar consciente. Olha, eu estou também no Instagram, Elisângela Gomes Aeli, ao vivo. E eu quero interagir um pouquinho mais com vocês hoje aqui. A Regiane diz, servir é bom demais. Com certeza, transforma mais quem faz do que quem recebe, não é? Aí ela comenta, Deus não me dará a oportunidade de um dia estar aí contando minha história de empreendedorismo para você, Li. Olha que lindo. Eu tenho uma mensagem para você, Rê. A história mais importante, de fato, é a sua. De fato, é a sua. Porque os seus desafios, será que eu conseguiria enfrentar? Os meus desafios ao longo dessa história, dessa trajetória, você conseguiria enfrentar e continuar? Será? Então, quando você se orgulha daquilo que você fez tanto tempo, você está pronto para o próximo passo. Porque, no mínimo, Deus só vai te dar aquilo que você está pronto para receber. E a gente está falando de um tema simples, né? Hábitos. Você já percebeu que eu adoro estudar pessoas, né? Comportamentos. E toda vez que eu tenho a chance de estar com alguém, eu faço perguntas. E é automático eu saber como ela pensa, como ela age, onde que ela quer chegar. Porque o que a boca fala, o que o coração tá cheio, não é mesmo? Então, toda vez que você quiser mudar algo na sua vida, comece. Onde que isso vai te levar? Para onde que isso vai te levar? O ambiente em que você vive, ele pode desempenhar um papel fundamental na criação desses hábitos que a gente está falando aqui. Se você está tendo resultados que você não gosta, será que não é o ambiente que está te influenciando? A gente acaba sendo resposta ali, do meio. Se você não está feliz, muda. Você querendo ou não, você vai ser influenciado por alguém. Você vai. Ah, como vai? Vai ser influenciado por alguém. Então, a igreja, por exemplo, é um ambiente onde existem pessoas bem intencionadas. Eu não disse perfeitas, eu disse bem intencionadas. Que estão buscando ali respostas. A presença de Deus. Direção. Eu costumo dizer que a igreja é o hospital. Onde existem pessoas que sabem, têm noção que estão doentes. E aí elas vão buscar a cura. Olha que lindo isso, gente. Ambiente, você tem noção que está num ambiente tóxico? O que você está fazendo ainda nesse ambiente que você não mudou ainda? Está esperando mais o quê? E aí quando você faz essas pequenas mudanças diárias ali do seu convívio, vai somando para o grande resultado. A identidade pessoal, eu sou assim. Esse ambiente, ele não mais condiz com o que eu estou sendo hoje. Olha, se você não descobrir isso, vai ser impossível você criar hábitos que vai te levar à realização do seu sonho, à realização do seu desejo. Identidade. Aquilo que você é enquanto... Qualquer pessoa pode falar o contrário. Em Gênesis 1:26, vem trazendo um pouquinho disso, que você é quê? A imagem e semelhança do Criador. Essa é a sua verdadeira identidade. Aí alguém fala, você é um imprestável. Não, que conversa é essa? Por que eu sou imprestável? Eu sou a imagem e semelhança do Criador. Essa é uma verdade absoluta. E como é que vive? Qual é o hábito de uma pessoa que acredita, que tem essa verdade, essa identidade absoluta de imagem e semelhança do Criador. Ela vive triste? Ela anda com dúvida? Ela está na insegurança? Ou não? Ela tem certeza, ela tem um pensamento positivo, ela tem fé, ela não desiste. Quando você se sente amado por aquele que te criou, no mínimo, a dúvida, quando ela chega, você pega ela e fala, ô, peraí, eu já sei quem eu sou. E você cai pra dentro, trazendo aí, muitas vezes, o refrigério naquele momento de dúvida. Puxa vida. Aí parece que é do nada. Alguém manda alguém falar pra você assim, viu? Jesus te ama. Ou você liga o rádio e começa a ouvir a família Adore Mais. Você entra lá no YouTube, chega um vídeo pra você dizendo que você é especial. Olha, tudo que chega até você é o que está vibrando aí o seu coração. E eu convido você hoje aqui no programa Negócios com Propósito. Se você está passando agora na nossa frequência, essa é uma série que a gente começou tem um tempinho. E ela não vai ficar salva no nosso canal do YouTube. O restante fica salvo lá. Agora, esse não. A gente vem compartilhando um pouco mais de conteúdo para potencializar os seus negócios, potencializar a sua vida. Porque não tem como você ter sucesso profissional se você não tem o seu sucesso pessoal. Não tem como. Então, bora cuidar desses pilares. E a gente está falando de hábitos aqui, gente. Hoje, o poder que isso vai te trazer, a repetição. E você estar consciente dessa repetição. Você tá intencional nessa repetição. Você saber para onde que isso está te levando. Facilita a sua vida. Na sua casa. Ah, eu preciso beber água. Deixa o copo, uma garrafinha. Quais são os lugares que você mais anda ali na sua manhã? Saiu da cama? Ali? É no banheiro? É na cozinha, é na sala, sempre deixa ao alcance dos seus olhos. É uma alimentação saudável? Se você não comprar fruta e deixar ela à vista, e deixar a bolachinha ali, ó, ali no seu balcão da sua cozinha, quando você entrar na cozinha, o que, que você vai ver de primeiro? A bolachinha, o que vai gerar em você? O gatilho, o desejo, a recompensa do prazer gerado em comer aquilo. Agora, se for uma fruta, pode sim ter esse gatilho da saúde. A resposta de longevidade. Olha só. Longevidade. Para que, que você quer ser saudável? Para viver mais? E qual que é a resposta disso? Vida longa. Olha que lindo. Facilita o seu ambiente. Facilita o seu ambiente. O que, que você tem lido? Que tal? Olha, Eli, eu preciso desenvolver a minha área, a minha carreira. Você que é engenheiro, você que é advogado, empreendedor. O que de leitura você deixa ao alcance dos seus olhos na sua casa ou na sua empresa? Livros que falam sobre o quê? Cinema? Não, né, gente? Facilita para que você não tenha que pensar. Porque o nosso cérebro, ele sempre vai nos levar para onde é mais confortável, porque aí não precisa gastar energia. Então, quando você faz isso intencional, deixando ali no automático, no alcance dos seus olhos, é mais fácil que você vai desenvolver o hábito de ler sobre aquilo, de toda hora checar a informação sobre aquilo. Isso vai fazer você parar um pouco ali de procrastinar, né? Sabe aquela preguicinha? Ah, não, hoje eu não vou estudar sobre o meu mercado, sobre o meu negócio. amanhã eu faço isso. Só que aí, você só tem ao alcance dos seus olhos coisas que te relaxam. Um livro de romance, ou o seu celular no joguinho. Tá fácil, você pega e faz. Será que você vai desenvolver informação na área que você precisa? Vai ser bem mais difícil. Vai ser muito mais difícil. Crie hábitos. Crie hábitos construtivos para o resultado que você tanto deseja. Para o resultado que você tanto quer. Tá pensando pouco no seu filho? Que tal você deixar uma fotinho dele na tela de descanso do seu celular? Por uma semana, duas semanas, três semanas, até você criar o hábito de todo dia mandar uma mensagem para ele, ou para sua esposa, ou para o seu marido. Porque toda vez que você pegar o celular, vai vir a imagem dele. Aí você vai mandar mensagem. Até que isso se torne um hábito. Faça repetidas vezes o que você quer que se torne o hábito. Seja intencional nas suas ações. Agora, se você não for um apaixonado por ser melhor a cada dia, você só vai sobreviver. Eli, tem algo errado nisso? Não, porque a vida é feita de escolhas. Você escolhe se você quer viver vida abundante como promete na palavra, ou sobrevive. A nossa missão aqui é expandir a palavra de Deus e te trazer uma transformação de vida. Em qual área? Você sabe. O nosso foco aqui é negócios com propósito. Como eu disse, não tem como um negócio próspero se você não for uma pessoa apaixonada em trazer para o mundo a sua melhor versão. Não tem como! Ah, Eli, me ajuda num planejamento estratégico de crescimento. Vou montar uma franquia. Amo! Bora fazer! Vai ser muito fácil, inclusive, para mim. Mas antes, eu vou te fazer algumas perguntinhas. Se você está se sentindo amado por Deus, pela sua família, como é que está o relacionamento com eles? Por quê? Pilares. E esses pilares, quais são? Você ouve muito aqui nos nossos conteúdos. Deus, família, carreira. E por aí vai. Então, que bom que você está aqui, gente. Olha, um beijo para todos vocês. Estamos caminhando para o final do programa. Tem muita gente aqui, o Sérgio. Tem coraçãozinho. Ela adora demais. Feliz de te acompanhar ao vivo. Ela é advogada. Futura advogada? Uou, o que você está fazendo todo dia? Tá lendo um artigo novo todos os dias, querida? Olha só, bora construir hábitos. Hábitos que te levam a prosperar. Hábitos que te levam a crescer, a desenvolver. Hábitos que te fazem ser uma pessoa incrível aqui na Terra. Se você tiver essa disponibilidade, deixa que o resto do Espírito Santo ele vai fazer. Então, você que está acompanhando a gente aqui no FM 102.1, não baixou o aplicativo da rádio ainda? Baixa aí. Tá em Android, iOS. Adore Mais FM. Tudo que envolve inteligência emocional, espiritual e financeira tem aqui. A Regina tá falando, sou de Arujá. Eli, você é maravilhosa. Um beijo, querida. Que gostoso receber o seu carinho aqui. Uma honra para mim poder servi-los um pouco mais. No programa de hoje, qual área você vai focar hoje? É a sua intimidade com Deus? Qual hábito você precisa desenvolver para chegar mais perto dele? Que tal deixar aquela Bíblia que faz tempo que você não pega, na sua cabeceira ali da sua cama, e todo dia, a hora que você levantar, você pega ela. Começa por Provérbios. Gente, que delícia que é ler Provérbios. É delicioso. Começa por ali. Depois você vai lá para Mateus, para conhecer um pouco mais da história de Jesus. Mas Provérbios, ele vai desenvolver a sua sabedoria. Só lê. Deixa que o Espírito Santo, ele faz o que tem que fazer. Só construa o hábito. Todos os dias pega a Bíblia e lê. E depois você me conta. Ah, Eli, eu não tô tendo direção. Bora construir esse hábito de se conectar com o Criador todos os dias. Esse é o primeiro passo. Ler, ouvir a palavra. Porque o ouvido são as entradas da alma. E se você está com dificuldade na intimidade, tem confusão na sua alma. Está confusa. Então, leia. Leia mais. Todos os dias. Ah, passo mais tempo na sala. Bota lá na sala a Bíblia para você. Gente, tem uma no meu carro, você acredita? Tem no carro, tem aqui no escritório, tem em casa, todo lugar eu deixo. Tem um aplicativo no celular também, que às vezes eu tô confusa com alguma coisa. Eu falo, nossa, o que que o senhor quer falar comigo? Para tudo e vai pro lugar que você tem certeza que vai ter resposta. Que é os braços de Jesus. É os pés dele que você vai ter a direção que você tanto busca. Qual que é a sua tarefa? E a minha tarefa é desenvolver esse hábito. Pasme, tem pessoas que é da igreja há muitos anos. Só que ela não tem o hábito de se conectar com Deus todos os dias. Ela só vai aos domingos na igreja. Ela só lembra que é crente quando precisa ir cumprir com o protocolo de ir lá. Cuidado com o motivo do seu coração. Cuidado com a intenção dele. Que o bom resultado ele vem mediante uma boa intenção. Não é o que você está fazendo, é o porquê você está fazendo isso. Então, se conecte hoje com ele. Se conecte hoje. O Marcos fala assim: Eli, preciso desenvolver minha vida espiritual e profissional. Marcos, tá fácil, querido. Você tá no lugar certo e na hora certa. Que aqui na família Dore Mais. Baixa aí o aplicativo, se você não for ficar o tempo todo no Instagram ou no rádio. Tem muito de Deus para você aqui ainda. Como eu disse, para desenvolver a vida espiritual é passar tempo com Deus. Desenvolva esse hábito de passar tempo com Ele. Todos os dias. Quantas vezes você já ouviu isso? Que tal você agir? Que tal chegar a hora dessa ação e colher a recompensa disso? Colher os resultados disso? De você se sentir acolhido e amado por Ele. Nada mais é que desenvolver a sua vida espiritual. É você se sentir amado por Ele o tempo inteiro. E em tudo que você for fazer, convidar o Espírito Santo para te ajudar naquilo. E profissionalmente, vai ser só uma consequência. Vai ser só uma consequência. Porque tem uma receita. Naturalmente falando, para o seu negócio funcionar. Tem? Agora, o que está por trás disso é o que vai definir se esse sucesso vai vir ou não. Lembra, né? Os passos. Três passos para uma vida rica, próspera e saudável. Quem já leu aquele livro Pai Rico, Pai Pobre? Funcionou com você? Pense em riqueza. Deu certo? Você enriqueceu? Leu, enriqueceu? Por que que não funcionou com você? É o que está por trás aí nas suas crenças, nos seus valores, nos seus princípios. E esse programa, Negócios com Propósito, é para te ajudar nisso também. Então, estamos caminhando para o final aqui do nosso programa. Mas eu quero dizer para você que toda quinta-feira a gente está aqui, às 5 da tarde, para batermos esse papo e fazer com que você seja ativado. Jogar uma faisquinha aí. Tudo que eu falei aqui. Busca mais informação sobre isso. A minha intenção é ativar você. Gerar sua curiosidade um pouquinho mais e cair para dentro. E ser a melhor versão que você possa ser aqui na Terra. Seja firme, constante e abundante. Faça da sua história aquela que você se orgulhe muito mais do que aqueles que vão ouvir. E use isso para potencializar o nome de Deus por onde você passar. Combinado? Gente, o programa chegou ao final. Mas fica ainda aqui na nossa programação, você que está no FM 102.1, que tem muita, muita coisa boa para você ainda. Cada programa é a continuação do outro. Por quê? Os pilares, inteligência emocional, espiritual e financeira. E você que é curioso, lá no canal do YouTube, Adore Mais FM, tá salvo. Os programas que são feitos ao vivo aqui, no estúdio, na Avenida Paulista. Você tem muito conteúdo lá também. Se inscreve no canal, ativa o sininho para você receber tudo que chega. O Pedro, o José tá falando aqui no YouTube. Você é bem, Sueli? Sou de Osasco. Um beijo, Osasco! Que bom que vocês estão conectados aqui com a gente. Te espero lá no meu Instagram, Elisângela Gomes, a Eli. A gente passa mais tempo juntos. Lá eu falo mais sobre negócio com propósito, compartilho um pouquinho da minha vida aí, agitado, como ser empresário, como ter negócios com propósito. Elisângela Gomes, a Eli, te espero lá. Gente, um beijo no seu coração. E ó, de tudo que eu falei aqui, desenvolva o hábito de estar na presença do Senhor em todos os momentos. Ative aí o seu ouvido para ouvir o Espírito Santo toda hora com você. Combinado? Beijo no coração, tchau, gente!
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2: Isso aqui é o Caio, de Pirapora, perto de Buritizeiro. Gostaria de pedir um louvor de Anderson Freire, Identidade. Ofereço para todos os ouvintes

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2: Então, a mensagem de hoje é: cada ferida que sara é uma experiência que fica. Cada ferida que sara é uma experiência que fica. Como é que tá a sua vida? Você tem grandes feridas ou você tem muitas experiências? Não deixe que as feridas tirem o brilho de Jesus na sua vida, porque Ele está te ajudando para que você aumente ainda mais essas experiências, porque só assim você vai conseguir ajudar o outro com propriedade, com seriedade, com fortaleza, com raízes. Você já viu aquela pessoa que ela quer te ensinar algo que muitas vezes ela nem passou por aquilo? Ela não vai sentir a sua dor, fica algo raso, não profundo. Então, agradeça a ele, corre, chega bem pertinho dele para que essa ferida, que possa ainda estar aberta, ela cicatrize e cicatrize rápido para você contar as grandes maravilhas e as experiências que você aprendeu com isso.
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8: Olá, Adore Mais, aqui é a Ramires, sou da cidade de Arujá. Quero mandar um grande abraço pro meu pai José Barbosa e dedicar um louvor, Uma Nova História, do Fernandinho.

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5: Quem não sabe se comunicar, perde oportunidade, sabia? Pois é. Por quê? É através da comunicação que você vai convencer investidores. Você vai fazer uma boa apresentação. Você vai fechar parcerias. É através de uma boa comunicação que você vai liderar equipes. Não apenas liderando essas equipes com boas ideias. Não, o bom líder não é aquele que traz boas ideias. Ou é também, né? Mas é aquele que consegue vender aquela visão com clareza e impacto. Olha só. Mas só é possível se você tiver uma boa comunicação. E aí você que está comigo aqui todos os dias sabe do quanto de anos que eu tenho nessa área, né, gente? Desenvolvendo aí a comunicação, ensinando, trabalhando e... E a gente, no meio do caminho, passou a compartilhar todos esses conhecimentos e tem sido incrível. Então, a gente tem aqui evento presencial, que é o Mais Transformação, onde a gente consegue, num grupo bem seleto, se conhecer e aprender juntos sobre esse tema, que é a comunicação assertiva. E tem gente... Colocaram aqui alguns depoimentos do que eles têm aprendido comigo, né? Do que eles têm aprendido com todo o nosso conhecimento. Vamos ouvir o que o pessoal anda falando dos nossos eventos presenciais aqui.
6: O que eu gostei da palestra da Elis foi sobre a comunicação assertiva, como é importante a gente ter clareza naquilo que a gente fala e principalmente como a gente pode aprender com a comunicação de Jesus. Ele tinha uma comunicação simples, mas profunda e que encontrava e ia de encontro com o propósito dele. Então, com certeza, vou trazer isso para o meu negócio.
7: Sim, quero agradecer primeiramente a Deus e a vida da Elisângela, que foi bênção. Com ela eu aprendi muito mais o encorajamento, o resultado e levar isso, né, na palavra divina, que é Cristo. E com ele vencemos tudo e o encorajamento primeiro vem dele. E aí a gente espalha para as multidões, que foi como Cristo fez.
5: Olha só, gente, que poderoso isso, né? Às vezes você acha que tem um problema, mas quando você vai estudar, você vê que tem dois, três. E não tem como você se comunicar de uma forma assertiva se você não souber gerenciar suas emoções. E aí lá a gente ensina muita coisa. 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Outro pilar, olha só, para fortalecer aí os seus negócios, é uma cultura forte, uma liderança poderosa. Por quê? O jogo muda o tempo todo. Empresários, empreendedores de sucesso, eles sabem, têm certeza absoluta de que a única certeza do mercado é a mudança. É a mudança. E aí, eles se reinventam o tempo inteiro. Se reinventam diante dos desafios, se reinventam diante das dificuldades. E mais do que isso, eles transformam esses obstáculos em quê? Em oportunidades. 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
2: E aí, galera do Face, hoje o Do Ré Mi Fá está aqui em Paraty. Nós estamos na praia de Trindade, vamos cantar uma música para vocês.

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3: Oi, gente. 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E eu gostaria de ouvir o louvor do Gabriel Guedes, Glória e Aleluia. Beijo, gente. Tô aqui ouvindo, hein?

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8: Aqui é o Adriano daqui de Poá. Queria pedir um hino, Leandro Borges e Cleiton Queiroz. Deus e eu, que Deus abençoe.

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1: Ei, minha gente, isso mesmo. Começando agora aqui na Adore Mais FM, o programa Negócios com Propósito. Essa série que está incrível, onde eu venho trazendo muito conhecimento para você. Mas Eli, como assim? Nas áreas? Em quais áreas? Inteligência emocional, inteligência espiritual, inteligência financeira. A gente fala um pouquinho dessas áreas em cada programa aqui, mas com o objetivo principal de você ser uma pessoa e ter o seu negócio de alto valor. Isso mesmo, então você que está ouvindo a gente aqui no 102.1, seja muito bem-vindo. Você que está no YouTube, no Facebook, no Instagram, compartilha com todo mundo, porque hoje, gente, está muito bom o programa. Ai, ai, ai, o programa está demais hoje. O que a gente vai aprender aqui, olha, no mínimo, vai potencializar a sua vida, no mínimo, 100 vezes mais. Nossa, Eli, que utopia você dizer isso, gente. Isso é fato. Por quê? Porque foi assim na minha vida, quando eu aprendi esse conteúdo lá atrás, alguns anos atrás. Eu já vou contar tudinho para vocês o porquê que eu vou trazer esse conteúdo hoje, onde vamos falar de forças, fraquezas, oportunidades e ameaças. Esses quatro elementos na sua vida, você entendendo, ai, ai, ai, vai potencializar tudo, mas principalmente negócios e vida. Então, seja muito bem-vindo. E para você que não me conhece, Elisângela Gomes, eu sou CEO da família Adore Mais, estou CEO da família Adore Mais, e para mim é uma honra poder servi-los aqui com conteúdos que me fizeram chegar até aqui. Mas Eli, você começou muito cedo, ou você é herdeira de grandes patrimônios? Não, minha gente, assim como 98% aí da população, eu venho de família simples, né? Família como comum, onde os pais precisam trabalhar muito, empreender, né? Fazer dinheiro para a própria sobrevivência. E foi assim que eu cheguei até aqui, tendo aí esse grande negócio que é a família Adore Mais, essa emissora onde a minha maior honra é poder servi-los. E muita gente começou a me pedir muito: Eli, por que você não compartilha os seus conteúdos, os seus conhecimentos, como você fez para chegar, o que você aprendeu? Porque não é muito comum, né, uma mulher estar à frente de uma emissora, uma mulher ter um negócio tão incrível e tão custoso, caro, minha gente, como esse. Então, Deus me cobrou muito em compartilhar com vocês todo esse processo, mas acima de tudo, todo esse conhecimento. O conhecimento, gente, só existe uma forma de você ter ele: através das suas experiências. Primeiro você sabe, aí você aplica e aí você tem as experiências. Então, para ter esse negócio hoje, que é a rádio, né, a Adore Mais, foram mais de 25 anos como executiva de negócios. E aí algumas pessoas chegam: nossa, Eli, você é tão nova. E eu até agradeço o elogio, mas não sou não, gente, não sou muito nova não. Você que quer me ver, corre lá pro meu Instagram, Elisângela Gomes, a Eli. A gente está fazendo transmissão desse programa também lá ao vivo. Elisângela conhece, Elisângela Gomes, a Eli. E aí, eu comecei cedo, né? É porque eu comecei cedo, ali aos 12 anos, já empreendendo. E aí Deus me deu a chance de trabalhar, de estar em ambientes multinacionais, no Brasil, fora. Então tudo isso faz com que a sua experiência aumente, não é mesmo? Você consiga ter um conhecimento naquela área. Então hoje, para mim, falar de negócios, falar de vida, de inteligência emocional, inteligência espiritual, inteligência financeira, foi porque eu passei por esse processo. E se eu cheguei até aqui, você também pode chegar. Se eu cheguei até aqui, foi porque eu precisei, no processo, cair e levantar. Porque o fracasso é só daqueles que desistem. E tá aí uma coisa que um baita de um empreendedor não faz, não tem no seu currículo pessoal, é desistência. E se você é desse time também, vamos juntos, que o programa hoje, vamos falar sobre forças, fraquezas, oportunidades e ameaças. Só enquanto você convida todo mundo, enquanto você manda aqui o aviãozinho, enquanto você que está ouvindo a gente aí no FM, salva esse dial 102.1 aí no seu carro. Sabe quando você coloca rádios favoritas? Pois é, bota aí 102.1, que não tem só esse programa que é incrível, que faz você aprender muito, que é Negócios com Propósito comigo, Elisângela Gomes, mas outros também. Aqui você aprende muito sobre como ser um verdadeiro cristão, como você ser um filho fiel, aquilo que o Pai do céu pede para fazer. Aqui você aprende como lidar com as suas finanças, como você entender as suas emoções e tantas outras coisas. Mas o mais incrível é a programação 24 horas, é para te conectar com o Criador. Porque você sabia que se você é forte no espírito, você consegue ser forte nas emoções e você consegue ser forte financeiramente. Mas Eli, quando eu tiver dinheiro, eu vou fazer um treinamento para desenvolver as minhas emoções. Ei, é o contrário. O dinheiro não vem para lugares, para corações, para emoções ruins. Não, você não vai reconhecer que esse dinheiro é importante, então ele nem vai chegar, nem vai ficar com você. Ele vai chegar, você já vai fatalmente, decisivamente, fazer com que ele vá embora logo, que gaste logo ele. E por isso que você vê tantas pessoas com necessidades e dificuldades financeiras, não é mesmo? Então, ó, tô falando tudo isso para dizer para você que se você não baixou o aplicativo da Dore Mais, baixa aí. Tem homens e mulheres de Deus incríveis aqui para te ensinar. Tanto conteúdo cabuloso. E lá no canal do YouTube tem tudo salvo, tá, gente? Aqueles programas ao vivo que foram feitos aqui na Paulista, no nosso estúdio aqui na Avenida Paulista, tá salvo lá com muito carinho para você, para que você ouça, assista e também leve até outras pessoas esse conhecimento. Não é mesmo? Esse programa não fica salvo. Só esse aqui. Mas os outros todos estão salvos lá. Mas você vai poder conseguir rever esse conteúdo também. Mas se eu fosse você, agora eu se preocupava em anotar. Em anotar, a prestar bastante atenção no que a gente vai falar. Porque, olha só, foi assim nos outros programas. E se você ouviu aqui e não anotou os outros programas, tenho certeza que você ficou, puxa vida, como que é mesmo? O que a Eli falou? Olha os programas que a gente já fez, gente. Os 7 pilares da identidade, os elementos da essência feminina, as 7 vantagens da autorresponsabilidade. Qual é o seu porquê? 6 ensinamentos que potencializam resultados. Você sabe quais são eles? Você anotou no programa que a gente fez passado? Pois é, e por aí vai. São tantos programas incríveis, assuntos que a gente tratou. Então, ó, vamos anotar. E você que tá aqui no Instagram comigo, compartilha aí. Você que tá aqui no YouTube, também. Chama todo mundo. Gente, olha só, tudo tem um começo, né? Mas Eli, você sabe tantas coisas, parece ser uma mulher sábia, inteligente. Olha, primeiro, persistência. Segundo, aprenda algo novo todos os dias. Ou desaprenda algo velho que não está te levando a lugar nenhum. Pois é. Temos crenças que elas estão limitando a gente. Pois é. Temos crenças que elas não são nossas. Não são verdades absolutas que nós escolhemos. Por exemplo, eu vou te dar aqui um exemplo, eu sou vegetariana, pra quem não sabe, eu nunca comi carne, gente, 40 anos de vida, 40 eu tenho, e eu nunca comi carne. Mas Eli, por quê? Isso é frescura, ah, você quer ser diferente? Não, gente, a minha mãe, pois é, a minha família já era vegetariana. A minha mãe, com 4 meses, a minha avó já parou de ter carne dentro de casa. Então, assim, eu acho que minha mãe nunca comeu, viu, gente? Se eu nunca comi, minha mãe muito mais, né? Então, isso foi uma crença minha? Não. Foi algo que o ambiente em que eu nasci, a família que eu nasci, eu fui ensinada assim. Naquele momento, era... Porque na religião que a minha mãe ainda é de lá, era pecado. É pecado comer a carne, matar o bichinho pra comer. E aí, cada um com as suas crenças e doutrinas, né? Toda a igreja tem as suas crenças, tem as doutrinas. E minha mãe decidiu... seguir. Minha mãe decidiu adotar e seguir e criar a gente assim. E aí, depois que eu cresço, eu... avaliando, estudando, fiz teologia realmente para saber tantas coisas que eram impostas na minha infância e na minha fase ali, quase adulta, adolescência, para ver se era verdade ou não. E aí eu vi que não. A minha opinião qual era? Isso não é pecado. Não é pecado. Só que, qual foi a outra decisão que eu tomei? O que que isso tem de prejudicado, que prejudica a minha vida ou não? Então, eu cheguei à conclusão de que comer a carne não me faria ser nem melhor, nem pior, não era pecado. Então, eu nunca investi nisso de trabalhar a minha mente, não, vou comer e tal. Substituo, né, por outras proteínas, como outras coisas que têm a proteína. Só que percebe, por que eu tô te contando isso? Pra te falar na parte natural de costume da sua família que vem e que isso passa para você. Então, uma crença da minha mãe, aliás, uma crença da minha avó com relação à alimentação, que chegou até mim. Foi uma escolha minha naquele momento? Não. E aí eu cheguei na fase adulta, avaliei. Isso é meu? Decisão minha? Não. Isso me favorece? Ah, não. Isso me enfraquece? Não. E hoje a gente vai falar de forças, fraquezas, oportunidades e ameaças. E é assim também nas questões emocionais. O que os seus pais sofreram, como eles foram tratados, como eles foram, viram a vida, eles passaram a acreditar de algumas formas. E será que a tristeza que você sente hoje, a falta de pertencimento, talvez, ou a forma negativa com a qual você vê a vida, a escassez, será que isso é de fato algo que você acredita lá no seu interior? Ou é algo que veio da sua família, que veio do seu pai e da sua mãe? Eu precisei avaliar essas questões. Aliás, isso vai ser algo que para sempre você vai ter que olhar. Então, se tem alguma coisa na sua vida que não está funcionando, dá uma olhadinha. Isso é decisão sua ou é decisão de quem veio antes de você? Que lindo, né, gente? Olha, normalmente a ciência vem dizendo também que 50%, quando você identifica o problema, ele já está quase que resolvido. Olha, que lindo! Tudo isso para quê? Para que você tenha uma vida, uma família, um negócio inquebrável, imparável. Algo que faça a diferença na sociedade e na vida do outro. Então, tudo que a gente ensina aqui, principalmente na família Dore Mais, aqui no programa Negócios com Propósito, essa série que tá demais, é para isso. É para que você realmente traga a sua melhor versão. Para que você viva as promessas de Deus na Terra. Que é... de ser próspero e abundante. E olha só, o conteúdo de hoje, forças, fraquezas, oportunidades e ameaças. Sabe onde eu aprendi esse conteúdo? Na faculdade, gente. Ó, isso tem tempo, hein? Ai, ai, ai. Vou falar que eu tô velha. Não tô, não. Eu tô experiente, gente. Lá na faculdade eu tinha lá o quê? Meus 22, 23 anos. quando eu fiz a minha primeira formação, marketing, gestão em marketing, e uma das matérias foi essa tão famosa, não sei se você já ouviu, a análise SWOT. Nada mais que forças, fraquezas, traduzindo, né, para o português. Forças, fraquezas, oportunidades e ameaças. E olha só, quando eu fui fazer a faculdade, né, todo mundo diz assim, ó, você precisa ter uma formação. Na sociedade que a gente vive, você precisa entrar para a faculdade para ser alguém na vida. E é claro que é importante, extremamente importante. Só que aí depende da família, depende do seu sonho, depende onde você quer chegar. Eu conheço pessoas que venceram na vida sem ter feito uma faculdade. Eu tenho certeza que você também conhece alguém assim. Só que naquele momento, naquele ambiente que eu vivia, ter uma faculdade, ter uma formação acadêmica era muito importante. E aí, para ser aceita, eu falei, tenho que fazer. Só que a minha família, financeiramente, não tinha condição disso. Daí eu fui fazer a faculdade, fui, me matriculei, trabalhando muito de dia e tal. Tô feliz da vida, passei. Naquela época era um pouquinho diferente de hoje, né? Só que eu chegava na faculdade tão cansada, tão cansada. Nessa época, eu trabalhava como gerente de banco do Citibank. E uma baita escola pra mim. Então, eu tinha que ter lá a faculdade. Cheguei em casa toda feliz, né? Boa, você aceita pelo mercado de trabalho. Aliás, tô fazendo uma faculdade, né? Só que meu pai vira pra mim e fala: quê? O que você tá?

feito até as quarta série, se eu não me engano. Quarta ou sexta série. Então, não tinha essa verdade absoluta de uma formação. Então, tinha que trabalhar para sustentar ali no primeiro momento os irmãos, junto com a mãe, o pai, né, ali. E depois a família dele, que era nós. Então, essa crença sobre ter uma faculdade não era uma verdade absoluta para ele, para a época dele. E quando eu fui fazer, foi dessa forma. Então percebe que ninguém dá aquilo que não tem. E naquela época mesmo, eu olhei pro meu pai e não deixei isso me afetar. Falei, nossa, como que foi a vida dele? Ele talvez não, se ele quisesse, ele ia entender. Mas não era o caso naquele momento. E aí, olha só, na minha cabeça, eu com uma formação ia aumentar, eu ia ter força para o mercado de trabalho naquela época, no empreendedorismo. Então, falei, vou fazer. E olha só a importância de você saber qual que é o momento da sua vida. O porquê que isso vai fazer você potencializar, quem que vai ganhar com isso? Então, quando eu cheguei a essa conclusão na época, né, que eu tinha que fazer, enfrentei tudo, vou fazer. Hoje eu tenho uma outra opinião, porque todos os dias você pode aprender algo que você vai usar. Eu uso muito pouco de coisas que eu aprendi na faculdade, muito pouco, porque já mudou tudo, né, gente? Imagina, o marketing hoje tem, a gente faz reunião aqui toda semana com o time e cada dia eu aprendo alguma coisa nova com eles. E o que eu aprendi lá atrás mudou ou nem é mais para agora. Né? Então, percebe que naturalmente falando e emocionalmente falando, você vai precisar identificar qual é o seu momento atual e como você vai usar isso. Veja, lá na faculdade, quando tinha lá os trabalhos para fazer, ai, meu Deus. Lembra que eu trabalhava bastante durante o dia, então eu já chegava cansada na aula. E aí tinha que formar ali a turma. E qual era a minha força naquele momento? Eu sempre gostei de falar. Quase não dá pra ver, né, gente? E aí eu falava, gente, ó, vocês fazem o trabalho e eu apresento. Então eu usava aquilo que eu tinha ao meu favor como força, a comunicação, e o que eu não tinha, que era a minha fraqueza, eu terceirizava, eu passava. Olha, gente, então vocês fazem e eu apresento. Primeiro ponto, identifique onde você é bom e onde você não é muito bom. Para que você consiga, de fato, somar e fazer a sua vida melhor. Então, era assim que eu fazia. E foi dando muito certo. E lá, nessa época, eu conheci essa estrutura sobre a análise SWOT. Então, olha só. Quando você vem para negócios, qual que é a força do seu negócio? Qual que é a força dele? São os recursos financeiros? Você sabe que os recursos financeiros, se uma empresa ela não tiver muito bem estabelecida com um colchão financeiro, com créditos, com conhecimento nessa área, vai ser pouco provável numa crise de mercado ali do segmento conseguir manter de pé. A sua força é essa no seu negócio e na sua vida pessoal. A sua família, ela está assistida por dinheiro. Se o seu filho hoje ficar doente, você consegue cuidar da saúde dele? Ele tem um convênio? Ou se não tem um convênio, tem uma reserva financeira para poder levar o seu filho num médico, no particular, ou você mesmo? Então, o recurso financeiro, ele sim, ele é uma força absurda. Faz essa avaliação. Outra força nos negócios para você avaliar. A sua equipe, ela é altamente qualificada?

0: As pessoas que trabalham com você, que você tem no seu time, elas sabem o que elas estão fazendo? Elas estão atualizadas no que o mercado está trazendo de novo naquela área? São pessoas que passaram por outras empresas, têm experiência naquilo no que ela está fazendo? Isso é uma força que você tem nos seus negócios. Agora, seguindo essa analogia, na sua vida emocional, existe amor no seu coração? Existe amor na sua família, que é o pilar para onde você volta quando tá dando tudo errado lá fora? Tem amor? Ou tem dependência emocional? Isso é positivo ou não? Você tem isso como força? Emocionalmente, você é forte. Você enfrenta qualquer adversidade que vier. Pode vir. Porque eu sei a minha identidade. Eu sou amado por Deus. Eu sei o que Deus falou sobre mim. Que eu sou a filha amada, que eu sou a imagem e semelhança dele. É, emocionalmente, eu tenho isso como força. A minha família, eu os amo, eles me amam. No meu negócio, eu tenho pessoas qualificadas que trabalham comigo, eu tenho um caixa cabuloso. A sua marca, ela é reconhecida no mercado? O seu negócio é reconhecido pela marca, uma marca forte, poderosa, uma marca alicerçada ali em valores, em princípios, em transformar vidas. Qual a diferença que a sua empresa, o que que a sua empresa traz para que faça uma sociedade melhor? Quando você vai contratar os seus colaboradores, você pensa que você está apenas precisando de alguém para aquela função? Ou você está pensando que você é um gerador incrível de emprego e vai sustentar famílias? Que através do seu negócio, as famílias serão abençoadas por aquele salário, por aquele valor que você vai pagar para alguém que vai desenvolver aquele serviço, aquilo que você precisa. Como é que você pensa? Isso vai fazer você ser forte ou não? Trazendo para o seu pessoal a analogia que eu estou fazendo aqui entre negócio e vida. Você é reconhecido? O que você faz? As pessoas falam para você: puxa vida, hoje você mudou a minha vida. Nossa, quando você chega em casa, o seu esposo tá com o sorrisão aberto, braço aberto para te abraçar. Puxa, que saudade que eu tava. A gente ficou tantas horas longe. Quais são os valores, os seus valores e os valores da sua família? Você tem isso como força? Ou não? Olha, você que está ouvindo a gente aqui no FM 102.1, esse programa é Negócios com Propósito. E que bom que você está aqui na família Dori Mais. Eu sou Elisângela Gomes, CEO da Dori Mais FM, e para mim é uma honra servi-los com um conteúdo como esse. Nesse programa Negócios com Propósito. Essa é uma série que a gente vem compartilhando conteúdos de uma vida inteira, praticamente, que são mais de 25 anos como executiva de negócios. E aí eu estou trazendo hoje uma análise SWOT que eu aprendi lá na minha época de faculdade, que me ajudou muito na vida para chegar até aqui. Que falamos sobre forças, fraquezas, oportunidades e ameaças. Vamos falar de fraquezas agora, então? Mas antes, tem tanta gente aqui no meu Instagram, Elisângela Gomes Aeli. Gente, tô transmitindo ao vivo, tá? Se você não me segue, segue lá, que eu vou amar ter você comigo no dia a dia. Eu quero mandar um beijo aqui, ó. O Osório tá aqui, sucesso, programa muito agradável. Que bom, meu amigo. Bora aprender. A Jéssica, o Luciano, a Ângela, Roberto Navarro, um beijo lindo. O apóstolo John, Deus abençoe grandemente. Amém, querido. Ao senhor também, ao seu trabalho. Homem de Deus. E tantas outras aqui. Sintam-se abraçados, beijados. Se tiver pergunta, manda aqui. Ah, que vai ser show a gente responder para você. Tem uma pergunta boa ali. Vamos deixar pro finalzinho? Bora, bora aqui no conteúdo, que tá legal. Fraquezas. A sua empresa, os processos, eles estão desatualizados ou eles estão atualizados? Essa pode ser uma fraqueza de muitos negócios. Quando falamos de empresários, empreendedores, normalmente o empreendedor é aquele que faz acontecer. E aí, essa é a força. A fraqueza é uma desorganização dos processos. Sai fazendo. Então tem que ter alguém ali atrás arrumando. Normalmente é assim. Olha que Deus incrível esse nosso. Na sua infinita sabedoria, ele colocou uma habilidade em você que não colocou em mim. E colocou em mim aquilo que ele não colocou em você. E é por isso que juntos a gente acaba sendo mais forte. E aí protege o nosso ego. Eita, câncer na alma esse tal ego, viu, gente? Puxa vida. Achar que você sabe tudo, que você faz tudo e que você não depende de ninguém para nada. Isso é receita do fracasso. Só que alguns empresários, empreendedores, pessoas que chegou lá no sucesso, só vai aprender, talvez, sofrendo. Todo mundo abandonou, a empresa faliu, pessoas se afastaram, sócios romperam seus contratos. E será que essa pessoa era porque ela não era boa nas suas atividades ou porque ela era fraca emocionalmente? O ego dominava ela. Ah, e aí eu tenho que falar, né, sobre os frutos do espírito. Porque o fruto do espírito, qual que é? Amor, paciência, longanimidade, benignidade e por aí vai. Tem como um negócio não ser bem-sucedido? Com muita sabedoria, direcionamento, paciência. Tem como? Claro que não. Uma família, claro que vai ser potencializado o amor entre elas. Então, gente, ó, eu tenho que falar que ainda continua sendo o maior livro de sucesso, a Bíblia Sagrada. Esse livro milenar de sabedoria que é um dos livros que mais vende ainda hoje. E lá diz sobre esse tão famoso Frutos do Espírito, que se você levar para sua vida e negócios, eu digo para você que a sua vida ela vai ser muito mais possível. Eu não disse fácil, eu disse possível. Porque na palavra também diz das aflições, né, das tribulações, dos desafios. Parece que é só quando tá o negócio degringolando que a gente toma força e aprende, vai, faz. E a ciência também diz isso, né? Que é mais fácil a gente aprender na dor do que no amor. Então tá tudo bem. Se você tá sofrendo hoje, se você tá com o seu negócio em desespero, você não sabe como ampliar o seu faturamento, você não sabe como aumentar suas vendas, você não sabe como contratar novas pessoas, calma, respira. Se você tem a fé inabalável naquele que te chamou para ter essa atividade, ele é fiel para cumprir. A sua função é você ir em busca do como, desse processo. O que falta você aprender ainda? O que falta você desaprender? Mas eu já estou feliz porque você está aqui comigo. Porque você está aqui, você poderia estar fazendo outras coisas. Estamos juntos aqui falando sobre conteúdo extremamente, extremamente importante. Voltando para nossa análise SWOT aqui, não sei se você já ouviu falar disso. Ó, você que está aqui no Instagram, fala para mim, é a primeira vez que você ouve sobre isso? Ou não? Coloca sim, se você já ouviu esse assunto, e não, se você não ouviu, se é a primeira vez, tá bom? Só para eu medir aqui o pessoal que está me ouvindo. Se eu estou agregando muito ou se eu estou agregando pouco. Embora, olha só que legal isso. O conhecimento empírico é aquele que você aprende ao longo da vida. O mesmo assunto, ele pode ser visto de diversas formas, né? Depende do seu filtro mental, de como você raciocina. E olha só que legal. Esse conteúdo que eu estou trazendo, ele é técnico. É um conteúdo onde grandes empresas utilizam estrategicamente. Só que eu estou chamando você a pensar e trazer isso para a sua vida emocional, para a sua vida pessoal. Então, quando você amplia a sua visão daquilo que você está aprendendo, você pode ter vários ganhos. Mas Eli, negócios com propósito, você tem que falar sobre business, sobre negócios. Tá bom, eu falo também. Só que se você não tiver as suas emoções fortalecidas, não vai ser técnica da China, de Harvard, que eu falar pra você, você vai fazer. Você não vai conseguir. Porque toda decisão que nós tomamos, ela passa pelas nossas emoções, pelas nossas crenças. Então, você já ouviu eu falando bastante aqui que o pensamento gera sentimento, que gera ação e que gera resultado, né? Então, é de acordo com o que você pensa e sente que você vai agir. A gente vai chegar nessas aulas mais técnicas para o seu negócio explodir. Vai chegar esse momento. Agora, eu quero te ajudar muito, é nesse processo. E o que está por trás? E o porquê disso? Por isso que é negócio com propósito. Qual que é o propósito da sua empresa? Ela faturar milhões, bilhões. Qual que é o propósito? Ah, Eli, é só o dinheiro mesmo. Tá bom, tá tudo certo. Mas o que você vai fazer com ele? Com esse dinheiro? Gente, hoje tem uma pergunta incrível. Hoje eu tava lá em casa e a Sandrinha chegou, que me ajuda lá em casa. Daí a gente tava falando, né, sobre ter muito, ter pouco. E ela comentando do pessoal lá do condomínio onde eu moro. Ela, nossa, ele, as pessoas aqui eu não sei, viu? Pra morar aqui tem que ter bastante dinheiro, mas é umas pessoas que eu não acho que tem tanto. E tal, e começou a dar a opinião dela. E eu ouvindo ali. Daí eu falei, tá, e você? Se você tivesse muito, mas muito mesmo, eu falasse assim, ó, o seu salário de 5 anos que você trabalha aqui comigo, eu te dou hoje, tó. O que você vai fazer? O quê que você vai fazer? Aí ela virou pra mim, gente, foi tão legal. Aí ela, ai, é, bom, eu ia comprar umas coisas melhores pra mim, mas eu ia continuar trabalhando aqui. Aliás, eu continuaria, porque eu amo o que eu faço. Eu amo trabalhar aqui, cozinhar pra vocês, e arrumar e cuidar e tal. Aí eu olhei pra ela e falei, Sandrinha, você tá falando isso só pra me agradar ou é verdade? Ela, ai, Eli, é claro que é verdade, eu vou continuar fazendo. Aí ela começou a contar que ela serve, né, desde muito tempo. Muito, muito, muito, muito tempo que ela serve. E de fato, tudo que ela faz é incrível, assim, com muito carinho, com muito amor, com muita qualidade. E fica tudo muito gostoso, mesmo. E olha só, por que que eu tô dizendo isso? Avaliando a motivação. Então, ó, se você faz hoje o que você tendo muito dinheiro, você pararia de fazer? Pensa bem. Pensa bem. Porque o dinheiro, ele só potencializa aquilo que você já é. Ele tem poder de potencializar, sim, de trazer conforto. E você aprende tanto aqui sobre esse assunto. Então, o meu objetivo com esse programa, esses momentos, esses minutos que a gente passa aqui, é te ajudar a olhar o que está por trás disso. Qual é a motivação do seu coração? Qual que é o porquê? Qual que é o propósito? Sabe por quê? no dia bem difícil, desafiador, o que vai te sustentar? É o que de fato te move. É o que de fato faz você vencer tudo e todos para continuar aquilo. Você já viu lá no Instagram? Tem vários vídeos que chega, né? De mães assim que o filho entrou embaixo do carro e ela tirou uma força não sei da onde, sobrenatural, e levantou aquilo sem ela ter força, sem ela ter um braço forte, ela foi lá e levantou o negócio. Qual que era o objetivo principal dela? Tirar o filho dali. Apesar que nem ia dar tempo, né? Falar, viu, ó, eu te dou aqui 30 milhões para você deixar o seu filho ali embaixo do carro. Ia adiantar? Não, né? Porque aquilo que move, aquilo que você querendo ou não, você vai fazer, vai ser mais forte que você. E isso é o que a gente tem como desejo para sua vida. Você potencializar e arrumar sua motivação. Mas ele é pecado eu trabalhar por dinheiro? Não, claro que não é. Ele vai te ajudar e vai te ajudar muito. Mas na palavra diz que ele não pode roubar o seu coração. Ele não pode estar no lugar das coisas que são mais importantes para a vida. Não pode. Ele é um excelente servo. É você que tem que mandar no seu dinheiro, não ele mandar em você. Aquela pessoa que fala, ah, não vou fazer tal coisa porque eu não tenho dinheiro. Ai, dá preguiça de estar perto de gente assim. Porque ela tá dando autoridade para aquilo que ela não deve dar autoridade. E tá fugindo do princípio da Bíblia. Ela tá deixando o coração dela ir lá. Né? Então, minha gente, não... sério, Wellington, o programa tá acabando? Eu acho que eu vou ter que deixar a outra parte para semana que vem. Olha que bom! Você vai voltar aqui pra gente continuar falando da análise SWOT, as fraquezas, forças, fraquezas, oportunidades e ameaças. Então eu espero você, ó. Quinta-feira que vem vou continuar esse assunto. Eu vou continuar esse assunto porque é o que vai fazer você destravar, desbloquear, vai fazer você limpar, tirar a nuvem, a palavra que você quiser encontrar. Mas você tem que avançar. Se você ama a Deus sobre todas as coisas, se você ama o seu próximo como a você mesmo, se você tem um coração no reino, você tem que avançar. Você precisa avançar. Porque foi assim. Essa foi a proposta do nosso Deus quando nos criou. Você fala para você, ah não, vou continuar criança, vou continuar adolescente. Não, você vai ter que crescer. Quando você corta o cabelo, você fala, cabelo, chega, cortei, você não vai crescer mais. Você consegue fazer isso? Não, né? Por que que a sua, com qual a sua vida você faz? Eu não vou aprender algo novo. Eu não vou usar o meu dinheiro para o meu conhecimento e para minha família e para potencializar a generosidade, a doação. Né? E olha, gente, tem perguntas aqui, eu vou escolher uma para responder. E eu tô achando demais você estar tá aqui comigo nesse programa tão incrível que é Negócios com Propósito. E lá no meu Instagram, Elisângela Gomes, a Eli, me segue lá. A gente passa mais tempo junto. Foi pouco, né, esses 50 minutos aqui? Foi muito pouco. Então, olha só, que incrível ter você aqui comigo. E lá no Instituto Adore Mais FM, já já você vai ter esse conteúdo também. Você pode botar os seus dados lá para ser o primeiro a ser notificado quando todo o conteúdo que a gente está programando para você chegar. Certo? Então, um beijo a todo mundo. O Lúcio, tá aqui. Um abraço, querido. Muito aprendizado. O lindo tá aqui dizendo: Bora passar o ano novo em Nova York. Bora! Ai meu Deus, não fala isso. E você, onde você vai passar o ano novo? Estamos chegando, né, gente? Natal, com quem você vai passar o seu Natal? Com quem você vai passar o seu ano novo? Ó, quer uma dica boa? Passe com quem deixa o seu coração quentinho. Onde você se sente amado. Aquelas pessoas com quem você se sente único e exclusivo. Que o amor que elas sentem por você e o amor que você sente por ela, por elas, não está em negociação. Aí você vai ter, olha, sabe aquela força sobrenatural para poder seguir no ano? No próximo ano, né, gente? No próximo ano. Lúcio, muito aprendizado, que bom. Tem uma pergunta dele aqui. Eli, o que é melhor? Pagar uma dívida e depois investir? Ou começar a investir mesmo devendo? Olha, querido, Porta? Não tô conseguindo entender o seu nome. Mas primeiro, eu não consigo te responder. Eu preciso saber qual que é a dívida. Tem muitos juros ou poucos juros? Se você investir o seu dinheiro em algo que vai fazer ele multiplicar rápido, você vai conseguir, com esses juros, pagar as suas dívidas. Mas tudo que você puder focar em fazer grana, que com dinheiro você consegue. Aí tem tantos treinamentos, né, de educação financeira, você ouve por aqui também, na Família Dore Mais. E a sua pergunta é muito boa, muito boa. Mostra que seu coração está no lugar certo, você quer resolver esse problema. A sua motivação, ela tá correta. Bom, gente, aqui, todas as quintas-feiras, às 17 horas, eu espero você com esse programa Negócios com Propósito. A Ellen, te encontrei, que bom, Ellen. Ela tava ouvindo aqui no rádio, isso mesmo, você que tá me ouvindo aqui no rádio. Eu estou como CEO da Família Dore Mais, Deus me deu esse projeto incrível, uma família incrível aqui, que são os colaboradores, para poder servir você nessa estrada chamada vida. E ó, tem muito conteúdo bom aqui, viu? Baixa aí o aplicativo se você não baixou. E lá no canal do YouTube, se inscreve. Todos os programas que a gente passa aqui, ao vivo, fica salvo lá. Esse não, muitos outros para você estão lá. E todos os dias eu apresento um outro programa, que é às 14 horas. No quadro Essa é Minha História, onde eu trago grandes nomes aqui. Eu te espero também lá. No meu programa, às 14 horas. E lá no Instagram, Elisângela Gomes, a Eli. Olha, como a minha última fala aqui, eu tenho um conselho para você. Poderoso. Seja um apaixonado por tornar as coisas melhores. Seja um apaixonado por tornar as coisas melhores. Não potencialize o que há de ruim na sua vida. Se apaixone sempre por coisas melhores e maiores, assim como é o nosso Deus. Ele nos promete uma vida incrível. É só você se posicionar ao lado dele, porque ele vai te trazer, vai te dar muita sabedoria para conduzir aquilo que é impossível. Mas o possível é você. Então, Lúcio, conectado aqui na rádio sempre, que bom. Obrigado pela audiência. Um beijo, Ellen, um beijo a todo mundo. E ó, nosso propósito aqui como Família Dore Mais é conectar pessoas e unir propósitos. E você faz parte disso. Um beijo no seu coração. Te espero próxima quinta-feira. A gente vai continuar esse assunto, hein? Na próxima quinta, às 17 horas. Lá no meu Instagram, Elisângela Gomes, a Eli. Beijo no seu coração. Tchau, gente.
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1: Bom, sejam todos muito bem-vindos em mais uma série do nosso programa Adore Mais no quadro Essa é Minha História. Você do FM, do 102.1, você do YouTube, do Facebook, do Instagram, do aplicativo. Sejam todos muito bem-vindos. Para mim é uma honra poder servi-los nesse programa também. Como CEO da Adore Mais, que honra ter você com a gente no dia de hoje. Olha, você que quer participar com a gente aqui, já vai anotando o WhatsApp da rádio, é o 011-9959-1121-1020. Tantos números, gente, para contato com vocês, que eu até me confundi aqui, mas nesse programa é o 9-1121-1020. Você que está aí assistindo a gente pelo Instagram, YouTube, manda sua pergunta, você que acompanha todo dia. A gente aqui sabe que os convidados são aqueles com autoridade, são celebridades, pessoas que fazem a diferença no mundo através dos seus dons, dos seus talentos, pessoas que decidiram colocar os seus dons, tudo aquilo que Deus entregou para eles, em ação, gerando grandes resultados e hoje vindo aqui compartilhar comigo e com você nesse programa. Então, ó, pergunta boa hoje é permitido. Então, você que quer estar assistindo a gente aí, só mandar e interagir no nosso programa. Gente, olha, lá no meu Instagram, Elisângela Gomes, a Eli, eu espero você, onde a gente fala muito sobre negócios com propósito. Você que é empreendedor, você é líder, você tem gerado resultados que você gostaria aí? Será que não está faltando um detalhe? Poucos detalhes? Me segue lá no Instagram, tem muita novidade para você, evento presencial, online. E vamos juntos, porque juntos somos mais fortes. Elisângela Gomes, a Eli. Aliás, já são 28 anos que eu empreendo, né, gente? Então, é uma vida aí. E aí a gente aprende como fazer, como não fazer, né? Que muitas vezes o mais importante é como não fazer. Então, Elisângela Gomes, a Eli, te espero lá no meu Instagram. E aqui, gente, olha só, todos os dias a gente vem trazendo uma reflexão para você. Porque muitas vezes queremos resultados diferentes fazendo, pensando, sentindo, agindo da mesma forma. Isso é loucura, né? E assim como o meu dia, eu tenho certeza que o seu também é bastante agitado. Agora, eu convido você para a mensagem de hoje. O futuro que o Senhor tem para você exigirá muita renúncia. E você vai precisar ter coragem para isso. O futuro que o Senhor tem para você exigirá muita renúncia. E você vai precisar, sim, de muita coragem para isso. Todas as vezes que queremos algo, todas as vezes que desejamos algo, vamos em busca daquilo que é novo. A gente procura sempre o novo de Deus. Claro, isso é extremamente importante. Só que no meio do caminho você vai precisar renunciar a coisas, vai precisar deixar ambientes, vai precisar deixar de se relacionar com quem não vai estar com você no futuro. Não vai estar na visão que Deus te deu. E você vai precisar, sim, renunciar algumas coisas. Só que para isso, a coragem é que vai determinar se você vai conseguir ou não. Então, meu convite para você hoje é: tenha coragem do novo. E, principalmente, renunciar tudo aquilo que Deus já pediu para você deixar no meio do caminho. Combinado? Uou, olha só, lá no meu Instagram, Elisângela Gomes Aeli, a gente passa mais tempo, me segue lá. O nosso programa hoje, gente, não só está incrível, como tem convite incrível para você fazer parte de um grande movimento que está acontecendo agora. Então, eu já tô dizendo para aumentar a sua expectativa, sim. Você que está assistindo a gente aqui, não compartilhou ainda, tá esperando o quê? Quem sabe hoje você também será o dedo de Deus tem tão famoso, né, no mundo cristão, boca de Deus, seja boca de Deus. Pois é, aqui no digital é o dedo de Deus. Compartilha aí, no mínimo, para 5 pessoas, combinado? Fernando Barcelos é formado em administração de empresas com MBA em marketing estratégico pela FGV. Estudou teologia no Seminário Servo de Cristo e é mestrando em teologia e liderança cristã no Dallas Theological Seminary. É pastor da IBMA e diretor da ONG Foco Conecta. Atuou por 20 anos no mercado varejista e financeiro e fez uma grande mudança de carreira em 2015, se dedicando integralmente ao ministério pastoral. Casado com Cristiane há 23 anos e pai da Sara, de 19, e Maria, 13 anos. Vamos receber ele então, minha gente, com aquela calorosa salva de palmas, pastor Fernando Barcelos! Seja muito bem-vindo, pastor. Dá o seu boa tarde, fala com a nossa audiência, que honra recebê-lo.
2: Muito obrigado. Obrigado, Elisângela. É muito bom a gente poder estar junto aqui, esse momento tão especial, de poder trocar experiências e falar um pouco sobre aquilo que Deus tem nos ensinado ao longo da vida. Muito obrigado. Obrigado a você que está nos ouvindo também, cada ouvinte, cada participante aqui do programa.
1: Muito bom. Gente, olha, por falar em renúncia, né? Meu Deus! Quando eu já leio aqui a apresentação do senhor, já logo vem renúncia, né? Uhum, porque o senhor abandona a sua carreira ali corporativa, né? Sua formação, para se dedicar integralmente ao pastoreio. Eu já vou logo perguntando isso, gente, porque já pensa quantos desafios só aí. Pastor, como é que foi tomar essa decisão? Conta pra gente um pouquinho. Quando foi esse momento? Porque tem muitos líderes que ouvem a gente aqui e parece que o líder, ele tem que ser especialista em tomar decisões, né? E não só as decisões fáceis, mas principalmente as difíceis. Vamos lá, pastor, diga pra nós.
2: Você sabe que eu nasci num ambiente cristão, né? Num lar cristão. Meu pai é pastor também e psicólogo. E eu sempre cresci dentro da igreja. Então, tanto a igreja... Eu me converti muito cedo, com 6 anos de idade. Ah, fui batizado com 12 anos. Na época, só podia batizar, né? A partir de 12 anos.
1: Nossa.
2: Então, foi isso.
1: Uhum.
2: E eu cresci nesse ambiente. Então, a igreja sempre fez muito sentido para mim. Né? Ela sempre fez um significado muito grande na minha vida, na vida da minha família como um todo. Mas eu, como formação, também gostava de empresa, gostava de administração de empresas. E eu fui... para isso, e nunca imaginei, na verdade, que eu iria, que eu seria pastor, né? Eu seria líder de igreja, foi algo que eu sempre fui desde muito novo, desde 15 anos de idade ali, com os adolescentes e tal, mas nunca pastor em tempo integral, uma coisa porque o meu pai também nunca foi pastor em tempo integral, então eles também eram meio contra isso, sabe? E dei o caso, eu casei novo, com 24 anos, e casei no mercado de trabalho. Eu trabalhei em grandes empresas, na área tanto de marketing quanto de vendas, e fui fazendo a minha carreira. Só que o que acontece? Essa questão de ministério pastoral tem muito a ver com o chamado de Deus. E eu acho que isso é específico para cada pessoa. Não dá para dizer exatamente como que isso vai funcionar para cada um, mas eu sei a minha experiência. Eu lembro que uma vez eu estava cantando algo sobre amar a Deus. E ele me perguntou assim: Fernando, você me ama? Eu falei: amo. E ele usou o texto do final do Evangelho de João, que ele diz assim: então, se você me ama, então pastoreie as minhas ovelhas. Que foi o texto que Jesus cura Pedro, né, ali no final do Evangelho de João. E eu falei: puxa, o que, que é isso, né?
1: Ai, ai, ai.
2: Mas o que, que acontece, Elisângela? Isso aconteceu, eu tinha quase 25 anos.
1: Novo também.
2: Novo.
1: Muito novo.
2: E eu fui vir para o Ministério em Tempo Integral com 38.
1: Eita!
2: Então, assim, quase 14 anos
1: depois.
2: Então, essa que é a grande questão. O tempo de Deus a gente não entende. Essa que é a verdade. Eu achei que era na hora, tá bom? Eu achei que fosse ali. Eu até tentei forçar uma barra. Isso é uma coisa muito legal para as pessoas entenderem. Eu fui conversar com um grande conselheiro e ele falou assim para mim. Ele falou assim: olha, Fernando, nas coisas de Deus, seja empurrado por ele, mas não sai correndo na frente dele. Então eu cheguei, olhei e falei assim: olha, esse foi um conselho muito bom que ele me
1: fez.
2: E foi isso mesmo, demorou bastante tempo. E dentro dessa história toda, eu desisti, eu achei que não era mais, eu fiquei, não vai ser para mim. Uhum. Não achava que seria em tempo integral, até que...
1: E o que, que o senhor fez? Como que o senhor fez para poder entender e lidar com essa insegurança?
2: Sim.
1: Né? Com essas dúvidas?
2: Sim.
1: Porque muitas vezes a gente ouve o chamado de Deus, a gente ouve Deus falar, só que não tem os detalhes, igual para Abraão, né?
2: Exato.
1: Vai para uma terra que eu te mostrarei. Ou seja, no meio do caminho. Como assim?
2: Exato.
1: Mas, Senhor, no meio do caminho a gente quer certeza, a gente quer solidez, a gente quer o dinheiro entrando.
2: Exato.
1: Né? Para financiar o que eu tô fazendo. Como que é isso?
2: Essa então, do dinheiro entrando é boa mesmo.
1: Então, assim, o que, que o senhor fez para poder ter paciência, para encontrar a plenitude, para não desobedecer e, ao mesmo tempo, não... trocar ali, né, os pés pelas mãos. O que, que o senhor fez?
2: Sim. Eu entendo muito que a gente precisa ter algumas confirmações de outras pessoas.
1: É.
2: Né? E principalmente na questão pastoral, você ser um pastor de uma igreja, você precisa ter a igreja, né? Ninguém é pastor se não tiver igreja.
1: É, não, não tem como.
2: Não tem. Você não é pastor,
1: apesar
2: você
1: que,
2: tem ovelha.
1: Apesar que tem uns aí que fala que é pastor, mas exato, não pastoreia.
2: Exato. Não dá, né? Então, isso precisava acontecer.
1: É.
2: Além disso, eu precisava... Eu já era casado, né? E eu precisava do apoio da minha esposa.
1: Claro.
2: Dizendo assim, não, vamos por lá. E no início isso não tinha.
1: Ah, tá.
2: Não acontecia.
1: Muito importante.
2: Né? E também...
1: Então, o cônjuge tem que ter aprovação.
2: Tem que ter. Tem que ter. A questão de ser uma carne só, tudo, precisa.
1: É.
2: Assim, os pais, os meus pais também não eram muito a favor, mas os pais, a gente obedece até quando a gente é responsabilidade deles.
1: Boa.
2: Depois disso, a gente honra os pais, que é o respeito e tudo mais. Mas eles, querendo ou não, a decisão era minha como uma pessoa adulta.
1: Adulta.
2: Exato. Mas minha esposa, não. Ela precisaria vir junto, né? Porque a mudança... Esse é um tipo de mudança, Elisângela, que é muito grande, né? Você muda totalmente,
1: totalmente,
2: né? A de vida, de propósito, muito grande. Né? E tem, como você falou, né? Do dinheiro entrando, né? Tem a questão financeira também, né? Que a gente precisa olhar. Então, a família precisa estar junto, sabe? Não, não, não dá para ser sozinho. Então, foi isso. Foi essa caminhada que eu tive.
1: Sim.
2: Também precisa ter a oportunidade. Né? A oportunidade também precisa aparecer. E isso foi uma coisa que eu falei muito na época com os meus pais. Porque eu tinha o convite da igreja e as outras pessoas ali estavam meio receosas com tudo isso. Né? Um monte de história que acontece por aí. E eu falei para eles, olha, o bonde está passando com a porta aberta na minha frente e eu não quero perdê-lo. Porque se eu perco essa oportunidade, eu não sei quando vai ter. Mas também não tinha antes, entendeu? Eu acho que a gente precisa entender isso. A vontade de Deus, ela também se mostra através das confirmações das pessoas que gostam de você, que te amam.
1: Sim.
2: Que estão próximas a você. Você não tem que ouvir todo mundo, mas essas pessoas a gente precisa ouvir. E também a própria oportunidade que aparece, sabe? Então foi isso. Quando eu entendi que era desse caminho. Também tem uma outra coisa. A empresa que eu trabalhava, eu já estava trabalhando há quase 8 anos, e o ciclo se encerrou, né? A gente sabe que o ciclo encerra quando você faz as coisas que você normalmente faz e não dá certo.
1: É.
2: Né? Acaba não dando certo, você tenta uma coisa, tenta outra, não vai.
1: Não vai de jeito nenhum.
2: Não vai.
1: Tem muito, eu recebo muito, né, na caixinha de perguntas ali. Quando que é o meu momento... Eli, quando é o meu momento de parar?
2: Exato.
1: Ou quando é meu momento de avançar? Peraí. Tá dando tudo certo ou tá dando tudo errado?
2: Exato.
1: É um baita de indicativo, né?
2: Exato.
1: E resultados.
2: Exato.
1: É uma coisa muito importante. Olha só, você que tá ouvindo a gente aqui, seja muito bem-vindo, viu? Esse programa Adore Mais, no quadro Essa é Minha História. Quem tá com a gente é o pastor Fernando, lá da igreja IBMA, presidido pelo pastor Sidney.
2: Exato.
1: Né? Um grande abraço a toda a família IBMA. E a gente tá falando aqui agora de um assunto que, gente, muito importante para todos nós. Quando, olha só, quando você agir após Deus te direcionar para o ministério? Quando agir? Tá aqui, pastor já falou 3 coisas que você deve fazer se esse momento chegar na sua vida, se já não chegou. Porque parece que todo aquele que aceita Jesus, né, a ordenança é fazer o quê? Discípulos,
2: exato.
1: Fale dele.
2: Exato.
1: E muitas pessoas erram e muitas pessoas acertam. Então, conselheiros, tenha bons conselhos.
2: Uhum.
1: De conselheiros. A sua família tem apoio dela, do seu cônjuge, da sua esposa, do seu marido, dos seus pais, até porque, né, pastor, a vida deles também vão mudar, né?
2: Sem dúvida.
1: Totalmente junto contigo, porque ninguém vai estar sozinho, ué.
2: Exato.
1: E o terceiro, a oportunidade, né? A vida que você está tendo hoje está gerando bons resultados ou não?
2: Uhum.
1: Tá empacado ou não? Tem a oportunidade de você já ir pro pastoreio ou não?
2: Uhum.
1: Então, incrível isso, muito incrível. Pastor, olha só, tudo que somos hoje, né, tem reflexo de quem já éramos, de onde a gente foi criado. É, a infância do senhor foi muito conturbada? Como é que foi a sua infância?
2: Você sabe que eu tive uma infância muito, muito boa. Eu consegui brincar muito.
1: Conseguiu?
2: Sim, foi muito bacana. É, os meus pais são casados ainda até hoje. Ah, sempre tive uma família relativamente bem estruturada, né? Uhum. Não foi nada assim muito grande, mas eu tive as minhas lutas internas, né? Ah, eu tive um fato quando eu era muito novo, não muito bacana para mim, né? Foi um fato que me gerou uma ferida emocional bem grande ao longo da minha vida. Depois eu precisei lidar com isso. E lidei depois de adulto, né? Contar 30 anos depois daquilo que aconteceu. Infelizmente, a gente tem muitas pessoas que passam por isso na infância, né? Mas no todo, foi uma infância muito, muito bacana. Eu tive um bom apoio dos meus pais na questão dos estudos, né? Eles sempre me deram bons estudos. Eu consegui ter uma boa formação e isso foi muito bom para mim.
1: Uhum.
2: E toda a minha infância e adolescência eu cresci dentro da igreja, né? A igreja sempre foi um suporte muito grande para a minha vida como um todo. Eu sempre me relacionei bem com as pessoas, tanto da escola, ou do bairro, ou da igreja, mas os meus bons amigos sempre estiveram ali. E
1: olha,
2: isso foi muito importante. Muito importante. Até uma decisão que meus pais tomaram, que eu acho que muitos pais acabam fazendo isso, foi de mudar de igreja porque a igreja que nós estávamos tinha poucas pessoas da minha idade, da minha irmã.
1: Ah, muito inteligente,
2: né?
1: Isso.
2: Então acabaram mudando para uma outra igreja, que era uma igreja um pouco maior, que tinha mais programação para adolescentes como um todo. E para mim foi muito bom, né? Então eu me desenvolvi bastante nisso tudo. Então foi uma infância muito bacana. Agora é legal, né, você falar que a gente é produto mesmo da nossa história, né? Então, assim, os meus pais foram pessoas que ajudaram

0: Mas eu posso dizer pra você que eu tive uma boa infância, assim, graças a Deus.
1: Olha só, você sabe que, assim, eu fui muito adulta, não tive muita infância, não.
0: É?
1: Não brinquei muito, não. Justamente por isso, porque tinha muitos adultos em minha volta.
0: Entendi.
1: Pouca criança. E aí, também chega lá as perguntas lá no meu Instagram ali, como é que você começa na comunicação, você sempre falou, né? Acredita, pastor, primeira vez que eu pego no microfone, eu tinha 6 anos.
0: Puxa.
1: Na igreja.
0: É isso aí.
1: Na frente da igreja.
0: É isso mesmo.
1: Então, assim, não tinha opção. Você tinha que ir pra escolinha, tinha que ir lá na frente cantar, tinha Exato. Que ir lá falar.
0: Exato.
1: Então, olha só que deu bom, né, gente? Virei comunicadora, olha isso.
0: É isso mesmo.
1: Onde é que você tem inserido seus filhos? Onde você tem levado pra o convívio social? Então, é algo que vai indo, né?
0: Uhum.
1: E a gente não traz isso, assim, intencionalmente.
0: Uhum.
1: Peraí, quem é que tá me influenciando e quem eu estou influenciando? E quem está me influenciando e quem eu estou influenciando? Isso uhum. é muito poderoso.
0: Muito.
1: Muito poderoso, gente. Então, muito. Ó, já começa aí anotando o que você vai fazer nos próximos meses. Quais lugares que você vai começar a frequentar que vão te fazer crescer ou que vai ser uma boa influência para os seus filhos? Já anota,
0: uhum.
1: porque não deixa acontecer não, para depois você não chorar o leite derramado, viu?
0: Uhum, uhum.
1: E olha só, quantos anos depois a gente contando aqui a história do pastor Fernando, para mais de 25 milhões de habitantes do estado de São Paulo,
0: uhum.
1: quando começou lá na igreja. Eu me batizei com 14, pastor.
0: Muito
1: e
0: perto.
1: Aí, bora uhum. pra diretoria e tomar, e trabalhar e tal,
0: é isso mesmo.
1: Na igreja. Então, isso é muito, muito incrível, né, quando acontece.
0: Uhum.
1: E olha só, gente, existe uma cobrança, talvez você que é líder que tá ouvindo a gente aqui, tem até uma pesquisa sobre isso na UOL, que revela que em 2023 para 2024, a taxa de tentativas de suicídio em pastores aumentaram 32%. Por quê? A uhum. cobrança, né, em cima dos uhum. líderes religiosos.
0: Uhum.
1: E a causa disso é a solidão,
0: uhum.
1: né, a cobrança excessiva, tanto no nível pessoal, social e da própria igreja. Né? Uhum. A gente está falando aqui da decisão que o senhor teve que tomar, né, quando saiu do corporativo para virar como pastor uhum. em tempo integral. E falamos do que envolve isso, né? E depois que já está no ministério, olha o que acontece.
0: É.
1: E fala para a gente, pastor, como que o senhor concilia a vida pessoal e a pastoral, porque essas cobranças, elas ainda acontecem, né? Como é que o senhor lida com isso?
0: Acontecem, sim. Tem uma coisa que é muito forte em cima do pastor,
1: é
0: a ideia da perfeição.
1: Ixi,
0: né? Da perfeição,
1: mas pastor tem que ser perfeito.
0: Então, da perfeição e da santidade, né? Muito grande.
1: Só esquece que é ser humano, né?
0: Exato, mas o que acontece? Eu acho que tem a própria... As pessoas, elas podem achar o que elas quiserem. Na verdade, cada um acha, né, aquilo da sua cabeça. Então, tem esta cobrança, eu acho que da igreja como um todo, das pessoas.
1: Uhum.
0: A grande questão é como a pessoa se cobra, né? Uhum. Como é que ela enxerga isso?
1: Uhum.
0: É extremamente importante eu entender as minhas limitações, né? Mas não quer dizer, Elisângela, tem uma coisa muito importante, assim.
1: Ah.
0: O pecado é pecado, e eu sempre vou lutar com ele. E eu sempre vou buscar a santidade em Cristo, tá bom? Isso é uma busca constante. Agora, quando eu tropeço, eu lembro que eu não cheguei lá ainda. Mas eu vou chegar em Cristo,
1: uhum.
0: né? A gente tá caminhando para lá.
1: Uhum.
0: Agora, isso precisa ficar muito claro para mim. E tem uma outra coisa, é extremamente importante o pastor ter alguém que ele possa conversar de forma aberta, falar sobre aquilo que ele luta. Eu tenho algumas pessoas que eu posso falar sobre a minha intimidade, sobre aquilo que eu luto, sobre os problemas que eu tenho. Eu faço confissão de pecados. Então, isso é extremamente importante.
1: Uhum.
0: Então, é muito importante você

0: ter uma rede de apoio.
1: Mas
0: né?
1: Como lidar com o ego, com o orgulho?
0: Isso a gente tem que entregar para Cristo. O tempo inteiro. O tempo inteiro. Porque ele, o ego e o orgulho faz parte da nossa natureza humana pecaminosa. Ele está aqui, o pecado está aqui dentro. E quem vai fazer com que eu mude é a atuação do Espírito Santo na minha vida. Então, é necessário eu ter os meus momentos com Cristo, tanto de Bíblia quanto de oração, de ser ministrado por ele, e é algo sobrenatural que acontece. Né? Então, a gente luta com isso, eu luto com isso, sem dúvida, mas é um trabalho que o Espírito faz na minha vida e na nossa vida. Né? Mas essa rede de apoio é extremamente importante. Então, o que a gente precisa fazer? Também colocar na nossa agenda, de forma intencional, o autocuidado. É extremamente importante. Porque eu também preciso entender que, tá bom, somos seres espirituais, mas somos seres físicos e seres emocionais. Então, e elas estão todas interligadas, eu não consigo separar uma coisa da outra. Então, se o meu cérebro não estiver funcionando bem, as minhas emoções não vão estar bem, a minha espiritualidade não vai estar bem. Então, isso precisa estar na minha agenda de forma intencional. Então, toda aquela questão de exercício físico, de conversa com pessoas, se necessário, terapia, se necessário, medicações de diversas formas. Por exemplo, eu sou diabético. Eu tive um problema no pâncreas. Então, eu tomo todos os dias um remédio diabético para isso. Eu não chego a tomar insulina, mas eu preciso tomar os remédios para diabetes. É um remédio porque eu tenho uma doença crônica. Se de repente a pessoa tem um outro tipo de doença crônica, ela vai lidar com aquilo daquela forma. A grande questão é a gente encarar o problema de frente e entender que o problema faz parte da natureza humana por conta do pecado. De onde que nasce tudo isso? Nasce no pecado lá atrás, em Adão e Eva.
1: Aquela Eva sem noção.
0: Exatamente.
1: Ah, se eu pego ela.
0: Aconteceu isso lá atrás. Isso trouxe várias consequências para a nossa vida. Então, a fonte é essa. E como é que eu lido?
1: Sim.
0: Né? Então, é com muita leveza isso. Apesar de ter muita responsabilidade, sabe? Elisângela, assim, eu acho que o trabalho pastoral, né? Quem é líder de igreja tem uma responsabilidade. Tem. E eu preciso encarar desta forma. Mas não com um peso em cima de mim, buscando algo que eu não sou ou que eu não tenha, entendeu? Eu vejo dessa forma.
1: O jogo da verdade sempre, né, gente?
0: Exato. Exato.
1: Como é que você quer ser leve carregando pesos? Não tem como.
0: Eu volto a dizer a importância dessa rede de apoio para o pastor. É extremamente importante. Sabe, é algo que a igreja como um todo precisa entender que o pastor dela precisa disso. Né? Então, precisa ter cuidado, tanto físico, quanto emocional, quanto espiritual.
1: Pastor,
0: né? Do pastor ali.
1: Mas deixa eu perguntar uma coisa para o senhor. Muitas vezes, essa ajuda... O senhor acha que vem de dentro? Por quê? Aí é uma curiosidade mesmo. Acontece ali na igreja, o pastor, ele é autoridade.
0: Sim.
1: Né? Ele é o líder espiritual.
0: Sim.
1: Teoricamente, claro, levando em consideração que ele, sim, teve preparo para chegar até ali, tem as suas lutas, as suas dores. Só que, ao mesmo tempo, todos os liderados olham ele e é natural. Né? Como alguém que tem maiores experiências, enfim, habilidades.
0: Mesmo,
1: né? Então, isso é natural. A admiração. Né? Então, de repente, esse apoio, essa ajuda, não viria de fora? Seria mais fácil do que de dentro?
0: Pode ser que sim. Aí vai depender muito da maturidade da igreja e das pessoas que estão ali, tá? Durante um bom tempo eu busquei ajuda fora da igreja em que eu pastorei.
1: Muito bom.
0: Né? Mas hoje ela tá dos dois, eu acho. Tem dentro e tem fora, tem os dois. Mas é isso, a gente precisa buscar pessoas confiáveis. E
1: confiáveis.
0: Também tem o seguinte, Elisângela, eu tenho assim, dois amigos meus que a gente chama de prestação de contas, tá bom? Eu tenho dois prestadores de contas.
1: Que legal.
0: Mas um, eu sei que eu posso ser mais profundo do que o outro. Por conta da maturidade da pessoa. Você entendeu? Então, isso é muito importante.
1: E também, né? Depende do assunto, né?
0: É claro. Exatamente, é claro.
1: Você não vai no ortopedista...
0: Falar do coração, né?
1: Do problema do coração.
0: Exato. Exatamente. Mas é isso, a gente precisa ter... É isso que é importante Tem uma outra coisa também, é o estabelecimento de limites saudáveis. Sabe, quem vai estabelecer os limites saudáveis para mim sou eu. E isso é muito importante. Né? Quando você falou, né, no início aqui da sua fala, que fazer a mesma coisa esperando resultados diferentes é insanidade, uhum. Né? É loucura. E é isso, se eu sei que tem algo errado acontecendo ou alguma relação que não tá boa, quem vai estabelecer essa mudança? Sou eu. Uhum. Então, também é verdade que a gente precisa aprender e crescer a musculatura emocional, uhum, que a gente tem, sabe? Então, isso é extremamente importante.
1: Uou. Olha só, gente, que poderoso esse assunto, né? Mas tem um outro muito bom também. Por quê? Lá na igreja, na IBMA, eles têm um trabalho incrível, musical, uhum, né? E aí tem todo um enredo, tem toda uma história que eles escrevem. E coisa linda, viu, gente? E esse ano é o Garten, o Reino da Luz.
0: Exato.
1: Pastor, fala pra gente aqui, inspira um pouquinho mais quem tá ouvindo a gente aqui, nossa audiência. Como é que surgiu esse musical? Quais experiências vocês já têm? Uhum. Que transformações tem gerado na vida das pessoas? Uhum. Gente, ele me trouxe livro! Você que me conhece, será que eu gostei desse presente? Dois, não foi só um. Gratidão, pastor. Obrigado pelos livros.
0: Sim.
1: E eu tô curiosa.
0: Uhum, uhum. É, o Garten é um musical de Natal que a gente faz. São mais de 500 voluntários.
1: Nossa.
0: Então, assim, todas as pessoas envolvidas são voluntárias.
1: Todas?
0: Todas elas. É.
1: E difícil cobrar, né? Quando é voluntário.
0: É muito interessante isso.
1: Conta.
0: Por quê? O voluntário, ele não tem a obrigação, mas ele tem a responsabilidade. E ao longo do tempo, acho que já foi uma cultura da nossa igreja, a gente está há 15 anos fazendo,
1: ah,
0: né?
1: Ah, sim, já construiu.
0: Isso, né? O musical, e tem a própria cultura da igreja, que a cultura de voluntariado é um voluntariado responsável. Uhum. Então eu vejo isso, sabe? Então, mas é o voluntário, ele faz se ele quiser. Mas a gente deixa muito claro, olha, você não está sendo obrigado a nada, né? Você não está recebendo para isso, mas você precisa ter responsabilidade. E tem uma outra coisa, é a questão do pra que eu tô fazendo, sabe? Eles entendem, pelo menos a grande maioria, entende que tá fazendo aquilo pra Deus, pra Cristo, uhum, né? Por conta daquilo que Deus fez pra gente. Então é uma forma pequena, na verdade, que a gente tem de retribuir aquilo que Deus tem feito. Então por isso que é feito. Mas tá bom, a gente tem um musical que a gente passa ali por alguns reinos, buscando realmente o reino da luz, que é uma alusão ao nascimento de Jesus Cristo mesmo, que é ele que resolve as lutas que a gente tem. Então a gente fala muito sobre a questão da ganância, sobre a questão do dinheiro, a gente fala sobre o medo, muitas vezes você está preso, né? Ou no dinheiro, ou na ganância, ou talvez você esteja preso no medo, porque o medo ele pode paralisar. A gente fala também de questões assim, de minoria, questões sociais, ou fala da fantasia. Né? A gente vê tão forte isso hoje no nosso dia a dia, as pessoas presas na fantasia, por exemplo, um Netflix da vida. Né? O que, que é aquilo? A pessoa fica horas e horas e horas assistindo alguma coisa presa na fantasia. Ou as bets, né? Agora que,
1: sim,
0: infelizmente, virou essa febre no Brasil.
1: Febre.
0: Infelizmente. Né? Assim, ah não, eu vou conseguir, vai ser uma fantasia, quando eu ganhar. Então fica presa nisso e não olha para a realidade. E daí no final da história, a Lúcia, que é essa menina, né, que vai caminhando por todos esses reinos, ela encontra o reino da luz e ela encontra um sentido para a vida dela. E a gente vai mostrando isso com muita música, com muita arte, com teatro, com muita imagem. É muito bonito. Então vale muito, muito a pena estar conosco lá.
1: Que dias?
0: Vai acontecer no próximo final de semana. A gente já teve 6 apresentações no último final de semana, mas a gente vai ter mais agora também no sábado, a domingo e segunda-feira. Sábado são 2 horários, às 15 e às 20. Domingo às 10h30, às 16 e às 20. Né? E domingo às 20 horas também.
1: Qual que é o site, um lugar que a pessoa consegue todas as informações?
0: O melhor lugar é o Instagram da igreja, é IBMA Oficial. Ou é Oficial IBMA? Um dos dois. Acho que é IBMA Oficial ou Oficial IBMA. Um dos dois. A gente tem as informações. Todas as informações estão ali. É o melhor lugar para a gente buscar mesmo.
1: Muito bom. E é uma forma de ensino descontraído, né?
0: Exato, exato. Também é o seguinte, muitas pessoas não vão à igreja, né? Para assistir um culto.
1: Então, esse é o momento, pastor, de levar aquela pessoa que você há tanto tempo quer evangelizar. Exato. Ela, e você não já chamou ela para ir para a igreja, já chamou ela e você não consegue. Então, quem sabe você convidando ela para um musical, ela não vá.
0: Exato,
1: né?
0: Exato.
1: Tá, vamos ali comigo.
0: Exato. É isso mesmo. E na própria região ali, como a gente tá já há algum tempo ali, as pessoas já ouviram falar de certa forma, não todo mundo, mas várias. E o musical é uma forma muito descontraída, muito boa de você falar sobre a mensagem de transformação de vida que Jesus Cristo traz para a vida da pessoa, né?
1: Gente, a IBMA em Alphaville, e então... Nos próximos dias, 20, 21 e 22. Deu branco, gente. Ao vivo é desse 20, jeito 21, aí.
0: 21, 22, 23. Isso mesmo. 21, 22, 23.
1: 21,
0: 21 sábado, 22 domingo, 23 segunda-feira.
1: Pronto. Isso em Alphaville. E mais informações, IBMA oficial.
0: Isso.
1: Pra você... Tem o endereço, pastor?
0: Tenho. É Avenida Tamboré, número 1603.
1: Avenida Tamboré, 1603.
0: E 3, em Barueri, Alphaville.
1: Gente, olha, é o momento de você se conectar de um jeito diferente, sabia? Eu vou estar lá, porque eu gosto muito de olhar na prática todas as habilidades que Jesus nos deixou. E a criatividade é uma delas.
0: Sim.
1: Né? E eu valorizo muito... Toda a atividade, a criatividade colocada em prática, né? De falar de Jesus. Então, eu não sei ainda qual dia. Se eu fosse você, eu iria também. Porque parece que ir no culto, ouvir pregação, louvor, não que seja ruim, é maravilhoso. Agora, é um renovo, né? Um musical, um evento diferente, pessoas diferentes, ali alegria... Então, toda a produção que tá incrível, eu vi fotos, vi uns videozinhos, tá muito lindo mesmo. Então, ó, só vai faltar você, não dá mole, hein? Não dá mole! Bom, pastor, a gente tá caminhando aqui pro final do nosso programa e agora trazendo ainda perguntas sobre pastoreio.
0: Sim.
1: A gente fala muito, né, de crescimento aqui na nossa grade, na nossa frequência, em crescer, em prosperar, em avançar para o reino. Qual que é o conselho que o senhor deixa para aquela pessoa que está ouvindo a gente aqui? Que ela tem que crescer, né? E qual que é o conselho?
0: Eu me baseio muito na parábola dos talentos, né? Onde ali é colocado a pessoa que recebe 5 talentos, a pessoa que recebe 2 talentos e a pessoa que recebe 1 talento. A pessoa que recebe 5 multiplica para 5, para mais 5. A de 2 multiplica para mais 2. E a de 1 enterra. A grande questão é que aquilo, né, que o mestre, quando ele volta, fala para os 2 primeiros, o que recebeu 5 e para o recebeu 2, é o mesmo. Por quê? Ele chega e fala assim, olha, você me deu 5, eu multipliquei, tá aqui. Fala assim, servo bom e fiel. Para o outro, para o 2, também ele diz servo bom e fiel. Então, assim, às vezes a gente acha que sucesso é tudo muito grande. É o outro, é aquele que foi grandão. Mas não, é trabalhar muito bem com aquilo que Deus te deu.
1: Te deu.
0: E assim, quando a gente... E a Bíblia fala muito, né, da igreja como sendo um corpo. A unha do dedinho da mão. Você fala, ah, ela tem muito menos importância que o cérebro. Tá bom, mas perde ela. Você quer perdê-la?
1: Meu Deus!
0: Não, tem uma unha encravada no pé, você só pensa nela. Então, assim, cada pessoa dentro do corpo de Cristo tem uma função. E todos nós, ele deu para nós dons para todo mundo. Então, não é, o sucesso não é só o grandão. É fazer muito bem aquilo, com aquilo que Deus tem dado para você. Alguns líderes serão mundiais, outros regionais, outros nacionais, outros estaduais, outros... municipais, outros de uma região pequena e outros da sua casa, né? Ou de si mesmo. A verdade é que a gente pode trabalhar muito bem com aquilo que Deus nos deu e trabalhar fazendo com que Deus fique feliz com aquilo. Essa que é a grande questão, né? Então, não presta muita atenção no que está acontecendo, o que os outros estão falando, sabe? Claro, a gente precisa olhar para ter alguma forma de medir, né? Eu preciso ter alguma forma de medir, mas nem sempre. Então, talvez ter muito dinheiro, talvez ter muito sucesso, não seja aquilo que Deus está pedindo para você, mas talvez seja. A verdade é que tem algo para cada um e a gente precisa trabalhar muito bem com aquilo que Deus tem dado para a gente.
1: Uou. É assim que eu vejo. Olha só, sucesso, gente, que lindo isso, né? Você realizar aquilo que Deus pediu.
0: Exato.
1: Então, qual que é o seu sucesso? Será que o seu sucesso é ser mãe? É ser um bom líder? Qual é o seu sucesso? E não se compara com o outro, não. Compara com você de ontem.
0: Exato.
1: Porque às vezes, né, pastor, quer comparar o palco do outro com o seu, exato, bastidor. É injusto demais, exato, isso, gente. Exato. Com você mesmo.
0: Exato.
1: Né? Então, descobre para que você nasceu. Qual que é o seu propósito? E a gente fala tanto aqui, né, ali no nosso treinamento de negócio com propósito, a gente tem vários exercícios que a gente faz, né, ali do trazendo a estrutura do Ikigai, da... Pra que você nasceu?
0: Exato.
1: Quais são as suas habilidades? No que você é bom?
0: Exato.
1: Né? No que? Pois é, enquanto você não descobrir, você não tem como ser usado por Deus com excelência. Você vai ficar fazendo meia boca, é pra Deus mesmo, deixa eu fazer de... Justamente por ser pra Deus que você tem que fazer o seu melhor.
0: Exato. E o melhor, né, é o excelente. O que, que é o melhor? A gente sabe quando a gente faz o melhor, né? Não é o perfeito. O perfeccionista nunca chega, né?
1: Não, aí trava tudo.
0: Exato. Mas você faz o seu melhor. Você faz aquilo que deu, né? E você faz... Não é o que deu ruim, né? Mas é o melhor que você podia dar ali. Né? E faça com excelência. Se for uma comida, faça com excelência. Se for uma palestra, faça com excelência. Né? Se for liderar algo, lidere com excelência. É isso, e de verdade, assim, Deus, ele acrescenta aquilo que a gente não consegue.
1: Uou.
0: Nossa, e é muito, muito bacana trabalhar junto com ele, né? A vida junto com Deus, assim, ela é cheia de emoção o tempo inteiro.
1: O tempo inteiro,
0: o tempo
1: e é
0: inteiro.
1: Mesmo, gente, é como,
0: então,
1: como
0: é.
1: Ai, quer andar por fé e não por vista,
0: exatamente,
1: né?
0: Exatamente. Mas é muito legal. Porque você tem a primeira experiência, porque no início você fica meio assim. Você tem a primeira, você fala, olha, deu certo. A segunda, você fala, olha, deu certo.
1: Deu certo também.
0: Então, daí você vai confiando cada vez mais, né? Às vezes ele fecha a porta naturalmente, né? Não é exatamente como a gente imagina, mas se ele fechou, é porque tinha que fechar. E vai pro outro lado, sabe? Então, é isso.
1: É isso. É isso. E aí, como é que tá a sua fé? Bora. Fala aí pra mim. Como é que está a sua fé? Por quê, né? É ela que vai mandar.
0: Uhum.
1: Comandar nas suas ações aí todo dia. Você vai pra direita, vai pra esquerda, continua, para, insiste, desiste. Então, muitas vezes o sucesso é pra quem não parou. Não parou no meio do caminho. Então, tá pensando não em parar e não, né? Potencializa logo essa fé e se deixa ser usado por Deus para você receber tantas promessas, né, que você escuta lá na sua igreja todo domingo, toda quarta-feira, todo dia, lá no musical, quando você for no Garten, no próximo final de semana, você vai ouvir também. Então, percebe, Deus tem pressa para te dar as bênçãos, só você receber, ter pressa para receber também. Pastor, a gente tem um bate-bola, tá, que bom. É um outro quadro aqui do nosso programa. Eu vou dizer uma situação, uma palavra, uma frase, e o senhor diz a primeira coisa que vier na sua cabeça.
0: Tá bom.
1: Bora.
0: Vamos.
1: Vai dar certo. Dinheiro é?
0: Dinheiro é... Tinha que ser rápido, né?
1: Tinha. Então vamos de novo. Dinheiro é?
0: Dinheiro é dinheiro.
1: Prosperidade é?
0: Fazer aquilo que Deus quer.
1: Uou. Liderar é?
0: Tomar decisões difíceis.
1: Ser pastor é?
0: Cuidar da pessoa a longo prazo.
1: Uma igreja próspera tem?
0: Jesus Cristo no centro.
1: Um conselho que gostaria de ter ouvido antes?
0: Não se compare com os outros.
1: Uma motivação?
0: fazer aquilo que Deus está pedindo para mim.
1: Uma inspiração.
0: Há grandes líderes.
1: Qual?
0: Ah, eu tenho... O meu chefe é muito bom, Sidney Costa.
1: Uou! Gente, esse foi o bate-bola do nosso programa, do quadro Essa é Minha História, e hoje com o Pastor Fernando. Você que está chegando agora aqui na nossa audiência, esse programa vai ficar salvo lá no nosso canal do YouTube. Então, a gente está contando um pouquinho aqui da história dele. Teve uma migração do corporativo, do executivo, para ser pastor em tempo integral, o que que ele fez. Você, às vezes, quer mudar aí, mas não sabe como começa, né? E uma decisão tão importante na sua vida, que influencia você, sua carreira, sua família, seu ministério, tudo. Então, corre para o nosso YouTube, Adore Mais FM, e se inscreve. Você que está assistindo a gente, ó, não curtiu ainda, quer dizer, não se inscreveu, né, Natan? YouTube é se inscrever, tanta mídia, pastor, que a gente fica meio confuso aqui. Sim. Então você que tá no YouTube, ó, se inscreve, porque toda vez que a gente subir um programa aqui, subir um conteúdo, uma live, você vai receber e vai ver quem tá aqui com a gente nos estúdios da família Adore Mais, aqui na Avenida Paulista. Olha, pastor, de tudo, todos os ensinamentos que o senhor já deu, já passou ali para suas filhas, qual é aquele ensinamento que o senhor gostaria que elas levassem para a vida?
0: Para as minhas filhas,
1: isso.
0: Continue vivendo adorando a Jesus Cristo. Assim, não tem nada mais importante do que isso. Então mantenha Jesus Cristo no centro da sua vida. É isso.
1: Uou. Gente, pois é, agora é sério. Programa acabando. E, pastor, última pergunta. Como que o senhor gostaria de ser lembrado quando não estiver mais aqui?
0: É que acho que um grande adorador de Cristo mesmo, assim, sabe? Um discípulo de Jesus Cristo.
1: Uhum.
0: Que, através disso, ajudou muita gente. Eu gosto muito de ajudar gente. E que demonstrou o amor de Cristo através da ajuda das outras pessoas.
1: Uou! Muito bom, muito bom. E ó, as perguntas que eu faço pra ele aqui, vai pensando aí qual seria a sua resposta, hein? Isso é muito poderoso. Vai te dar um direcionamento de futuro que você nem imagina, caso você ainda esteja perdido, tá bom? Olha só, pastor, considerações finais, por favor. E como que o pessoal faz pra te encontrar? Passa mais uma vez aí as mídias da igreja.
0: Claro. Considerações finais, assim, tenha muita fé em Jesus Cristo, porque é impressionante o que ele pode fazer, né? Acredito no poder dele.
1: Uhum.
0: Né? Eu tenho experimentado algumas coisas assim que para mim eram totalmente impossíveis de acontecer. Impossíveis. Eu fiz um monte de conta, eu fiz um monte de plano, eu olhava assim, era impossível. E ele faz, e ele transforma. Então, tenha muito fé nisso, né? Faça aquilo que ele está falando para você fazer. Ah, venha no Garten assistir com a gente. Você que está aqui conosco, o musical está muito bonito. Eu tenho certeza que você vai ser muito abençoado e vai gostar muito, né, ali. Ah, o Instagram, acho que é o melhor lugar mesmo para acompanhar o que a gente tem feito. É Oficial IBMA, é isso mesmo, né? Oficial IBMA, obrigado. E o meu pessoal é Fer Barcel, de Fernando Barcelos, né? F-E-R Barcel, é o meu Instagram também, acho que é o melhor lugar para a gente poder acompanhar.
1: Muito bom, gente, o compromisso, hein? Você tem o Garten, esse musical incrível, Reino da Luz, lá na IBMA, tá maravilhoso, um cenário, assim, estonteante, como diz um amigo. E eu tenho certeza que nesse dia também você vai ter grandes realizações ali, porque é uma forma diferente explicada para você sobre o reino. E a gente fala tanto de reino aqui na nossa frequência. O que será o reino? Você faz parte desse reino? Você é o reino da luz? Como que você age estando nesse reino da luz? Então, ó, 20, 21, 22, o musical Garten lá na IBMA. Então, anota já aí o Instagram para mais informações. Vamos passar o endereço?
0: Da Avenida Igreja Tamboré, número 1603.
1: Pronto. E o Instagram?
0: Oficial
1: e BMA.
0: Isso aí.
1: Pastor, gratidão, obrigado por aceitar o nosso convite.
0: Obrigado.
1: Vim compartilhar um pouquinho, obrigado pelos livros. Que Deus continue te abençoando,
0: amém,
1: prosperando o ministério, sua,
0: amém,
1: família linda. E que o reino de Deus possa chegar onde o Senhor chegar.
0: Amém.
1: Para que o nome dele seja cada vez mais glorificado.
0: Amém. Muito obrigado. Obrigado pelo trabalho de vocês. Obrigado por inspirar tanta gente. Obrigado,
1: amém,
0: mesmo.
1: Amém. Gente, acabou. Agora é sério. Todo dia a gente está aqui, né? Nesse programa, no Adore Mais, trazendo no quadro Essa é Minha História. Por quê? O que a gente quer passar para você é que você pode também. Sim. Você pode, como não só pode, como deve. Muitas vezes, quem hoje é grande, passou por um caminho. Ele foi pequeno. E aí, qual que é o processo? Te espero lá no meu Instagram, Elisângela Gomes, a Eli. A gente fala mais de negócios com propósito. Como CEO da Adore Mais, para mim foi uma honra servi-los nesse programa também. Jesus não voltando, a gente vai continuar aqui, conectando pessoas e unindo propósitos. Um beijo no seu coração. Tchau, gente!

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5: Quem não sabe se comunicar, perde oportunidade, sabia? Pois é. Por quê? É através da comunicação que você vai convencer investidores. Você vai fazer uma boa apresentação. Você vai fechar parcerias. É através de uma boa comunicação que você vai liderar equipes. Não apenas liderando essas equipes com boas ideias. Não, o bom líder não é aquele que traz boas ideias. Ou é também, né? Mas é aquele que consegue vender aquela visão com clareza e impacto. Olha só. Mas só é possível se você tiver uma boa comunicação. E aí você que está comigo aqui todos os dias sabe do quanto de anos que eu tenho nessa área, né, gente? Desenvolvendo aí a comunicação, ensinando, trabalhando. E a gente, no meio do caminho, passou a compartilhar todos esses conhecimentos e tem sido incrível. Então, a gente tem aqui evento presencial, que é o Mais Transformação, onde a gente consegue, num grupo bem seleto, se conhecer e aprender juntos sobre esse tema, que é a comunicação assertiva. E tem gente, colocaram aqui alguns depoimentos do que eles têm aprendido comigo, né, do que eles têm aprendido com todo o nosso conhecimento. Vamos ouvir o que o pessoal anda falando nos nossos eventos presenciais aqui.
6: Meu nome é Elisângela, eu sou cirurgiã dentista, participei da palestra aqui da minha xará Elisângela. Para mim foi extremamente edificante, um renovo de ideias, de perspectivas. E as coisas que eu anotei, com certeza vou levar para a vida, para o meu negócio e para os planos que eu tenho, né, futuros, que eu tenho colocado diante de Deus. Então são dicas, são elementos que ela transmitiu que para mim foram extremamente valiosos. Obrigada.
5: Olha só, gente, que poderoso isso, né? Às vezes você acha que tem um problema, mas quando você vai estudar, você vê que tem dois, três. E não tem como você se comunicar de uma forma assertiva se você não souber gerenciar suas emoções. 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
3: Olá, Rádio Adore Mais FM. Meu nome é Ana Beatriz, sou de Santo André e sempre estou ouvindo a programação. Quero pedir o louvor O Fogo Arderá, do Alexandre Lúcio. Obrigada, beijos.

0: se apagará.
1: Ei, Jesus.
0: Quando Deus nos chama de luz do mundo, Ele nos compara com chama de lamparina. Lamparina tem pavio que queima do lado de fora e todo mundo vê. Mas o que mantém a chama da lamparina acesa é o azeite que ninguém vê do lado de dentro. Não adianta a gente ter pavio pegando fogo do lado de fora e ter só isso, porque pavio sozinho pega fogo, mas o fogo logo para de pegar.

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2: Nas nossas vidas diárias, nós devemos ver que não é a felicidade que nos faz agradecidos, mas a gratidão é que nos faz felizes. Nas nossas vidas diárias, devemos ver que não é a felicidade que nos faz agradecidos, mas a gratidão é que nos faz felizes. E na palavra de Deus fala que no mundo nós teríamos aflições, mas que nós tivéssemos bom ânimo, porque Ele venceu. Problemas difíceis, eu e você, todos nós vamos ter. A diferença é como você vai encarar isso. E quando você tá com o coração cheio de gratidão, é automático a felicidade, a alegria surgir no seu coração. E aí você vai conseguir olhar para esse problema, para esse desafio, de uma forma mais clara e limpa, sem que você sofra tanto com isso. Então, cuida do seu coração. Cuida do seu coração e aproveite os momentos lindos que Deus tem proporcionado e já proporcionou na sua vida. Traz eles à sua memória todos os dias, porque você vai conseguir passar por um problema difícil glorificando e agradecendo a Deus por tudo, porque tudo tem um propósito. E todas as coisas cooperam para o bem daqueles que amam a Deus.
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3: Bom dia, Thiaguinho da Amazônia, motorista caminhoneiro, pode tocar pra nós aí, Deus vai fazer acontecer, Lázaro. Estamos na escuta aqui, caminhoneiro também, adoro ao Senhor.

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5: Quem não sabe se comunicar, perde oportunidade, sabia? Pois é. Por quê? É através da comunicação que você vai convencer investidores. Você vai fazer uma boa apresentação, você vai fechar parcerias. É através de uma boa comunicação que você vai liderar equipes. Não apenas liderando essas equipes com boas ideias. Não, o bom líder não é aquele que traz boas ideias. Ou é também, né? Mas é aquele que consegue vender aquela visão com clareza e impacto. Olha só. Mas só é possível se você tiver uma boa comunicação. E aí você que está comigo aqui todos os dias sabe do quanto de anos que eu tenho nessa área, né, gente? Desenvolvendo aí a comunicação, ensinando, trabalhando. E a gente, no meio do caminho, passou a compartilhar todos esses conhecimentos e tem sido incrível. Então, a gente tem aqui evento presencial, que é o Mais Transformação, onde a gente consegue, num grupo bem seleto, se conhecer e aprender juntos sobre esse tema, que é a comunicação assertiva. E tem gente... colocaram aqui alguns depoimentos do que eles têm aprendido comigo, né? Do que eles têm aprendido com todo o nosso conhecimento. Vamos ouvir o que o pessoal anda falando dos nossos eventos presenciais aqui.
6: Nós acabamos de ouvir a palestra da Eli e foi maravilhosa. Eu sou enfermeira e tudo que ela falou sobre liderança é o que eu vou levar para a minha vida. Ela disse, inclusive, que Jesus era um dos maiores encorajadores na hora do falar, na hora em que a gente precisava aplicar uma liderança, uma comunicação assertiva, construtiva. Então eu encorajo vocês a ouvirem a palestra ou online. Tudo que ela tem é muito rico, muito precioso. Foi excelente, extraordinário.
5: Olha só, gente, que poderoso isso, né? Às vezes você acha que tem um problema, mas quando você vai estudar, você vê que tem dois, três. E não tem como você se comunicar de uma forma assertiva se você não souber gerenciar suas emoções. E aí lá a gente ensina muita coisa. 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
3: A paz do Senhor, meu nome é Márcia Zanardi, sou da Assembleia de Deus Vila Alpina e gostaria de ouvir a canção Ele É, do Adiva Music. Deus abençoe meus irmãos.

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2: A mensagem de hoje é: as pessoas não se lembrarão do que você as disse, mas elas vão se lembrar de como você as fez se sentir. As pessoas não vão se lembrar do que você disse, mas como você as fez se sentir. Isso prova que o ser humano, ele é movido às emoções e aos sentimentos. Muitas vezes, um assunto você pode falar de diversas formas, se a intenção do seu coração é boa e de crescimento. Porque não é o que você está falando, é sim o que as pessoas estão entendendo. Então, seja intencional quando você for falar algo, para que você traga a sua mente com essa minha mensagem, com essa minha palavra, com essa minha fala, como que eu quero e o que eu quero que as pessoas sentem. Porque é sobre isso e é assim que elas vão se lembrar de você, combinado?
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2: Oi, gente. Eu sou a Sara, moro em Itapevi, São Paulo. Sou da Igreja Fidelidade Cristã. Eu amo ouvir a rádio, edifica muito a minha vida. E eu gostaria de ouvir o louvor do Gabriel Guedes, Glória e Aleluia. Beijo, gente. Tô aqui ouvindo, hein?

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3: Olá, Rádio Adore Mais FM. Meu nome é Rosângela, sou de Santo André. Estou ouvindo sempre. Quero pedir o louvor de Sião, Derrama-me, do Lucas Augustinho e Gabriela Rocha. Obrigado. Beijos.

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1: Quem não sabe se comunicar, perde oportunidade, sabia? Pois é. Por quê? É através da comunicação que você vai convencer investidores. Você vai fazer uma boa apresentação. Você vai fechar parcerias. É através de uma boa comunicação que você vai liderar equipes. Não apenas liderando essas equipes com boas ideias. Não, o bom líder não é aquele que traz boas ideias. Ou é também, né? Mas é aquele que consegue vender aquela visão com clareza e impacto. Olha só. Mas só é possível se você tiver uma boa comunicação. E aí você que está comigo aqui todos os dias sabe do quanto de anos que eu tenho nessa área, né, gente? Desenvolvendo aí a comunicação, ensinando, trabalhando. E a gente, no meio do caminho, passou a compartilhar todos esses conhecimentos e tem sido incrível. Então, a gente tem aqui evento presencial, que é o Mais Transformação, onde a gente consegue, num grupo bem seleto, se conhecer e aprender juntos sobre esse tema, que é a comunicação assertiva. E tem gente, colocaram aqui alguns depoimentos do que eles têm aprendido comigo, né? Do que eles têm aprendido com todo o nosso conhecimento. Vamos ouvir o que o pessoal anda falando dos nossos eventos presenciais aqui.
2: Eu sou a Maria Helena Moreira Crispim, sempre digo que eu sou a filha mais amada de Deus e hoje para mim é um privilégio estar aqui com a Eli, aprendi muito. Será que eu anotei algumas coisas? Olha isso, meu Deus, como eu amo aprender. E a Eli falou muito sobre mindset, mentalidade, comunicação, o poder da comunicação, porque comunicar não é um nome, é um verbo. Existem várias formas de comunicar. Então ela falou também sobre como Deus comunicava, como Jesus Cristo, né? Ele conectava com as pessoas, porque conexão também é algo super importante. E falou também sobre as competências comportamental, técnico, e o técnico é dividido em habilidades e conhecimento, que é super importante, mas o que vai definir mesmo é o seu comportamento, é a sua atitude. Então, se você quer ter um ano incrível, a sua primeira atitude é se conectar com pessoas assim, ó, como Elisângela Gomes, para você ir para outro nível, porque você sempre será o reflexo das 5 pessoas que você mais conviver. Então, pode ter certeza que essa mulher é uma mulher com muita bagagem, com muito conhecimento, e você merece estar juntinho com ela. Um beijo.
1: Olha só, gente, que poderoso isso, né? Às vezes você acha que tem um problema, mas quando você vai estudar, você vê que tem 2, 3. E não tem como você se comunicar de uma forma assertiva se você não souber gerenciar suas emoções. E aí lá a gente ensina muita coisa. 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Outro pilar, olha só, para fortalecer aí os seus negócios, é uma cultura forte, uma liderança poderosa. Por quê? O jogo muda o tempo todo. Empresários, empreendedores de sucesso, eles sabem, têm certeza absoluta de que a única certeza do mercado é a mudança. É a mudança. E aí, eles se reinventam o tempo inteiro. Se reinventam diante dos desafios, se reinventam diante das dificuldades. E mais do que isso, eles transformam esses obstáculos em quê? Em oportunidades. 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
2: Adore Mais FM, quem está falando aqui é Josias, Recreio São Jorge Guarulhos. Gostaria de estar ouvindo a música de Luiz de Carvalho, Rosa Vermelha. Ofereço para minha esposa Daiane, para o meu filho Renato e meu filho Luiz e todos os ouvintes. Deus abençoe.

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2: Troque suas folhas, mas não perca suas raízes. Mude suas opiniões, mas não perca os seus princípios. De novo, troque suas folhas, mas não perca suas raízes. Mude suas opiniões, mas não perca os seus princípios. Gente, pensa comigo. É possível você colocar telhado em uma casa onde não existem colunas? Não tem como, né? E assim é com as nossas vidas. Então, eu tenho certeza que você tem as suas raízes. E se essas raízes não estão suportando as opiniões alheias, ou até mesmo as suas opiniões, junto com Deus, você consegue trocá-las. Para quê? Para que a sua vida seja forte, para que a sua vida seja firme. E não tem como Deus cumprir promessas se você não cumprir os princípios. É isso mesmo. Deus só cumpre as promessas quando nós, filhos, cumprimos os princípios. Então, o desejo do nosso coração hoje é que você, com Deus, com o Espírito Santo, avalie todas as suas raízes e os seus valores. Porque naturalmente você vai voar e vai dar grandes voos. E o nome de quem vai ser glorificado vai ser o dele através de você. Combinado?
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3: Eu sou de Porto Estrela, meu nome é Maria Aparecida. O hino que eu quero é Amanda Vanessa, tá chorando por quê?

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5: Quem não sabe se comunicar, perde oportunidade, sabia? Pois é. Por quê? É através da comunicação que você vai convencer investidores. Você vai fazer uma boa apresentação, você vai fechar parcerias. É através de uma boa comunicação que você vai liderar equipes. Não apenas liderando essas equipes com boas ideias. Não, o bom líder não é aquele que traz boas ideias. Ou é também, né? Mas é aquele que consegue vender aquela visão com clareza e impacto. Olha só. Mas só é possível se você tiver uma boa comunicação. E aí você que está comigo aqui todos os dias sabe do quanto de anos que eu tenho nessa área, né, gente? Desenvolvendo aí a comunicação, ensinando, trabalhando. E a gente, no meio do caminho, passou a compartilhar todos esses conhecimentos e tem sido incrível. Então a gente tem aqui evento presencial, que é o Mais Transformação, onde a gente consegue, num grupo bem seleto, se conhecer e aprender juntos sobre esse tema, que é a comunicação assertiva. E tem gente, colocaram aqui alguns depoimentos do que eles têm aprendido comigo, né, do que eles têm aprendido com todo o nosso conhecimento. Vamos ouvir o que o pessoal anda falando dos nossos eventos presenciais aqui.
6: Então, meu nome é Neuza, eu sou de Santo André. Há uns 2 meses eu participei da grande tarde, que foi muito maravilhosa, abençoada. Eu fui em busca, não do meu crescimento exterior, mas eu fui em busca do meu crescimento interior. Porque, para mim, se eu crescer, eu entender o que Deus quer de mim, do meu eu vou conseguir vencer todas as batalhas, externa e interna. Foi uma tarde agradável, conheci pessoas maravilhosas e conheci a Eli. E pelo rádio, eu tinha uma noção, mas fisicamente é bem diferente. Eu até falei para ela, e quando ela falava assim, ela dava a risadinha, eu dizia assim, essa mulher é falsa. Não, gente, vá participar, participem. E eu tenho certeza que, seja qual for a sua busca, interna ou externa, você vai sair dali um vencedor. E você vai conseguir vencer. Porque a orientação dela foi assim para pessoas que trabalham e queria vender mais, queria melhorar mais a sua administração. Eu não queria vender nada. Eu não estou vendendo nada. Mas eu queria, assim, eu tinha uma fome muito forte do meu interior ser transformado. O Senhor me resgatou há 30 anos atrás. Ele me resgatou e me trouxe. E Ele me trouxe até aqui para eu poder conhecer essa pequena, grande mulher, a Eli. Participe, vai ser muito bom.
5: Olha só, gente, que poderoso isso, né? Às vezes você acha que tem um problema, mas quando você vai estudar, você vê que tem dois, três. E não tem como você se comunicar de uma forma assertiva se você não souber gerenciar suas emoções. E aí lá a gente ensina muita coisa. 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Outro pilar, olha só, para fortalecer aí os seus negócios, é uma cultura forte, uma liderança poderosa. Por quê? O jogo muda o tempo todo. Empresários, empreendedores de sucesso, eles sabem, têm certeza absoluta de que a única certeza do mercado é a mudança. É a mudança. E aí, eles se reinventam o tempo inteiro. Se reinventam diante dos desafios, se reinventam diante das dificuldades. E mais do que isso, eles transformam esses obstáculos em quê? Em oportunidades. 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Seja firme, seja constante e seja...
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5: Ei, minha gente, isso mesmo. Começando agora aqui na Adore Mais FM, o programa Negócios com Propósito. Essa série que está incrível, onde eu venho trazendo muito conhecimento para você. Mas Eli, como assim? Nas áreas? Em quais áreas? Inteligência emocional, inteligência espiritual, inteligência financeira. A gente fala um pouquinho dessas áreas em cada programa aqui, mas com o objetivo principal de você ser uma pessoa e ter o seu negócio de alto valor. Isso mesmo. Então, você que está ouvindo a gente aqui no 102.1, seja muito bem-vindo. Você que está no YouTube, no Facebook, no Instagram, compartilha com todo mundo, que hoje, gente, está muito bom o programa. Ai, ai, ai, o programa está demais hoje. O que a gente vai aprender aqui, olha, no mínimo, vai potencializar a sua vida, no mínimo, 100 vezes mais. Nossa, Eli, que utopia você dizer isso, gente. Isso é fato. Por quê? Porque foi assim na minha vida, quando eu aprendi esse conteúdo. Lá atrás, alguns anos atrás, eu já vou contar tudinho para vocês o porquê que eu vou trazer esse conteúdo hoje, onde vamos falar de forças, fraquezas, oportunidades e ameaças. Esses quatro elementos na sua vida, você entendendo, ai, ai, ai, vai potencializar tudo, mas principalmente negócios e vida. Então, seja muito bem-vindo. E para você que não me conhece, Elisângela Gomes, eu sou CEO da família Adore Mais, estou o CEO da família Adore Mais, e para mim é uma honra poder servi-los aqui com um conteúdo conteúdos que me fizeram chegar até aqui. Mas Eli, você começou muito cedo, ou você é herdeira de grandes patrimônios? Não, minha gente, assim como 98% aí da população, eu vim de família simples, né? Família como comum, onde os pais precisam trabalhar muito, empreender, né? Fazer dinheiro para a própria sobrevivência. E foi assim que eu cheguei até aqui, tendo aí esse grande negócio que é a família Dore Mais, essa emissora onde a minha maior honra é poder servi-los. E muita gente começou a me pedir muito: Eli, por que você não compartilha os seus conteúdos, os seus conhecimentos, como você fez para chegar, o que você aprendeu? Porque não é muito comum, né? Uma mulher estar à frente de uma emissora, uma mulher ter um negócio tão incrível e tão custoso, caro, minha gente, como esse. Então, Deus me cobrou muito em compartilhar com vocês Todo esse processo, mas acima de tudo, todo esse conhecimento. O conhecimento, gente, só existe uma forma de você ter ele: através das suas experiências. Primeiro você sabe, aí você aplica e aí você tem as experiências. Então, para ter esse negócio hoje, que é a rádio, né, a Dore Mais, foram mais de 25 anos como executiva de negócios. E aí algumas pessoas chegam: nossa, Eli, você é tão nova. E eu até agradeço o elogio. Mas não sou não, gente, não sou muito nova não. Você que quer me ver, corre lá pro meu Instagram, Elisângela Gomes, a Eli. A gente está fazendo transmissão desse programa também lá ao vivo. Elisângela conhece, Elisângela Gomes, a Eli. E aí, eu comecei cedo, né? É porque eu comecei cedo, ali aos 12 anos, já empreendendo. E aí Deus me deu a chance de trabalhar, de estar em ambientes multinacionais, no Brasil, fora. Então tudo isso faz com que a sua experiência aumente, não é mesmo? Você consiga ter um conhecimento naquela área. Então hoje, para mim, falar de negócios, falar de vida, de inteligência emocional, inteligência espiritual, inteligência financeira, foi porque eu passei por esse processo. E se eu cheguei até aqui, você também pode chegar. Se eu cheguei até aqui, foi porque eu precisei, no processo, cair e levantar. Porque o fracasso é só daqueles que desistem. E tá aí uma coisa que um baita de um empreendedor não faz, não tem no seu currículo pessoal, é desistência. E se você é desse time também, vamos juntos, que o programa hoje, vamos falar sobre forças, fraquezas, oportunidades e ameaças. Só enquanto você convida todo mundo, enquanto você manda aqui o aviãozinho, enquanto você que está ouvindo a gente aí no FM, salva esse dial 102.1 aí no seu carro. Sabe quando você coloca rádios favoritas? Pois é, bota aí 102.1, que não tem só esse programa que é incrível, que faz você aprender muito, que é Negócios com Propósito comigo, Elisângela Gomes, mas outros também. Aqui você aprende muito sobre como ser um verdadeiro cristão, como você ser um filho fiel, aquilo que o Pai do céu pede para fazer. Aqui você aprende como lidar com as suas finanças, como você entender as suas emoções e tantas outras coisas. Mas o mais incrível é a programação 24 horas, é para te conectar com o Criador. Porque você sabia que se você é forte no espírito, você consegue ser forte nas emoções, e você consegue ser forte financeiramente. Mas Eli, quando eu tiver dinheiro, eu vou fazer um treinamento para desenvolver as minhas emoções. Ei, é o contrário. O dinheiro não vem para lugares, para corações, para emoções ruins. Não, você não vai reconhecer que esse dinheiro é importante, então ele nem vai chegar, nem vai ficar com você. Ele vai chegar, você já vai fatalmente, decisivamente, fazer com que ele vá embora logo, que gaste logo ele. E por isso que você vê tantas pessoas com necessidades e dificuldades financeiras, não é mesmo? Então, ó, tô falando tudo isso para dizer para você que se você não baixou o aplicativo da Dore Mais, baixa aí. Tem homens e mulheres de Deus incríveis aqui para te ensinar. Tanto conteúdo cabuloso. E lá no canal do YouTube tem tudo salvo, tá, gente? Aqueles programas ao vivo que foram feitos aqui na Paulista, no nosso estúdio aqui na Avenida Paulista, tá salvo lá com muito carinho para você, para que você ouça, assista e também leve até outras pessoas esse conhecimento. Não é mesmo? Esse programa não fica salvo. Só esse aqui. Mas os outros todos estão salvos lá. Mas você vai poder conseguir rever esse conteúdo também. Mas se eu fosse você, agora eu se preocupava em anotar. Em anotar, a prestar bastante atenção no que a gente vai falar. Porque, olha só, foi assim nos outros programas. E se você ouviu aqui e não anotou os outros programas, tenho certeza que você ficou, puxa vida, como que é mesmo? O que a Eli falou? Olha os programas que a gente já fez, gente. Os 7 pilares da identidade, os elementos da essência feminina, as 7 vantagens da autorresponsabilidade. Qual é o seu porquê? 6 ensinamentos que potencializam resultados. Você sabe quais são eles? Você anotou no programa que a gente fez passado? Pois é, e por aí vai, são tantos programas incríveis, assuntos que a gente tratou, então ó, vamos anotar, e você que tá aqui no Instagram comigo, compartilha aí, você que tá aqui no YouTube também, chama todo mundo. Gente, olha só, tudo tem um começo, né? Mas Eli, você sabe tantas coisas, parece ser uma mulher sábia, inteligente. Olha, primeiro, persistência. Segundo, aprenda algo novo todos os dias. Ou desaprenda algo velho que não está te levando a lugar nenhum. Pois é. Temos crenças que elas estão limitando a gente. Pois é. Temos crenças que elas não são nossas. Não são verdades absolutas que nós escolhemos. Por exemplo, eu vou te dar aqui um exemplo. Eu sou vegetariana. Para quem não sabe, eu nunca comi carne, gente. 40 anos de vida. 40 eu tenho. E eu nunca comi carne. Mas Eli, por quê? Isso é frescura. Ah, você quer ser diferente? Não, gente. A minha mãe. Pois é. A minha família já era vegetariana. A minha mãe com 4 meses. A minha avó já parou de ter carne dentro de casa. Então, assim, eu acho que minha mãe nunca comeu, viu, gente? Se eu nunca comi, minha mãe muito mais, né? Então, isso foi uma crença minha? Não. Foi algo que o ambiente em que eu nasci, a família que eu nasci, eu fui ensinada assim. Naquele momento, era porque na religião que a minha mãe ainda é de lá, era pecado. É pecado comer a carne, matar o bichinho para comer. E aí, cada um com as suas crenças e doutrinas, né? Toda a igreja tem as suas crenças, tem as doutrinas. E minha mãe decidiu seguir. Minha mãe decidiu adotar e seguir e criar a gente assim. E aí, depois que eu cresço, eu avaliando, estudando, fiz teologia realmente para saber tantas coisas que eram impostas na minha infância e na minha fase ali, quase adulta, adolescência, para ver se era verdade ou não. E aí eu vi que não. A minha opinião qual era? Isso não é pecado. Não é pecado. Só que, qual foi a outra decisão que eu tomei? O que que isso tem de prejudicado, que prejudica a minha vida ou não? Então eu cheguei à conclusão de que comer a carne não me faria ser nem melhor, nem pior, não era pecado. Então, eu nunca investi nisso de trabalhar a minha mente, não, vou comer e tal. Substituo, né, por outras proteínas, como outras coisas que têm a proteína. Só que percebe, por que eu tô te contando isso? Pra te falar na parte natural de costume da sua família que vem. E que isso passa para você. Então, uma crença da minha mãe Aliás, uma crença da minha avó com relação à alimentação que chegou até mim. Foi uma escolha minha naquele momento? Não. E aí eu cheguei na fase adulta, avaliei. Isso é meu? Decisão minha? Não. Isso me favorece? Ah, oportunidades e ameaças. E é assim também nas questões emocionais. O que os seus pais sofreram, como eles foram tratados, como eles foram, viram a vida, eles passaram a acreditar de algumas formas. E será que a tristeza que você sente hoje, a falta de pertencimento, talvez, ou a forma negativa com a qual você vê a vida, a escassez, será que isso...

é de fato algo que você acredita lá no seu interior, ou é algo que veio da sua família, que veio do seu pai, da sua mãe? Eu precisei avaliar essas questões. Aliás, isso vai ser algo que para sempre você vai ter que olhar. Então, se tem alguma coisa na sua vida que não está funcionando, dá uma olhadinha. Isso é decisão sua ou é decisão de quem veio antes de você? Que lindo, né, gente? Olha, normalmente a ciência vem dizendo também que 50%, quando você identifica o problema, ele já está quase que resolvido. Olha que lindo! Tudo isso para quê? Para que você tenha uma vida, uma família, um negócio inquebrável, imparável, algo que faça a diferença na sociedade e na vida do outro. Então, tudo que a gente ensina aqui, principalmente na família Dore Mais, aqui no programa Negócios com Propósito, essa série que tá demais, é para isso. É para que você realmente traga a sua melhor versão, para que você viva as promessas de Deus na terra, que é de ser próspero e abundante. E olha só, o conteúdo de hoje: forças, fraquezas, oportunidades e ameaças. Sabe onde eu aprendi esse conteúdo? Na faculdade, gente. Ó, isso tem tempo, hein? Ai, ai, ai. Vou falar que eu tô velha. Não tô, não. Eu tô experiente, gente. Lá na faculdade eu tinha lá o quê? Meus 22, 23 anos. Quando eu fiz a minha primeira formação, marketing, gestão em marketing. E uma das matérias foi essa tão famosa, não sei se você já ouviu, a análise SWOT. Nada mais que forças, fraquezas, traduzindo, né, para o português. Forças, fraquezas, oportunidades e ameaças. E olha só, quando eu fui fazer a faculdade, né, todo mundo diz assim, ó, você precisa ter uma formação. A sociedade que a gente vive, você precisa entrar para a faculdade para ser alguém na vida. E é claro que é importante. Extremamente importante. Só que aí depende da família, depende do seu sonho, depende onde você quer chegar. Eu conheço pessoas que venceram na vida sem ter feito uma faculdade. Eu tenho certeza que você também conhece alguém assim. Só que naquele momento, naquele ambiente que eu vivia, ter uma faculdade, ter uma formação acadêmica era muito importante. E aí, para ser aceita, eu falei: tenho que fazer. Só que a minha família financeiramente não tinha condição disso. Daí eu fui fazer a faculdade, fui, me matriculei, trabalhando muito de dia e tal. Tô feliz da vida, passei. Naquela época era um pouquinho diferente de hoje, né? E só que eu chegava na faculdade tão cansada. Tão cansada. Nessa época, eu trabalhava como gerente de banco do Citibank. E uma baita escola para mim. Então, eu tinha que ter lá a faculdade. Cheguei em casa toda feliz, né? Vou, você aceita pelo mercado de trabalho. Aliás, estou fazendo uma faculdade, né? Só que meu pai vira para mim e fala: quê? O que você está fazendo? Faculdade? Não tem onde gastar dinheiro, não? Traz aqui para casa, porque a gente precisa pagar muitas contas. Tá sobrando, né? Porque a mentalidade dele, a construção que ele tinha. Percebe que o meu pai, ele teve que começar a trabalhar na vida com 8 anos. 8. Então eu com 12 já estava atrasada, né? Imagina você, a minha criação. E ele só tinha feito até as quarta série, se eu não me engano. Quarta ou sexta série. Então, não tinha essa verdade absoluta de uma formação. Então, tinha que trabalhar para sustentar ali, no primeiro momento, os irmãos, junto com a mãe, o pai, né, ali. E depois a família dele, que era nós. Então, essa crença sobre ter uma faculdade não era uma verdade absoluta para ele, para a época dele. E quando eu fui fazer, foi dessa forma. Então percebe que ninguém
dá

ia aumentar, eu ia ter força para o mercado de trabalho naquela época, no empreendedorismo. Então, falei, vou fazer. E olha só a importância de você saber qual que é o momento da sua vida. O porquê que isso vai fazer você potencializar, quem que vai ganhar com isso? Então, quando eu cheguei a essa conclusão na época, né, que eu tinha que fazer, enfrentei tudo, vou fazer. Hoje eu tenho uma outra opinião, porque todos os dias você pode aprender algo que você vai usar. Eu uso muito pouco de coisas que eu aprendi na faculdade, muito pouco, porque já mudou tudo, né, gente? Imagina, o marketing hoje tem, a gente faz reunião aqui toda semana com o time e cada dia eu aprendo alguma coisa nova com eles. E o que eu aprendi lá atrás mudou ou nem é mais para agora, né? Então, percebe que naturalmente falando e emocionalmente falando, você vai precisar identificar qual é o seu momento atual e como você vai usar isso. Veja, lá na faculdade, quando tinha lá os trabalhos para fazer, eu. Ai, meu Deus! Lembra que eu trabalhava bastante durante o dia, então eu já chegava cansada na aula. E aí tinha que formar ali a turma. E qual era a minha força naquele momento? Eu sempre gostei de falar. Quase não dá para ver, né, gente? E aí eu falava, gente, ó, vocês fazem o trabalho e eu apresento. Então eu usava aquilo que eu tinha ao meu favor, como força, comunicação, e o que eu não tinha, que era a minha fraqueza, eu terceirizava, eu passava. Olha, gente, então vocês fazem e eu apresento. Primeiro ponto, identifique onde você é bom e onde você não é muito bom, para que você consiga, de fato, somar e fazer a sua vida melhor. Então, era assim que eu fazia. E foi dando muito certo. E lá, nessa época, eu conheci essa estrutura sobre análise SWOT. Então, olha só. Quando você vem para negócios, qual que é a força do seu negócio? Qual que é a força dele? São os recursos financeiros? Você sabe que os recursos financeiros, se uma empresa ela não tiver muito bem estabelecida com o colchão financeiro, com créditos, com conhecimento nessa área, vai ser pouco provável numa crise de mercado ali do segmento conseguir manter de pé. A sua força é essa no seu negócio e na sua vida pessoal. A sua família, ela está assistida por dinheiro. Se o seu filho hoje ficar doente, você consegue cuidar da saúde dele? Ele tem um convênio? Ou se não tem um convênio, tem uma reserva financeira para poder levar o seu filho num médico, no particular, ou você mesmo. Então, o recurso financeiro, ele sim, ele é uma força absurda. Faz essa avaliação. Outra força nos negócios para você avaliar. A sua equipe, ela é altamente qualificada? As pessoas que trabalham com você, que você tem no seu time, elas sabem o que elas estão fazendo? Elas estão atualizadas no que o mercado está trazendo de novo naquela área? São pessoas que passaram por outras empresas, têm experiência naquilo no que ela está fazendo? Isso é uma força que você tem nos seus negócios. Agora, seguindo essa analogia, na sua vida emocional, existe amor no seu coração? Existe amor na sua família, que é o pilar para onde você volta quando tá dando tudo errado lá fora? Tem amor? Ou tem dependência emocional? Isso é positivo ou não? Você tem isso como força? Emocionalmente.

0: Você é forte. Você enfrenta qualquer adversidade que vier. Pode vir, porque eu sei a minha identidade, eu sou amado por Deus, eu sei o que Deus falou sobre mim, que eu sou a filha amada, que eu sou a imagem e semelhança dele. E emocionalmente, eu tenho isso como força. A minha família, eu os amo, eles me amam. No meu negócio, eu tenho pessoas qualificadas que trabalham comigo, eu tenho um caixa cabuloso. A sua marca, ela é reconhecida no mercado? O seu negócio é reconhecido pela marca? Uma marca forte, poderosa, uma marca alicerçada ali em valores, em princípios, em transformar vidas. Qual a diferença que a sua empresa, o que, que a sua empresa traz para que faça uma sociedade melhor? Quando você vai contratar os seus colaboradores, você pensa que você está apenas precisando de alguém para aquela função? Ou você está pensando que você é um gerador incrível de emprego e vai sustentar famílias? Que através do seu negócio, as famílias serão abençoadas por aquele salário, por aquele valor que você vai pagar para alguém que vai desenvolver aquele serviço, aquilo que você precisa. Como é que você pensa? Isso vai fazer você ser forte ou não? Trazendo para o seu pessoal a analogia que eu estou fazendo aqui entre negócio e vida. Você é reconhecido? O que você faz? As pessoas falam para você: puxa vida, hoje você mudou a minha vida. Nossa, quando você chega em casa, o seu esposo está com o sorrisão aberto, braço aberto para te abraçar. Puxa, que saudade que eu tava. A gente ficou tantas horas longe. Quais são os valores, os seus valores e os valores da sua família? Você tem isso como força? Ou não? Olha, você que está ouvindo a gente aqui no FM 102.1, esse programa é Negócios com Propósito. E que bom que você está aqui na família Dore Mais. Eu sou Elisângela Gomes e CEO da Dore Mais FM. E para mim é uma honra servi-los com um conteúdo como esse. Nesse programa Negócios com Propósito. Essa é uma série que a gente vem compartilhando conteúdos de uma vida inteira, praticamente, que são mais de 25 anos como executiva de negócios. E aí eu estou trazendo hoje uma análise SWOT que eu aprendi lá na minha época de faculdade, que me ajudou muito na vida para chegar até aqui. Que falamos sobre forças, fraquezas, oportunidades e ameaças. Vamos falar de fraquezas agora, então? Mas antes, tem tanta gente aqui no meu Instagram, Elisângela Gomes Aeli. Gente, estou transmitindo ao vivo, tá? Se você não me segue, segue lá, que eu vou amar ter você comigo no dia a dia. Eu quero mandar um beijo aqui, ó. O Osório tá aqui, sucesso, programa muito agradável. Que bom, meu amigo. Bora, bora, bora aprender. A Jéssica, o Luciano, a Ângela, Roberto Navarro, um beijo lindo. O apóstolo John, Deus abençoe grandemente. Amém, querido. Ao senhor também, ao seu trabalho. Homem de Deus. E tantas outras aqui. Sintam-se abraçados, beijados. Se tiver pergunta, manda aqui. Que vai ser show a gente responder para você. Tem uma pergunta boa ali. Vamos deixar pro finalzinho? Bora, bora aqui no conteúdo, que tá legal. Fraquezas. A sua empresa, os processos, eles estão desatualizados ou eles estão atualizados? Essa pode ser uma fraqueza de muitos negócios. Quando falamos de empresários, empreendedores, normalmente o empreendedor é aquele que faz acontecer. E aí, essa é a força. A fraqueza é uma desorganização dos processos. Sai fazendo. Então tem que ter alguém ali atrás arrumando. Normalmente é assim. Olha que Deus incrível esse nosso. Na sua infinita sabedoria, ele colocou uma habilidade em você que não colocou em mim. E colocou em mim aquilo que ele não colocou em você. E é por isso que juntos a gente acaba sendo mais forte. E aí protege o nosso ego. Eita, câncer na alma esse tal ego, viu, gente? Puxa vida. Achar que você sabe tudo, que você faz tudo e que você não depende de ninguém pra nada. Isso é receita do fracasso. Só que alguns empresários, empreendedores, pessoas que chegou lá no sucesso, só vai aprender, talvez, sofrendo. Todo mundo abandonou, a empresa faliu, pessoas se afastaram, sócios romperam seus contratos. E será que essa pessoa era porque ela não era boa nas suas atividades? Ou porque ela era fraca emocionalmente? O ego dominava ela. Ah, e aí eu tenho que falar, né, sobre os frutos do espírito. Porque o fruto do espírito, qual que é? Amor, paciência, longanimidade, benignidade e por aí vai. Tem como um negócio não ser bem sucedido? Com muita sabedoria, direcionamento, paciência. Tem como? Claro que não. Uma família, claro que vai ser potencializado o amor entre elas. Então, gente, ó, eu tenho que falar que ainda continua sendo o maior livro de sucesso, a Bíblia Sagrada. Esse livro milenar de sabedoria que é um dos livros que mais vende ainda hoje. E lá diz sobre esse tão famoso frutos do Espírito, que se você levar para sua vida e negócios, eu digo para você que a sua vida ela vai ser muito mais possível. Eu não disse fácil, eu disse possível. Porque na palavra também diz das aflições, né? Das tribulações, dos desafios. Parece que é só quando tá o negócio degringolando que a gente toma força e aprende, vai, faz. E a ciência também diz isso, né? Que é mais fácil a gente aprender na dor do que no amor. Então tá tudo bem. Se você tá sofrendo hoje, se você tá com o seu negócio em desespero, você não sabe como ampliar o seu faturamento, você não sabe como aumentar suas vendas, você não sabe como contratar novas pessoas, calma, respira. Se você tem a fé inabalável naquele que te chamou para ter essa atividade, ele é fiel para cumprir. A sua função é você ir em busca do como, desse processo. O que falta você aprender ainda? O que falta você desaprender? Mas eu já estou feliz porque você está aqui comigo. Porque você está aqui, você poderia estar fazendo outras coisas. Estamos juntos aqui falando sobre conteúdo extremamente, extremamente importante. Voltando para a nossa análise SWOT aqui, não sei se você já ouviu falar disso. Ó, você que está aqui no Instagram, fala para mim, é a primeira vez que você ouve sobre isso? Ou não? Coloca sim se você já ouviu esse assunto e não se você não ouviu, se é a primeira vez, tá bom? Só para eu medir aqui o pessoal que está me ouvindo. Se eu tô agregando muito ou se eu tô agregando pouco. Embora, olha só que legal isso. O conhecimento empírico é aquele que você aprende ao longo da vida. O mesmo assunto, ele pode ser visto de diversas formas, né? Depende do seu filtro mental, de como você raciocina. E olha só que legal. Esse conteúdo que eu tô trazendo, ele é técnico. É um conteúdo onde grandes empresas utilizam estrategicamente. Só que eu estou chamando você a pensar e trazer isso para a sua vida emocional, para a sua vida pessoal. Então, quando você amplia a sua visão daquilo que você está aprendendo, você pode ter vários ganhos. Mas Eli, negócios com propósito, você tem que falar sobre business, sobre negócios. Tá bom, eu falo também. Só que se você não tiver as suas emoções fortalecidas, não vai ser técnica da China, de Harvard, que eu falar para você, você vai fazer. Você não vai conseguir. Porque toda decisão que nós tomamos, ela passa pelas nossas emoções, pelas nossas crenças. Então, você já ouviu eu falando bastante aqui que o pensamento gera sentimento, que gera ação e que gera resultado, né? Então, é de acordo com o que você pensa e sente que você vai agir. A gente vai chegar nessas aulas mais técnicas para o seu negócio explodir. Vai chegar esse momento. Agora, eu quero te ajudar muito, é nesse processo. E o que está por trás? E o porquê disso? Por isso que é negócio com propósito. Qual que é o propósito da sua empresa? Ela faturar milhões, bilhões. Qual que é o propósito? Ah, Eli, é só o dinheiro mesmo. Tá bom, tá tudo certo. Mas o que que você vai fazer com ele? Com esse dinheiro? Gente, hoje tem uma pergunta incrível. Hoje eu tava lá em casa e a Sandrinha chegou, que me ajuda lá em casa. Daí a gente tava falando, né, sobre ter muito, ter pouco. E ela comentando do pessoal lá do condomínio onde eu moro. Ela, nossa, ele, as pessoas aqui eu não sei, viu? Pra morar aqui tem que ter bastante dinheiro, mas é umas pessoas que eu não acho que tem tanto. E tal, tá, e começou a dar a opinião dela. E eu ouvindo ali. Daí eu falei, tá, e você? Se você tivesse muito, mas muito mesmo, eu falasse assim, ó, o seu salário de 5 anos que você trabalha aqui comigo, eu te dou hoje, tó. Que você vai fazer? O quê que você vai fazer? Aí ela virou pra mim, gente, foi tão legal. Aí ela, ai. É, bom, eu ia comprar umas coisas melhores para mim, mas eu ia continuar trabalhando aqui. Aliás, eu continuaria, porque eu amo o que eu faço. Eu amo trabalhar aqui, cozinhar para vocês, e arrumar e cuidar e tal. Aí eu olhei para ela e falei: Sandrinha, você tá falando só para me agradar ou é verdade? Ela, ai, Eli, é claro que é verdade, eu vou continuar fazendo. Aí ela começou a contar que ela serve, né, desde muito tempo. Muito, muito, muito, muito tempo que ela serve. E de fato, tudo que ela faz é incrível, assim, com muito carinho, com muito amor, com muita qualidade. E fica tudo muito gostoso, mesmo. E olha só, por que que eu tô dizendo isso? Avaliando a motivação. Então, ó, se você faz hoje o que você tendo muito dinheiro, você pararia de fazer? Pensa bem. Pensa bem, porque o dinheiro ele só potencializa aquilo que você já é. Ele tem poder de potencializar, sim, de trazer conforto. E você aprende tanto aqui sobre esse assunto. Então, o meu objetivo com esse programa, esses momentos, esses minutos que a gente passa aqui, é te ajudar a olhar o que está por trás disso. Qual é a motivação do seu coração? Qual que é o porquê? Qual que é o propósito? Sabe por quê? No dia bem difícil, desafiador, o que vai te sustentar é o que de fato te move. É o que de fato faz você vencer tudo e todos para continuar aquilo. Você já viu lá no Instagram? Tem vários vídeos que chega, né? De mães assim que o filho entrou embaixo do carro e ela tirou uma força não sei da onde, sobrenatural, e levantou aquilo sem ela ter força, sem ela ter um braço forte, ela foi lá e levantou o negócio. Qual que era o objetivo principal dela? Tirar o filho dali. Apesar que nem ia dar tempo, né? Falar, viu? Ó, eu te dou aqui 30 milhões para você deixar o seu filho ali embaixo do carro. Ia adiantar? Não, né? Porque aquilo que move, aquilo que você querendo ou não, você vai fazer, vai ser mais forte que você. E isso é o que a gente tem como desejo para a sua vida. Você potencializar e arrumar sua motivação. Mas ele é pecado eu trabalhar por dinheiro? Não, claro que não é. Ele vai te ajudar e vai te ajudar muito. Mas na palavra diz que ele não pode roubar o seu coração. Ele não pode estar no lugar das coisas que são mais importantes para a vida. Não pode. Ele é um excelente servo. É você que tem que mandar no seu dinheiro, não ele mandar em você. Aquela pessoa que fala, ah, não vou fazer tal coisa porque eu não tenho dinheiro. Ai, dá preguiça de estar perto de gente assim. Porque ela está dando autoridade para aquilo que ela não deve dar autoridade. E está fugindo do princípio da Bíblia. Ela está deixando o coração dela ir lá. Né? Então, minha gente, sério, Wellington, o programa está acabando? Eu acho que eu vou ter que deixar a outra parte para semana que vem. Olha que bom. Você vai voltar aqui pra gente continuar falando da análise SWOT. As fraquezas, forças, fraquezas, oportunidades e ameaças. Então eu espero você, ó. Quinta-feira que vem vou continuar esse assunto. Eu vou continuar esse assunto. Porque é o que vai fazer você destravar, desbloquear, vai fazer você limpar, tirar a nuvem, a palavra que você quiser encontrar. Mas você tem que avançar. Se você ama Deus sobre todas as coisas, se você ama o seu próximo como a você mesmo, se você tem um coração no reino, você tem que avançar. Você precisa avançar. Porque foi assim, essa foi a proposta do nosso Deus quando nos criou. Você fala pra você, ah não, vou continuar criança, vou continuar adolescente. Não, você vai ter que crescer. Quando você corta o cabelo, você fala, cabelo, chega. Cortei, você não vai crescer mais. Você consegue fazer isso? Não, né? Por que qual a sua vida você faz? Eu não vou aprender algo novo. Eu não vou usar o meu dinheiro para o meu conhecimento e para minha família. E para potencializar a generosidade, a doação. Né? E olha, gente, tem perguntas aqui, eu vou escolher uma para responder, e eu tô achando demais você tá aqui comigo nesse programa tão incrível que é Negócios com Propósito. E lá no meu Instagram, Elisângela Gomes, a Eli, me segue lá. A gente passa mais tempo junto. Foi pouco, né, esses 50 minutos aqui? Foi muito pouco. Então, olha só, que incrível ter você aqui comigo. E lá no Instituto Adore Mais FM, já você vai ter esse conteúdo também. Você pode botar os seus dados lá para ser o primeiro a ser notificado quando todo o conteúdo que a gente está programando para você chegar. Certo? Então, um beijo a todo mundo. O Lúcio tá aqui, um abraço, querido. Muito aprendizado. O lindo tá aqui dizendo: bora passar o ano novo em Nova York. Bora! Ai meu Deus, não fala isso. E você, onde você vai passar o ano novo? Estamos chegando, né, gente? Natal, com quem você vai passar o seu Natal? Com quem você vai passar o seu ano novo? Ó, quer uma dica boa? Passe com quem deixa o seu coração quentinho. Onde você se sente amado. Aquelas pessoas com quem você se sente único e exclusivo. Que o amor que elas sentem por você e o amor que você sente por ela, por elas, não está em negociação. Aí você vai ter, olha, sabe aquela força sobrenatural para poder seguir no ano? No próximo ano, né, gente? No próximo ano. Lúcio, muito aprendizado, que bom. Tem uma pergunta dele aqui. Eli, o que é melhor? Pagar uma dívida e depois investir? Ou começar a investir mesmo devendo? Olha, querido, Porto... Porta? Não tô conseguindo entender o seu nome. Mas primeiro, eu não consigo te responder, eu preciso saber qual que é a dívida. Tem muitos juros ou poucos juros? Se você investir o seu dinheiro em algo que vai fazer ele multiplicar rápido, você vai conseguir, com esses juros, pagar as suas dívidas. Mas tudo que você puder focar em fazer grana, que com dinheiro você consegue. Aí tem tantos treinamentos, né, de educação financeira, você ouve por aqui também, na Família Adore Mais. E a sua pergunta é muito boa, mostra que seu coração está no lugar certo, você quer resolver esse problema. A sua motivação, ela está correta. Bom, gente, aqui, todas as quintas-feiras, às 17 horas, eu espero você com esse programa Negócios com Propósito. A Ellen, te encontrei, que bom, Ellen. Ela estava ouvindo aqui no rádio, isso mesmo, você que está me ouvindo aqui no rádio. Eu estou como CEO da Família Adore Mais, Deus me deu esse projeto incrível, e uma família incrível aqui, que são os colaboradores, para poder servir você nessa estrada chamada vida. E ó, tem muito conteúdo bom aqui, viu? Baixa aí o aplicativo se você não baixou. E lá no canal do YouTube, se inscreve. Todos os programas que a gente passa aqui, ao vivo, fica salvo lá. Esse não, muitos outros para você estão lá. E todos os dias eu apresento um outro programa, que é às 14 horas. No quadro Essa é Minha História, onde eu trago grandes nomes aqui. Eu te espero também lá no meu programa, às 14 horas. E lá no Instagram, Elisângela Gomes, a Eli. Olha, como a minha última fala aqui, eu tenho um conselho para você, poderoso. Seja um apaixonado por tornar as coisas melhores. Seja um apaixonado por tornar as coisas melhores. Não potencialize o que há de ruim na sua vida. Se apaixone sempre por coisas melhores e maiores, assim como é o nosso Deus. Ele nos promete uma vida incrível. É só você se posicionar ao lado dele, porque ele vai te trazer, vai te dar muita sabedoria para conduzir aquilo que é impossível. Mas o possível é você. Então, Lúcio, conectado aqui na rádio sempre, que bom. Obrigado pela audiência. Um beijo, Ellen, um beijo a todo mundo. E ó, nosso propósito aqui como Família Adore Mais é conectar pessoas e unir propósitos. E você faz parte disso. Um beijo no seu coração. Te espero próxima quinta-feira. A gente vai continuar esse assunto, hein? Na próxima quinta, às 17 horas. Lá no meu Instagram, Elisângela Gomes, a Eli. Beijo no seu coração. Tchau, gente.
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0: um excelente abençoado dia para você, uma ótima sexta-feira. Muito obrigado pela sua companhia aqui na Adore Mais FM. Eu, Daniel Almeida, sigo junto com você aqui na programação do pastor Tiago Brunet. Na sequência, vamos ouvir um estudo bíblico, um estudo abençoado e poderoso da Palavra de Deus. É na sequência, mas antes eu quero te convidar a mandar uma mensagem aqui para o nosso WhatsApp, 11 9 11 21 10 29 11 21 10 20. Diz aí qual cidade você está na sintonia do 102.1, da onde você está ouvindo a Adore Mais FM, também o que você está achando da programação aqui do pastor Tiago Brunet. E também você pode curtir, seguir, compartilhar a rádio nas redes sociais, @ Adore Mais FM no Instagram. Lá você pode tirar uma foto, fazer um vídeo curtindo a programação aqui e marcar @ Adore Mais FM. 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Então, vamos ouvir agora o estudo de hoje, o estudo da Palavra de Deus com o pastor Tiago Brunet, que você só confere aqui na Adore Mais FM 102.1, a rádio que conecta pessoas e une propósitos. Um excelente e abençoado dia para você, uma ótima sexta-feira.
1: Bem-vindos! Mais um Café com Destino e hoje é o encerramento da nossa série Salomão. Nós estamos crescendo em sabedoria essa semana, porque essa série Salomão não tá brincadeira não, tá botando muita gente na linha, porque tem gente que acha que acertou um tempo na vida, vai acertar sempre. Salomão provou que se você acerta na vida muito tempo, mas erra no final, dá tudo errado depois. Então olha só, não se garanta nas suas últimas vitórias. Nós vamos falar muita coisa hoje que vai abrir sua mente. Vamos lá! Então, Salomão, ele fez tudo certo a vida toda e errou no final. Tem gente que acha porque está acertando muito hoje, nunca vai errar. Não confie em você mesmo, hein? Esse negócio de eu confio em mim, cuidado! Porque a Bíblia diz que enganoso é o coração do homem. Nós temos que confiar absolutamente em Deus que nos criou. É lógico que a gente tem que ter autoconfiança. É lógico que a gente não pode ser para baixo. Ah, não sei se eu vou conseguir. Não, mas você tem que ter fé. Acreditar. Agora, achar que você, porque está fazendo certo hoje, vai fazer certo até o final, confie em Deus. Clama pela misericórdia de Deus todos os dias, hein? Não acredite somente em você. Quando eu digo não acreditar em você, não é que você não tem que acreditar nos seus sonhos, não acreditar que você é capaz. É não botar confiança em você antes de Deus. É isso que eu quero dizer. Porque Salomão estava tão autoconfiante que errou no final da vida, porque achou que nunca ia errar. Olha como é que ele erra. Primeiro livro de Reis, capítulo 11, versículo 4 e 6. Vamos ler. À medida que Salomão foi envelhecendo, vamos prestar atenção no português, porque o português revela muita coisa. À medida, o que é a medida? Com o passar do tempo, de tempo em tempo, à medida que Salomão foi envelhecendo, suas mulheres o induziram a voltar-se para outros deuses. À medida que Salomão foi envelhecendo, suas mulheres o induziram a voltar-se para outros deuses. E o seu coração já não era totalmente dedicado ao Senhor. Presta atenção, ele não se afastou de Deus aqui, não. Ele só não estava 100% mais com Deus, que ele mesmo construiu um templo, um mega templo, o famoso Templo de Salomão, sacrificou 1000 bois. Ou seja, Salomão, um homem que teve a experiência que teve com Deus, que viu a glória, a Shekinah de Deus na inauguração daquele templo, no final da sua vida, induzido pelas suas mulheres, no plural, eram muitas, ou seja, não era uma tentação, eram muitas tentações, à medida que ele foi envelhecendo, foi ficando mais fraco de mente. Presta atenção, Às vezes você acha que você é indestrutível porque você está se sentindo forte hoje, mas você não sabe como vai estar daqui a 10 anos. Você pode estar mais fraco emocionalmente, financeiramente, e uma tentação que hoje não é uma tentação para você, lá na frente pode te derrubar. É por isso que a confiança tem que estar totalmente em Deus. E o coração dele já não era totalmente do Senhor, o seu Deus, como fora o coração do seu pai Davi. Davi errou mais do que Salomão? Sim, mas o coração de Davi, apesar dos erros, era totalmente do Senhor. Davi nunca pensou em adorar outros deuses, porque nós sabemos, principalmente no Antigo Testamento, que um pecado inegociável, ou seja, que Deus não admitia, era o da idolatria, ou seja, dividir a glória dele com outra pessoa. Ele seguiu os postes sagrados, a deusa dos Sidônios e Moloque, o repugnante deus dos Amonitas. Dessa forma, Salomão fez o que Deus mais reprova. Não seguiu completamente o Senhor, como seu pai, Davi. De novo aparece, não seguiu completamente. Muitas pessoas estão falando assim, mas eu vou à igreja. Ué, mas eu escuto louvor. Com Deus não tem parcialmente. Ou é completamente ou você cai no erro de Salomão. Com Deus não tem meio a meio. Você quer ser de Deus? É completamente de Deus. Você quer ser do Senhor? É completamente do Senhor. Com Deus não tem essa negociaçãozinha. Eu fico um pouco com Deus, mas também fico um pouco ali com os outros deuses. Não é assim, não. Com Deus não é assim. O coração de Salomão já não era totalmente dedicado ao Senhor e ele não seguiu completamente ao Senhor como seu pai Davi. Ou seja, a palavra é totalmente e completamente aparece no mesmo palavra, querendo dizer que Salomão não perdeu o contato com Deus, mas ele acrescentou outros deuses na sua vida. E isso para Deus é inadmissível aqui, ó. Dessa forma, Salomão fez o que o Senhor mais reprova. O que é o que ele mais reprova? Você sabe que ele é Deus, você o experimentou como Deus, mas também aceita outros deuses na sua vida. Então, meu conselho de hoje é, anote aí, vamos começar a mensagem hoje. Corrija sua rota o quanto antes. Corrija a sua rota o quanto antes. Todo ser humano, em algum momento da sua vida, precisa recalcular a rota. E Salomão deixou para o final da vida e não conseguiu recalcular. Ou seja, o quanto antes você precisa parar e ver se você está no caminho certo. Ontem, antes até subiu a frase que nossos olhos serão fixos no caminho para a gente não errar a direção. Isso é tão forte, isso é tão poderoso. Ontem a gente subiu essa frase no Instagram. Né? Nossos olhos vão estar fixos no caminho para a gente não errar a direção. Porque isso é muito forte. Se você... É engraçado que você às vezes está dirigindo, né? Isso já aconteceu comigo várias vezes aqui em São Paulo dirigindo, tá, a firma está na estrada, aí eu vejo um prédio novo, e aquele prédio novo, quando eu volto, já perdi a entrada. E perder uma entrada aqui em São Paulo, só Deus sabe, irmão. O retorno é 6 quilômetros depois. Então, você não pode desfixar, ou seja, tirar, distrair os seus olhos do caminho. Salomão fez isso e por isso não recalculou a rota. Deus sempre vai lutar para realinhar você com o propósito. Anote isso. Deus sempre vai lutar para me realinhar com o seu propósito. Mas eu preciso tomar a decisão de recalcular a rota. Por quê? Porque Deus não pega você e te obriga a seguir um caminho. Ele apresenta os melhores caminhos. Você coloca o endereço que quer ir no GPS espiritual. Você que decide para onde quer ir. Então é muito importante que você saiba que o interesse de Deus é lutar para te realinhar com o propósito dele, mas você precisa decidir ser fiel ao GPS. Se a voz está dizendo vira à esquerda, não vai inventar de ir para a direita ou de seguir em frente, não. Não vai achar que você sabe mais do que a voz do GPS, não. Porque Salomão, achando que sabia muito, não recalculou a rota ao tempo. Não recalculou a rota a tempo. Ele não recalculou essa rota. Então, o que aconteceu com ele é fruto de distração. É fruto de amar a coisa errada, como nós falamos ontem. É fruto de deixar para depois. Depois eu vejo. É fruto de dividir a glória de Deus. E a Bíblia diz que Deus não divide a glória dele com ninguém. Então, anota isso aí. Vamos começar a anotar algumas coisas. Algumas lições que eu tirei da vida de Salomão para a gente encerrar essa série dessa semana com chave de ouro. Lição número 1. As distrações parecem bobas, mas faz com que você atrase sua vida. Ah, é só uma distraçãozinha, só olhei para o lado. Mas aí perdeu a entrada era 23A. Ah, já perdi 6 km a mais, 10 minutos mais no GPS, sem contar que ainda pode acontecer um acidente lá na frente que não estava esperando. As distrações parecem inofensivas, parecem bobinhas, mas podem fazer você atrasar a tua vida e o teu propósito. Não se distraia, como Salomão. Segunda coisa, segunda lição que eu aprendo. Existem problemas que podem ser evitados. Salomão poderia evitar esse problema, sim ou não, pessoal?
2: Sim.
1: Ele tinha que fazer o quê? Não escutar as mulheres. Primeiro, ele não tinha que casar com as mulheres estrangeiras. Porque Deus falou, não case com as mulheres estrangeiras, porque ele sabia que elas iam querer adorar postes ídolos, a deusa dos Sidônios, Moloque, que era o repugnante deus dos Amonitas, diz a Bíblia. Deus já sabia disso, Deus já viu o futuro. Ele falou, Salomão, não se mistura com isso. Tanta mulher bonita em Israel, Salomão foi procurar mulher estrangeira. É igual Adão no Éden. O homem tem esse negócio. Ele pode ter tudo, mas ele quer o que não é dele. Todas as árvores Adão podia ter, menos a árvore do conhecimento do bem e do mal. Qual foi que ele foi lá provar o fruto? Logo que não podia. Quer vencer na vida de verdade? Aprenda a ser feliz com o que tem, sem desejar, sem invejar, sem querer pegar o que não é teu. O que não pode ser teu, né? Ah, então eu não posso desejar um carro melhor. Você pode ter esse carro? Então deseja. Estou falando que não pode ser teu. O que não tem como ser teu. O que não foi chamado para você. Você não foi chamado para aquilo. Terceiro. Quem não tem visão de futuro, não tem a mínima ideia do que plantar agora. Ou seja, vou repetir. Quem não tem visão de futuro, não tem a mínima ideia do que plantar agora. O que, que vocês acham que faltou para Salomão plantar se ele tivesse visão de futuro? Fortes conselheiros e protetores. Se Salomão percebesse... Porque a Bíblia diz aqui, ó, primeiro livro de Reis 11, versículo 4. À medida que Salomão foi envelhecendo, ou seja, foi com o tempo, Salomão não caiu de um dia para o outro. Foi com o tempo, à medida que ele foi envelhecendo, as mulheres foram induzindo ele a voltar-se para outros deuses. Se ele tivesse percebido isso, sabe como é que ele recalcularia a rota? Plantando conselheiros. Olha, se um dia você sentir que eu estou me desviando do único Deus, do Deus de Israel, você tem estou te dando autoridade para você vir me corrigir. Assim como o profeta Natan tinha autoridade na vida do pai dele, Davi, do pai de Salomão, Natan chegava e falava, Davi, você está errado porque você tocou na mulher que não era sua. Ou seja, Salomão não levantou profetas, conselheiros, não plantou isso para colher na sua velhice. Então, na velhice, não tinha ninguém para confrontá-lo. E aí ele fez o que quis. Eu vou repetir aqui, ó. Quem não tem visão de futuro, não tem a mínima ideia do que plantar agora. O que você precisa plantar agora para ter o que você está esperando no futuro? Forte demais isso. Anote aí. A semente é opcional, mas a colheita é obrigatória. Isso aqui é clássico. Você planta se quiser, mas a partir do momento que plantou, a colheita é obrigatória. A semente é opcional, mas a colheita é obrigatória. Outra coisa, anota isso aqui também, que eu tiro da vida de Salomão. O sucesso é uma sequência de decisões feitas na mesma direção. O sucesso é uma consequência, uma sequência de decisões feitas na mesma direção. Fala assim, opa, Thiago hoje tem audiência, Thiago hoje está conhecido, Thiago hoje isso, Thiago aquilo, está bem sucedido, blá, blá. Foi uma sequência de anos. Eu vim lá do subúrbio do Rio de Janeiro. Deus sabe de onde me tirou. Eu não estou aqui porque caiu um raio da sorte na minha cabeça, não. Foi uma sequência de anos. Tomando decisões na mesma direção. Foi uma sequência de decisões certas. Sequência. Não é uma decisão que vai te colocar no caminho. São várias decisões certas na mesma direção. Eu estou indo para lá. Eu vou ser um mensageiro de boas notícias. Eu vou escrever um livro. A primeira editora que eu entreguei meu livro jogou o livro no lixo. Literalmente. Pegou e falou assim, ó, nós não queremos, jogou no lixo. Eu continuei. Continuei decidindo na mesma direção. Mas eu vou escrever outro livro então. Então eu vou melhorar. Então eu vou crescer. Ou seja, é uma sequência. O sucesso é uma sequência de decisões feitas na mesma direção. E se eu posso te dar uma chave, a chave seria, enquanto a vida, a esperança. É um versículo bíblico. Enquanto a vida, a esperança. Salomão poderia ter dado a volta nisso tudo aqui, consertado tudo isso aqui, podia ter se arrependido, poderia... Ele não precisava ter morrido nessa situação. Porque enquanto tem vida, tem esperança. O problema é que depois que a vida passa, aí já era. Aí vem o julgamento. A Bíblia diz, depois da morte, segue o juízo. Depois da morte, segue o juízo. Então tudo que você tem para fazer, faça conforme suas forças. Outro versículo bíblico. Porque para o além, que é para onde você vai, não tem força, nem projetos, nem sabedoria alguma. Chegou a hora da gente fazer bem feito, bem administrado, plantando agora para colher lá na frente, nos cercando para que o nosso final seja melhor do que o começo, para que a gente termine bem, porque as pessoas vão se lembrar de como nós terminamos. As pessoas não se lembram de como começamos, elas se lembram de como a gente termina. Então você precisa ter essa consciência de que tudo que você está fazendo agora é para semear, é para plantar, para o seu futuro, é para que o fim seja melhor do que o começo, tá bom? Então muita gente precisa hoje, nessa sexta-feira, entender que princípios não podem ser quebrados. Salomão quebra o princípio, gente, o princípio de adorar somente Deus, ele quebra no final da sua vida. Um princípio que para Israel era inegociável, adorarás somente o Senhor teu Deus. E só a ele darás culto. Um princípio inegociável para Israel, até hoje para os judeus, é inegociável adorar somente a Deus. Salomão dá logo esse mole. Porque, como nós falamos ontem, ele amou mais do que teve sabedoria. E o amor é mais forte que a morte, o amor é mais forte que a sabedoria. Ele amou tanta coisa errada, foram as mulheres estrangeiras, que ele acabou obedecendo o que elas diziam e não o que Deus falou. Quem você ama, você obedece. Quem você ama, você obedece. Essa é a verdade da vida. E eu quero caminhar para o fim desse nosso último episódio da série Salomão, dizendo que a sabedoria, dizendo que a prosperidade pode estar sobre você e que você não precisa errar como Salomão errou no final da vida. Salomão fez muitas coisas extraordinárias. E a Bíblia prova aqui, por causa do final de Salomão, que tudo que ele conquistou, tudo que Salomão conquistou, ele tinha muita sabedoria, ele era um bom administrador, excelente. Ele era um excelente construtor, um excelente empreendedor, muito bom. Mas toda a vida dele se resumia numa palavra: Deus. Quando ele quebrou a aliança com Deus, tudo que ele tinha foi perdido. Quer conquistar muito? Tem uma aliança com Deus e somente com Ele. Quer conquistar muito? Confie somente em Deus, somente nele. Salomão nos ensina que você pode ter muita sabedoria, você pode ter muito dinheiro, mas sem Deus, nada disso vale. Você perde. Você termina em desgraça. É muito melhor você ter sabedoria, que tenha, que ter dinheiro, que tenha, uma bênção, mas com Deus em primeiro lugar. Essa é a mensagem que eu preciso encucar em você hoje. Deus em primeiro lugar. Adorar somente a Deus é inegociável. Tiago, eu não tenho religião.

0: Bem suado, eu tenho certeza que você foi impactado, foi impactada aí com essa mensagem, com o que o pastor Tiago Brunet nos trouxe aqui na Adore Mais FM. Eu convido você então a mandar uma mensagem para o nosso WhatsApp, hein? 11 9 11 21 10 29 11 21 10 20 e conte aí como foi para você esse estudo bíblico agora. 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Vamos dar continuidade aqui ao programa do pastor Tiago Brunet, a mais um estudo bíblico. 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
1: Pai, muito obrigado por essa manhã, obrigado pelo teu amor, pela tua graça, obrigado porque tu tens sustentado. E se não fosse pela tua misericórdia, nem estaríamos aqui. Fala conosco, mostra-nos o caminho, abre a nossa mente para um novo tempo, ilumina nossos próximos passos, porque nós dependemos de ti. Muito obrigado por essa manhã. Fala conosco, em nome de Jesus. Bom dia, que Deus resplandeça o seu rosto sobre você, sua casa, sobre tudo que você está fazendo. Já a mensagem de hoje é uma repreensão importante para a sua vida. Não existe nada que seja mais incômodo para o ser humano do que carregar um peso. Você imagina que esse celular que está aqui, ele não é pesado. Mas se eu ficar o dia todo segurando, torna-se insuportável o seu peso. Tem coisas que parecem que não são pesadas, mas por muito tempo, você segurando, ficam insuportáveis. Existem sujeiras que se podem esconder debaixo de um tapete. Às vezes chega uma visita, não dá tempo para você limpar tudo, você joga debaixo do tapete e esconde. O problema é que por mais que aparentemente você tenha escondido, a sujeira continua ali. E o acúmulo de sujeira torna-se insuportável a convivência. Ou seja, o ser humano tem dificuldade a lidar com peso e a lidar com sujeira. São duas coisas que, se você buscar no Google quais são as maiores dificuldades do ser humano, você vai entender que é muito difícil para o ser humano carregar pesos emocionais. Por exemplo, quem passou por abusos na infância, quem passou por abandono na fase adulta, carrega um peso emocional muito grande. Quem foi rejeitado, pesos financeiros, pesos sentimentais de você querer ter tido uma pessoa, querer ter passado a vida com aquela pessoa, mas essa pessoa de alguma forma te desprezou, te abandonou, não quis ou seguiu outro caminho. Ou seja, o ser humano, ele não foi criado para lidar com pesos em qualquer área que seja, emocional, espiritual, financeiro, sentimental, físico. Você pode ir para a academia e pegar 30 quilos e 40 quilos no braço, mas você não aguenta ficar o dia todo segurando 40 quilos. Os pesos só te fazem crescer se foram por pequenos períodos. Por isso que problemas na vida vêm e vão, porque eles vêm por um tempo, nos ensinam, nos amadurecem, mas depois vão. Se você viveu a vida com um problema, você morre, você afunda. Mas não existe nada na vida, e eu quero repetir para você gravar: não existe nada na vida do ser humano que pese mais do que o pecado. Não existe nada na vida do ser humano que o suje mais do que o pecado. Eu fui um pecador profissional. Todo ser humano aqui é pecador. A Bíblia diz que todos pecaram e foram destituídos da glória de Deus. Então existem formas de você lidar com isso. Por exemplo, todos nós que estamos aqui, você que está me assistindo em casa, ou você que está me assistindo

0: presencialmente, todos nós aqui pecamos. Mas alguns foram pecadores profissionais, como o meu caso. Eu nasci num lar cristão. Eu não tinha desculpa de... Ah, eu não conhecia. Não, eu sabia. Só que a misericórdia de Deus é tão grande. E a Bíblia diz que Ele quer que todos os homens se salvem. Que através da única forma de a gente aliviar o peso do pecado, que é o arrependimento, eu consegui voltar para Deus. Porque você pode estar dentro da igreja, longe de Deus. Você pode estar abrindo a Bíblia de vez em quando na sua casa e estar longe de Deus. Você pode falar de Deus nas redes sociais e estar muito longe dele. Aliás, quantos versículos na Bíblia diz que esse povo me honra com os lábios, mas o seu coração está longe de mim? E o que nos separa de Deus, diz a palavra? Os nossos pecados. E eu, como fui um pecador profissional, quero te ensinar algumas coisas nessa manhã. Sem te julgar, porque foi daí mesmo que eu saí. Mas eu entendi que Jesus, em Lucas capítulo 5, 31, diz que eu não vim para os que têm saúde. Eu vim para os que precisam de médico. Eu vim para os doentes. Eu não vim chamar os justos, disse Jesus, mas eu vim chamar pecadores ao arrependimento. E se você é um pecador, é uma pecadora que está em busca de arrependimento, porque se você só está pecando, mas não está em busca de arrependimento, essa palavra não é para você. Mas talvez você esteja com peso do pecado na sua vida e você sabe que não está dormindo por causa disso, você sabe que pessoas não falam contigo por causa disso, você sabe que isso que você está carregando dentro de você, que está te corroendo, é por causa do pecado. Se você já tem esse convencimento interno, essa mensagem de hoje é para você. Porque chegou o dia desse peso ser arrancado das tuas costas e da tua vida. A Bíblia diz, em Atos, capítulo 17, a partir do versículo 30, na versão NVI, diz assim: ora, não levou Deus em conta os tempos da ignorância. Agora, porém, notifica aos homens que todos, em toda parte, se arrependam. Ou seja, Deus não vai levar em conta, Ele não vai te julgar pelo tempo da ignorância, o tempo que você não sabia o que estava fazendo. Mas agora Ele está chamando todos os homens em todas as partes para o arrependimento, porquanto estabeleceu um dia em que há de julgar o mundo com justiça. Presta atenção, o dia em que Deus vai julgar o mundo não será com misericórdia, será com justiça, por meio do varão, do homem que destinou e acreditou diante de todos, ressuscitando-o dentre os mortos, ou seja, Jesus Cristo. Ele vai julgar o mundo com justiça no último dia, através de Jesus Cristo. Portanto, Tiago capítulo 5, versículo 16: confessem os seus pecados uns aos outros e orem uns pelos outros para serem curados. A oração do justo é muito poderosa e eficaz. Qual é a diferença de você confessar seu pecado para uma pessoa e confessar para Deus? É que cada confissão dessa tem uma função. Quando você confessa seu pecado para Deus, que é o mais fácil, porque confessar para Deus é você sozinho no seu quarto. Ninguém está escutando, ninguém está sabendo o que você fez. Mas quando você confessa para Deus, você conquista algo que só Deus pode dar: perdão. Quando você confessa o seu pecado para Deus, você recebe perdão. Mas quando você confessa o seu pecado para alguém, você recebe cura. Por que, Tiago, eu recebo cura quando eu confesso o pecado para outro? Por causa da exposição. Porque, por exemplo, quando eu confesso um pecado, eu menti, é um pecado. E aí eu falo para alguém da minha equipe: gente, aquilo que eu contei, me perdoe, não era verdade, eu menti. A primeira coisa que eu estou passando é vergonha. Não existe cura sem vergonha. Porque se você não passar pela vergonha da exposição, você vai ter coragem de fazer de novo. Então Deus é tão psicólogo, o criador das sinapses da nossa mente, sabe que com vergonha e exposição, você tende a não fazer de novo. Por isso que você é curado. Então, toda vez que você sabe, tem consciência que está num erro, confesse a Deus para ser perdoado e confesse a alguém para ser curado. Tiago, para quem eu tenho que confessar esse erro, esse pecado? Às vezes você está preso em vícios. Às vezes você está viciado na pornografia. Às vezes você tem outros problemas. Você está a ponto de acabar com a tua família. Quantas vezes eu passei por situações que eu quase perdi meu casamento. Se não fosse confissões, eu teria ido para a mentira, eu teria ido para o adultério, eu teria ido para outros problemas piores. E você? Você quer lidar com uma tentação e resolver ou quer lidar com o pecado e com o seu peso? Essa mensagem hoje de manhã é um confronto, porque você não pode dizer que está em Jesus e amar o pecado. Você não pode dizer que é filho de Deus e ter coisas escondidas na sua vida. Eu sei que é vergonhoso, eu já passei por isso. Eu já tive que trazer à memória e trazer à tona coisas muito vergonhosas para mim. Mas foi a única forma de eu não ser mais escravo disso. Talvez você perca algumas pessoas que não vão admitir escutar isso de você. Mas é melhor você estar bem com Deus do que bem com as pessoas. É melhor você estar em paz com Deus do que estar em paz com pessoas. E o pecado é a única coisa que faz separação entre o homem e Deus. Está escrito. Então, isso é uma coisa que precisa ser inegociável na nossa vida. Sabe por quê? Todo dia o pecado bate na sua porta. Todo dia. Todo dia eu tenho uma oportunidade para pecar. Todo dia você que está aqui tem uma oportunidade para pecar. Todo dia você que está aí em casa tem uma oportunidade para pecar. Tiago, me dá uma lista de pecados que eu não sei o que é pecado, o que não é. Fique tranquilo, se o Espírito Santo está em você, ele vai te avisar o que pode e o que não pode. Não precisa de lista de pecado, não. Aliás, a sua própria consciência te acusa quando você está fazendo algo que você sabe que não podia fazer. Então eu decidi buscar pessoas para que eu pudesse confessar meus pecados para ser curado. Que pessoas são essas? Pessoas de confiança. Tiago, é tão difícil achar pessoas de confiança. Na época que você ia para boate, para o baile, você achava pessoas de confiança para mentir para tua mãe dizendo que ia para estudar para poder ir para o baile. Para esconder teus erros, você acha pessoas de confiança. Agora, para fazer a coisa certa, você tem dia tem dificuldade de achar pessoas de confiança? Cria relacionamentos em que você possa confiar a tua vida. Aprenda a prestar contas da tua vida. Eu não me acho suficientemente inteligente, sábio ou homem de Deus para levar minha vida sozinho. Eu tenho pastores, eu tenho mentores, eu tenho conselheiros, eu tenho amigos, eu ainda tenho meu pai. São homens que quando eu erro, e acreditem, eu erro, sou ser humano, eu sento com eles e confesso. Às vezes eu tenho que confessar um orgulho, porque eu me senti importante por alguma situação. É pecado, orgulho é pecado. Vaidade é pecado. Mentira é pecado. Quando a gente fala de pecado, a gente já imagina algo sexual, impressionante, porque a nossa cultura é extremamente moralista. Então, quando a gente fala, cair em pecado, você já está pensando, é algo sexual. Gente, fofoca é pecado. Semear contenda entre as pessoas é pecado. Aliás, 6 coisas Deus odeia e a 7ª ele abomina, é aquele que semeia contenda entre os irmãos. Você está assistindo essa pregação no meio do feriado de carnaval. E não é por coincidência que eu estou te pregando isso. Não é por coincidência que eu estou te ensinando isso. É porque todo pecado pode ser perdoado por Deus, mas deixa marcas. Todo pecado pode ser perdoado por Deus através do arrependimento, mas vai deixar marcas. Vai deixar lastro. E eu quero que você que me escuta, você que se considera um aluno, uma aluna minha, erre menos na vida, peque menos. Para quê? Para que alivie sua bagagem, para que você não tenha tanto peso para carregar, porque o pecado é algo insuportável de carregar, pela sujeira e pelo peso. Duas coisas que o ser humano não consegue conviver, sujeira e peso. E o pecado traz essas duas coisas ao mesmo tempo para você. Como a vida é mais leve, como a vida é mais em paz, quando você está fora do pecado. Não mintais uns aos outros, diz a Bíblia. Não cobice o que é dos outros. Não roube, não fofoque. controle o que pensa e o que faz. Você só vai conseguir levar uma vida fora do pecado, só tem uma forma: se aproximando de Deus, sendo espiritual, orando e jejuando. Senão, a gente alimenta a carne. A nossa carnalidade pede pecado todo dia. Todo dia você vai querer algo sexual, todo dia você vai querer algo imoral, todo dia você vai querer algo mentiroso, todo dia você vai querer algum tipo de vantagem, porque a carne perde isso. E a carne pedir isso ainda não é o pecado. A Bíblia diz que a consumação desse desejo é o pecado. E como é que você atrapalha a ideia que surge e a consumação? Através de uma relação com Deus, que só é possível através de leitura da palavra, oração e jejum. Não tem mágica. É sacrifício. Quer emagrecer? Não tem mágica. Sacrifício. Quer se passar na prova do Enem? Não tem mágica. É sacrifício. Quer o melhor emprego? Não tem mágica. É sacrifício. Quer viver no reino de Deus? Não tem mágica. É sacrifício. É dizer, não, isso eu não posso. Isso eu não quero. Isso vai me levar para um lugar que eu não quero ir depois. Não tem jeito. É saber dizer não. É sacrifício. E caso erre, porque nós somos seres humanos, é ter coragem. Para da mesma forma que você teve coragem de errar, ter coragem de confessar e se arrepender. Com Deus não se brinca. E nós não iremos para o céu porque somos bonzinhos. Nós só iremos para o céu se formos arrependidos. O céu não é um lugar de gente bonzinha. O céu é um lugar de pessoas arrependidas, pessoas quebrantadas, que confessaram os seus pecados e o abandonaram. Não volte a se remoer na lama. Não volte a atrair pecado, peso e sujeira para a sua vida. A Bíblia diz que quando Deus vem e faz uma limpeza dentro da casa espiritual de alguém, dentro da sua vida, e você volta para aquele mesmo pecado, voltam 7 demônios mais fortes, 7 vezes mais demônios. Ou seja, não brinque com Deus. Você está sempre escutando de mim uma palavra de destino, uma palavra de construção de futuro, uma palavra de sabedoria. Mas nós temos muitas pessoas, milhares de pessoas que se convertem através das nossas mensagens, nos nossos eventos pelo Brasil e pelo mundo e no Café com Destino de segunda a sexta. E eu não posso deixar de ensinar para vocês algo que me libertou: arrependimento. Não tem como se arrepender sem outra pessoa estar sabendo. Porque o arrependimento exige exposição e vergonha. Sabe qual é o bom disso? Vai ser só uma vez. Se você quiser tratar sozinho, você vai ficar uma semana bem, passa 2 semanas, cai de novo. Fica um mês legal, passa mais um mês, cai de novo. Você precisa de pessoas para prestar contas, para que você nunca mais volte a cair nesse erro. Olha, Deus é tão misericordioso que Ele não está esperando perfeição de você, não. Ele está esperando progresso. Ele só não quer que você volte para onde você esteve, da onde você saiu. Ele está esperando que você cresça todo dia, que você melhore, amadureça todo dia. Ele sabe que nós somos pó e para o pó tornaremos. Ele sabe que nós não somos perfeitos. Se Deus cobrasse perfeição de mim, eu não poderia estar aqui. Eu não estou aqui porque eu sou perfeito, eu estou aqui porque eu estou arrependido. Eu estou aqui porque eu não quero voltar para onde eu saí. De onde eu saí. Eu estou aqui porque eu não quero admitir na minha vida que o Tiago de antes tenha força no Tiago de hoje. Eu só estou aqui porque eu fui curado e perdoado. Porque eu tinha motivos. Eu criei motivos suficientes para ser lançado no inferno. Mas a misericórdia de Deus me resgatou do império das trevas e me transportou para o reino do Filho do seu amor. Isso não vem de mim, é um dom de Deus. Nada do que você faça de bom nessa terra pode te salvar. Somente o arrependimento em Cristo Jesus e a graça do nosso Senhor Jesus Cristo. E eu quero nessa manhã te alertar, porque talvez você tenha que largar coisas que você está fazendo escondido. Talvez você tenha que mudar a forma das coisas que você está postando na internet. Talvez você tenha que ter mais cuidado com o que está vendo e escutando, porque isso está alimentando desejos no seu coração. Quantas vezes eu queria muito uma coisa, mas só que isso ia ferir completamente os princípios. Você tem que decidir se vai querer a vida toda ficar correndo atrás do que quer, igual uma criança, ou vai fazer o que precisa ser feito, igual um adulto. Criança quer doce o tempo todo, mas doce, por causa do açúcar, vai matá-la. Quando você se torna adulto, você começa a comer coisas que não gosta. Salada, legumes. Às vezes você não gosta, mas come porque agora você é adulto. Você não faz o que quer, você faz o que precisa ser feito. Assim é com o pecado. Você quer agir sempre como criança, fazendo o que quer, ou vai fazer o que precisa ser feito? E eu quero declarar que o pecado não vai destruir tua família. O pecado não vai destruir teu casamento. O pecado não vai destruir teus filhos. O pecado não vai destruir tua empresa. O pecado não vai destruir tua vida espiritual, tuas emoções. Você será liberto na autoridade do nome de Jesus. Através da confissão e do arrependimento, o inimigo já perdeu essa batalha. O inimigo já perdeu essa luta. A solução final para você sair daquilo que precisa se libertar hoje é construir amizades que amem o reino de Deus. Em que você não precisa montar um personagem mostrando que é santarrão, santinha, mas que você pode dizer: eu sou pecador, lutando todos os dias para não voltar ao pecado. Pessoas que vão te proteger, pessoas que vão te amar do jeito que você é, pessoas que vão orar por você, e caso você erre, pessoas que não vão achar isso normal, não vão admitir isso, mas vão te confrontar dizendo: não, não, não, para lá você não volta. O nosso desafio a partir de hoje é construir amizades que nos santifiquem, porque vão nos ajudar com conselhos divinos. Porque não vão achar normal quando a gente estiver numa vida de acúmulo de pecados, que é a iniquidade. E eu tenho certeza que tem perdão chegando agora na tua vida, tem perdão chegando agora na tua casa, tem perdão descendo dos céus sobre você, porque está tendo confissão e arrependimento. Confissão e arrependimento. Se não fosse a misericórdia de Deus, eu não poderia estar aqui. Como eu te falei no início, eu já fui um pecador profissional. Sabia que estava errando e errava. Por isso que hoje eu sou escravo de Cristo. Porque eu sei de onde Ele me tirou e eu prometi para Ele: eu vou trabalhar para você até o último fôlego da minha vida. Senhor, se Tu perdoa meus pecados, se Tu me tira desse laço do passarinheiro, se Você me tira dessa lama que eu estou, até o último dia da minha vida, eu vou trabalhar para você. E eu estou aqui, ó, trabalhando para Deus. Eu não estou aqui nessa manhã por causa de você, não. Graças a Deus eu posso te abençoar através de uma palavra, mas eu estou aqui porque eu sou escravo daquele que me resgatou do império das trevas, daquele que me tirou do lamaçal do pecado, aquele que tirou o peso que estava nas minhas costas, insuportável, dos meus erros. Um dos maiores benefícios do Evangelho, e só o Evangelho faz isso por você, é que Deus perdoa pecados. E a Bíblia diz que o perdão está com Ele para que os homens o temam. Nós tememos a Deus por inúmeros motivos, mas segundo a Bíblia, o principal é porque Ele perdoa pecados. Nesse carnaval, nesse mês de fevereiro, você pode acumular mais pecados, ou você pode livrar-se deles para sempre. Você pode atrair mais consequências negativas para a sua vida, porque Deus perdoa seu pecado, mas não te livra das consequências dele. Ou você pode quebrar esse jugo que às vezes está vindo de pai para filho, já está um tempo na tua família, esses pecados repetitivos, e você vai quebrar agora, nesse período de carnaval. Você não vai repetir os erros dos seus pais. Você não vai se acostumar com pecados do passado. Nós vamos largar isso, nós vamos andar leves agora. Nós vamos andar limpos. Porque essa é a função do sangue de Jesus, nos purificar de todo o pecado. E você, com certeza, ainda tem coisas para resolver na sua vida, como eu tenho, todos nós temos. Eu não estou aqui dizendo: eu sou muito certo e estou te ensinando a ser muito certinho também. Não. Aqui é um pecador, um ex-pecador profissional, lutando todos os dias para não voltar para lá, te dizendo que não existe vida mais leve do que a vida sem pecado. Não existe segurança maior na eternidade do que uma vida sem pecado. E nós não somos sem pecado porque não erramos, e sim porque nos arrependemos. Você quer se arrepender? Então você vai fazer duas coisas agora. Onde você estiver, você pode estar na rua, Você pode estar na casa de alguém, onde você estiver, você pode estar em viagem. Você vai fazer duas coisas agora, você vai se ajoelhar onde você estiver. Você está no ônibus, se ajoelha aí no ônibus. E você vai repetir comigo: Senhor Jesus, eu me arrependo dos meus pecados. E eu declaro que para lá eu não volto mais. Perdoa-me e coloca o meu nome no livro da vida. Porque eu quero me livrar desse peso e dessa sujeira. Livra-me desse peso e dessa sujeira. Declara agora: eu não vou voltar mais para o pecado. Hoje é minha libertação. O pecado não manda mais em mim. Agora você é escravo de Cristo, que me ama com um amor infinito, incondicional, que coloca o meu nome no livro da vida e muda o endereço da minha eternidade. Por causa do meu pecado, eu estava destinado a queimar no inferno, mas agora eu tenho acesso à vida eterna nas mansões celestiais, porque a sua misericórdia me alcançou, a graça de Jesus Cristo me alcançou. Tiago, se eu fizer essa oração, se eu fizer esse pacto com Deus e voltar a errar... Não, você vai voltar. Não é se não, você vai. Só que eu declaro que não será mais no mesmo erro. Você não vai voltar mais para esse mesmo erro. E no que você errar, porque é ser humano no futuro, você vai fazer a mesma coisa que fez hoje. Você vai se humilhar diante de Deus. Você vai confessar para alguém para ser curado, para que essa exposição, essa vergonha de ter que contar para alguém, te gere o constrangimento de você saber que toda vez que errar vai ter que contar, rapidinho você melhora. E confessa para Deus para você ser perdoado. Você vai ver a sua vida se tornando mais pura e leve. Você vai ver o reino de Deus invadindo o teu coração. Pela primeira vez você vai se sentir tão próximo de Deus. Tão próximo de Deus. Que quando Ele falar, você vai escutar como se fosse aqui, ó, no seu ouvido. Prepare-se para o melhor tempo da sua vida. Não é um tempo de riqueza, talvez. Não é um tempo em que você vai ficar dando gargalhadas, viajando pelo mundo, mas é um tempo que você vai sentir Deus perto de você. Porque Ele ama os homens e mulheres puros de coração, os que se afastam da iniquidade. E eu oro para que Deus te afaste da iniquidade, para que você tome essa decisão hoje e que seu coração se purifique a cada dia, em nome de Jesus. Que Ele resplandeça o seu rosto sobre você e te dê a paz que você precisa. Ande em retidão, em justiça, clamando a Deus pela sua misericórdia e pela sua graça. E todas as coisas vão ser acrescentadas na sua vida. Nós declaramos isso em nome de Jesus.
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2: O ego, muitas vezes, ele precisa ser anulado, porque é ele que nos faz tomar decisões equivocadas. Embora o ego seja uma criação divina, ele desviou-se da meta e seguiu um caminho próprio. Portanto, somente a partir da rendição do ego que o amor divino pode agir por meio de nós. Reflete nisso. Incrível que quando uma pessoa ela tem o seu ego ativado, isso é muito altruísta. É importante sim, porém, quando ele colocado no lugar certo, pode agir incrivelmente na vida do outro.
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0: que é. Muito bom, hein? Que programação abençoada de hoje aqui do programa do Thiago Brunet. Ó, continue na sintonia da rádio Adore Mais FM, continue aqui sintonizado, sintonizada no 102.1, que a programação da rádio, tenho certeza, vai edificar a sua vida e o seu dia será muito melhor. Então, continue com a gente aqui na rádio Adore Mais FM e curta, siga, compartilhe também no Instagram, no Facebook, no Twitter, no TikTok, lá no Instagram. Quando você ouvir a programação da Adore Mais FM, tire uma foto, faça um vídeo e marque @AdoreMaisFM. 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Que o seu dia seja muito bom e abençoado. Até mais! 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
8: Olá, eu sou Sara Moreira, sou de Portugal, Lisboa, e eu venho pedir a música O Fogo Nunca Dorme, de Alessandro Vilas Boas. Que Deus abençoe.

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1: Ei, minha gente, isso mesmo. Começando agora aqui na Adore Mais FM, o programa Negócios com Propósito. Essa série que está incrível, onde eu venho trazendo muito conhecimento para você. Mas Eli, como assim? Nas áreas? Em quais áreas? Inteligência emocional, inteligência espiritual, inteligência financeira. A gente fala um pouquinho dessas áreas em cada programa aqui, mas com o objetivo principal de você ser uma pessoa e ter o seu negócio de alto valor. Isso mesmo, então você que está ouvindo a gente aqui no 102.1, seja muito bem-vindo. Você que está no YouTube, no Facebook, no Instagram, compartilha com todo mundo, porque hoje, gente, tá muito bom o programa. Ai, ai, ai, o programa tá demais hoje. O que a gente vai aprender aqui, olha, no mínimo, vai potencializar a sua vida, no mínimo, 100 vezes mais. Nossa, Eli, que utopia você dizer isso, gente. Isso é fato. Por quê? Porque foi assim na minha vida, quando eu aprendi esse conteúdo lá atrás, alguns anos atrás. Eu já vou contar tudinho para vocês o porquê que eu vou trazer esse conteúdo hoje, onde vamos falar de forças, fraquezas, oportunidades e ameaças. Esses quatro elementos na sua vida, você entendendo, ai, ai, ai, vai potencializar tudo, mas principalmente negócios e vida. Então, seja muito bem-vindo. E para você que não me conhece, Elisângela Gomes, eu sou CEO da família Adore Mais, estou o CEO da família Adore Mais, e para mim é uma honra poder servi-los aqui com conteúdos que me fizeram chegar até aqui. Mas Eli, você começou muito cedo, ou você é herdeira de grandes patrimônios? Não, minha gente, assim como 98% aí da população, eu vim de família simples, né? Família como comum, onde os pais precisam trabalhar muito, empreender, né? Fazer dinheiro para a própria sobrevivência. E foi assim que eu cheguei até aqui, tendo aí esse grande negócio que é a família Adore Mais, essa emissora onde a minha maior honra é poder servi-los. E muita gente começou a me pedir muito: Eli, por que você não compartilha os seus conteúdos, os seus conhecimentos, como você fez para chegar, o que você aprendeu? Porque não é muito comum, né, uma mulher estar à frente de uma emissora, uma mulher ter um negócio tão incrível e tão custoso, caro, minha gente, como esse. Então, Deus me cobrou muito em compartilhar com vocês Todo esse processo, mas acima de tudo, todo esse conhecimento. O conhecimento, gente, só existe uma forma de você ter ele: através das suas experiências. Primeiro você sabe, aí você aplica, e aí você tem as experiências. Então, para ter esse negócio hoje, que é a rádio, né, a Adore Mais, foram mais de 25 anos como executiva de negócios. E aí algumas pessoas chegam: nossa, Eli, você é tão nova. E eu até agradeço o elogio, mas não sou não, gente, não sou muito nova não. Você que quer me ver, corre lá pro meu Instagram, Elisângela Gomes, a Eli. A gente está fazendo transmissão desse programa também lá ao vivo. Elisângela conhece, Elisângela Gomes, a Eli. E aí, eu comecei cedo, né? É porque eu comecei cedo, ali aos 12 anos, já empreendendo. E aí Deus me deu a chance de trabalhar, de estar em ambientes multinacionais, no Brasil, fora. Então tudo isso faz com que a sua experiência aumente, não é mesmo? Você consiga ter um conhecimento naquela área. Então hoje, para mim, falar de negócios, falar de vida, de inteligência emocional, inteligência espiritual, inteligência financeira, foi porque eu passei por esse processo. E se eu cheguei até aqui, você também pode chegar. Se eu cheguei até aqui, foi porque eu precisei, no processo, cair e levantar. Porque o fracasso é só daqueles que desistem. E tá aí uma coisa que um baita de um empreendedor não faz, não tem no seu currículo pessoal, é desistência. E se você é desse time também, vamos juntos, que o programa hoje, vamos falar sobre forças, fraquezas, oportunidades e ameaças. Só enquanto você convida todo mundo, enquanto você manda aqui o aviãozinho, enquanto você que tá ouvindo a gente aí no FM, salva esse dial 102.1 aí no seu carro. Sabe quando você coloca rádios favoritas? Pois é, bota aí 102.1, que não tem só esse programa que é incrível, que faz você aprender muito, que é Negócios com Propósito comigo, Elisângela Gomes, mas outros também. Aqui você aprende muito sobre como ser um verdadeiro cristão, como você ser um filho fiel, aquilo que o Pai do céu pede para fazer. Aqui você aprende como lidar com as suas finanças, como você entender as suas emoções e tantas outras coisas. Mas o mais incrível é a programação 24 horas, é para te conectar com o Criador. Porque você sabia que se você é forte no espírito, você consegue ser forte nas emoções e você consegue ser forte financeiramente. Mas Eli, quando eu tiver dinheiro, eu vou fazer um treinamento para desenvolver as minhas emoções. Ei, é o contrário. O dinheiro não vem para lugares, para corações, para emoções ruins. Não, você não vai reconhecer que esse dinheiro é importante, então ele nem vai chegar, nem vai ficar com você. Ele vai chegar, você já vai fatalmente, decisivamente, fazer com que ele vá embora logo, que gaste logo ele. E por isso que você vê tantas pessoas com necessidades e dificuldades financeiras, não é mesmo? Então, ó, tô falando tudo isso para dizer para você que se você não baixou o aplicativo da Dore Mais, baixa aí. Tem homens e mulheres de Deus incríveis aqui para te ensinar. Tanto conteúdo cabuloso. E lá no canal do YouTube tem tudo salvo, tá, gente? Aqueles programas ao vivo que foram feitos aqui na Paulista, no nosso estúdio aqui na Avenida Paulista, tá salvo lá com muito carinho para você, para que você ouça, assista e também leve até outras pessoas esse conhecimento. Não é mesmo? Esse programa não fica salvo. Só esse aqui. Mas os outros todos estão salvos lá. Mas você vai poder conseguir rever esse conteúdo também. Mas se eu fosse você, agora eu se preocupava em anotar. Em anotar, a prestar bastante atenção no que a gente vai falar. Porque, olha só, foi assim nos outros programas. E se você ouviu aqui e não anotou os outros programas, tenho certeza que você ficou, puxa vida, como que é mesmo? O que a Eli falou? Olha os programas que a gente já fez, gente. Os 7 pilares da identidade, os elementos da essência feminina, as 7 vantagens da autorresponsabilidade. Qual é o seu porquê? 6 ensinamentos que potencializam resultados. Você sabe quais são eles? Você anotou no programa que a gente fez passado? Pois é, e por aí vai. São tantos programas incríveis, assuntos que a gente tratou. Então, ó, vamos anotar. E você que tá aqui no Instagram comigo, compartilha aí. Você que tá aqui no YouTube, também. Chama todo mundo. Gente, olha só, tudo tem um começo, né? Mas Eli, você sabe tantas coisas, parece ser uma mulher sábia, inteligente. Olha, primeiro, persistência. Segundo, aprenda algo novo todos os dias. Ou desaprenda algo velho que não está te levando a lugar nenhum. Pois é. Temos crenças que elas estão limitando a gente. Pois é. Temos crenças que elas não são nossas. Não são verdades absolutas que nós escolhemos. Por exemplo, eu vou te dar aqui um exemplo. Eu sou vegetariana. Pra quem não sabe, eu nunca comi carne, gente. 40 anos de vida. 40 eu tenho. E eu nunca comi carne. Mas Eli, por quê? Isso é frescura. Ah, você quer ser diferente? Não, gente. A minha mãe. Pois é. A minha família já era vegetariana. A minha mãe, com 4 meses, a minha avó já parou de ter carne dentro de casa. Então, assim, eu acho que minha mãe nunca comeu, viu, gente? Se eu nunca comi, minha mãe muito mais, né? Então, isso foi uma crença minha? Não, foi algo que o ambiente em que eu nasci, a família que eu nasci, eu fui ensinada assim. Naquele momento, era porque na religião que a minha mãe ainda é de lá, era pecado, é pecado comer a carne, matar o bichinho para comer. E aí, cada um com as suas crenças e doutrinas, né? Toda a igreja tem as suas crenças, tem as doutrinas. E minha mãe decidiu seguir. Minha mãe decidiu adotar e seguir e criar a gente assim. E aí, depois que eu cresço, eu avaliando, estudando, fiz teologia realmente para saber tantas coisas que eram impostas na minha infância e na minha fase ali, quase adulta, adolescência, para ver se era verdade ou não. E aí eu vi que não. A minha opinião qual era? Isso não é pecado. Não é pecado. Só que, qual foi a outra decisão que eu tomei? O que que isso tem de prejudicado, que prejudica a minha vida ou não? Então eu cheguei à conclusão de que comer a carne não me faria ser nem melhor, nem pior, não era pecado. Então eu nunca investi nisso de trabalhar a minha mente, não, vou comer e tal. Substituo, né, por outras proteínas, como outras coisas que tem a proteína. Só que percebe, por que eu tô te contando isso? Pra te falar na parte natural de costume da sua família que vem e que isso passa para você. Então, uma crença da minha mãe, aliás, uma crença da minha avó com relação à alimentação, que chegou até mim. Foi uma escolha minha naquele momento? Não. E aí eu cheguei na fase adulta, avaliei. Isso é meu? Decisão minha? Não. Isso me favorece? Ah, não. Isso me enfraquece? Não. E hoje a gente vai falar de forças, fraquezas, oportunidades e ameaças. E é assim também nas questões emocionais. O que os seus pais sofreram, como eles foram tratados, como eles foram, viram a vida, eles passaram a acreditar de algumas formas. E será que a tristeza que você sente hoje, a falta de pertencimento, talvez, ou a forma negativa com a qual você vê a vida, a escassez, será que isso é de fato algo que você acredita lá no seu interior? Ou é algo que veio da sua família? Que veio do seu pai e da sua mãe? Eu precisei avaliar essas questões. Aliás, isso vai ser algo que para sempre você vai ter que olhar. Então, se tem alguma coisa na sua vida que não está funcionando, dá uma olhadinha. Isso é decisão sua ou é decisão de quem veio antes de você? Que lindo, né, gente? Olha, normalmente a ciência vem dizendo também que 50%, quando você identifica o problema, ele já está quase que resolvido. Olha, que lindo! Tudo isso para quê? Para que você tenha uma vida, uma família, um negócio inquebrável, imparável. Algo que faça a diferença na sociedade e na vida do outro. Então, tudo que a gente ensina aqui, principalmente na Família Dore Mais, aqui no programa Negócios com Propósito, essa série que tá demais, é para isso. É para que você realmente traga a sua melhor versão. Para que você viva as promessas de Deus na Terra, que é de ser próspero e abundante. E olha só, o conteúdo de hoje: forças, fraquezas, oportunidades e ameaças. Sabe onde eu aprendi esse conteúdo? Na faculdade, gente. Ó, isso tem tempo, hein? Ai, ai, ai. Vou falar que eu tô velha. Não tô, não. Eu tô experiente, gente. Lá na faculdade eu tinha lá o quê? Meus 22, 23 anos. quando eu fiz a minha primeira formação, marketing, gestão em marketing, e uma das matérias foi essa tão famosa, não sei se você já ouviu, a análise SWOT. Nada mais que forças, fraquezas, traduzindo, né, para o português, forças, fraquezas, oportunidades e ameaças. E olha só, quando eu fui fazer a faculdade, né, todo mundo diz assim, ó, você precisa ter uma formação. Na sociedade que a gente vive, você precisa entrar para a faculdade para ser alguém na vida. E é claro que é importante, extremamente importante. Só que aí depende da família, depende do seu sonho. Depende de onde você quer chegar. Eu conheço pessoas que venceram na vida sem ter feito uma faculdade. Eu tenho certeza que você também conhece alguém assim. Só que naquele momento, naquele ambiente que eu vivia, ter uma faculdade, ter uma formação acadêmica era muito importante. E aí, para ser aceita, eu falei, tenho que fazer. Só que a minha família financeiramente não tinha condição disso. Daí eu fui fazer a faculdade, fui, me matriculei, trabalhando muito de dia e tal. Tô feliz da vida, passei. Naquela época era um pouquinho diferente de hoje, né? E só que eu chegava na faculdade tão cansada. Nessa época, eu trabalhava como gerente de banco do Citibank. E uma baita escola pra mim. Então, eu tinha que ter lá a faculdade. Cheguei em casa toda feliz, né? Boa, você aceita pelo mercado de trabalho. Aliás, tô fazendo uma faculdade, né? Só que meu pai vira pra mim e fala: quê? O que você tá fazendo? Faculdade? Não tem onde gastar dinheiro, não? Traz aqui pra casa, porque a gente precisa pagar muitas contas. Tá sobrando, né? Porque a mentalidade dele, a construção que ele tinha. Percebe que o meu pai, ele teve que começar a trabalhar na vida com 8 anos. 8. Então eu com 12 já estava atrasada, né? Imagina você, a minha criação. E ele só tinha feito até as quarta série, se eu não me engano. Quarta ou sexta série. Então, não tinha essa verdade absoluta de uma formação. Então, tinha que trabalhar para sustentar ali, no primeiro momento, os irmãos, junto com a mãe, o pai, né, ali. E depois a família dele, que era nós. Então, essa crença sobre ter uma faculdade não era uma verdade absoluta para ele, para a época dele. E quando eu fui fazer, foi dessa forma. Então, percebe que ninguém dá aquilo que não tem. E naquela época mesmo, eu olhei para o meu pai e não deixei isso me afetar. Eu falei, nossa, como que foi a vida dele? Ele talvez não, se ele quisesse, ele ia entender. Mas não era o caso naquele momento. E aí, olha só, na minha cabeça, eu com uma formação ia aumentar, eu ia ter força para o mercado de trabalho naquela época, no empreendedorismo. Então, falei, vou fazer. E olha só a importância de você saber qual que é o momento da sua vida. O porquê que isso vai fazer você potencializar, quem que vai ganhar com isso? Então, quando eu cheguei a essa conclusão na época, né, que eu tinha que fazer, enfrentei tudo, vou fazer. Hoje eu tenho uma outra opinião, porque todos os dias você pode aprender algo que você vai usar. Eu uso muito pouco de coisas que eu aprendi na faculdade, muito pouco, porque já mudou tudo, né, gente? Imagina, o marketing hoje, a gente faz reunião,

trabalhos para fazer, eu. Ai, meu Deus. Lembra que eu trabalhava bastante durante o dia, então eu já chegava cansada na aula. E aí tinha que formar ali a turma. E qual era a minha força naquele momento? Eu sempre gostei de falar. Quase não dá para ver, né, gente? E aí eu falava, gente, ó, vocês fazem o trabalho e eu apresento. Então eu usava aquilo que eu tinha ao meu favor como força, comunicação, e o que eu não tinha, que era a minha fraqueza, eu terceirizava, eu passava. Olha, gente, então vocês fazem e eu apresento. Primeiro ponto, identifique onde você é bom e onde você não é muito bom. Para que você consiga, de fato, somar e fazer a sua vida melhor. Então, era assim que eu fazia. E foi dando muito certo. E lá, nessa época, eu conheci essa estrutura sobre a análise SWOT. Então, olha só. Quando você vem para negócios, qual que é a força do seu negócio? Qual que é a força dele? São os recursos financeiros? Você sabe que os recursos financeiros, se uma empresa ela não tiver muito bem estabelecida com o colchão financeiro, com créditos, com conhecimento nessa área, vai ser pouco provável numa crise de mercado ali do segmento conseguir manter de pé. A sua força é essa no seu negócio e na sua vida pessoal. A sua família, ela está assistida por dinheiro. Se o seu filho hoje ficar doente, você consegue cuidar da saúde dele? Ele tem um convênio? Ou se não tem um convênio, tem uma reserva financeira para poder levar o seu filho num médico, no particular, ou você mesmo? Então, o recurso financeiro, ele sim, ele é uma força absurda. Faz essa avaliação. Outra força nos negócios. Para você avaliar, a sua equipe, ela é altamente qualificada? As pessoas que trabalham com você, que você tem no seu time, elas sabem o que elas estão fazendo? Elas estão atualizadas no que o mercado está trazendo de novo naquela área? São pessoas que passaram por outras empresas, têm experiência naquilo no que ela está fazendo? Isso é uma força que você tem nos seus negócios. Agora, seguindo essa analogia, na sua vida emocional, existe amor no seu coração? Existe amor na sua família, que é o pilar para onde você volta quando tá dando tudo errado lá fora? Tem amor? Ou tem dependência emocional? Isso é positivo ou não? Você tem isso como força emocionalmente. Você é forte. Você enfrenta qualquer adversidade que vier. Pode vir, porque eu sei a minha identidade, eu sou amado por Deus, eu sei o que Deus falou sobre mim. Que eu sou a filha amada, que eu sou a imagem e semelhança dele. É, emocionalmente, eu tenho isso como força. A minha família, eu os amo, eles me amam. No meu negócio, eu tenho pessoas qualificadas que trabalham comigo, eu tenho um caixa cabuloso. A sua marca, ela é reconhecida no mercado? O seu negócio é reconhecido pela marca, uma marca forte, poderosa, uma marca alicerçada ali em valores, em princípios, em transformar vidas. Qual a diferença que a sua empresa, o que que a sua empresa traz para que faça uma sociedade melhor? Quando você vai contratar os seus colaboradores,
Você pensa que você está apenas precisando de alguém para aquela função? Ou você está pensando?

0: pensando que você é um gerador incrível de emprego e vai sustentar famílias, que através do seu negócio, as famílias serão abençoadas por aquele salário, por aquele valor que você vai pagar para alguém que vai desenvolver aquele serviço, aquilo que você precisa. Como é que você pensa? Isso vai fazer você ser forte ou não? Trazendo para o seu pessoal a analogia que eu estou fazendo aqui entre negócio e vida. Você é reconhecido? O que você faz? As pessoas falam para você: puxa vida, hoje você mudou a minha vida. Nossa, quando você chega em casa, o seu esposo tá com o sorrisão aberto, braço aberto para te abraçar. Puxa, que saudade que eu tava. A gente ficou tantas horas longe. Quais são os valores, os seus valores e os valores da sua família? Você tem isso como força? Ou não? Olha, você que está ouvindo a gente aqui no FM 102.1, esse programa é Negócios com Propósito. E que bom que você está aqui na família Dori Mais. Eu sou Elisângela Gomes, e CEO da Dori Mais FM, e para mim é uma honra servi-los com um conteúdo como esse. Nesse programa Negócios com Propósito. Essa é uma série que a gente vem compartilhando conteúdos de uma vida inteira. Praticamente, que são mais de 25 anos como executiva de negócios. E aí eu estou trazendo hoje uma análise SWOT que eu aprendi lá na minha época de faculdade, que me ajudou muito na vida para chegar até aqui. Que falamos sobre forças, fraquezas, oportunidades e ameaças. Vamos falar de fraquezas agora, então? Mas antes, tem tanta gente aqui no meu Instagram, Elisângela Gomes Aeli. Gente, estou transmitindo ao vivo, tá? Se você não me segue, segue lá, que eu vou amar ter você comigo no dia a dia. Eu quero mandar um beijo aqui, ó. O Osório tá aqui, sucesso, programa muito agradável. Que bom, meu amigo. Bora, bora, bora aprender. A Jéssica, o Luciano, a Ângela, Roberto Navarro, um beijo lindo. O apóstolo John, Deus abençoe grandemente. Amém, querido. Ao senhor também, ao seu trabalho. Homem de Deus. E tantas outras aqui. Sintam-se abraçados, beijados. Se tiver pergunta, manda aqui. Ah, que vai ser show a gente responder para você. Tem uma pergunta boa ali. Vamos deixar pro finalzinho? Bora, bora aqui no conteúdo, que tá legal. Fraquezas. A sua empresa, os processos, eles estão desatualizados ou eles estão atualizados? Essa pode ser uma fraqueza de muitos negócios. Quando falamos de empresários, empreendedores, normalmente o empreendedor é aquele que faz acontecer. E aí, essa é a força. A fraqueza é uma desorganização dos processos. Sai fazendo. Então tem que ter alguém ali atrás arrumando. Normalmente é assim. Olha que Deus incrível esse nosso. Na sua infinita sabedoria, ele colocou uma habilidade em você que não colocou em mim. E colocou em mim aquilo que ele não colocou em você. E é por isso que juntos a gente acaba sendo mais forte. E aí protege o nosso ego. Eita, câncer na alma esse tal ego, viu, gente? Puxa vida. Achar que você sabe tudo, que você faz tudo e que você não depende de ninguém para nada. Isso é receita do fracasso. Só que alguns empresários, empreendedores, pessoas que chegou lá no sucesso, só vai aprender, talvez, sofrendo. Todo mundo abandonou, a empresa faliu. Pessoas se afastaram, sócios romperam seus contratos. E será que essa pessoa era porque ela não era boa nas suas atividades ou porque ela era fraca emocionalmente? O ego dominava ela. Ah, e aí eu tenho que falar, né, sobre os frutos do espírito. Porque o fruto do espírito, qual que é? Amor, paciência, longanimidade, benignidade e por aí vai. Tem como um negócio não ser bem-sucedido? Com muita sabedoria, direcionamento, paciência. Tem como? Claro que não. Uma família, claro que vai ser potencializado o amor entre elas. Então, gente, ó, eu tenho que falar que ainda continua sendo o maior livro de sucesso, a Bíblia Sagrada. Esse livro milenar de sabedoria que é um dos livros que mais vende ainda hoje. E lá diz sobre esse tão famoso frutos do Espírito, que se você levar para sua vida e negócios, eu digo para você que a sua vida ela vai ser muito mais possível. Eu não disse fácil, eu disse possível. Porque na palavra também diz das aflições, né? Das tribulações, dos desafios. Parece que é só quando tá o negócio degringolando que a gente toma força e aprende, vai, faz. E a ciência também diz isso, né? Que é mais fácil a gente aprender na dor do que no amor. Então tá tudo bem. Se você tá sofrendo hoje, se você tá com o seu negócio em desespero, você não sabe como ampliar o seu faturamento, você não sabe como aumentar suas vendas, você não sabe como contratar novas pessoas. Calma, respira. Se você tem a fé inabalável naquele que te chamou para ter essa atividade, ele é fiel para cumprir a sua função. É você em busca do como, nesse processo. O que falta você aprender ainda? O que falta você desaprender? Mas eu já estou feliz porque você está aqui comigo. Porque você está aqui, você poderia estar fazendo outras coisas. Estamos juntos aqui, falando sobre conteúdo extremamente, extremamente importante. Voltando para nossa análise SWOT aqui. Não sei se você já ouviu falar disso. Ó, você que tá aqui no Instagram, fala pra mim. É a primeira vez que você ouve sobre isso? Ou não? Coloca sim se você já ouviu esse assunto e não se você não ouviu. Se é a primeira vez, tá bom? Só pra eu medir aqui o pessoal que tá me ouvindo. Se eu tô agregando muito ou se eu tô agregando pouco. Embora, olha só que legal isso. O conhecimento empírico é aquele que você aprende ao longo da vida. O mesmo assunto, ele pode ser visto de diversas formas, né? Depende do seu filtro mental, de como você raciocina. E olha só que legal. Esse conteúdo que eu estou trazendo, ele é técnico. É um conteúdo onde grandes empresas utilizam estrategicamente. Só que eu estou chamando você a pensar e trazer isso para sua vida emocional, para sua vida pessoal. Então, quando você amplia a sua visão daquilo que você está aprendendo, você pode ter vários ganhos. Mas Eli, negócios com propósito, você tem que falar sobre business, sobre negócios. Tá bom, eu falo também. Só que se você não tiver as suas emoções fortalecidas, não vai ser técnica da China, de Harvard, que eu falar para você, você vai fazer. Você não vai conseguir. Porque toda decisão que nós tomamos, ela passa pelas nossas emoções, pelas nossas crenças. Então, você já ouviu eu falando bastante aqui que o pensamento gera sentimento, que gera ação e que gera resultado, né? Então, é de acordo com o que você pensa e sente que você vai agir. A gente vai chegar nessas aulas mais técnicas para o seu negócio explodir. Vai chegar esse momento. Agora, eu quero te ajudar muito, é nesse processo. E o que está por trás? E o porquê disso? Por isso que é negócio com propósito. Qual que é o propósito da sua empresa? Ela faturar milhões, bilhões. Qual que é o propósito? Ah, Eli, é só o dinheiro mesmo. Tá bom, tá tudo certo. Mas o que que você vai fazer com ele? com esse dinheiro. Gente, hoje tem uma pergunta incrível. Hoje eu tava lá em casa e a Sandrinha chegou, que me ajuda lá em casa. Daí a gente tava falando, né, sobre ter muito, ter pouco. E aí ela comentando do pessoal lá do condomínio onde eu moro. Ela, nossa, ele, as pessoas aqui eu não sei, viu? Pra morar aqui tem que ter bastante dinheiro, mas é umas pessoas que eu não acho que tem tanto. E tal, e começou a dar a opinião dela. E eu ouvindo ali. Daí eu falei, tá, e você? Se você tivesse muito, mas muito mesmo, eu falasse assim, ó, o seu salário de 5 anos que você trabalha aqui comigo, eu te dou hoje, tó. O que você vai fazer? O quê que você vai fazer? Aí ela virou pra mim, gente, foi tão legal. Aí ela, ai, é, bom, eu ia comprar umas coisas melhores pra mim, mas eu ia continuar trabalhando aqui. Aliás, eu continuaria, porque eu amo o que eu faço. Eu amo trabalhar aqui, cozinhar pra vocês, e arrumar, e cuidar, e tal. Aí eu olhei pra ela e falei, Sandrinha, você tá falando isso só pra me agradar ou é verdade? Ela, ai, Eli, é claro que é verdade, eu vou continuar fazendo. Aí ela começou a contar que ela serve, né, desde muito tempo. Muito, muito, muito, muito tempo que ela serve. E de fato, tudo que ela faz é incrível, assim, com muito carinho, com muito amor, com muita qualidade. E fica tudo muito gostoso, mesmo. E olha só, por que que eu tô dizendo isso? Avaliando a motivação. Então, ó, se você faz hoje o que você tendo muito dinheiro, você pararia de fazer? Pensa bem. Pensa bem. Porque o dinheiro, ele só potencializa aquilo que você já é. Ele tem poder de potencializar, sim, de trazer conforto. E você aprende tanto aqui sobre esse assunto. Então, o meu objetivo com esse programa, esses momentos, esses minutos que a gente passa aqui, é te ajudar a olhar o que está por trás disso. Qual é a motivação do seu coração? Qual que é o porquê? Qual que é o propósito? Sabe por quê? No dia bem difícil, desafiador, o que vai te sustentar é o que de fato te move. É o que de fato faz você vencer tudo e todos para continuar aquilo. Você já viu lá no Instagram? Tem vários vídeos que chega, né? De mães assim que o filho entrou embaixo do carro e ela tirou uma força não sei da onde, sobrenatural, e levantou aquilo sem ela ter força, sem ela ter um braço forte, ela foi lá e levantou o negócio. Qual que era o objetivo principal dela? Tirar o filho dali. Apesar que nem ia dar tempo, né? Falar, viu, ó, eu te dou aqui 30 milhões para você deixar o seu filho ali embaixo do carro. Ia adiantar? Não, né? Porque aquilo que move, aquilo que você querendo ou não, você vai fazer, vai ser mais forte que você. E isso é o que a gente tem como desejo para sua vida. Você potencializar e arrumar sua motivação. Mas ele é pecado eu trabalhar por dinheiro? Não, claro que não é. Ele vai te ajudar e vai te ajudar muito. Mas na palavra diz que ele não pode roubar o seu coração. Ele não pode estar no lugar das coisas que são mais importantes para a vida. Não pode. Ele é um excelente servo. É você que tem que mandar no seu dinheiro, não ele mandar em você. Aquela pessoa que fala, ah, não vou fazer tal coisa porque eu não tenho dinheiro. Ai, dá preguiça de estar perto de gente assim. Porque ela tá dando autoridade para aquilo que ela não deve dar autoridade. E tá fugindo do princípio da Bíblia. Ela tá deixando o coração dela ir lá. Né? Então, minha gente, não, sério, Wellington, o programa tá acabando? Eu acho que eu vou ter que deixar a outra parte pra semana que vem. Olha que bom! Você vai voltar aqui pra gente continuar falando da análise SWOT, as fraquezas, forças, fraquezas, oportunidades e ameaças. Então, espero você, ó. Quinta-feira que vem, vou continuar esse assunto. Eu vou continuar esse assunto, porque é o que vai fazer você destravar, desbloquear, vai fazer você limpar, tirar a nuvem, a palavra que você quiser encontrar. Mas você tem que avançar. Se você ama Deus sobre todas as coisas, se você ama o seu próximo como a você mesmo, se você tem um coração no reino, você tem que avançar. Você precisa avançar. Porque foi assim. Essa foi a proposta do nosso Deus quando nos criou. Você fala pra você, ah não, vou continuar criança, vou continuar adolescente. Não, você vai ter que crescer. Quando você corta o cabelo, você fala, cabelo, chega. Cortei, você não vai crescer mais. Você consegue fazer isso? Não, né? Por que qual a sua vida você faz? Eu não vou aprender algo novo. Eu não vou usar o meu dinheiro para o meu conhecimento e para minha família e para potencializar a generosidade, a doação, né? E olha, gente, tem perguntas aqui, eu vou escolher uma para responder. E eu tô achando demais você estar aqui comigo nesse programa tão incrível que é Negócios com Propósito. E lá no meu Instagram, Elisângela Gomes, a Eli, me segue lá. A gente passa mais tempo junto. Foi pouco, né, esses 50 minutos aqui? Foi muito pouco. Então, olha só. Que incrível ter você aqui comigo. E lá no Instituto Adore Mais FM, já você vai ter esse conteúdo também. Você pode botar os seus dados lá para ser o primeiro a ser notificado quando todo o conteúdo que a gente está programando para você chegar, certo? Então um beijo a todo mundo, o Lúcio, tá aqui, um abraço querido, muito aprendizado, o lindo tá aqui dizendo, bora passar o ano novo em Nova York, bora, ai meu Deus, não fala isso, e você, onde você vai passar o ano novo? Estamos chegando, né gente? Natal, com quem você vai passar o seu Natal? Com quem você vai passar o seu Ano Novo? Ó, quer uma dica boa? Passe com quem deixa o seu coração quentinho. Onde você se sente amado. Aquelas pessoas com quem você se sente único e exclusivo. Que o amor que elas sentem por você e o amor que você sente por ela, por elas, não está em negociação. Aí você vai ter, olha, sabe aquela força sobrenatural para poder seguir no ano? No próximo ano, né, gente? No próximo ano. Lúcio, muito aprendizado, que bom. Tem uma pergunta dele aqui. Eli, o que é melhor? Pagar uma dívida e depois investir? Ou começar a investir mesmo devendo? Olha, querido, Porto... Não tô conseguindo entender o seu nome. Mas primeiro, eu não consigo te responder. Eu preciso saber qual que é a dívida. Tem muitos juros ou poucos juros? Se você investir o seu dinheiro em algo que vai fazer ele multiplicar rápido, você vai conseguir, com esses juros, pagar as suas dívidas. Mas tudo que você puder focar em fazer grana, que com dinheiro você consegue. Aí tem tantos treinamentos, né? De educação financeira, você ouve por aqui também, na família Adore Mais. E a sua pergunta é muito boa, muito boa. Mostra que seu coração está no lugar certo, você quer resolver esse problema. A sua motivação, ela está correta. Bom, gente, aqui, todas as quintas-feiras, às 17 horas, eu espero você com esse programa Negócios com Propósito. Ah, Ellen, te encontrei, que bom, Ellen. Ela estava ouvindo aqui no rádio, isso mesmo, você que está me ouvindo aqui no rádio. Eu estou como CEO da família Adore Mais, Deus me deu esse projeto incrível, e uma família incrível aqui, que são os colaboradores, para poder servir você nessa estrada chamada vida. E ó, tem muito conteúdo bom aqui, viu? Baixa aí o aplicativo se você não baixou. E lá no canal do YouTube, se inscreve, todos os programas que a gente passa aqui, ao vivo, fica salvo lá. Esse não, muitos outros para você estão lá. E todos os dias eu apresento um outro programa, que é às 14 horas, no quadro Essa é Minha História, onde eu trago grandes nomes aqui. Eu te espero também lá no meu programa, às 14 horas. E lá no Instagram, Elisângela Gomes, a Eli. Olha, como a minha última fala aqui, eu tenho um conselho para você, poderoso. Seja um apaixonado por tornar as coisas melhores. Seja um apaixonado por tornar as coisas melhores. Não potencialize o que há de ruim na sua vida. Se apaixone sempre por coisas melhores e maiores, assim como é o nosso Deus. Ele nos promete uma vida incrível. É só você se posicionar ao lado dele, porque ele vai te trazer, vai te dar muita sabedoria para conduzir aquilo que é impossível. Mas o possível é você. Então, Lúcio, conectado aqui na rádio sempre, que bom. Obrigado pela audiência. Um beijo, Hélio, um beijo a todo mundo. E ó, nosso propósito aqui como Família Dore Mais é conectar pessoas e unir propósitos. E você faz parte disso. Um beijo no seu coração. Te espero próxima quinta-feira. A gente vai continuar esse assunto, hein? Na próxima quinta, às 17 horas. Lá no meu Instagram, Elisângela Gomes, a Eli. Beijo no seu coração. Tchau, gente.
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6: Tem um capítulo na Bíblia que eu chamo do teste de integridade. Porque nesse capítulo acontecem vários testes de integridade com Jesus. E Jesus vence todos os testes. E olhando para esse capítulo da Bíblia, eu e você poderemos perceber, tá, qual é o teste que eu estou vivendo? Ou qual o teste que eu vivi? É possível a gente perceber quais são os testes que nós estamos deixando nos vencer? E quais os testes que não podem mais nos derrotar? Por isso, eu queria que você abrisse comigo a sua Bíblia em Mateus capítulo 26, o capítulo dos testes de integridade. E então, nós vamos perceber quais são os testes para a nossa integridade e como podemos vencê-los em Cristo. Com Jesus, podemos nos manter íntegros. Primeiro teste: nos momentos da angústia. Dá uma olhada no versículo 2 de Mateus, capítulo 26. No versículo 2 diz assim: como vocês sabem, estamos a 2 dias da Páscoa e o Filho do Homem será entregue para ser crucificado. Jesus avisa para os seus apóstolos: olha, daqui a 2 dias eles vão meter um chicote de couro nas minhas costas. Daqui a 2 dias, eu vou ser humilhado demais. Daqui a 2 dias, eu vou para a cruz. O sofrimento será fatal. E aí, 2 dias depois, Jesus está no Getsêmani. E nós vemos isso no versículo 36. E no versículo 36 diz assim: então Jesus foi com seus discípulos a um lugar chamado Getsêmani e lhes disse: sentem-se aqui enquanto vou ali orar, levando consigo Pedro e os 2 filhos de Zebedeu. Começou a entristecer-se e a angustiar-se. Disse-lhes então: A minha alma está profundamente triste, numa tristeza mortal. Fiquem aqui e vigiem comigo. Jesus está numa angústia completa. A tristeza toma o seu coração, mas ele segue em frente. Ele continua ali disponível para ser pego pelos soldados e enfim cumprir o seu propósito de morrer na cruz pelos nossos pecados, de morrer em nosso lugar, de pagar a conta que eu e você fazemos com os nossos pecados. Jesus não desiste do seu propósito nem da sua identidade, mesmo na angústia, ele não se perde. Eu conheço muita gente que é muito bom, que é muito íntegro, até a angústia chegar. Quando a angústia chega, ele se perde. Eu conheço um homem que ele perdeu muito dinheiro, Ele fez coisas erradas nos negócios. Ele que tinha muito dinheiro antigamente, agora estava duro. Sabe o que ele fez? Ele se refugiou na bebida. Ele se refugiou nas drogas, ele se refugiou nas prostituições. Ele era íntegro até a tristeza não tomar a vida dele. Mas quando a tristeza tomou a vida dele, quando ele se viu totalmente amargurado, ele perdeu noção da vida. Ele se embrenhou num caminho de devastação total. E aí vem a pergunta: e você? Tem alguma angústia na sua vida, atrapalhando a sua vida? Tem alguma dor? Algumas pessoas diante da dor falam: quer saber? Não vou vir na igreja mais não. Quer saber? Não vou servir na igreja mais não. Por quê? Porque eu estava na igreja, eu trabalhava na igreja, e eu perdi isso, eu passei por aquilo, eu vivi tantas perdas, tantas dores, então não vale a pena não. Eu até estou vindo na igreja, pastor, mas não conte comigo. Eu só estou vindo porque eu quero dar exemplo para os meus filhos, mas eu mesmo estou fora. Eu mesmo não quero saber de igreja não, pastor. Sabe por quê, pastor? Porque na hora que eu estava precisando, Deus me abandonou. Será que é o seu caso? Mas com Jesus nós podemos ser íntegros. Em segundo lugar, nos momentos de aplauso. Há muitas pessoas que conseguem ser íntegros até o sucesso chegar. Olha o versículo 6. Mateus 26, versículo 6. Estando Jesus em Betânia, na casa de Simão leproso, aproximou-se dele uma mulher com um frasco de alabastro, contendo um perfume muito caro. Ela o derramou sobre a cabeça de Jesus, quando ele se encontrava reclinado à mesa. Os discípulos, ao verem isso, ficaram indignados e perguntaram: por que esse desperdício? Esse perfume poderia ser vendido por alto preço e o dinheiro dado aos pobres. Agora, Jesus está sendo homenageado. Uma mulher pega um vaso feito de uma pedra chamada alabastro, uma pedra porosa, fácil de você cavar, e então fizeram um vaso e colocam ali um perfume caríssimo. É uma marca de primeira. E ela oferta a Jesus. E ele recebe aquela oferta, e as pessoas falam: aí, podia ter vendido para dar para os pobres. E sabe o que ele fala? Ele fala assim: ó, ela está preparando meu corpo para ser sepultado daqui a pouco. Onde for pregado o evangelho, vão lembrar dela pelo ato que ela teve comigo. Eu te agradeço o presente. Mas nem por isso ele fugiu do seu propósito. Nem por isso ele abandonou o caminho da cruz. Nem por isso ele fugiu da expectativa que o Pai tinha sobre a sua vida. E aí a pergunta que eu faço é: e você? Será que você trata as pessoas do mesmo jeito que você sempre tratou? Será que quando você morava naquela vila pobre, em que você cumprimentava todo mundo, será que você, depois que foi morar num condomínio em Jacarepaguá, ou veio morar numa casa muito boa, então será que você continuou tratando as pessoas do mesmo jeito? Quando você só tinha 2 funcionários, a empresa estava começando, você rachava com os caras o pão com mortadela, você agradecia a eles de todo o coração por estar trabalhando contigo, nem carteira assinada os caras tinham, e estava ali contigo. E hoje? Será que hoje você trata as pessoas com o mesmo carinho, racha com eles o pão de cada dia? Será que você respeita as pessoas do mesmo jeito de outrora? Você, que era aquela mulher parceirona, que ajudava pra caramba, o marido lá naquela luta, tentando montar um negócio, e você economizando, segurando as pontas. Algumas aqui lavaram fralda de pano, pelo amor dos meus filhinhos. Pensa num negócio terrível. Será que agora que você pode comprar a bolsa cara, será que você mantém a simplicidade daquela mulher? Pastor, mas o que é a simplicidade? Não posso comprar a bolsa? Eu não estou falando da bolsa não, minha filha. Estou falando do coração. Estou falando do respeito às pessoas. Quem é você depois do sucesso? Muitas pessoas perdem a sua integridade na angústia, mas muitos perdem a sua integridade na hora do sucesso. Tem gente aqui que Deus quer te dar sucesso, mas Ele te ama tanto que não te deu ainda. Ele te ama tanto que Ele não te deu ainda, porque se Ele te der, você estraga. Seu coração não está preparado. A vida da gente muda. E não tem problema nenhum se você pode comprar um carro de 200, 300, 400, 500 mil. Não é disso que eu estou tratando. O problema não é dinheiro. Se o dinheiro fosse problema, a Bíblia não mostrava um monte de gente rica que era cheia do Espírito Santo. Tem um homem em Vitória, já falei dele aqui. Ele é um homem bilionário. Ele investe milhões por ano para salvar vidas no Nordeste, para tirar as pessoas da cachaça, da droga, da prostituição, para salvar as famílias. Ele tem aviões, mas os aviões deles servem para levar pessoas para conhecer o campo missionário e se envolverem lá. Eu fui um desses. O avião me pegou aqui em Jacarepaguá, me levou lá, me mostrou a realidade, falou, não vai fazer nada não. Falei, vou abrir 10 igrejas aqui, as 10 já estão abertas. O que entrar agora já é multiplicação. Você tem que saber se você deixou de ser quem você era. Tem gente aqui que não visita o pai, não visita a mãe há quanto tempo? Ah, pastor, mas está morando, vou nem falar o nome da cidade. Cidade próxima, município próximo. A gente precisa pensar quem nós somos na hora do sucesso. Nós temos uma geração agora dos influenciadores. Difícil eles serem normais, porque experimentam um sucesso que não sabe o preço do sucesso. É um sucesso rápido, feito sem muito mérito, por coisas pequenas, muitas vezes por causa de uma dancinha no TikTok. Como que uma pessoa dessa sabe encarar o sucesso com uma visão de respeito, dignidade, integridade e temor a Deus? É difícil. Não estou culpando a pessoa, não. É difícil. É difícil demais. Nós precisamos vencer a ênfase do sucesso no nosso ego. É possível com Jesus. Mas em terceiro lugar, com Jesus nós podemos nos manter íntegros no momento das traições. As traições também roubam a nossa integridade. Dá uma olhada no versículo 14, 26, 14. Então um dos 12, chamado Judas, dirigiu-se aos chefes dos sacerdotes e lhes perguntou, o que me darão se eu entregar Jesus a vocês? Eles fixaram o preço, 30 moedas de prata. Desse momento em diante, Judas passou a procurar uma oportunidade para entregar Jesus. Judas tomou café com Jesus? Judas almoçou com Jesus? Judas dormiu ao lado de Jesus? Judas viu surdo ouvindo? Mudo falando? Aleijado andando? Judas viu a multiplicação dos pães e dos peixes para alimentar multidões? Viu? Esse cara que Jesus permitiu ser um dos 12 escolhidos para ser um dos seus apóstolos, esse cara, um dia, ele choramingou lá, poxa, podia ter vendido perfume e tal, Jesus deu uma nele, falou aqui, ela está fazendo uma coisa boa por mim, se mete-se nisso não. E aonde for pregado o evangelho, ela vai ser aplaudida. Ele ficou com raiva, ele queria dinheiro, ele queria poder. E quando Jesus chamou a atenção dele, ficou com raiva. O que ele fez? Foi nos sacerdotes, foi nas autoridades religiosas que odiavam Jesus. Falou, me dá um dinheiro que eu levo vocês até ele, para vocês prenderem e matar ele. Uma traição, uma traição. Mas quando Jesus encontrou com Judas no jardim de Getsêmani, e Judas foi beijar Jesus, porque ele combinou com os soldados: aquele a quem eu beijar, vocês podem prender, porque é Jesus. O que Jesus falou para ele? Amigo, a que vieste? Jesus sabia que Judas o estava traindo, mas ele não perdeu sua integridade. A sua resposta foi uma provocação profunda, dizendo: amigo, a que vieste? Com um beijo você me trai. Judas foi se enforcar depois, porque o desespero de saber que traiu uma pessoa que não perdia sua integridade mesmo diante da traição. Mas eu conheço gente que, quando é traído, fica desparafusado. Algumas pessoas, quando vivenciam um nível de traição, elas perdem completamente o rumo da vida. Ah, pastor, uma pessoa da igreja me traiu, e eu abandonei a igreja. Falei: uma pessoa te traiu, quantos tem aqui? Para começar, você só olhou para o que traiu, não olhou para os outros, todos que estão aqui sem te trair. Segundo lugar, se todo mundo te traísse, ainda assim, olhe para Jesus. Olhe para Jesus. O único que nunca vai te trair na vida é Jesus, amigo. O único, completo em glória, em amor, é Jesus. Agora, porque você se sentiu traído por alguém, você chuta o pau da barraca, você se inscreve no Pé na Jaca Futebol Clube? Está errado. Ah, um sócio me roubou, me traiu. Ah, e agora? Agora sua mulher é maltratada, seus filhos maltratados, você não respeita mais ninguém, na igreja você abandonou tudo, agora você é o cara nervoso, irado, é o cara chechelento, é o cara chatonildo, é o cara resmungão, vai viver a vida inteira assim, porque um dia alguém te traiu. Você perdeu o rumo da sua vida porque alguém te traiu. Com Jesus podemos vencer as tentações, a nossa integridade, quando vem as traições. Mas em quarto lugar, com Jesus podemos nos manter íntegros nos momentos das ameaças. A vida é feita de ameaças, e Jesus estava ameaçado. No versículo 47, nós lemos assim no versículo 47, enquanto ele ainda falava, chegou Judas, um dos doze. Com ele estava uma grande multidão armada de espadas e varas, enviada pelos chefes dos sacerdotes e líderes religiosos do povo. Judas leva os soldados ao jardim do Getsêmani. Eles chegam até Jesus, e eles pegam Jesus pelo braço e saem puxando Jesus. Eles estão com armas, com lanças, eles estão com espadas, com varas. Aí o Pedro, quando vê aquilo, pega uma espada e vai para cima de um soldado chamado Malco, corta a orelha dele. O que Jesus faz? Diante da ameaça, ele fala: ei, Pedro, baixa a bola. Não, Jesus, eles não vão fazer isso não. Pedro, você está com a espada. Aquele que mantém a espada vai ferir, mas vai morrer. Jesus fala para ele: olha, ô Pedro, guarda a espada. Jesus pega a orelha do Malco no chão e cola de novo. No meio da ameaça, Jesus manteve a sua integridade. Mas quantas vezes você está debaixo da ameaça de desemprego? Quantas vezes a sua mulher volta e meia fala o quê? Aqui, continua assim, nós vamos separar. Você está debaixo da ameaça de um divórcio. Às vezes o marido está o tempo inteiro falando assim: aqui, eu perdi o prazer de voltar para casa. Você está sob a ameaça de acabar o elo de família. E a hora da ameaça é uma hora que o nosso emocional fica fragilizado. E alguns vão para amizades que não vale a pena. E vem alguém e fala assim: irmão, pô, meu irmão, vai curtir. Irmão, a fila anda. Se eu tivesse uma mulher chata que nem a tua, eu já tinha metido o pé, irmão. E é o cara legal que fala isso. Ele é super legal, ele é engraçado, ele conta piada. É difícil entender que ele está sendo voz do inferno, voz de Satanás, para que você fale: quer saber, eu estou com a raiva danada mesmo, eu vou aprontar. Na hora das ameaças, muita gente perde o rumo da vida. O que está te ameaçando hoje? Pastor, não sei nem como pagar o meu crédito imobiliário. As ameaças tiram a gente do bom senso. As ameaças tiram da gente a capacidade de discernimento. Mas nós podemos vencer também e nos manter íntegros diante das tentações. No versículo 67, tudo no capítulo 26. No versículo 67 diz assim: então alguns lhe cuspiram no rosto e lhe deram murros. Outros lhe davam tapas e diziam: profetize-nos, Cristo, quem foi que te bateu? Jesus está andando, ele vai ser crucificado, e ele vai passando pela cidade e as pessoas dão um soco nele. Você já tinha parado para pensar nesse texto? Ele vai passando, tem aquele cara, o folgadinho, aquele abusadinho, ele dá um pescotapo em Jesus, um pá! Alguns caras, cheios de marra, de ódio, eles cospem Jesus, eles cospem Jesus. Se fosse com você, soco, tapa e cuspe, o que você queria? Senhor, abençoa essa gente, Senhor, que eles ganhem um jantar numa churrascaria maravilhosa. O caminho é vingança. Um anjo do Senhor foi defender o exército de Israel certa vez, matou mais de 100 mil pessoas. E sabe o que Jesus fez? Se calou e no Calvário disse: Pai, perdoa-lhes, porque não sabem o que fazem. No meio da tentação de se vingar, no meio da tentação de odiar, no meio da tentação de querer o mal daqueles que estavam sendo abusados demais, ele encontra o perdão. E qual é a sua tentação? A tentação de alguns é pornografia. É um vício cruel como a cocaína. É uma dependência química que se equipara a uma cocaína. O cara não consegue ficar sem. E mulheres também. Alguns a tentação é a inveja. Adoram desprestigiar os outros. Adoram falar mal dos outros. O sucesso das pessoas lhes ofende. O sucesso das pessoas lhes faz mal. A tentação de alguns é maledicência. Como falam mal das pessoas? Ninguém presta no mundo. A tentação de alguns é o dinheiro. O cara tinha dinheiro, perdeu. Para recuperar o dinheiro, para ele vale qualquer coisa. Se tiver que se envolver em propina, em coisa errada, vai se meter. Por quê? Porque o Deus dele é o dinheiro. E agora que ele teve uma perda, e alguns nem tiveram perda, mas dinheiro é algo tão obcecado no coração deles, que eles não param. Qual é a sua tentação? Jesus venceu a tentação. Você pode vencer a tentação. Satanás aparece para Jesus numa tentação e fala para ele: se você se curvar diante de mim, eu te darei todos os reinos da terra. O que Satanás está falando para Jesus? Olha, vai muita gente sofrer, vai ter muita droga, muita guerra, muita briga. Eu paro de tentar o mundo, eu paro por aqui se você me adorar. Você não vai precisar morrer na cruz, Jesus. Você não vai precisar passar por aquilo tudo. Ei, eu tenho uma saída. Jesus estava na condição de homem. Ele não estava na condição de ser um Deus completo. Não, ele estava subjugado na sua carne. Ele diz: cara, somente ao Senhor se prostrará. somente ao Senhor se adorará. Se eu tiver que pagar o preço, eu pago, mas nunca vou me curvar diante de você, Satanás. Some daqui, Satanás saiu de sua presença. Ei, deixa eu te falar, qual é a tentação que está roubando a tua integridade? Mas eu tenho uma última coisa para dizer. É que com Jesus nós podemos vencer as situações e permanecer íntegros diante da morte. Algumas pessoas são íntegras até que morre alguém da família, ou até que comecem a enfrentar uma doença que lhes coloque em iminência de morte. Quando isso acontece, o desespero bate. Mas no versículo 66, nós lemos assim: o que acham? É réu de morte, responderam eles. Jesus é condenado, é réu de morte, mas ele em todo tempo continuou amando as pessoas. Ele foi para a cruz, tinha um homem que olhou para ele e falou: Senhor, lembra-te de mim quando entrares no teu reino. Ele olha para o lado.

Você, depois que você passou a enfrentar uma doença que é perigosa, que rouba alguma coisa de você, ou que te leva ao medo da morte, será que você se perdeu? Eu conheço um homem que era um homem de Deus, mas ele perdeu um filho, e aquela dor foi muito grande, e depois daquilo, nada mais prestava no mundo para ele, nem o Senhor. Será que a morte tem roubado de você a sua integridade? Talvez você pergunte, pastor, o capítulo 26 de Mateus são vários testes das tentações, das ameaças, da angústia, da morte. Jesus venceu todas, mas como que eu vou vencer? Só tem um jeito, amigo. Você tem que estar colado com Ele. Você tem que ter uma rotina de vinda que te coloque em sintonia com Jesus. Ele tem que estar lado a lado com você diante dessas lutas, desses desafios. Você tem que ter uma vida que vai além de culto, que vai além de momento de louvor, que vai além de ouvir música em casa, gospel. Ei, você precisa ter intimidade com Deus, senão a sua integridade vai ser dilacerada pelas circunstâncias da vida. Eu e você, nós somos um bando de gente frágil. Ah, o pastor Josué, homem de Deus, eu sou é homem, e você também, homem de Deus, mas homem. Se nós não estivermos andando com o Senhor, nós não vamos conseguir. Se a gente só vier para culto, ah, eu participei do culto, que culto legal, boa palavra, pastor. É, isso não é suficiente. Você precisa de uma caminhada tua com Deus, de uma busca tua com Deus. Jesus está no Getsêmani, o que ele fala para o pai? Ele fala, pai, se possível for, passa de mim esse cálice. Oh, vai ser pesado demais, pai. Ele está no meio da angústia falando com quem? Com o pai. Ele está lá na cruz, os caras falando, ei, desce da cruz aí, cara. E aí, não falou que era o tal, não falou que era o filho de Deus. Fala, pai, perdoa-lhes, porque não sabe o que fazem. Ele está com o pai o tempo inteiro, ele interage com o pai o tempo inteiro, ele conversa com o pai, ei, você vai comprar um negócio, fala com o pai, você vai vender um negócio, fala com o pai, você vai encontrar com alguém, fala com o pai, você vai tentar comprar uma casa, fala com o pai, você vai consertar o carro, fala com o pai, você vai falar com o filho, fala com o pai, vai discutir com a mulher, fala com o pai, você está com raiva, fala com o pai. Senhor, pô, os caras estão me provocando, perdoe, não sabe o que fazem. Quando foi ressuscitar Lázaro, ele disse, pai, obrigado que o Senhor sempre me ouve, então eu vou te pedir agora, levanta o morto, tá bom? Lázaro, vem para fora. E Lázaro sai da tumba, ele está o tempo inteiro em sintonia com o pai, em sintonia com o pai. Ei, se desconectar do Wi-Fi do céu já era. Você precisa estar conectado, foi o que Jesus fez, e por conta disso ele venceu, e por conta disso, o seu Espírito em nós, nos fará vencer. Eu não sei, quais os caminhos que você passou, mas hoje eu venho dizer para você, que Jesus venceu tudo, e se o Espírito dele habita em você, você pode vencer tudo, nunca é tarde para recomeçar. Queria convidar quem vai me ajudar na ceia do Senhor. Isso, podem ir lá. Obrigado. Nós vamos para o último momento do nosso culto. E nós vamos, nesse momento, celebrar a morte de Jesus. Por que nós vamos celebrar a morte de Jesus? Porque por conta da morte dele, a gente tem vida. Eu e você somos pecadores. Nós nunca poderíamos nos salvar. A gente ia morrer e tem a morte eterna, que é o inferno. Mas Jesus morreu na cruz por nós. Quando eu recebo Jesus de coração, quando eu realmente, mesmo que eu seja falho, eu creio nele, eu procuro viver para ele, o que acontece? Eu tenho vida eterna. Não se trata de boas obras minhas,

0: Ele conquistou na cruz isso para mim. Quem deve participar da ceia? Deve participar da ceia quem entregou a vida a Jesus. E quem entrega a vida a Jesus deve se batizar. O batismo é um testemunho público de que você se converteu, de que você entregou a vida a Jesus. Pastor, eu me batizei, mas estou vivendo uma vida toda errada. Não vou participar da ceia, não. Se arrepende agora. Pede perdão para o Senhor e participa da ceia. Você está afastado, vai continuar afastado? Gente, a vida é muito incerta. Amém? Nós vamos comer o pão e o vinho. Em obediência à ordem do Senhor, lembrando do corpo dele moído na cruz, comamos o pão. Também em obediência ao Senhor Jesus, nós vamos beber o cálice que nos lembra o sangue de Jesus derramado na cruz em nosso lugar. Bebamos o cálice. Deus te abençoe. Vai em paz.
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3: A mensagem de hoje é: cegueira espiritual é quando você enxerga o pecado de todo mundo, menos o seu. Cegueira espiritual é quando você enxerga o pecado de todo mundo, menos o seu. Parece que é comum, né? A gente apontar o pecado do outro, apontar a falha do outro, prestar atenção na queda do outro. É muito comum. Mas nós esquecemos de olhar para o nosso pecado. A gente esquece de olhar muitas vezes para dentro. E na palavra diz que se os seus olhos são bons, todo o corpo terá luz. Então, como é que está o seu coração? Volte para dentro. Faz essa viagem, porque essa é a viagem melhor do mundo. É quando você viaja para dentro de si mesmo. E dá uma olhadinha no seu pecado, na sua queda, no seu desafio. E faça um compromisso com você. Qual aprendizado e qual o passo que eu vou ter para a mudança? E coloca a data. Aí sim, você vai estar apto a ser um excelente representante dele aqui na Terra. Combinado?
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6: Acho que eu nunca orei de verdade. Olha, chegar a essa conclusão não é uma coisa fácil. Mas se você chegou à conclusão de que você nunca falou de verdade com Deus, nunca abriu seu coração, nunca viu a presença de Deus, tá só vendo as pessoas falarem na rádio, na TV, onde você ouve, nas mídias sociais, mas de verdade você nunca falou com Deus, nunca abriu seu coração com Ele. Chegou a hora do encontro, hein? Há uma promessa que eu quero compartilhar com você, que é o segredo dessa oração de verdade que talvez você nunca tenha feito. Quando me buscares de todo o teu coração, então me acharás. Promessa de Jeremias 29:13. Se você buscar a Deus do fundo de quem você é, você vai achar. Mas o que a Bíblia diz? De todo o coração. Então, uma coisa que talvez demore um tempo sem entender, e levou muito tempo para eu entender, é que a gente não abre o coração rapidinho. A gente abre aos poucos, com dificuldade. A gente abre e fecha. E a gente tem que voltar lá e abrir de novo. E muitas vezes, quando a gente acha que a gente já é uma pessoa de oração, a gente descobre que não é. E que a gente não abriu o nosso coração. Quero te convidar a abrir seu coração hoje com Deus. Começar. Começar por onde você está sentindo que precisa abrir para que esse encontro de verdade aconteça. E talvez seja um encontro onde Deus comece a fazer parte da sua história e você fale isso com Ele. É onde tudo começa. e onde tudo pode ser transformado. Vamos falar isso? Senhor, eu quero hoje entregar a minha vida ao Senhor. Eu quero convidar o Senhor para fazer parte da minha história. Eu quero pedir, Senhor Deus, que as minhas orações elas sejam de verdade. Eu não quero me importar com o que os outros dizem sobre o que é oração. Eu quero experimentar o que o Senhor tem para mim. Que o Senhor me criou, o Senhor é meu Criador, meu Pai, meu Deus. Seja o meu Salvador, o meu Redentor. Essa é a oração que eu faço. Eu entrego a minha vida ao Senhor. E eu quero falar com o Senhor de verdade, toda vez, em nome de Jesus. Amém. Orar de verdade é o desafio desses encontros que nós vamos ter aqui todos os dias. Quero convidar você a compartilhar com alguém essa mensagem de esperança.
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6: Quem não sabe se comunicar, perde oportunidade, sabia? Pois é. Por quê? É através da comunicação que você vai convencer investidores. Você vai fazer uma boa apresentação, você vai fechar parcerias. É através de uma boa comunicação que você vai liderar equipes. Não apenas liderando essas equipes com boas ideias. Não, o bom líder não é aquele que traz boas ideias. Ou é também, né? Mas é aquele que consegue vender aquela visão com clareza e impacto. Olha só. Mas só é possível se você tiver uma boa comunicação. E aí você que está comigo aqui todos os dias sabe do quanto de anos que eu tenho nessa área, né, gente? Desenvolvendo aí a comunicação, ensinando, trabalhando. E a gente, no meio do caminho, passou a compartilhar todos esses conhecimentos e tem sido incrível. Então, a gente tem aqui evento presencial, que é o Mais Transformação, onde a gente consegue, num grupo bem seleto, se conhecer e aprender juntos sobre esse tema, que é a comunicação assertiva. E tem gente, colocaram aqui alguns depoimentos do que eles têm aprendido comigo, né? Do que eles têm aprendido com todo o nosso conhecimento. Vamos ouvir o que o pessoal anda falando dos nossos eventos presenciais aqui.
7: Olá, meu nome é Sara. A gente tem uma empresa de construção a seco. E eu vim aqui para buscar melhorias para a nossa empresa. Só que quando eu cheguei aqui, eu descobri muita coisa. E uma delas foi que a minha comunicação é passiva. E isso não é bom. E aí eu aprendi sobre comunicação assertiva. E você quer saber o que é isso? Você precisa vir para conhecer. E não foi só isso. Ela se aprofunda muito. E eu descobri muita coisa dentro de mim que precisa ser tratado, trabalhado, melhorado. E eu queria agradecer a equipe, a Eli, a rádio Adore Mais, que vocês consigam transformar e alcançar mais vidas. Obrigada.
6: Olha só, gente, que poderoso isso, né? Às vezes você acha que tem um problema, mas quando você vai estudar, você vê que tem dois, três. E não tem como você se comunicar de uma forma assertiva se você não souber gerenciar suas emoções. E aí lá a gente ensina muita coisa. 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Outro pilar, olha só, para fortalecer aí os seus negócios, é uma cultura forte, uma liderança poderosa. Por quê? O jogo muda o tempo todo. Empresários, empreendedores de sucesso, eles sabem, têm certeza absoluta de que a única certeza do mercado é a mudança. É a mudança. E aí, eles se reinventam o tempo inteiro. Se reinventam diante dos desafios, se reinventam diante das dificuldades. E mais do que isso, eles transformam esses obstáculos em quê? 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
3: Bom dia, Pai do Senhor Jesus. É a minha música preferida, uma delas, né? Tem bastante que eu gosto, mas é o que eu tô gostando mais ultimamente, Essa Casa é Sua. E Deus abençoe a vocês grandemente, né? E vamos orar um pelos outros.

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2: Uma

0: vez que você entende que para conseguir resultados expressivos, você precisa fazer, praticar um pouco todos os dias. Então, o sucesso é só questão de tempo. Isso se aplica a todas as áreas da nossa vida. O que você está fazendo um pouquinho hoje, já está planejado para fazer amanhã e já praticou ontem. Não se iluda. O seu crescimento, ele não vai vir de um dia para o outro. Mas se você praticar todos os dias, tijolinho por tijolinho, você vai chegar no tão sucesso que você espera. Em qual área? Aí você decide. Se é na profissional, na financeira, familiar, espiritual. Mas invista nela, todos os dias, um pouquinho. Combinado?
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0: Você saiu da igreja, mas também saiu da presença de Deus? Diferente do que muitos pensam, muitas pessoas por diversos motivos saíram de uma igreja, mas ainda consideram Deus como o primeiro, ainda estão buscando a Deus. Por outro lado, algumas pessoas confundiram Deus com a igreja e ficaram perdidos. E tão perdidos, e essa situação de perdição se tornou a sua maneira de viver. Eu espero que não seja isso que você queira para a sua vida. Eu acho muito lindo quando Gênesis 16, 13 revela uma mensagem de Agar, que dá à luz um filho de Abraão e que então começa a ser perseguida por Sarai. E ela se afasta no deserto e encontra com Deus e ela diz assim: eu não sabia que o Senhor é um Deus que vê. Deus vê você. Não por trás da religião, por trás do seu cargo, Ele vê você agora mesmo. E é para Ele que eu e você somos convidados a voltar. Senhor, eu te peço nesse momento por quem está decepcionado com a religião, ainda faz parte de uma igreja, por aqueles que desistiram da igreja, por aqueles que estão em busca do Senhor no meio da confusão religiosa da qual participaram ou participam. Muito obrigado porque o Senhor nos vê, vê quem somos, vê o nosso coração. E é desse lugar que surge o encontro e verdadeiras orações. Faz parte da nossa história, Senhor. Toma a nossa vida em Tuas mãos. Em nome de Jesus. Amém. Te convido a ser visto, a orar diariamente comigo. Meu nome é Eli Moreira, pastor Eli Moreira, e eu convido você a não só orar diariamente comigo, mas compartilhar essa mensagem com quem você desejar.
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2: Quem não sabe se comunicar, perde oportunidade, sabia? Pois é. Por quê? É através da comunicação que você vai convencer investidores. Você vai fazer uma boa apresentação, você vai fechar parcerias. É através de uma boa comunicação que você vai liderar equipes. Não apenas liderando essas equipes com boas ideias. Não, o bom líder não é aquele que traz boas ideias. Ou é também, né? Mas é aquele que consegue vender aquela visão com clareza e impacto. Olha só, mas só é possível se você tiver uma boa comunicação. E aí você que está comigo aqui todos os dias sabe do quanto de anos que eu tenho nessa área, né, gente? Desenvolvendo aí a comunicação, ensinando, trabalhando e a gente no meio do caminho passou a compartilhar todos esses conhecimentos e tem sido incrível. Então, a gente tem aqui evento presencial, que é o Mais Transformação, onde a gente consegue, num grupo bem seleto, se conhecer e aprender juntos sobre esse tema, que é a comunicação assertiva. E tem gente, colocaram aqui alguns depoimentos do que eles têm aprendido comigo, né? Do que eles têm aprendido com todo o nosso conhecimento. Vamos ouvir o que o pessoal anda falando dos nossos eventos presenciais aqui.
3: O que eu gostei da palestra da Elis foi sobre a comunicação assertiva, como é importante a gente ter clareza naquilo que a gente fala e principalmente como a gente pode aprender com a comunicação de Jesus. Ele tinha uma comunicação simples, mas profunda e que encontrava, ia de encontro com o propósito dele. Então, com certeza, vou trazer isso para o meu negócio.
4: Sim, quero agradecer primeiramente a Deus e a vida da Elisângela, que foi bênção. Com ela eu aprendi muito mais.

Senhor, clamamos o poder que há no sangue do Senhor Jesus. Pedimos, Senhor, perdão, a libertação para as nossas vidas. Senhor, se conosco no culto dessa noite, opera o nosso ser e nossos corações. Oramos, pedimos pelo sangue, em nome do Senhor Jesus. Amém, Senhor. Vamos cantar o louvor. Transborda-me, Senhor.

Glória a Deus, aleluias. Nosso culto é ao vivo aqui do Manaim. Estamos já com os irmãos participando aqui do culto, no chat da igreja. A irmã Miriam aqui de Praia do Morro. Temos aqui o Igor, Kiev, né? Davi também, Davi, José Estefani. Vários irmãos já estão aqui na live participando já nesse interação desse evento, desse culto. Então vamos cantar mais louvor ao Senhor, juntamente com as crianças, esta mensagem eterna de Deus.

Glória a Deus, maravilha, né? Louvor juntamente com as crianças, louvando ao Senhor, dando continuidade a esse momento de gratidão, de louvor. Vamos cantar mais um louvor, Os Olhos da Fé. Os Olhos da Fé.

Glória a Deus, aleluias. Eu creio em ti, né? Porque Deus não mudou, né? Deus continua o mesmo. As circunstâncias, aquele que crê, a fé permanece, né? Permanece. Nesse instante, vamos ler a palavra de Deus. A nossa palavra de hoje é sobre o perdão de José. Perdão de José, seus irmãos, sua família, né? Vamos ler o texto em Gênesis, capítulo 50, versículo 16, 17. Vamos ler a palavra de Deus. O texto diz assim: portanto, enviaram a José, dizendo: teu pai mandou antes da sua morte, dizendo: assim direis a José: perdoa, rogo-te, a transgressão dos teus irmãos, o seu pecado, porque te fizeram mal. Agora, pois, rogamos-te que perdoas a transgressão dos teus servos de Deus, do teu pai. E José chorou quando eles lhe falavam. Texto da palavra de Deus. Vamos, aqui pode assentar os irmãos. O texto da palavra de Deus fala do momento em que José, ele fala, encontra com seus irmãos. A história de José do Egito é uma história maravilhosa. A maior história, podemos dizer, uma das maiores histórias de perdão, né? É o tipo mais completo de Jesus, é José no Velho Testamento. Tem muitos exemplos do que José fez, comparando com Jesus, né? Nós vamos ver aqui, a história de José é um jovem, que aos 17 anos ele foi vendido para os seus irmãos, vendido para o Egito, e ele foi parar na casa de Potifar, o capitão da guarda de Faraó, o chefe ali de Faraó, ficou na casa dele. O texto diz que ele foi acusado injustamente, foi preso. Na prisão, interpretou dois sonhos, e depois ele foi convocado a interpretar o sonho de Faraó. Interessante que a vida de José foi uma vida de circunstâncias difíceis, mas nada atrapalhou a sua fé. Nada atrapalhou o propósito que Deus tinha na vida dele. Nada, as circunstâncias, a inveja, os caminhos difíceis, a mesma família, irmãos contra ele. Muitas vezes acontece isso no lar, né? Familiares em conflitos. O texto diz que José interpretou o sonho do faraó, e faraó viu que ele era muito sábio. Na verdade, a sabedoria dele estava em Deus, estava no coração dele. E o texto diz que ele interpretou o sonho que haveria um momento de fome na terra. E o faraó falou: não tem ninguém mais sábio igual esse homem. O Espírito de Deus está com ele, o Senhor está com ele. Quando o Senhor está com você, Deus vai te dar sabedoria para discernir os momentos difíceis, os momentos que aparecerem na sua vida. José, ele era amado do pai, é o tipo de Jesus. José era invejado, eles conspiraram contra ele, várias circunstâncias, foi vendido por algumas moedas de prata, né? Preso entre dois homens ali no cárcere, Jesus entre dois também ficou na cruz. Então José tem muitos tipos de Jesus. O texto diz que chegou um momento também que José era a única pessoa que tinha um pão na terra, pão para alimentar as pessoas que estavam com fome. Jesus é o pão vivo que alimenta o homem nessa hora. Nós vemos, irmãos, que José foi tentado também, mas ele venceu a tentação, assim como Jesus também venceu. Então José, ele tem vários, mais de 70 parecido tipo com Jesus. Muitas coisas aconteceram com Jesus, aconteceu com José. Mas nós vemos que José, ele, mesmo sendo vendido, ele foi parar no Egito, mas o Senhor o colocou no poder como governador do Egito. O que aconteceu? Os irmãos dele foram para o Egito buscar pão, porque era o único lugar que tinha pão. Chegou lá, o texto diz que José reconheceu seus irmãos, mas eles não reconheceram José, porque José estava com aquela veste de governador, com a autoridade na cidade ali. Esse reencontro foi necessário. Às vezes tem reencontros com o passado que acontece na nossa vida. José, quando viu seus irmãos, ele começou a chorar na hora, ele viu aquela situação. Meus irmãos, existem reencontros que precisam acontecer para resolver pendências do passado. Muitos anos se passaram, mas a situação difícil permaneceu naquela família. Tem famílias que passam momentos, o tempo, o silêncio não cura as mágoas, as dores do passado. O que aconteceu na sua vida não vai curar. Não adianta, vou deixar o tempo passar, o tempo não cura. É necessário ações. E o texto da palavra de Deus diz que chegou o momento que José deu com seus irmãos.
Esse momento, você, José, estava com o governador do Egito. Os irmãos nem o conheceram, mas agora tinha poder para destruir todos os irmãos. Mas José, tipo de Jesus, jamais faria isso. O texto diz que José e foram ficar angustiados quando descobriram que era José. Uma coisa é certa, o perdão muitas vezes pode restaurar uma amizade, aquilo que você teve no passado, mas o perdão é libertador. Quando você perdoa, você tem uma libertação da sua vida. Deus opera um milagre. E nós vemos aqui o que aconteceu nesse texto, que José, quando encontrou com os irmãos, teve depois, ele falou: eu sou José. Eu sou José. Às vezes as pessoas têm que se revelar aqui. José, aqueles que vocês fizeram aquilo comigo, mas vocês fizeram aquilo, mas aquilo não atrapalhou, porque Deus tinha um projeto na minha vida. Às vezes, meus irmãos e amigos, nós temos que compreender o que está acontecendo com você, o que aconteceu. José foi lançado numa cova, vendido para o Egito, mas aquilo não deixou ele cabisbaixo, não deixou ele triste, não deixou ele abatido. Ele sabia que Deus tinha um propósito na vida dele. Aos fiéis, Deus tem propósito nessa hora, e Deus, ele quer operar aqueles que permanecem fiéis. José, o texto diz que ele jamais esqueceu da casa dos pais dele. A casa do seu pai, a casa da sua mãe, quando você era pequeno, jamais você vai esquecer. Pode ter sido uma casa difícil, ou pode ter sido uma casa que você viu alegrias, ou pode ser uma casa que você viu tristezas, mas você jamais vai esquecer essa casa. O texto diz que quando encontrou, José queria saber como estava seu pai, como estava sua família. E ali nós vemos que às vezes você precisa. Ele se revelou: eu sou José, amavelmente falou. Às vezes esse momento de revelação, de perdão, tem que ser um momento de amor, de temperança. Às vezes você tem que se revelar: eu sou o seu pai, sua mãe, sua avó, sua tia, aquele o qual eu sofri, mas agora eu estou liberto pelo sangue de Jesus, estou liberto. E aquele que é liberto, ele tem condição de perdoar. O perdão não é você esquecer tudo, é você não cobrar mais a dívida, é você assumir essa dívida. Jesus assumiu nossa dívida na cruz do Calvário. E o perdão está em assumir nossa dívida, glória a Deus. Aconteceu esse milagre e ele falou: sabe o que aconteceu que eu fui parar no Egito? Para que todos nós não morrêssemos. Ó, Deus tem projeto na sua vida, na sua casa, que você possa entender que nada acontece conosco por acaso. Nada acontece, não viemos de acaso, viemos de projeto de Deus na nossa vida. E às vezes acontecem as coisas, você não entende, você tem que perguntar, não por quê, mas para que está acontecendo? Deus tem um plano na sua vida. Deus não tem um plano para você ser uma vida derrotada, destruída. Deus tem um plano para você entender, olhar para cima, que a nossa redenção está próxima. Lembrando que José, ele chorou, os irmãos choraram. Às vezes o choro, o perdão vem com choro, vem com lágrimas. E nós vemos que por trás, ali não adianta, às vezes você não tem explicações, não adianta dar muitas explicações. Você quer explicação, às vezes não adianta. Eu queria que explicasse por que fez isso comigo, por que aconteceu isso. Não, veja o que está acontecendo na sua vida hoje. Você está de pé, você está vivo, você está glorificando o Senhor, você venceu em Cristo Jesus, e você tem que dar glória a Deus nessa hora. Às vezes o poder, você pode estar com o poder na mão igual José, era governador, podia matar todos os irmãos, mas ele não queria isso. Ele queria reconciliação com a família, com os irmãos. Que Deus possa entender isso no seu coração. Que você, meu irmão, meu amigo, essa mágoa, essa tristeza que fizeram na sua vida, essa rejeição, essa decepção que trouxeram na sua vida, no seu caminho, isso não possa ser um empecilho para você caminhar, para você vencer, para você ser um grande homem em Deus, uma grande mulher, confiando em Cristo Jesus. Porque muitas vezes acontece fatos que não entendemos. E esse perdão é restaurador. Ele restaura a alma. Ele, muitas vezes a pessoa está até enferma, ela é curada porque ela aprendeu a perdoar, aprendeu a aceitar. Senhor, eu assumo essa dívida. Acolha sem acusar. O perdão, ele é libertador. E nós vemos que aconteceu exatamente isso aqui. Essa situação que ele passou, José com seus irmãos, ele até ficou: eu estou no lugar de Deus para julgar vocês. Aconteceu, Deus permitiu aquilo. Meus irmãos, é difícil falar nesse assunto, né? É difícil falar no assunto, mas é necessário.
tem pessoas morrendo, pessoas que perdendo a bênção de Deus, porque não sabe o que é o perdão. Precisa reconhecer que o perdão é uma operação da graça de Deus, não é você que quer, não é você que... Eu estou esperando eu ter o Senhor Deus falar comigo. Não, é uma decisão da sua vida, é a decisão de vida ou morte. Tem muita gente morrendo porque não consegue perdoar. E você precisa perdoar, como já falei, não é esquecer, é parar de cobrar. Não, eu vou viver uma nova vida, eu quero ter paz no meu coração, eu quero ter descanso. Os irmãos, existe, se você for olhar as causas, José não tinha nenhum motivo para perdoar nenhum irmão daquele. E essa visão desse perdão que Jesus nos ofereceu também, nós precisamos compreender. Se você não compreender, você fica a vida toda ferido, a vida toda magoado, a vida toda sentindo foi humilhado. Vença isso, que você possa. Jesus foi na cruz, ele foi humilhado, mas ele venceu pelas nossas vidas. Você, somos perdoados em Jesus. Que você possa compreender, meu amigo, meu irmão, você que está aqui nesse culto essa noite. Quem você precisa perdoar? É um tio seu? Uma tia? É o seu pai? A sua mãe? Você, mãe ou pai, precisa perdoar seu filho? É seu amigo que fez tanto mal, mas ele não destruiu sua vida. Você foi erguido em nome de Jesus para ser um perdoador dessa hora. E que nós possamos entender isso. Que a mensagem de José é a mensagem do perdão. É a mensagem de Jesus. É a mensagem daquele que ama o pecador. Não ama o pecado, mas ama o pecador. Jesus te ama e você é um amado do Senhor Jesus. E essas feridas, que Jesus te cure nessa noite. Que te cure a sua vida. E você possa entender, Senhor Jesus, eu reconheço, sofri, mas eu venci em nome de Jesus. Não adianta querer explicações, por que você fez isso comigo, por que aconteceu aquilo. Meu irmão, minha irmã, glorifica ao Senhor, você está de pé, você está vivo, você está aí saudável, Deus está te esperando saúde na sua vida. Muitas vezes as mágoas geram saudades, né, do que aconteceu no passado, do que você vivia, mas agora você tem uma nova vida. Viva em Cristo Jesus o perdão que José também teve. Aleluia, glória a Deus.

0: guia-nos. Aleluias. Nós estamos chegando ao final desse culto, mas nós vamos encerrar esse culto com oração, lembrando que nós temos QR Code também para o seu contato. Você deixar o contato com a igreja, oração 24 horas à sua disposição. Nós vamos orar encerrando esse culto. Vamos estar de pé para orar encerrando esse culto. Oramos a Ti, Senhor, clamamos o poder que há no sangue do Senhor Jesus. Receba esse culto com oferta suave em teu altar. Que o perdão esteja em cada lar, em cada família nessa noite, Senhor. Um dia, uma noite de libertação dos corações nas vidas, Senhor. Receba no teu altar, em teu nome dizemos, com o amor de Deus Pai, a graça maravilhosa de nosso Senhor e Salvador Jesus Cristo, as doces e eternas consolações do Espírito Santo, seja com todo o povo de Deus agora e até a volta do Senhor Jesus. Amém. Então amanhã às 8 horas da manhã, excepcionalmente, normalmente o seminário começa às 13h30, né? Mas esse vai começar às 8 horas da manhã. Está encerrado. Assista também nosso canal do YouTube, esse seminário. A todos, a paz do Senhor Jesus.
1: Maranata, o Senhor Jesus vem.

0: Oi, Guga.
1: Oi, Elo.
0: Você acompanha os vídeos da Igreja Cristã Maranata no YouTube?
1: Sim, não perco um.
0: Que bom. E dá o seu like em todos eles, né?
1: Quando me lembro, sim. Isso é mesmo importante?
0: Muito importante. Sabia que ao dar o seu like no vídeo, você ajuda a divulgá-lo e fazer com que outras pessoas o assistam também?
1: Como assim, Elo?
0: Dar like, que é esse sinal de joinha, é uma forma de dizer que você gostou do vídeo. Ao receber muitos likes, o YouTube entende que o nosso vídeo vai interessar a mais pessoas e mais pessoas vão conhecer as mensagens, louvores

0: e outros conteúdos que estão no canal. Os compartilhamentos ajudam a impulsionar o conteúdo e alcançar milhares de vidas.
1: Puxa, vou dar o like sempre a partir de agora.
0: É isso aí, Guga. E vocês, meus irmãos, costumam dar like nos vídeos da nossa igreja? Faça isso e ajude a espalhar os conteúdos da Igreja Cristã Maranata e edificar muitas pessoas.
1: E aí, quem ainda não se inscreveu, se inscreva no canal e ative o sininho para receber todas as notificações. Assim, o YouTube pode notificar você sempre que tiver um vídeo novo.
0: É isso aí, Guguinha. E se você quiser enviar um culto ou um louvor para um familiar ou amigo, é só clicar no botão compartilhar e depois em copiar o link. E ele já fica pronto para você colar no WhatsApp.
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4: Aprenda a deixar para trás tudo aquilo que não te leva, não te leva para frente. Existem momentos na nossa vida que a gente tenta usar a experiência, o resultado passado, utilizando no presente para criar o nosso futuro. Mas será que é essa mesma ferramenta a ser usada? O que ficou já passou. Quem sabe foi apenas para aquele momento. Se hoje você está com seu coração apreensivo com uma decisão, com algo que você precisa resolver, ou talvez a realização de um sonho, de um objetivo, de um desejo, e parece que está demorando muito, será que o que você está trazendo na sua bagagem não está pesado demais? Deixa leve e olhe para o futuro, chamando aquele que te criou, aquele que já viu o seu futuro antes de você. Mas não utilize coisas do passado para o presente. Foque na construção do novo, porque na palavra diz que a cada manhã a palavra ela se renova. E assim é com a sua vida também. Combinado?
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0: Religião decepciona, Deus nunca. Puxa, mas falando isso, Eli, você não está atacando as religiões, você não está atacando a igreja? Não. Queria te explicar que as pessoas, elas falham. As pessoas erram, as pessoas enganam, mentem e traem. E fazem isso em nome de Deus também. Você fala, mas como assim? Então, você tem que lembrar de uma coisa, que Deus, ele não assina um acordo com os homens para cometerem erros. A igreja ainda pode ser o lugar mais maravilhoso da face da Terra, quando você pensar que a igreja são as pessoas que creem em Deus e buscam a Deus, independente de que organização elas pertencem. Isso é a igreja espiritual. Essa é a igreja de Deus, que você tem que sempre imaginar que está acontecendo e da qual eu e você fazemos parte. Agora, as outras instituições, elas fazem o bem, procuram fazer o bem, mas às vezes se enganam ou às vezes, originalmente, já têm planos de enganar as pessoas. E aí? E aí Deus não decepciona. Hebreus 13, 5 diz o seguinte: eu nunca te deixarei, jamais te abandonarei. Deus não decepciona. Deus não assina acordos com os erros humanos. Deus não abandona as pessoas que estão quebradas pelo caminho. Deus é Deus, Deus é bom sempre. E você não pode confundir pessoas que falam em nome de Deus com Deus. Deus, ele não se corrompe, ele não pode ser tentado pelo mal. Ele não faz parte de uma hierarquia constituída por pessoas. Ele é a fonte de todo o bem. Ele criou você, mandou seu filho Jesus morrer por você. Então, ele nunca vai te deixar e jamais vai te abandonar. Vamos orar? Pai, quem está orando comigo hoje pode estar muito decepcionado com a igreja, com a religião, com aquilo que ele chamou de fé. Mas, Senhor, eu te agradeço porque o Senhor nunca decepciona. Eu te agradeço porque o Senhor nunca abandona ninguém quebrado pelo caminho. Eu já quebrei tantas vezes, o Senhor nunca me deixou. O Senhor atende as orações, eu sei disso. Eu tive muito machucado nesses dias e eu vi a Tua mão sobre mim e tenho visto. Bendito seja o Teu nome, em nome de Jesus. Amém. Não desista de Deus. Deus nunca desistiu de você. Meu nome é Eli Moreira, pastor Eli Moreira, e eu convido você a diariamente estar aqui comigo, orando e compartilhando essa mensagem de esperança.
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4: Olá, pessoal da Adore Mais FM, eu sou a Daniela aqui de Guarulhos e eu sou da Igreja Adventista da Promessa. Eu gostaria muito de ouvir o louvor Que Se Abram os Céus, da Nívia Soares. Um abraço!

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6: Quem não sabe se comunicar, perde oportunidade, sabia? Pois é. Por quê? É através da comunicação que você vai convencer investidores. Você vai fazer uma boa apresentação. Você vai fechar parcerias. É através de uma boa comunicação que você vai liderar equipes. Não apenas liderando essas equipes com boas ideias. Não, o bom líder não é aquele que traz boas ideias. Ou é também, né? Mas é aquele que consegue vender aquela visão com clareza e impacto. Olha só. Mas só é possível se você tiver uma boa comunicação. E aí você que está comigo aqui todos os dias sabe do quanto de anos que eu tenho nessa área, né, gente? Desenvolvendo aí a comunicação, ensinando, trabalhando. E a gente, no meio do caminho, passou a compartilhar todos esses conhecimentos. E tem sido incrível. Então, a gente tem aqui evento presencial, que é o Mais Transformação, onde a gente consegue, num grupo bem seleto, se conhecer e aprender juntos sobre esse tema, que é a comunicação assertiva. E tem gente, colocaram aqui alguns depoimentos do que eles têm aprendido comigo, né? Do que eles têm aprendido com todo o nosso conhecimento. Vamos ouvir o que o pessoal anda falando dos nossos eventos presenciais aqui.
7: Meu nome é Elisângela, eu sou cirurgiã dentista. Participei da palestra aqui da minha xará, Elisângela. Para mim foi extremamente edificante, um renovo de ideias, de perspectivas. E as coisas que eu anotei, com certeza vou levar para a vida, para o meu negócio e para os planos que eu tenho, né, futuros que eu tenho colocado diante de Deus. Então são dicas, são elementos que ela transmitiu que para mim foram extremamente valiosos. Obrigada.
6: Olha só, gente, que poderoso isso, né? Às vezes você acha que tem um problema, mas quando você vai estudar, você vê que tem dois, três. E não tem como você se comunicar de uma forma assertiva se você não souber gerenciar suas emoções. E aí lá a gente ensina muita coisa. 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Outro pilar, olha só, para fortalecer aí os seus negócios, é uma cultura forte, uma liderança poderosa. Por quê? O jogo muda o tempo todo. Empresários, empreendedores de sucesso, eles sabem, têm certeza absoluta de que a única certeza do mercado é a mudança. É a mudança. E aí, eles se reinventam o tempo inteiro. Se reinventam diante dos desafios, se reinventam diante das dificuldades. E mais do que isso, eles transformam esses obstáculos em quê? Em oportunidades. 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Seja firme, seja constante. E seja...
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12: É isso aí, cabeça e capitão. Vamos entendendo essa palavra. O coração do rei é como um rio controlado pelo Senhor. Ele dirige para onde quer. Todos os caminhos do homem lhe parecem justos, mas o Senhor pesa o coração. Fazer o que é justo e certo é mais aceitável ao Senhor do que oferecer sacrifício. É a história de... É melhor obedecer do que sacrificar. Ah, mas não tem que sacrificar? É óbvio que tem que sacrificar, mas ele está dizendo que não tem sacrifício que vai cobrir desobediência. O sacrifício, ele se junta à obediência, mas ele não cobre desobediência. Então, quando você obedece e sacrifica no Senhor, é o combo completo. Você vai longe. É como oração e jejum, é a união perfeita. Agora, não adianta você fazer 1 milhão de sacrifícios e não obedecer a Deus. Não tem desobediência que vai ser coberta por um sacrifício. Ah, eu fiz um sacrifício e cobriu a minha desobediência. Não. A obediência vem em primeiro lugar. E quando você, então, une com uma vida de doação, de sacrifícios, de entrega, é óbvio que isso turbina você, né? Funciona como um turbo. Você vai com mais força, mais longe. Então, olha só, o coração do rei é como um rio. Às vezes eu fico tão preocupada com tantas coisas, posso me preocupar com tantas coisas, ao invés de eu parar e buscar Deus, clamar por Ele, me alinhar com Ele, obedecer, entender que eu posso até julgar que aquele caminho é correto. Mas o Senhor, Ele está pesando o meu coração. O que Ele pesa? Minhas intenções e motivações. Né? Então, às vezes, parece justíssimo mas ele está pesando o meu coração. Ele bota, Deus tem uma balança. Ele está pesando o meu coração. Ele quer saber, Cléo, por que você está fazendo isso? O motivo para Deus importa mais do que aquilo que eu estou fazendo. Quando a gente entende isso, são algumas coisas que a gente, ao entender, não permite mais aquela perda de tempo que em outros tempos acontecia. Né? Nós perdíamos muito tempo, porque nós não entendíamos que eu estou tentando mudar um negócio, por que eu não oro? Porque o coração do rei, às vezes, tem uma autoridade que o Senhor ele pode tocar, ele pode mudar coisas para me favorecer. O coração do rei é como um rio controlado pelo Senhor. Ele dirige para onde quer. O que eu não posso mudar, Deus pode mudar. E a oração vai mudar. O motivo para Deus importa. E a obediência está na frente do sacrifício. Aí, os planos bem elaborados levam à fartura, mas o apressado sempre acaba na miséria. Bom, só faltou eu ler na abertura isso aqui, porque isso aqui é só um complemento do que eu acabei de falar. Um plano bem elaborado, quer dizer, dentro da visão, e não aquela coisa atropelada, apressada, vai a si mesmo, eu estou ansioso, eu estou ansiosa, eu quero fazer com que tudo aconteça e tem que ser agora. E o senhor está falando, não. Elabora as coisas, alinha com a visão. Tem que ter a visão. Você vai alinhar isso com a visão, vai levar a fartura. Porque, espera aí, eu entendi o que Deus tem comigo. Então, agora, eu vou alinhar tudo com isso. Vai ser uma coisa bem elaborada. Chega de coisas apressadas e bagunçadas na sua vida. Eu sempre falo, não entra o ano às cegas. Tenha tudo muito claro, elaborado. E coloque o seu foco lá. Os pensamentos do diligente tendem somente para a fartura, mas os de todo aquele que é apressado, somente para a necessidade. Então, o apressado, ele visa a necessidade. É resolver uma carência aqui, agora, um problema aqui, agora, uma solução rápida. Mas uma pessoa que está sendo guiada pelo Espírito, que ela entende o propósito de Deus para ela, ela tem uma visão clara para a vida dela, ela sabe que não é assim. Ela sabe que ela pode conseguir alguma coisa rapidamente. Pode. Aí eu preciso de dinheiro. Ela roubou um banco. Roubou um banco. Pronto, você conseguiu dinheiro. A que custo? Né? Ah, eu estou carente e tal. Casou com a primeira pessoa que você encontrou ali na internet, não sei o quê. Pronto. Momentaneamente, parece que seus problemas emocionais, sentimentais, de carência acabaram. Logo você descobre que você levou um pesadelo para casa. Então, assim, a Bíblia está alertando. Aquieta e saber que eu sou Deus. Lança a sua ansiedade em mim. Eu tenho cuidado de você. Não estejais inquietos por coisa alguma. Mas apresenta tudo a Deus. Não se preocupe com as coisas básicas. Me busca em primeiro lugar. Antes de você ficar aí, ó, preocupado com muita coisa, vai me buscar. Quem segue a justiça e a lealdade encontra vida. Quem segue a justiça e a lealdade encontra a vida. Justiça e honra. Se eu digo que eu quero vida, que eu quero justiça, eu quero honra, o que, que eu tenho que seguir que a Bíblia está dizendo? Justiça e lealdade. Duas coisas que nos dias atuais está raríssimo. Está raro, gente, encontrar alguém que ama a justiça e que é leal. Que coisa triste, né? Pessoas que não são leais à família, ao lugar que ela ganha o pão, ao trabalho dela, à igreja dela, não são leais. Elas são desleais. Elas perguntam por que que na vida delas nunca chega uma vida abundante, a justiça e a honra. Por que que eu nunca sou honrada? Por que que isso não acontece na minha vida? É porque você não segue a justiça e a lealdade. Porque quem segue a justiça e a lealdade, no final vai encontrar o quê? Vida, justiça e honra. O sábio conquista a cidade dos valentes e derruba a fortaleza em que eles confiam. Porque o sábio, sábio é quem tem sabedoria. Sabedoria, o princípio dela é temer a Deus. Então, essa pessoa, ela teme a Deus. Ela conquista a cidade dos valentes. Ela é capaz de conquistar uma cidade onde só tem valentes e derrubar a fortaleza em que eles confiam, porque eles colocaram a confiança numa fortaleza falível. E o sábio, ele coloca a confiança dele em Deus. O temor dele, ele teme a Deus, ele não teme a homens, ele não teme situações, ele teme a Deus. Então, ele conquista coisas que para todo mundo é impossível de ser conquistado. É, não foi o que aconteceu com Israel? Conquistou a cidade mais antiga, uma fortaleza impenetrável. Ela já era mais antiga exatamente porque ninguém conseguia entrar lá. Ela era impenetrável, aquelas fortalezas. E o povo de Deus, por temer a Deus, então era um povo sábio. O sábio conquistou o quê? A cidade dos valentes. E foi assim a conquista da Terra Prometida. Por quê? Porque havia temor. Aquele que segue a justiça e a misericórdia achará a vida, a justiça e a honra. O homem sábio mede a cidade do poderoso e humilha a força da sua confiança. Só outra tradução. Humilha a força da sua confiança, quer dizer... Ele humilha aquilo que ele tratava, que ele botava confiança e tratava como a sua força, a sua proteção. É humilhado. Ah, no que você confiou? Se não for Deus, se você não confiar em Deus, onde você colocar a sua confiança, essa força vai ser humilhada. Quem já não viu a sua força ser humilhada? Com toda a sua cultura, o seu conhecimento, os seus contatos, a pessoa passou vergonha do mesmo jeito. Porque ela colocou a confiança dela numa coisa falível. Mas quem coloca no Senhor, conquista o que parece impossível de ser conquistado. Prepara-se o cavalo para o dia da batalha. Mas o Senhor é quem dá a vitória. Então, o tempo todo, o Senhor está dizendo, ó, nós trabalhamos em conjunto, tá? Você coopera comigo, você entendeu? Você tem que cooperar. Ele, o tempo inteiro, ele está dizendo, ó, você vai fazer a sua parte. E então, vou fazer a minha. Você está querendo que eu faça a sua também? Não, eu vou fazer a minha. Então, você vai preparar o cavalo. Você vai agir com sabedoria. Você vai fazer o que cabe a você. E eu vou dar vitória a você. O problema é que tem gente que quer que Deus, ele pegue o cavalo no passo e ainda ri o cavalo. Entendeu? Se brincar, dá mãozinha, já viu? Ao invés da pessoa botar lá no estribo logo, ela está pedindo. A gente, quando era pequeno, o pai da gente é que fazia isso com a gente. Né? Meu pai fazia assim, ó, para a gente subir na mão dele, para ele dar um impulso e levar a gente para cima do cavalo. Porque o nosso pezinho não alcançava no estribo. Então, ele abaixava e botava. Tudo bem, ele vai te dar um apoio que você precisa. Mas chega um ponto da vida, no início, quando você é bebezinho na fé, ele vai te dar esse apoio. Mas chega um momento que ele diz assim, rapaz, olha que perna comprida que você tem. Você acha que você não encaixa nesse estribo, não, criatura? Olha que pernão que você tem, põe aí, sobe nesse cavalo. Então, prepara seu cavalo para o dia da batalha. Você prepara, você arria o cavalo, você pega o cavalo, arria o cavalo, e agora você vai para a guerra. E Deus te dá vitória. Deus dá vitória. A boa reputação vale mais que grandes riquezas. Ah, boa reputação. Desfrutar de boa estima vale mais que prata e ouro. Por isso que você precisa entender sobre as coisas intangíveis. Porque elas têm mais valor do que aquelas que são tangíveis e que muitas pessoas matam, roubam, traem para poder obter. Se vendem para obter. Uma boa reputação, uma boa estima. Ser uma pessoa de caráter, de palavra, de credibilidade, de honra, não é? Das pessoas olharem e dizer assim, eu sei o que esperar dele.
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12: Eu sei muito bem. Não, não. Alguém falou alguma coisa? Não, aquele lá não, você está muito enganado. Ele jamais faria isso. Por quê? Porque vale mais. Vale mais do que grandes riquezas, vale mais do que prata e ouro. O que é que o senhor está nos ensinando? Não se venda. Porque às vezes você está dando valor a uma coisa que é infinitamente menor. Ó, muito, muito. Muito. Porque às vezes você pode não ter grande riqueza, prata e ouro, mas a sua palavra, a sua palavra. A sua palavra, um conselho seu, uma direção que você dá. Aquela pessoa vai fazer. Então, ela vale mais do que para... Oh, o que, que Pedro e João disseram para o paralítico da Porta Formosa? Nós não temos prata e ouro, porque você não precisa disso. Isso aí não vai mudar a sua situação. Ele podia ter toda a fortuna do mundo. Ia mudar aquela situação? Não. Ele ia continuar sendo aleijado. Mas o que eu tenho, se eu te dou, eu dou o que você precisa. Você precisa de autonomia, você precisa ser livre dessa escravidão. Levanta e anda. Mais vale a escolha de um bom nome do que grandes riquezas. E o favor amoroso é melhor do que a prata e o ouro. São escrituras que nós temos que levar para a vida. Quando você segue instruções, você pega a palavra e você vai mastigando. E você vai colocando em ação na sua vida. Peraí, a palavra está me dando toda a linha do que eu tenho que fazer. Está aqui. Olha aqui, olha, veja bem, quantas direções claras, sem complicação, que quando entram de forma revelada, mudam o curso da minha vida. Porque a mentalidade velha não vai trazer nada novo. A mente que criou o problema não tem condições de trazer a solução. Então, aquele modo velho de pensar, tem gente que eu vejo que mantém o mesmo padrão de pensamento, a mesma linha de pensamento. Você vê que a pessoa não mudou, ela não aprendeu com os erros dela, com as tragédias dela, com os fracassos dela. Você vê ela indo pelo mesmo caminho, como se fosse irracional. Como se ela não tivesse a capacidade de pensar. Aí você vê ela indo pela mesma direção, você fala, peraí, você já não tomou esse rumo uma vez e deu errado? Você já não fez isso uma vez e não funcionou? O que você está fazendo de novo? Ah, não, mas agora, você é um apostador. Você está apostando com a sua vida. E nós estamos aqui para investir e não viver apostando, jogando com a sorte. Vamos ver no que dá. Ah, é meu sonho. Às vezes não é sonho, é pesadelo no final. É delírio. Tem gente que ela decidiu ser uma aventureira. Entendeu? Ela vive se aventurando, eu não sei no que vai dar, mas eu vou me aventurar. Ela não tem uma consistência. Ela tem uma instabilidade que você não sabe qual é a nova que vai surgir. Essa mente rígida, que não tem elasticidade, não tem flexibilidade, ela não tem ampliação, é um odre velho. E o odre velho, ele se tornou duro, rígido. Ele não tem mais nada para oferecer. Agora você precisa do quê? De um odre novo. Porque o odre novo, quando é colocado o vinho novo, ele vai sofrer uma pressão. É por isso que algumas pessoas estão sofrendo pressão agora. Mas algumas não estão dando a resposta certa. Ai, meu Deus! Mãe, você não queria tudo novo na sua vida? É óbvio, um odre novo recebe vinho novo. E agora, então, tem a fermentação. Então, tem uma pressão. Ele está dilatando. Está expandindo. Então, está empurrando. Tem uma pressão. Isso é normal. O crescimento causa uma pressão. O progresso traz uma pressão. Isso acontece. Quinta-feira eu fiz uma reunião de última hora com o pessoal, porque o Senhor me trouxe de volta, eu sentia, Deus me deu aquele impulso que eu precisava falar com a parte interna. Lá vai eu, interrompi ali tudo, vou lá. E fui mostrando. A coisa básica, que eu repito o tempo todo. Os líderes se antecipam. Ó, visão. Ó, visão geral, eu dou uma olhada aqui, visão geral. Agora, ó. A visão de foco, porque eu olhei de forma geral e enxerguei, opa, se aquilo lá não arrumar, vai estourar. Ó, foquei naquilo lá, porque eu enxerguei o problema. O que eu faço? Antes que isso estoure, eu vou o quê? Me antecipar, eu já vou resolver isso aqui. Que a minha vida é falar com esse povo. Antecipa, líderes se antecipam. Os fracassados apenas reagem. Eles esperam estourar, arrebentar com tudo, para agora, ah, eu preciso fazer algo com a minha vida. Porque você não acudiu antes. Estava dando sinais que isso ia arrebentar. Tem coisa que está na cara que a qualquer momento vai arrebentar. Por que você não age logo? Então a pessoa vive o quê? Reagindo. É como ela vive. E aí pergunta, por que ela está exausta, ela está cansada, ah, minha vida não vai, tanta coisa dando errado. Não é, talvez não é que está dando errado. É que Deus mostrou para você, vai lá. Escuta, dá uma olhada. Agora, ó, enxergou o problema? Foca, vai lá e resolve. Para de deixar um negócio estourar para depois você sair correndo atrás do prejuízo. Mas isso você já ouviu, né? Que os líderes governam, os líderes se antecipam, quem governa não vai estar à margem. Ele toma a dianteira. Então, uma mentalidade rica.

sentada, não tinha lugar para mim. Olha só, preste atenção, como é o mundo espiritual. Era uma luta para me impedir de estar aqui, porque do jeito que eu estava com aquela dor, eu não dava para falar. Do nada. Aí. Eu orei e tal. Bom. Deitei. Eu mal deitei. Eu tinha melhorado, dar uma melhora.

0: passando mal. Cato eu o azeite e vou lá. Entendeu? Ele, mãe, vai deitar. Eu falei, não! Vou orar, vamos orar. Eu vou. Isso não vai, eu não admito isso. E guerreei. E guerreei. Volto. Deito. Quando eu vou pegar um pouquinho assim, eu ainda não estou dormindo. Eu tenho uma visão. Eu tenho uma visão. Uma cobra, mais ou menos assim, ó. Ela é fina e ela é pequena. Não é grande. Mas ela vem e ela entra. É que agora eles pintaram, mas ali em cima tinha uma espécie de um pergolado na fachada. E ela entrou entre o pergolado. Eu abro o olho assim e eu entendi. Era pequena, mas o suficiente para nos atrapalhar. E eu falei, vai querer atrapalhar os outros. Eu preciso derrotar isso aqui. Eu estou com a dor, lembra? Eu estendo a mão. E eu digo, eu te repreendo. Eu repreendo agora essa força demoníaca que se levantou contra a minha casa, contra a minha vida, para impedir o trabalho de amanhã. E que quer atacar as pessoas, quer atacar os membros, quer atacar as igrejas. E repreendi. Quando eu clamo, eu vejo como se fosse um fogo que ela queimou, ficou só, assim, queimada, preta, que cai no chão da calçada. Morta. Eu fui sumindo, a minha dor foi desaparecendo e eu consegui dormir o suficiente para me levantar melhor. Não ouvi mais o Fer. O Fer melhorou. Creio que talvez ficou com algumas... né, sentiu assim, mas melhorou. Quando eu me levantei, a primeira coisa que eu fiz foi levantar o clamor de novo por toda a igreja. Falei, não deixa, Senhor. Não deixa o mal roubar a igreja. Não deixa roubar o quarto jejum. Não deixa, Senhor, não deixa. Porque eu sei, uma luta desse tamanho é porque o Senhor tem coisas muito grandes esperando por nós. Tem coisas enormes. Sabe, Deus está fazendo uma obra grande. Eu sabia disso.
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0: Eu clamei ao Senhor, pedindo ao Senhor. Ainda pedindo a Deus, Senhor, eu preciso da força de sempre. Me dê aquela força de sempre, que eu não aceito ser o contrário. E fui ali buscando exatamente isso. Voltar, porque foi um dia que debilitou, foi chato. Mas você tem que se levantar. E eu orei por todos. Eu estou aqui. Eu tenho certeza. Aleluia. Eu tenho certeza. Que eu não fui a única que, de alguma forma, foi alvejada. Eu acredito que outros foram, mas venceram e estão aqui. Venceram e estão aqui. Então, o que isso significa? Que quem não veio foi porque não colocou a devida importância, porque quando um negócio nos é caro, é muito, muito caro, é importante, você não aceita, não existe a possibilidade de você não estar lá. Aquilo te é caro, aquilo é algo de valor para você. Você não admite. Então, você vai lutar espiritualmente. E a mente é um negócio impressionante. Quando você bota um negócio assim, ó, vai ser assim. Não importa, Deus é comigo e vai ser assim. Vai. Você se levanta e vai e diz, Deus vai.

0: me honrar nisso. Então, meus queridos, a Bíblia está aqui, ó. Tá tudo aqui. O padrão é alto, não é esse padrão baixo. Onde eu vou sendo movido pelas circunstâncias, levado pelas circunstâncias. Alá, Saul, forçado pelas circunstâncias. Eu faço escolhas horríveis para a minha vida porque as circunstâncias mandam em mim. Não, o Senhor fará de ti a cabeça e não a cauda. O Senhor. Você vai ser sempre cabeça, nunca rabo. E só estarás em... Ó, não é a palavra da Cléo. O que é que está escrito aqui? E só? E só? E não? E não estarás embaixo. Você só vai estar em cima e não estarás embaixo. Foi a Cléo que botou isso aqui? É a palavra da Cléo? O ministério criou ó, essa palavra é bonita. Pega isso. Não, isso foi Deus. Deus. Então ele vela pela sua palavra para cumpri-la. Se ouvires os mandamentos do Senhor teu Deus, que te ordeno neste dia, para que os observes e os cumpras, e não te desviares de todas as palavras que te ordeno neste dia, nem para a direita, nem para a esquerda, distração, para andares após outros deuses e um ídolo no coração tão ofensivo para Deus quanto o ídolo na mão, para o servires, que aqui fala o requisito fundamental é manter Deus em primeiro lugar em tudo, se você não se desviar para lado nenhum, você vai viver isso aqui. Ó. Não te desviarás de nenhuma das palavras que estão aqui, nem para a direita, nem para a outra, nem para a esquerda. Aí se você ler o 15, eu não vou ler todo, obviamente, só isso aqui, ó. Mas acontecerá que se não deres ouvidos à voz do Senhor teu Deus para cuidares de cumprir todos os seus mandamentos, os seus estatutos que eu te ordeno neste dia, sobre ti virão todas essas maldições e te alcançarão. Gente, se você ler agora, a partir do 15, as maldições, você vai reconhecer coisas. Eu me lembro a primeira vez que eu li, eu reconheci coisas que estavam acontecendo na minha vida. Eu falei, meu Deus, isso está acontecendo comigo. Então, se tem maldição na minha vida, é porque tem causa. Porque maldição sem causa não pega. É porque tem causa. Tinha uma causa. Então, olha só. Se você ler a partir daí, você vai ver que talvez tem coisas na sua família, nas suas finanças, na sua saúde acontecendo, que tem motivo. O motivo é a desobediência. Mas até o 14, se você obedecer a Deus, é isso aqui que ele tem para você, para mim, para nós. Ah, mas nós somos atingidos? Sim. Muitas são as aflições do justo, mas o Senhor o quê? Livre de todas. Nós podemos passar por alguns momentos difíceis, até para nos testar. Qual é a nossa resposta? Sabe, eu vejo que de tempos em tempos Deus permite algumas coisas para saber o que vai sair. Será que ela ainda acredita em cura? Será que ainda acredita em libertação? Será que vai lutar da mesma maneira que já lutou lá atrás? Será que nós estamos dando a mesma resposta, uma resposta de fé que nós já demos num determinado momento da nossa vida? Será que nós cremos mesmo na palavra de Deus, que ela é a verdade e se cumpre na nossa vida? Não. Nós não podemos aceitar outro tipo de vida. Se está desalinhado disso aqui que eu li para você, nós temos que parar e rever a nossa vida. Porque se não está acontecendo conforme está aqui, é porque tem alguma coisa que está sendo feita errada. Está errado. Tem algo errado. E hoje eu tenho que me levantar e dizer, não vou mais aceitar isso. Eu vou pagar o preço certo. Eu vou passar pelas dores certas. eu não vou me contorcer de dor para dar a luz a vento. Eu posso passar por, eu posso até me contorcer, mas para ter vitória e mais um testemunho para contar. Pega o seu propósito e vamos nos colocar em pé. Obrigada, meu Deus. Obrigada, meu Deus. Com seu coração aberto e ligado no Senhor. Fale com Ele. Porque a palavra falou com todos nós. E nós temos condições de nos posicionar. Nós temos condições de dar a resposta que Deus espera que cada um aqui dê. Nós temos condições. Eu e você podemos responder a Deus conforme Ele está esperando que respondamos. Eu creio, Senhor. Eu me levanto. E essa derrota não vai fazer parte da minha vida. Esse fracasso não vai fazer parte da minha vida. Uma vida pequena, eu não vou aceitar, eu não terei. Eu me levanto agora, Senhor. Decidido a viver alinhado com o Senhor. Eu pego o exemplo de Jefté. Eu decido estabelecer essa visão clara para a minha vida. Eu quero desfrutar das bênçãos de Deuteronômio 28. Se está escrito, é para mim. E eu não vou aceitar menos, igual o Jefté. Ele não aceitou só ser cabeça, ele aceitou ser cabeça e capitão. Eu me levanto agora. E eu me posiciono, conforme a sua palavra está me direcionando. Eu me alinho com o Senhor. Eu não vou viver uma vida apenas voltada para a religião. Uma vida pequena, vazia. Ah, eu frequento a igreja. Ah, eu sou um religioso. E a minha vida está pequena. É uma vida sem avanços. É uma vida sem crescimento. É uma vida sem progresso. Eu não aceito isso. Eu estou na igreja, mas a palavra não se cumpre. A minha vida não tem progresso e não tem avanços. Eu não aceito isso. Eu vou me vestir dessa mensagem. E eu estou me levantando. Com a força da minha vida para vivê-la. Senhor meu Deus, nós estamos aqui, Senhor, com a força da nossa vida. Nós cremos, Senhor. Nós cremos de todo o nosso coração. Chega de nos contorcermos de dor, a dor da vergonha, da humilhação, das perdas, para dar luz a vento. Chega de fracassos, chega de vergonha, chega de perdas, chega de perder a vida por falta de temor, falta de visão, falta de alinhamento, falta de propósito, falta de entendimento, falta de colocar a vida alinhada em perspectiva, falta de colocar a fé em ação. Chega, Deus, eu oro para a incredulidade, que a incredulidade caia, o medo caia, a vergonha, a dureza de coração, uma mente rígida, seja banida em nome de Jesus. Tem misericórdia, Senhor. Eu oro por um povo forte, um povo alinhado. Um povo que crê, um povo que se levanta. decidido a ser como foi criado para ser, a viver como foi chamado para viver, a ter uma grande vida, Deus. Chega de religiosidade vazia. Chega. Chega de ser um consumidor de igreja, um frequentador de igreja. Chega. Chega de ouvir a palavra e não viver o resultado dela. Que hoje, Senhor, mentes estejam sendo renovadas, abertas, corações trocados, que uma transformação profunda esteja acontecendo, um temor reverencial esteja tomando conta dos corações, que aquilo que roubava a visão, o entendimento, seja arrancado do nosso meio, em nome de Jesus. Cubra cada um com teu sangue. E levanta um povo forte, liberto, revigorado. Eu consagro esse propósito, Senhor. E tudo que foi colocado aqui, eu declaro a materialização e a concretização, a realização, através de um povo que se levanta, tomado pela fé viva. Um povo que crê, um povo que está decidido a ir além, a viver uma vida de alto nível, focada no Senhor, alinhada com o Senhor, uma vida que teme o Senhor, uma vida, Senhor, que a sua palavra descreve para nós, como a vida que o Senhor nos destinou a viver. Como pode alguns aceitarem viver uma vida desalinhada do que o Senhor projetou para nós? A vida que o Senhor projetou não é uma vida pequena, rasteira, à margem da abundância, mas é uma vida onde a tua palavra diz que o Senhor é o Deus que sara, que levou toda a enfermidade, é o Deus dono do ouro e da prata, é o Deus da paz, da alegria, é o príncipe da paz, é o Deus que muda as coisas. A vida que o Senhor projetou para nós, não uma vida de vergonha, de humilhação, uma vida rasteira, uma vida humilhante, vergonhosa, não é isso que eu encontro. Eu vim para que tenham vida e a tenham com abundância. Você só estará por cabeça e nunca vai ser rabo, não vai ser cauda. Vai estar por cima e nunca por baixo. É uma promessa, é o que o Senhor projetou. Que o seu povo viva abundantemente, seja sempre cabeça e nunca cauda. Esteja sempre por cima e nunca por baixo. É o que o Senhor projetou, que tenha para dar, emprestar e dar e nunca tomar emprestado. É o que o Senhor projetou, nunca sofrer derrota para inimigo, ser abençoado onde estiver, onde colocar as mãos, não importa, não tem limitação geográfica, não tem tempo, é atemporal, a despeito do tempo, a bênção estará lá, o Senhor prometeu. Eu oro, Senhor, por esse entendimento. Quantas pessoas que ainda não absorveram a palavra, facilmente quebram o propósito, quebram o jejum, simplesmente soltam as coisas espirituais com facilidade. Nós não podemos fazer isso, Senhor. Não, Senhor, não. Não. O Senhor sabe que essa não é a vida que nós fomos chamados a viver. Eu não aceito diferente, Senhor. Nós estamos aqui para buscar a sua face, porque nós cremos, acreditamos que o Senhor é a única porta, é a única saída, é o único meio, é a única fonte de vida. Não há salvação fora do Senhor, não há outro meio, não há outra saída. Ou é o Senhor ou não é nada, ou é o Senhor ou é perda de tempo. Vai ser apenas, serão dores inúteis. Quantas pessoas que têm sofrido dores inúteis, Senhor, estão se contorcendo, se contorcem de dor, mas não tem nada para pegar, é só perda de tempo, tem vivido de perdas em perdas, e mais fracassos, e vergonha, e é um sofrimento inútil, é uma dor inútil, porque não leva a lugar nenhum, porque é uma dor do desalinhamento, é a dor de quem não está inteiramente submisso ao Senhor. Mas quando nós nos submetemos ao Senhor, podemos passar por dores, mas é a dor que nos leva além, é a dor que nos leva a dar a luz, a projetos, a coisas de valor, a uma vida de valor, a um propósito de valor. Ah, Deus, eu oro, ajuda-nos, Deus, ajuda-nos a entender, a ver, a clarear, a compreender, a discernir, a ter clareza, e então a tomarmos as decisões sábias, prudentes, inteligentes, corajosas. Eu clamo aos céus, é tão doloroso para mim, quando eu vejo gente soltando, Senhor, soltando as coisas espirituais por qualquer motivo banal, por qualquer coisa, elas simplesmente desistem e soltam, ignoram. Que vida pequena, que maneira ruim de viver. Que maneira frustrante de começar mais uma semana. Que alegria pode ter uma pessoa que num domingo como esse, lá dentro ela sabe que se ela tivesse botado um pouco mais de força, ela estaria aqui. Ela estaria aqui e plantando uma boa semente, mostrando para o Senhor o quanto ela é capaz de se doar ao Senhor. Mas quantas vezes, Senhor, nós já sabotamos com a nossa semana, aí perguntamos por quê, que ao invés de um dia ser melhor do que o outro, tem piorado, mas a nossa visão ainda está turva, está equivocada. Eu oro, Senhor, pedindo ao Senhor misericórdia, começar por mim, a minha casa, a minha família, o meu ministério, porque eu vejo que o Senhor está falando muito de posicionamento, o Senhor tem falado muito de alinhamento, o Senhor tem falado, ocupa seu lugar, e quando uma pessoa não ocupa o lugar dela, Senhor, ela simplesmente está perdendo as chances que ela tem tido. O tempo está passando. Porque ataques, guerras, desafios, nós podemos ter. Mas qual é a resposta que nós vamos dar? Qual é a resposta? De luta? Jefté foi um homem poderoso, um guerreiro valente. Para ele ser um guerreiro, quantas guerras, quantos desafios ele teve que vencer, quanto treinamento para chegar a ser um guerreiro desse nível. Ah, meu Deus, tem misericórdia de nós. Ajuda-nos a ter a visão certa, Senhor. me dá uma dor no coração quando eu vejo uma pessoa desperdiçar com a vida dela. Só sabe que isso ainda, por mais que eu luto para superar algumas coisas, às vezes eu olho e falo, meu Deus, o que essa pessoa está fazendo com a vida dela? Quantas pessoas que eu estou vendo, Senhor, ceder para a cultura, ceder para o momento, ceder para as notícias. Quantas pessoas que eu estou vendo simplesmente desviar o olhar do propósito certo, desviar o olhar de onde deveriam estar agora. Agora é hora de clamar, de buscar, de jejuar, de buscar o Senhor, de estar na sua casa, na sua presença. É óbvio que o mal não quer, é óbvio que ele vai nos atacar, é óbvio que ele que nos quer parados, desanimados, prostrados, mas nós precisamos nos levantar todos os dias com a decisão de que nós vamos prosseguir. Nós temos o Senhor, temos a ajuda do Senhor, e o Senhor não nos dá nada além do que possamos suportar. Tudo que chega até nós chega já com a carga de vitória que nós precisamos, ou seja, nós lutamos com a vitória. Então eu abençoo o teu povo agora. E eu oro por um povo forte, destemido, um povo que crê, um povo que avança, que se levanta, levanta a cabeça e avança e não deixa nada parar, nada travar, nada bloquear o caminho. Mas um povo que acredita, que ora, que crê, que luta, que persegue aquilo que sabe que pertence a Ele. Um povo que não solta o que é seu. Um povo que ocupa o seu lugar. Um povo que guerreia. Poderosos, homens e mulheres, poderosos, valentes, guerreiros, homens de guerra, mulheres de guerra, que não se calam, não se curvam, não se prostram, mas creem e se levantam e lutam, porque sabem que lutam com a vitória. Eu abençoo o teu povo. E eu declaro uma força sobrenatural, um vigor, uma renovação, uma vida, um povo vigoroso, um povo renovado, um povo cheio de vida, de fé, de força e de vitória, um povo que tem visão, que tem foco, que tem direção, um povo tomado por uma fé viva, que nada para. Para a glória do teu nome. Eu abençoo a igreja, Senhor. Eu abençoo o teu povo. E o povo que vai sair. Eu sei que o Senhor tem algo grande com esse quarto jejum. Pelo próprio ataque em todos nós. Eu sei, Senhor, que luta para me impedir de estar aqui hoje. Mas o Senhor, eu sei, Senhor, que há algo nesse jejum. Que eu, o que me dói na alma é que alguns se entregaram e fizeram como Satanás quer que as pessoas se entreguem a um momento, seja uma dor física, uma dor na alma, um problema, mas nós precisamos ser resilientes e dizer não, não, você não vai me parar em nome de Jesus, não, não. Eu não me curvo, eu não serei parado, eu vou continuar nem que arrastado, nem que sentado, não sei de que jeito, mas eu irei, porque eu me lembro de Gideão, ai, eles estavam cansados, mas ainda perseguindo, tua palavra fala que Gideão estava quebrado, estava tão cansado, esgotado, mas ainda perseguindo o inimigo, cansado, mas ainda perseguindo o inimigo. Podemos até fisicamente estar cansados, mas continuamos perseguindo o inimigo, perseguindo a vitória. Em nome de Jesus, eu creio, em nome de Jesus. Nós cremos! Amém! Amém, amém!
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8: Sejam todos muito bem-vindos em mais uma série do nosso programa Adore Mais, no quadro Essa é Minha História. Você do FM, do 102.1, você do YouTube, do Facebook, do Instagram, do aplicativo. Sejam todos muito bem-vindos. Para mim é uma honra poder servi-los nesse programa também. Como CEO da Adore Mais, que honra ter você com a gente no dia de hoje. Olha, você que quer participar com a gente aqui, já vai anotando o WhatsApp da rádio, é o 011-9959-1121-1020. Tantos números, gente, para contato com vocês, que eu até me confundi aqui, mas nesse programa é o 9-1121-1020. Você que está aí assistindo a gente pelo Instagram, YouTube, manda sua pergunta, você que acompanha todo dia. A gente aqui sabe que os convidados são aqueles com autoridade, são celebridades, pessoas que fazem a diferença no mundo através dos seus dons, dos seus talentos, pessoas que decidiram colocar os seus dons, tudo aquilo que Deus entregou para eles, em ação, gerando grandes resultados e hoje vindo aqui compartilhar comigo e com você nesse programa. Então, ó, pergunta boa hoje é permitido. Então, você que quer estar assistindo a gente aí, só mandar e interagir no nosso programa. Gente, olha, lá no meu Instagram, Elisângela Gomes, a Eli, eu espero você, onde a gente fala muito sobre negócios com propósito. Você que é empreendedor, você é líder, você tem gerado resultados que você gostaria aí? Será que não está faltando um detalhe? Poucos detalhes? Me segue lá no Instagram, tem muita novidade para você, evento presencial, online. E vamos juntos, porque juntos somos mais fortes. Elisângela Gomes, a Eli. Aliás, já são 28 anos que eu empreendo, né, gente? Então, é uma vida aí. E aí a gente aprende como fazer, como não fazer, né? Que muitas vezes o mais importante é como não fazer. Então, Elisângela Gomes, a Eli, te espero lá no meu Instagram. E aqui, gente, olha só, todos os dias a gente vem trazendo uma reflexão para você. Porque muitas vezes queremos resultados diferentes fazendo, pensando, sentindo, agindo da mesma forma. Isso é loucura, né? E assim como o meu dia, eu tenho certeza que o seu também é bastante agitado. Agora, eu convido você para a mensagem de hoje. O futuro que o Senhor tem para você exigirá muita renúncia. E você vai precisar ter coragem para isso. O futuro que o Senhor tem para você exigirá muita renúncia. E você vai precisar, sim, de muita coragem para isso. Todas as vezes que queremos algo, todas as vezes que desejamos algo, vamos em busca daquilo que é novo. A gente procura sempre o novo de Deus. Claro, isso é extremamente importante. Só que no meio do caminho você vai precisar renunciar a coisas, vai precisar deixar ambientes, vai precisar deixar de se relacionar com quem não vai estar com você no futuro. Não vai estar na visão que Deus te deu. E você vai precisar, sim, renunciar algumas coisas. Só que para isso a coragem é que vai determinar se você vai conseguir ou não. Então, meu convite para você hoje é: tenha coragem do novo e, principalmente, renunciar tudo aquilo que Deus já pediu para você deixar no meio do caminho. Combinado? Uou, olha só, lá no meu Instagram, Elisângela Gomes Aeli, a gente passa mais tempo, me segue lá. O nosso programa hoje, gente, não só está incrível, como tem convite incrível para você fazer parte de um grande movimento que está acontecendo agora. Então, eu já tô dizendo para aumentar a sua expectativa, sim. Você que está assistindo a gente aqui, não compartilhou ainda, tá esperando o quê? Quem sabe hoje você também será o dedo de Deus. Tem o tão famoso, né, no mundo cristão, boca de Deus. Seja boca de Deus. Pois é, aqui no digital é o dedo de Deus. Compartilha aí, no mínimo, para 5 pessoas. Combinado? Fernando Barcelos é formado em administração de empresas com MBA em marketing estratégico pela FGV. Estudou teologia no Seminário Servo de Cristo e é mestrando em teologia e liderança cristã no Dallas Theological Seminary. É pastor da IBMA e diretor da ONG Foco Conecta. Atuou por 20 anos no mercado varejista e financeiro e fez uma grande mudança de carreira em 2015, se dedicando integralmente ao ministério pastoral. Casado com Cristiane há 23 anos e pai da Sara, de 19, e Maria, 13 anos. Vamos receber ele então, minha gente, com aquela calorosa salva de palmas, Pastor Fernando Barcelos! Seja muito bem-vindo, pastor. Dá o seu boa tarde, fala com a nossa audiência, que honra recebê-lo.
2: Muito obrigado. Obrigado, Elisângela. É muito bom a gente poder estar junto aqui, esse momento tão especial, de poder trocar experiências e falar um pouco sobre aquilo que Deus tem nos ensinado ao longo da vida. Muito, muito obrigado. Obrigado a você que está nos ouvindo também, cada ouvinte, cada participante aqui do programa.
8: Muito bom. Gente, olha, por falar em renúncia, né? Meu Deus, quando eu já leio aqui a apresentação do senhor, já logo vem renúncia, né? Uhum, porque o senhor abandona a sua carreira ali corporativa, né? Sua formação, para se dedicar integralmente ao pastoreio. Eu já vou logo perguntando isso, gente, porque já pensa quantos desafios só aí. Pastor, como é que foi tomar essa decisão? Conta pra gente um pouquinho. Quando foi esse momento? Porque tem muitos líderes que ouvem a gente aqui e parece que o líder, ele tem que ser especialista em tomar decisões, né? E não só as decisões fáceis, mas principalmente as difíceis. Vamos lá, pastor, diga pra nós.
2: Você sabe que eu nasci num ambiente cristão, né? Num lar cristão. Meu pai é pastor também e psicólogo. E eu sempre cresci dentro da igreja. Então, tanto a igreja... Eu me converti muito cedo, com 6 anos de idade. Ah, fui batizado com 12 anos, na época só podia batizar, né? A partir de 12 anos, nossa, então foi isso.
8: Uhum.
2: E eu cresci nesse ambiente, então a igreja sempre fez muito sentido para mim. Uhum. Né? Ela sempre fez um significado muito grande na minha vida, na vida da minha família como um todo. Mas eu, como formação, também gostava de empresa, gostava de administração de empresas, e eu fui para isso e nunca imaginei, na verdade, que eu iria, que eu seria pastor, né? Eu seria líder de igreja, foi algo que eu sempre fui desde muito novo, desde 15 anos de idade ali, com os adolescentes e tal, mas nunca pastor em tempo integral, uma coisa porque o meu pai também nunca foi pastor em tempo integral. Então, eles também eram meio contra isso, sabe?
8: Uhum.
2: E dei o caso, eu casei novo, com 24 anos, e casei no mercado de trabalho. Eu trabalhei em grandes empresas, na área tanto de marketing quanto de vendas, e fui fazendo a minha carreira. Só que, o que que acontece? Essa questão de ministério pastoral tem muito a ver com o chamado de Deus. E eu acho que isso é específico para cada pessoa, não dá para dizer exatamente como que isso vai funcionar para cada um, mas eu sei a minha experiência.
8: Uhum.
2: Eu lembro que uma vez eu estava cantando algo sobre amar a Deus, e ele me perguntou assim, Fernando, você me ama? Eu falei, amo. E ele usou o texto do final do Evangelho de João, que ele diz assim, então, se você me ama, então pastorei as minhas ovelhas.
8: Uhum.
2: Que foi o texto que Jesus cura Pedro, né, ali no final do Evangelho de João. E eu falei, puxa, o que é isso? Né?
8: Ai, ai, ai.
2: Mas o que acontece, Elisângela? Isso aconteceu, eu tinha quase 25 anos.
8: Novo também.
2: Novo.
8: Muito novo.
2: E eu fui vir para o Ministério em Tempo Integral com 38.
8: Eita!
2: Então, assim, quase 14 anos depois. Então, essa que é a grande questão. O tempo de Deus a gente não entende. E essa que é a verdade. Eu achei que era na hora, tá bom? Eu achei que fosse ali.
8: Uhum.
2: Eu até tentei forçar uma barra. Isso é uma coisa muito legal para as pessoas entenderem.
8: É.
2: Ah, eu fui conversar com um grande conselheiro e ele falou assim para mim. Ele falou assim, olha, Fernando, nas coisas de Deus, seja empurrado por ele, mas não sai correndo na frente dele. Então eu cheguei, olhei e falei assim, olha, esse foi um conselho muito bom que ele me
8: muito
2: fez.
8: Muito bom.
2: E foi isso mesmo, demorou bastante tempo. E dentro dessa história toda, eu desisti, eu achei que não era mais, eu fiquei, não vai ser pra mim.
8: Uhum.
2: Não achava que seria em tempo integral, até que...
8: E o que, que o senhor fez? Como que o senhor fez pra poder entender e lidar com essa insegurança?
2: Sim.
8: Né? Com essas dúvidas?
2: Sim.
8: Porque muitas vezes a gente ouve o chamado de Deus, a gente ouve Deus falar, só que não tem os detalhes, igual pra Abraão, né?
2: Exato.
8: Vai para uma terra que eu te mostrarei. Ou seja, no meio do caminho. Como assim?
2: Exato.
8: Mas, Senhor, no meio do caminho a gente quer certeza, a gente quer solidez, a gente quer o dinheiro entrando.
2: Exato.
8: Né? Para financiar o que eu tô fazendo. Como que é isso?
2: Essa então, do dinheiro entrando é boa mesmo.
8: Então, assim, o que, que o senhor fez para poder ter paciência, para encontrar a plenitude, para não desobedecer e, ao mesmo tempo, não... trocar ali, né, os pés pelas mãos. O que, que o senhor fez?
2: Sim. Eu entendo muito que a gente precisa ter algumas confirmações de outras pessoas.
8: É.
2: Né? E principalmente na questão pastoral, você ser um pastor de uma igreja, você precisa ter a igreja, né? Ninguém é pastor se não tiver igreja.
8: É, não tem como.
2: Não tem. Você não é pastor,
8: apesar
2: se não tem
8: ovelha. Apesar que tem uns aí que fala que é pastor, mas exato, não pastoreia.
2: Exato, não dá, né? Então, isso precisava acontecer.
8: É.
2: Além disso, eu precisava... Eu já era casado, né? E eu precisava do apoio da minha esposa.
8: Claro.
2: Dizendo assim, não, vamos por lá. E no início isso não tinha.
8: Ah, tá.
2: Não acontecia.
8: Muito importante.
2: Né? E também...
8: Então, o cônjuge tem que ter aprovação.
2: Tem que ter. Tem que ter. A questão de ser uma carne só, tudo, precisa.
8: É.
2: Assim, os pais, os meus pais também não eram muito a favor, mas os pais, a gente obedece até quando a gente é responsabilidade deles.
8: Boa.
2: Depois disso, a gente honra os pais, que é o respeito e tudo mais. Mas eles querendo ou não, a decisão era minha, como uma pessoa adulta.
8: Adulta.
2: Exato. Mas minha esposa não. Ela precisaria vir junto, né? Porque a mudança... Esse é um tipo de mudança, Elisângela, que é muito grande, né? Você muda totalmente, né? A de vida, de propósito, muito grande. Né? E tem, como você falou, né? Do dinheiro entrando, né? Tem a questão financeira também, né? Que a gente precisa olhar. Então, a família precisa estar junto, sabe? Não dá para ser sozinho. Então, foi isso. Foi essa caminhada que eu tive.
8: Sim.
2: Também precisa ter a oportunidade. Né? A oportunidade também precisa aparecer. E isso foi uma coisa que eu falei muito na época com os meus pais. Porque eu tinha o convite da igreja e as outras pessoas ali estavam meio receosas com tudo isso. Né? Um monte de história que acontece por aí. E eu falei para eles, olha, o bonde está passando com a porta aberta na minha frente e eu não quero perdê-lo. Porque se eu perco essa oportunidade, eu não sei quando vai ter. Mas também não tinha antes, entendeu? Eu acho que a gente precisa entender isso. A vontade de Deus, ela também se mostra através das confirmações das pessoas que gostam de você, que te amam,
8: sim,
2: que estão próximas a você. Você não tem que ouvir todo mundo, mas essas pessoas a gente precisa ouvir. E também a própria oportunidade que aparece, sabe? Então foi isso. Quando eu entendi que era desse caminho. Também tem uma outra coisa. A empresa que eu trabalhava, eu já estava trabalhando há quase 8 anos, e o ciclo se encerrou, né? A gente sabe que o ciclo encerra quando você faz as coisas que você normalmente faz e não dá certo.
8: É. Né?
2: Acaba não dando certo, você tenta uma coisa, tenta outra, não vai.
8: Não vai de jeito nenhum.
2: Não vai.
8: Eu recebo muito, né, na caixinha de perguntas ali. Quando que é o meu momento... Eli, quando é o meu momento de parar?
2: Exato.
8: Ou quando é meu momento de avançar? Peraí. Tá dando tudo certo ou tá dando tudo errado?
2: É, exato.
8: É um baita de indicativo, né?
2: Exato.
8: E resultados.
2: Exato.
8: É uma coisa muito importante. Olha só, você que tá ouvindo a gente aqui, seja muito bem-vindo, viu? Esse programa Adore Mais, no quadro Essa é a Minha História. Quem tá com a gente é o pastor Fernando, lá da igreja IBMA, presidido pelo pastor Sidney.
2: Exato.
8: Né? Um grande abraço a toda a família IBMA. E a gente tá falando aqui agora de um assunto que, gente, muito importante para todos nós. Quando, olha só, quando você agir após Deus te direcionar para o ministério? Quando agir? Tá aqui, pastor já falou 3 coisas que você deve fazer se esse momento chegar na sua vida, se já não chegou. Porque parece que todo aquele que aceita Jesus, né, a ordenança é fazer o quê? Discípulos,
2: exato.
8: Fale dele.
2: Exato.
8: E muitas pessoas erram e muitas pessoas acertam. Então, conselheiros, tenha bons conselhos,
2: uhum,
8: de conselheiros. A sua família tem apoio dela, do seu cônjuge, da sua esposa, do seu marido, dos seus pais. Até porque, né, pastor, a vida deles também vão mudar, né?
2: Sem dúvida.
8: Totalmente junto contigo.
2: Sem dúvida,
8: porque ninguém faz nada sozinho, ué.
2: Exato.
8: E o terceiro, a oportunidade, né? A vida que você está tendo hoje está gerando bons resultados ou não?
2: Uhum.
8: Tá empacado ou não? Tem a oportunidade de você já ir para o pastoreio ou não?
2: Uhum.
8: Então, incrível isso, muito incrível. Pastor, olha só, tudo que somos hoje, né, tem reflexo de quem já éramos, de onde a gente foi criado. A infância do senhor foi muito conturbada? Como é que foi a sua infância?
2: Você sabe que eu tive uma infância muito, muito boa. Eu consegui brincar muito.
8: Conseguiu?
2: Sim, foi muito bacana. Os meus pais são casados ainda até hoje. Sempre tive uma família relativamente bem estruturada, né? Uhum. Não foi nada assim muito grande. Mas eu tive as minhas lutas internas, né? Eu tive um fato, quando eu era muito novo, não muito bacana pra mim. Né? Foi um fato que me gerou uma ferida emocional bem grande ao longo da minha vida. Depois eu precisei lidar com isso. E lidei depois de adulto, né? Contar 30 anos depois daquilo que aconteceu. Infelizmente, a gente tem muitas pessoas que passam por isso na infância, né? Mas no todo, foi uma infância muito, muito bacana. Eu tive um bom apoio dos meus pais na questão dos estudos, né? Eles sempre me deram bons estudos. Eu consegui ter uma boa formação e isso foi muito bom para mim.
8: Uhum.
2: E toda a minha infância e adolescência eu cresci dentro da igreja, né? A igreja sempre foi um suporte muito grande para a minha vida como um todo. Eu sempre me relacionei bem com as pessoas, tanto da escola, ou do bairro, ou da igreja, mas os meus bons amigos sempre estiveram ali. E
8: olha,
2: isso foi muito importante. Muito importante. Até uma decisão que meus pais tomaram, que eu acho que muitos pais acabam fazendo isso, foi de mudar de igreja porque a igreja que nós estávamos tinha poucas pessoas da minha idade, da minha irmã.
8: Ah, muito inteligente,
2: né?
8: Isso.
2: Então acabaram mudando para uma outra igreja, que era uma igreja um pouco maior, que tinha mais programação para adolescentes como um todo. E para mim foi muito bom. Né? Então eu me desenvolvi bastante nisso tudo. Então foi uma infância muito bacana. Agora é legal, né, você falar que a gente é produto mesmo da nossa história, né? Então, assim, os meus pais foram pessoas que ajudaram muitas pessoas,
8: uhum,
2: né? Muitas pessoas mesmo. Então, pra mim, sempre fez parte da vida isso. Uhum. Né? Os meus pais sempre trabalharam muito na igreja. Uhum. Eu me lembro de criança de ter os bazares da igreja e eu estar fazendo artesanato junto com a minha mãe, alguma coisa nesse sentido, para estar junto, sabe, com ela. Então, isso sempre fez muito sentido para mim. Então, foi meio natural eu continuar o trabalho na igreja, né, envolvido na liderança de igreja, sempre foi muito natural para mim. Mas eu posso dizer para você que eu tive uma boa infância, assim, graças a Deus.
8: Olha só, você só sabe que assim, eu fui muito adulta, não tive muita infância, não.
2: É?
8: Não brinquei muito, não. Justamente por isso, porque tinha muitos adultos em minha volta.
2: Entendi.
8: Pouca criança. E aí, também chega lá as perguntas lá no meu Instagram ali, como é que você começa na comunicação, você sempre falou, né? Acredita, pastor? Primeira vez que eu pego no microfone, eu tinha 6 anos.
2: Puxa.
8: Na igreja.
2: É isso aí.
8: Na frente da igreja.
2: É isso mesmo.
8: Então, assim, não tinha opção. Você tinha que ir pra escolinha, tinha que ir lá na frente cantar, tinha Exato. Que ir lá falar.
2: Exato.
8: Então, olha só que deu bom, né, gente? Virei comunicadora, olha isso.
2: É isso mesmo.
8: Onde é que você tem inserido seus filhos? Onde você tem levado para o convívio social? Então, é algo que vai indo, né?
2: Uhum.
8: E a gente não traz isso assim, intencionalmente.
2: Uhum.
8: Peraí, quem é que tá me influenciando e quem eu estou influenciando? E quem é? Quem está me influenciando e quem eu estou influenciando? Isso uhum. é muito poderoso.
2: Muito.
8: Muito poderoso, gente. Então, muito... ó, já começa aí anotando o que você vai fazer nos próximos meses. Quais lugares que você vai começar a frequentar que vão te fazer crescer ou que vai ser uma boa influência para os seus filhos. Já anota, porque não deixa acontecer não, para depois você não chorar o leite derramado, viu? E olha só, quantos anos depois a gente contando aqui a história do pastor Fernando para mais de 25 milhões de habitantes do estado de São Paulo, quando começou lá na igreja. Eu me batizei com 14, pastor.
2: Muito
8: e aí, perto, bora né? pra diretoria e tomar, ó, e trabalhar e tal, na igreja. Então, isso é muito, muito incrível, né, quando acontece.
2: Uhum.
8: E olha só, gente, existe uma cobrança, talvez você que é líder que tá ouvindo a gente aqui, tem até uma pesquisa sobre isso, na UOL, que revela que em 2023 para 2024, a taxa de tentativas de suicídio em pastores aumentaram 32%. Por quê? A cobrança, né, em cima dos líderes religiosos. E a causa disso é a solidão, né, a cobrança excessiva, tanto no nível pessoal, social e da própria igreja. Né? A gente está falando aqui da decisão que o senhor teve que tomar, né, quando saiu do corporativo para virar como pastor em tempo integral. E falamos do que envolve isso, né? E depois que já está no ministério, olha o que acontece.
2: É.
8: E fala para a gente, pastor, como que o senhor concilia a vida pessoal e a pastoral? Porque essas cobranças, elas ainda acontecem, né? Como é que o senhor lida com isso?
2: Acontecem, sim. Tem uma coisa que é muito forte em cima do pastor.
8: É
2: a ideia da perfeição.
8: Ixi.
2: Né? Da perfeição.
8: Mas pastor tem que ser perfeito.
2: É, então. Da perfeição e da santidade, né? Muito grande.
8: Só esquece que é ser humano, né?
2: Exato. Mas o que acontece? Eu acho que tem a própria... As pessoas, elas podem achar o que elas quiserem. Na verdade, cada um acha, né? Aquilo... Da sua cabeça. Então, tem esta cobrança, eu acho que da igreja como um todo, das pessoas. A grande questão é como a pessoa se cobra, né? Como é que ela enxerga isso? É extremamente importante eu entender as minhas limitações, né? Mas não quer dizer, Elisângela, tem uma coisa muito importante, assim. O pecado é pecado e eu sempre vou lutar com ele. E eu sempre vou buscar a santidade em Cristo. Tá bom? Isso é uma busca constante.
8: Constante.
2: Agora, quando eu tropeço, eu lembro que eu não cheguei lá ainda. Mas eu vou chegar em Cristo. Né? A gente está caminhando para lá. Agora, isso precisa ficar muito claro para mim. E tem uma outra coisa. É extremamente importante o pastor ter alguém que ele possa conversar de forma aberta, falar sobre aquilo que ele luta. Eu tenho algumas pessoas que eu posso falar sobre a minha intimidade, sobre aquilo que eu luto, sobre os problemas que eu tenho. Eu faço confissão de pecados. Então, isso é extremamente importante. Então, é muito importante você ter uma rede de apoio.
8: Mas,
2: né,
8: como lidar com o ego, com o orgulho?
2: Isso a gente tem que entregar para Cristo o tempo inteiro. O tempo inteiro, porque o ego e o orgulho faz parte da nossa natureza humana pecaminosa. Ele está aqui, o pecado está aqui dentro. E quem vai fazer com que eu mude é a atuação do Espírito Santo na minha vida. Então, é necessário eu ter os meus momentos com Cristo, tanto de Bíblia quanto de oração, de ser ministrado por Ele, e é algo sobrenatural que acontece. Né? Então, a gente luta com isso, eu luto com isso, sem dúvida. Mas é um trabalho que o Espírito faz na minha vida e na nossa vida. Né? Mas essa rede de apoio é extremamente importante. Então, o que a gente precisa fazer? Também colocar na nossa agenda, de forma intencional, o autocuidado. É extremamente importante. Porque eu também preciso entender que, tá bom, somos seres espirituais, mas somos seres físicos e seres emocionais. Então, e elas estão todas interligadas, eu não consigo separar uma coisa da outra. Então, se o meu cérebro não estiver funcionando bem, as minhas emoções não vão estar bem, a minha espiritualidade não vai estar bem. Então, isso precisa estar na minha agenda de forma intencional. Então, toda aquela questão de exercício físico, de conversa com pessoas, se necessário, terapia, se necessário, medicações de diversas formas. Por exemplo, eu sou diabético, eu tive um problema no pâncreas. Então, eu tomo todos os dias um remédio diabético para isso. Eu não chego a tomar insulina, mas eu preciso tomar os remédios para diabetes. É um remédio porque eu tenho uma doença crônica. Se de repente a pessoa tem um outro tipo de doença crônica, ela vai lidar com aquilo daquela forma. A grande questão é a gente encarar o problema de frente e entender que o problema faz parte da natureza humana por conta do pecado. De onde que nasce tudo isso? Nasce no pecado lá atrás, em Adão e Eva.
8: Aquela Eva sem noção.
2: Exatamente.
8: Ah, se eu pego ela.
2: Aconteceu isso lá atrás. Isso trouxe várias consequências para a nossa vida. Então, a fonte é essa. E como é que eu lido?
8: Sim.
2: Né? Então, é com muita leveza isso. Apesar de ter muita responsabilidade, sabe? Elisângela, assim, eu acho que o trabalho pastoral, né? Quem é líder de igreja tem uma responsabilidade. Tem. E eu preciso encarar desta forma. Mas não com um peso em cima de mim, buscando algo que eu não sou ou que eu não tenha, entendeu? Eu vejo dessa forma.
8: O jogo da verdade sempre, né, gente?
2: Exato. Exato.
8: Como é que você quer ser leve carregando pesos? Não tem como.
2: Eu volto a dizer a importância dessa rede de apoio para o pastor. É extremamente importante. Sabe, é algo que a igreja como um todo precisa entender que o pastor dela precisa disso. Né? Então, precisa ter cuidado, tanto físico, quanto emocional, quanto espiritual.
8: Pastor,
2: né, do pastor ali.
8: Mas deixa eu perguntar uma coisa para o senhor. Muitas vezes, essa ajuda, o senhor acha que vem de dentro? Por quê? Aí é uma curiosidade mesmo. Acontece ali na igreja, o pastor, ele é autoridade.
2: Sim.
8: Né? Ele é o líder espiritual.
2: Sim.
8: Teoricamente, claro, levando em consideração que ele... Sim, teve preparo para chegar até ali, tem as suas lutas, as suas dores. Só que, ao mesmo tempo, todos os liderados olham ele, e é natural, né? Como alguém que tem maiores experiências, enfim, habilidades.
2: Mesmo,
8: então, isso é natural. A admiração. Né? Então, de repente, esse apoio, essa ajuda, não viria de fora? Seria mais fácil do que de dentro?
2: Pode ser que sim. Pode ser que sim. Aí vai depender muito da maturidade da igreja e das pessoas.

0: por conta da maturidade da pessoa.
1: Aham.
0: Você entendeu? Então, isso é muito importante.
1: E também, né, depende do assunto, né?
0: É claro. Exatamente, é claro.
1: Você não vai no ortopedista...
0: Falar do coração, né?
1: Do problema do coração.
0: Exato. Exatamente. Mas é isso, a gente precisa ter... É isso que é importante. Tem uma outra coisa também, é o estabelecimento de limites saudáveis. Sabe, quem vai estabelecer os limites saudáveis para mim sou eu. E isso é muito importante. Né? Quando você falou, né, no início aqui da sua fala, que fazer a mesma coisa esperando resultados diferentes é insanidade, uhum, né? É loucura. E é isso, se eu sei que tem algo errado acontecendo ou alguma relação que não está boa, quem vai estabelecer essa mudança? Sou eu.
1: Uhum.
0: Então, também é verdade que a gente precisa aprender e crescer a musculatura emocional, uhum, que a gente tem, sabe? Então, isso é extremamente importante.
1: Uou. Olha só, gente, que poderoso esse assunto, né? Mas tem um outro muito bom também. Por quê? Lá na igreja, na IBMA, eles têm um trabalho incrível, incrível, musical,
0: uhum,
1: né? E aí tem todo um enredo, tem toda uma história que eles escrevem. E coisa linda, viu, gente? E esse ano é o Garten, o Reino da Luz.
0: Exato.
1: Pastor, fala pra gente aqui, inspira um pouquinho mais quem tá ouvindo a gente aqui, nossa audiência. Como é que surgiu esse musical? Quais experiências vocês já têm?
0: Uhum.
1: Que transformações tem gerado na vida das pessoas?
0: Uhum.
1: Gente, ele me trouxe livro! Você que me conhece, será que eu gostei desse presente? Dois, não foi só um. Gratidão, pastor. Obrigado pelos livros.
0: Sim.
1: E eu tô curiosa.
0: Uhum, uhum. O Garten é um musical de Natal que a gente faz a ação mais de 500 voluntários.
1: Nossa.
0: Então, assim, todas as pessoas envolvidas são voluntárias.
1: Todas?
0: Todas elas. É.
1: E difícil cobrar, né? Quando é voluntário.
0: É muito interessante isso.
1: Conta.
0: Por quê? O voluntário, ele não tem a obrigação, mas ele tem a responsabilidade. E ao longo do tempo, acho que já foi uma cultura da nossa igreja, a gente está há 15 anos fazendo,
1: ah,
0: né?
1: Ah, sim, sim, já construiu.
0: Isso, né? O musical e tem a própria cultura da igreja, que a cultura de voluntariado é um voluntariado responsável.
1: Uhum.
0: Então eu vejo isso, sabe? Então, mas é o voluntário, ele faz se ele quiser, mas a gente deixa muito claro, olha, você não está sendo obrigado a nada, né? Você não está recebendo para isso, mas... Você precisa ter responsabilidade. E tem uma outra coisa. É a questão do pra que eu tô fazendo, sabe? Eles entendem, pelo menos a grande maioria, entende que tá fazendo aquilo pra Deus, pra Cristo,
1: uhum,
0: né? Por conta daquilo que Deus fez pra gente. Então é uma forma pequena, na verdade, que a gente tem de retribuir aquilo que Deus tem feito. Então por isso que é feito. Mas tá bom. A gente tem um musical que a gente passa ali por alguns reinos, buscando realmente o reino da luz, que é uma alusão ao nascimento de Jesus Cristo mesmo, que é ele que resolve as lutas que a gente tem. Então a gente fala muito sobre a questão da ganância, sobre a questão do dinheiro, a gente fala sobre o medo, muitas vezes você está preso, né? Ou no dinheiro, ou na ganância, ou talvez você esteja preso no medo, porque o medo ele pode paralisar. A gente fala também de questões assim, de minoria, questões sociais, ou fala da fantasia. Né? A gente vê tão forte isso hoje no nosso dia a dia, as pessoas presas na fantasia, por exemplo, um Netflix da vida, né? O que, que é aquilo? A pessoa fica horas e horas e horas assistindo alguma coisa presa na fantasia, ou as bets, né? Agora que,
1: sim,
0: infelizmente virou essa febre no Brasil,
1: febre.
0: Infelizmente, né? Assim, ah não, eu vou conseguir, vai ser uma fantasia, quando eu ganhar, então fica presa nisso e não olha para a realidade. E daí, no final da história, a Lúcia, que é essa menina, né, que vai caminhando por todos esses reinos, ela encontra o reino da luz e ela encontra um sentido para a vida dela. E a gente vai mostrando isso com muita música, com muita arte, com teatro, com muita imagem. É muito bonito. Então, vale muito, muito a pena estar conosco lá.
1: Que dias?
0: Vai acontecer no próximo final de semana. Né? A gente já teve 6 apresentações no último final de semana, mas a gente vai ter mais agora também no sábado, a domingo e segunda-feira. Sábado são 2 horários, às 15 e às 20. Domingo às 10h30, às 16 e às 20. Né? E domingo às 20 horas também.
1: Qual que é o site, um lugar que a pessoa consegue todas as informações?
0: O melhor lugar é o Instagram da igreja.

0: loja é IBMA Oficial. Ou é Oficial IBMA? Um dos dois. Acho que é IBMA Oficial ou Oficial IBMA. Um dos dois. A gente tem as informações. Todas as informações estão ali. É o melhor lugar para a gente buscar mesmo.
1: Muito bom. E é uma forma de ensino descontraído, né?
0: Exato, exato. Também é o seguinte, muitas pessoas não vão à igreja, né, para assistir um culto.
1: Então, esse é o momento, pastor, de levar aquela pessoa que você há tanto tempo quer evangelizar. Exato. Ela, e você não já chamou ela para ir para a igreja, já chamou ela e você não consegue. Então, quem sabe você convidando ela para um musical, ela não vá.
0: Exato.
1: Né?
0: Exato.
1: Ah, vamos ali comigo?
0: Exato. É isso mesmo. E na própria região ali, como a gente está já há algum tempo ali, as pessoas já ouviram falar de certa forma, não todo mundo, mas várias. E o musical é uma forma muito descontraída, muito boa de você falar sobre a mensagem de transformação de vida que Jesus Cristo traz para a vida da pessoa, né?
1: Gente, a IBMA em Alphaville, e então... Nos próximos dias, 20, 21 e 22. Deu branco, gente. Ao vivo é desse jeito aí.
0: 21, 22, 23. Isso mesmo. 21, 22, 23.
1: 21,
0: 21 sábado, 22 domingo, 23 segunda-feira.
1: Pronto. Isso em Alphaville. E mais informações IBMA Oficial.
0: Isso.
1: Pra você... Tem o endereço, pastor?
0: Tenho. É Avenida Tamboré, número 1603.
1: Avenida Tamboré, 1603.
0: E 3, em Barueri, Alphaville.
1: Gente, olha, é o momento de você se conectar de um jeito diferente, sabia? Eu vou estar lá, porque eu gosto muito de olhar na prática todas as habilidades que Jesus nos deixou. E a criatividade é uma delas.
0: Sim.
1: Né? E eu valorizo muito... Toda a atividade, a criatividade colocada em prática, né? De falar de Jesus. Então, eu não sei ainda qual dia. Se eu fosse você, eu iria também. Porque parece que ir no culto, ouvir pregação, louvor, não que seja ruim, é maravilhoso. Agora, é um renovo, né? Um musical, um evento diferente, pessoas diferentes, ali alegria... Então, toda a produção que tá incrível, eu vi fotos, vi uns videozinhos, tá muito lindo mesmo. Então, ó, só vai faltar você, não dá mole, hein? Não dá mole! Bom, pastor, a gente tá caminhando aqui pro final do nosso programa e agora trazendo ainda perguntas sobre pastoreio.
0: Sim.
1: A gente fala muito, né, de crescimento aqui na nossa grade, na nossa frequência... Em crescer, em prosperar, em avançar para o reino, qual que é o conselho que o senhor deixa para aquela pessoa que está ouvindo a gente aqui, que ela tem que crescer, né? E qual que é o conselho?
0: Eu me baseio muito na parábola dos talentos, né? Onde ali é colocado a pessoa que recebe 5 talentos, a pessoa que recebe 2 talentos e a pessoa que recebe 1 talento. A pessoa que recebe 5 multiplica para 5, para mais 5. A de 2 multiplica para mais 2. E a de 1 enterra. A grande questão é que aquilo, né, que o mestre, quando ele volta, fala para os dois primeiros, o que recebeu 5 e para o que recebeu 2, é o mesmo. Por quê? Ele chega e fala assim, olha, você me deu 5, eu multipliquei, tá aqui. Eu falo assim, servo bom e fiel. Para o outro, para o 2, também ele diz servo bom e fiel. Então, assim, às vezes a gente acha que sucesso é tudo muito grande. É o outro, é aquele que foi grandão. Mas não, é trabalhar muito bem com aquilo que Deus te deu.
1: Te deu.
0: E assim, quando a gente, e a Bíblia fala muito, né, da igreja como sendo um corpo, a unha do dedinho da mão, você fala, ah, ela tem muito menos importância que o cérebro. Tá bom, mas perde ela. Você quer perdê-la?
1: Meu Deus.
0: Não, tem uma unha encravada no pé, você só pensa nela. Então, assim, cada pessoa dentro do corpo de Cristo tem uma função. E todos nós, ele deu para nós dons para todo mundo. Então, não é, o sucesso não é só o grandão. É fazer muito bem aquilo, com aquilo que Deus tem dado para você. Alguns líderes serão mundiais, outros regionais, outros nacionais, outros estaduais, outros... municipais, outros de uma região pequena e outros da sua casa, né? Ou de si mesmo. A verdade é que a gente pode trabalhar muito bem com aquilo que Deus nos deu e trabalhar fazendo com que Deus fique feliz com aquilo. Essa que é a grande questão, né? Então, não presta muita atenção no que está acontecendo, o que os outros estão falando, sabe? Claro, a gente precisa olhar para ter alguma forma de medir, né? Eu preciso ter alguma forma de medir, mas nem sempre. Então, talvez ter muito dinheiro, talvez ter muito sucesso, não seja aquilo que Deus está pedindo para você, mas talvez seja. A verdade é que tem algo para cada um e a gente precisa trabalhar muito bem com aquilo que Deus tem dado para a gente.
1: Uou.
0: É assim que eu vejo.
1: Olha só, sucesso, gente. Que lindo isso, né? Você realizar aquilo que Deus pediu.
0: Exato.
1: Então, qual que é o seu sucesso? Será que o seu sucesso é ser mãe? É ser um bom líder? Qual é o seu sucesso? E não se compara com o outro, não. Compara com você de ontem.
0: Exato.
1: Porque às vezes, né, pastor, quer comparar o palco do outro com o seu Exato. Bastidor. É injusto demais Exato. Isso, gente.
0: Exato.
1: Com você mesmo.
0: Exato.
1: Então, descobre para que você nasceu. Qual que é o seu propósito? E a gente fala tanto aqui, né, ali no nosso treinamento de negócio com propósito, a gente tem vários exercícios que a gente faz, né, ali do trazendo a estrutura do Ikigai, da para que você nasceu?
0: Exato.
1: Quais são as suas habilidades? No que você é bom?
0: Exato.
1: Né? No que? Pois é, enquanto você não descobrir, você não tem como ser usado por Deus com excelência. Você vai ficar fazendo meia boca, é para Deus mesmo. Deixa eu fazer de... Justamente por ser para Deus que você tem que fazer o seu melhor.
0: Exato. E o melhor, né, é o excelente. O que é o melhor? A gente sabe quando a gente faz o melhor. Né? Não é o perfeito, o perfeccionista nunca chega, né?
1: Não, aí trava tudo.
0: Exato. Mas você faz o seu melhor, você faz aquilo que deu, né? E você faz, não é o que deu ruim, né? Mas é o melhor que você podia dar ali, né? E faça com excelência. Se for uma comida, faça com excelência. Se for uma palestra, faça com excelência, né? Se for liderar algo, lidere com excelência. É isso. E de verdade, assim, Deus, ele acrescenta aquilo que a gente não consegue.
1: Uou.
0: Nossa, e é muito, muito bacana trabalhar junto com ele. Né? A vida junto com Deus, assim, ela é cheia de emoção o tempo inteiro.
1: O tempo inteiro.
0: O tempo
1: e é
0: inteiro.
1: Mesmo, gente. É, como,
0: então é
1: e como
0: legal.
1: É? Ai! Quer andar por fé e não por vista,
0: Exatamente.
1: Né?
0: Exatamente. Mas é muito legal. Porque você tem a primeira experiência, porque no início você fica meio assim. Você tem a primeira, você fala, olha, deu certo. A segunda, você fala, olha, deu certo.
1: Deu certo também.
0: Então, daí você vai confiando cada vez mais, né? Às vezes ele fecha a porta naturalmente, né? Não é exatamente como a gente imagina, mas se ele fechou é porque tinha que fechar e vai pro outro lado, sabe? Então, é isso.
1: É isso. E aí, como é que tá a sua fé? Bora. Fala aí pra mim, como é que está a sua fé? Por quê, né? É ela que vai mandar.
0: Uhum.
1: Comandar nas suas ações aí todo dia. Você vai pra direita, vai pra esquerda, continua, para, insiste, desiste. Então, muitas vezes o sucesso é pra quem não parou. Não parou no meio do caminho. Então, tá pensando não em parar e não, né? Potencializa logo essa fé e se deixa ser usado por Deus para você receber tantas promessas, né, que você escuta lá na sua igreja todo domingo, toda quarta-feira, todo dia, lá no musical, quando você for no Garten, no próximo final de semana, você vai ouvir também. Então, percebe, Deus tem pressa para te dar as bênçãos, só você receber, ter pressa para receber também. Pastor, a gente tem um bate-bola, que é um outro quadro aqui do nosso programa. Eu vou dizer uma situação, uma palavra, uma frase, e o senhor diz a primeira coisa que vier na sua cabeça.
0: Tá bom.
1: Bora.
0: Vamos.
1: Vai dar certo. Dinheiro é?
0: Dinheiro é... Tinha que ser rápido, né?
1: Tinha. Então vamos de novo. Dinheiro é?
0: Dinheiro é dinheiro.
1: Prosperidade é?
0: Fazer aquilo que Deus quer.
1: Uou. Liderar é?
0: Tomar decisões difíceis.
1: Ser pastor é?
0: Cuidar da pessoa a longo prazo.
1: uma igreja próspera tem?
0: Jesus Cristo no centro.

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2: Olá, Adore Mais FM, tudo bom? Meu nome é Vinícius, sou de Mauá e gostaria muito de escutar a música do Fernandinho, Uma Nova História. Muito obrigado, Deus abençoe a todos.

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3: Olá, família Adore Mais FM. Sou Johnny Suede, aqui de Guarulhos. Faço parte da Nova Igreja Batista em São Paulo e sempre estou ouvindo a programação da família Adore Mais FM. Eu queria pedir um louvor do Fernandinho, Eis que Estou à Porta. Abraço a todos, Deus abençoe.

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2: A mensagem de hoje é: o tamanho da sua fé decidirá o tamanho do seu milagre. O tamanho da sua fé decidirá o tamanho do seu milagre. Você percebeu que o possível nós fazemos e o impossível é tarefa do nosso Criador. Agora, se você não está fazendo nem o que é possível para você, como é que o impossível Deus vai agir? Fé é acreditar naquilo que nós não estamos vendo. Se você quer viver, quer andar por aquilo que você está vendo, por aquilo que você está palpando, olha, será que você está agradando o coração de Deus? Nós sabemos, na palavra também afirma, que é a fé que move o coração de Deus. Se tem o acesso ao Pai, é através da fé. E hoje, você já ativou a sua fé? Ou você está agindo apenas por coisas que você está vendo com seus olhos naturais? Então, chegou o momento de você tirar do papel aquele sonho, aquele plano que você tem. E há muitos anos que ele já pediu para você fazer e você está aí esperando não sei o quê. Não é mesmo? Ative hoje a sua fé e se prepare, porque o seu milagre vai ser tão grande, mas tão grande, que ele não vai abençoar só você, ele vai abençoar uma nação, uma geração inteira. Combinado?
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3: Olá, Rádio Adore Mais. Me chamo Marinette, sou de São Paulo e gostaria de estar pedindo louvor da cantora Extra, Fiel a Mim.

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4: Quem não sabe se comunicar, perde oportunidade, sabia? Pois é. Por quê? É através da comunicação que você vai convencer investidores. Você vai fazer uma boa apresentação. Você vai fechar parcerias. É através de uma boa comunicação que você vai liderar equipes. Não apenas liderando essas equipes com boas ideias. Não, o bom líder não é aquele que traz boas ideias. Ou é também, né? Mas é aquele que consegue vender aquela visão com clareza e impacto. Olha só. Mas só é possível se você tiver uma boa comunicação. E aí você que está comigo aqui todos os dias sabe... do quanto de anos que eu tenho nessa área, né, gente? Desenvolvendo aí a comunicação, ensinando, trabalhando. E a gente, no meio do caminho, passou a compartilhar todos esses conhecimentos. E tem sido incrível. Então, a gente tem aqui evento presencial, que é o Mais Transformação, onde a gente consegue... num grupo bem seleto, se conhecer e aprender juntos sobre esse tema, que é a comunicação assertiva. E tem gente, colocaram aqui alguns depoimentos do que eles têm aprendido comigo, né? Do que eles têm aprendido com todo o nosso conhecimento. Vamos ver o que o pessoal anda falando dos nossos eventos presenciais aqui.
5: Olá, eu sou a Magna Marinho, nutricionista e CEO de uma clínica que é localizada no centro comercial do Alphaville. Sou profissional da área da saúde já faz 22 anos. Na área de inteligência emocional, eu já estudo e trabalho meu desenvolvimento pessoal há 6 anos. E conhecer hoje, de perto, a Elisângela com... esse conhecimento e clareza de trabalhar os negócios com propósito, que é o que eu faço diariamente, associando a uma comunicação assertiva, desde já fez uma grande diferença, me trouxe vários insights e eu quero estar por aqui por muito mais vezes. Vocês vão me ver aqui com muita frequência, porque eu tive a oportunidade de dizer para ela que eu já conheci vários mentores, mas nunca um que me ligou numa conexão de alma como eu tive com ela. Então é uma honra estar aqui.
4: Olha só, gente, que poderoso isso, né? Às vezes você acha que tem um problema, mas quando você vai estudar, você vê que tem 2, 3. E não tem como você se comunicar de uma forma assertiva se você não souber gerenciar suas emoções. E aí lá a gente ensina muita coisa. 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Outro pilar, olha só, para fortalecer aí os seus negócios, é uma cultura forte, uma liderança poderosa. Por quê? O jogo muda o tempo todo. Empresários, empreendedores de sucesso, eles sabem tem certeza absoluta de que a única certeza do mercado é a mudança. É a mudança. E aí, eles se reinventam o tempo inteiro. Se reinventam diante dos desafios, se reinventam diante das dificuldades. E mais do que isso, eles transformam esses obstáculos em quê? Em oportunidades. 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Seja firme, seja constante e seja...
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2: A mensagem de hoje é: não compartilhe seus sonhos com quem não vai vivê-lo com você. Não compartilhe seus sonhos com quem não vai vivê-los com você. Você já parou para conversar com alguém que você ama, que você confia, só que você tem certeza que o seu sonho, ela não vai participar, ela não vai chegar lá com você, ou até mesmo ela nem vai entender o porquê você tá sonhando isso. E aí ela começa a te falar palavras que não edificam em nada. Muitas vezes ela acaba te influenciando a desistir do seu sonho, porque como ela não viu como você, não vai estar lá com você, ela não tem dimensão disso. E aí ela pode te desanimar, te fazer de desacreditar do seu sonho e daquilo que Deus mandou você fazer. Então, compartilhe os seus sonhos, os seus objetivos com aquelas pessoas que você tem certeza que ela vai viver isso com você. E que ela entende e que ela vai estar lá, chegando lá nesse sonho, junto com você. Combinado?
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5: O poder de sua oração não está meramente nas suas palavras, mas em quem ouve a sua oração. O que isso quer dizer? Que não é porque você ora bonito, você fala para as pessoas ouvirem, que Deus vai te ouvir. Mas é pelo que está acontecendo dentro de você e por quem você é, e pelo que você está de coração falando com Deus. Segundo Crônicas 7,14 diz: se meu povo que se chama pelo meu nome se humilhar, me buscar e orar, e se converter dos seus maus caminhos, eu ouvirei suas preces, sararei sua terra, perdoarei seus pecados. É lindo isso. Deus quer ver você e não o que você está dizendo só. É isso. Vamos resumir isso? Deus quer ver você e não o que você está querendo dizer simplesmente. Às vezes a gente quer posar, sabe, para foto. A gente quer aparecer no vídeo. E Deus não se importa com isso. Ele se importa com o seu coração. Se voltar para Ele, buscar, se humilhar mesmo. Quando a gente se humilha, não é que a gente está mudando quem a gente é. Não, a verdade é que diante de Deus a gente não é nada. E se a gente fizer essa oração hoje, desse jeito, você vai ser ouvido. Que Deus ouve, que você vai ser você mesmo. Você não vai precisar mudar, mas você vai precisar ser você mesmo. E Deus vai atender você quando você se voltar para Ele e reconhecer que você é você mesmo, pequeno, carecido, se dispondo a se arrepender das coisas que estão erradas e andar com Ele. Vamos orar? Obrigado porque, Senhor, não é o que a gente diz, Senhor, mas quem nós somos, Senhor. O Senhor está ouvindo tudo, vendo tudo. Quantas vezes a gente fala bobagem enquanto a gente está orando, enquanto a gente está caminhando, mas o Senhor perdoa, Senhor Deus, o Senhor transforma, o Senhor age, o Senhor é Deus, Pai, em cima nos céus, embaixo na terra. Obrigado porque Tu ouves as nossas orações. Queremos nos colocar no nosso lugar e pedir o Teu perdão e que o Senhor seja a nossa história, Senhor, em nome de Jesus, dirija a nossa história. Amém. Compartilhe essa mensagem com outras pessoas. Meu nome é Eli Moreira, pastor Eli Moreira, e que Deus ouça cada um de nós.
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8: Paz do Senhor Jesus, eu gostaria de ouvir um hino da Eliane Fernandes. Amo o Senhor.
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3: Olá, é o Felipe da Casa Firme. Eu queria pedir a música Bom Perfume da Gabi Sampaio.

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4: Quem não sabe se comunicar, perde oportunidade, sabia? Pois é. Por quê? É através da comunicação que você vai convencer investidores. Você vai fazer uma boa apresentação. Você vai fechar parcerias. É através de uma boa comunicação que você vai liderar equipes. Não apenas liderando essas equipes com boas ideias. Não, o bom líder não é aquele que traz boas ideias. Ou é também, né? Mas é aquele que consegue vender aquela visão com clareza e impacto. Olha só. Mas só é possível se você tiver uma boa comunicação. E aí você que está comigo aqui todos os dias sabe... do quanto de anos que eu tenho nessa área, né, gente? Desenvolvendo aí a comunicação, ensinando, trabalhando. E a gente, no meio do caminho, passou a compartilhar todos esses conhecimentos. E tem sido incrível. Então, a gente tem aqui evento presencial, que é o Mais Transformação, onde a gente consegue... num grupo bem seleto, se conhecer e aprender juntos sobre esse tema, que é a comunicação assertiva. E tem gente, colocaram aqui alguns depoimentos do que eles têm aprendido comigo, né? Do que eles têm aprendido com todo o nosso conhecimento. Vamos ouvir o que o pessoal anda falando dos nossos eventos presenciais aqui.
5: Nós acabamos de ouvir a palestra da Eli e foi maravilhosa. Eu sou enfermeira e tudo que ela falou sobre liderança é o que eu vou levar para a minha vida. Ela disse, inclusive, que Jesus era um dos maiores encorajadores na hora do falar, na hora em que a gente precisava aplicar uma liderança com uma comunicação assertiva, construtiva. Então eu encorajo vocês a ouvirem a palestra ou online. Tudo que ela tem é muito rico, muito precioso. Foi excelente, extraordinário.
4: Olha só, gente, que poderoso isso, né? Às vezes você acha que tem um problema, mas quando você vai estudar, você vê que tem dois, três. E não tem como você se comunicar de uma forma assertiva se você não souber gerenciar suas emoções. E aí lá a gente ensina muita coisa. 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Outro pilar, olha só, para fortalecer aí os seus negócios, é uma cultura forte, uma liderança poderosa. Por quê? O jogo muda o tempo todo. Empresários, empreendedores de sucesso, eles sabem, têm certeza absoluta de que a única certeza do mercado é a mudança. É a mudança. E aí, eles se reinventam o tempo inteiro. Se reinventam diante dos desafios, se reinventam diante das dificuldades. E mais do que isso, eles transformam esses obstáculos em quê? Em oportunidades. 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
4: Ei, minha gente, isso mesmo. Começando agora aqui na Adore Mais FM, o programa Negócios com Propósito. Essa série que está incrível, onde eu venho trazendo muito conhecimento para você. Mas Eli, como assim? Nas áreas? Em quais áreas? Inteligência emocional, inteligência espiritual, inteligência financeira. A gente fala um pouquinho dessas áreas em cada programa aqui, mas com o objetivo principal de você ser uma pessoa e ter o seu negócio de alto valor. Isso mesmo, então você que está ouvindo a gente aqui no 102.1, seja muito bem-vindo. Você que está no YouTube, no Facebook, no Instagram, compartilha com todo mundo, porque hoje, gente, tá muito bom o programa. Ai, ai, ai, o programa tá demais hoje. O que a gente vai aprender aqui, olha, no mínimo, vai potencializar a sua vida, no mínimo, 100 vezes mais. Nossa, Eli, que utopia você dizer isso, gente. Isso é fato. Por quê? Porque foi assim na minha vida, quando eu aprendi esse conteúdo lá atrás, alguns anos atrás. Eu já vou contar tudinho para vocês o porquê que eu vou trazer esse conteúdo hoje, onde vamos falar de forças, fraquezas, oportunidades e ameaças. Esses quatro elementos na sua vida, você entendendo, ai, ai, ai, vai potencializar tudo, mas principalmente negócios e vida. Então, seja muito bem-vindo. E para você que não me conhece, Elisângela Gomes, eu sou CEO da família Adore Mais, estou o CEO da família Adore Mais, e para mim é uma honra poder servi-los aqui com conteúdos que me fizeram chegar até aqui. Mas Eli, você começou muito cedo, ou você é herdeira de grandes patrimônios? Não, minha gente, assim como 98% aí da população, eu venho de família simples, né? Família como comum, onde os pais precisam trabalhar muito, empreender, né? Fazer dinheiro para a própria sobrevivência. E foi assim que eu cheguei até aqui, tendo aí esse grande negócio que é a família Adore Mais, essa emissora onde a minha maior honra é poder servi-los. E muita gente começou a me pedir muito: Eli, por que você não compartilha os seus conteúdos, os seus conhecimentos, como você fez para chegar, o que você aprendeu? Porque não é muito comum, né? Uma mulher tá à frente de uma emissora, uma mulher ter um negócio tão incrível e tão custoso, caro, minha gente, como esse. Então, Deus me cobrou muito em compartilhar com vocês Todo esse processo, mas acima de tudo, todo esse conhecimento. O conhecimento, gente, só existe uma forma de você ter ele: através das suas experiências. Primeiro você sabe, aí você aplica, e aí você tem as experiências. Então, para ter esse negócio hoje, que é a rádio, né, a Adore Mais, foram mais de 25 anos como executiva de negócios. E aí algumas pessoas chegam: nossa, Eli, você é tão nova. E eu até agradeço o elogio, mas não sou não, gente, não sou muito nova não. Você que quer me ver, corre lá pro meu Instagram, Elisângela Gomes, a Eli. A gente tá fazendo transmissão desse programa também lá ao vivo. Elisângela conhece, Elisângela Gomes, a Eli. E aí, eu comecei cedo, né? É porque eu comecei cedo, ali aos 12 anos, já empreendendo. E aí Deus me deu a chance de trabalhar, de estar em ambientes multinacionais, no Brasil, fora. Então tudo isso faz com que a sua experiência aumente, não é mesmo? Você consiga ter um conhecimento naquela área. Então hoje, para mim, falar de negócios, falar de vida, de inteligência emocional, inteligência espiritual, inteligência financeira, foi porque eu passei por esse processo. E se eu cheguei até aqui, você também pode chegar. Se eu cheguei até aqui, foi porque eu precisei no processo cair e levantar. Porque o fracasso é só daqueles que desistem. E tá aí uma coisa que um baita de um empreendedor não faz, não tem no seu currículo pessoal, é desistência. E se você é desse time também, vamos juntos, que o programa hoje, vamos falar sobre forças, fraquezas, oportunidades e ameaças. Só enquanto você convida todo mundo, enquanto você manda aqui o aviãozinho, enquanto você que está ouvindo a gente aí no FM, salva esse dial 102.1 aí no seu carro. Sabe quando você coloca rádios favoritas? Pois é, bota aí 102.1, que não tem só esse programa que é incrível, que faz você aprender muito, que é Negócios com Propósito comigo, Elisângela Gomes, mas outros também. Aqui você aprende muito sobre como ser um verdadeiro cristão, como você ser um filho fiel, aquilo que o Pai do céu pede para fazer. Aqui você aprende como lidar com as suas finanças, como você entender as suas emoções e tantas outras coisas. Mas o mais incrível é a programação 24 horas, é para te conectar com o Criador. Porque você sabia que se você é forte no espírito, você consegue ser forte nas emoções. E você consegue ser forte financeiramente. Mas Eli, quando eu tiver dinheiro, eu vou fazer um treinamento para desenvolver as minhas emoções. Ei, é o contrário. O dinheiro não vem para lugares, para corações, para emoções ruins. Não, você não vai reconhecer que esse dinheiro é importante. Então ele nem vai chegar, nem vai ficar com você. Ele vai chegar, você já vai fatalmente, decisivamente fazer com que ele vai embora logo, que gaste logo ele. E por isso que você vê tantas pessoas com necessidades e dificuldades financeiras, não é mesmo? Então, ó, tô falando tudo isso para dizer para você que se você não baixou o aplicativo da Dore Mais, baixa aí. Tem homens e mulheres de Deus incríveis aqui para te ensinar. Tanto conteúdo cabuloso. E lá no canal do YouTube tem tudo salvo, tá, gente? Aqueles programas ao vivo que foram feitos aqui na Paulista, no nosso estúdio aqui na Avenida Paulista, tá salvo lá com muito carinho para você, para que você ouça, assista e também leve até outras pessoas esse conhecimento. Não é mesmo? Esse programa não fica salvo. Só esse aqui. Mas os outros todos estão salvos lá, mas você vai poder conseguir rever esse conteúdo também. Mas se eu fosse você, agora eu se preocupava em anotar. Em anotar, a prestar bastante atenção no que a gente vai falar, porque, olha só, foi assim nos outros programas. E se você ouviu aqui e não anotou os outros programas, tenho certeza que você ficou, puxa vida, como que é mesmo? O que a Eli falou? Olha os programas que a gente já fez, gente. Os 7 pilares da identidade, os elementos da essência feminina, as 7 vantagens da autorresponsabilidade. Qual é o seu porquê? 6 ensinamentos que potencializam resultados. Você sabe quais são eles? Você anotou no programa que a gente fez passado? Pois é. E por aí vai. São tantos programas incríveis, assuntos que a gente tratou. Então, ó, vamos anotar. E você que tá aqui no Instagram comigo, compartilha aí. Você que tá aqui no YouTube, também. Chama todo mundo. Gente, olha só, tudo tem um começo, né? Mas Eli, você sabe tantas coisas, parece ser uma mulher sábia, inteligente. Olha, primeiro, persistência. Segundo, aprenda algo novo todos os dias. Ou desaprenda algo velho que não está te levando a lugar nenhum. Pois é, temos crenças que elas estão limitando a gente. Pois é, temos crenças que elas não são nossas, não são verdades absolutas que nós escolhemos. Por exemplo, Vou te dar aqui um exemplo. Eu sou vegetariana. Para quem não sabe, eu nunca comi carne, gente. 40 anos de vida. 40 eu tenho. E eu nunca comi carne. Mas Eli, por quê? Isso é frescura. Ah, você quer ser diferente? Não, gente. A minha mãe. Pois é. A minha família já era vegetariana. A minha mãe com 4 meses. A minha avó já parou de ter carne dentro de casa. Então, assim, eu acho que minha mãe nunca comeu, viu, gente? Se eu nunca comi, minha mãe muito mais, né? Então, isso foi uma crença minha? Não. Foi algo que o ambiente em que eu nasci, a família que eu nasci, eu fui ensinada assim. Naquele momento, era... Porque na religião que a minha mãe ainda é de lá, era pecado. É pecado comer a carne, matar o bichinho para comer. E aí, cada um com as suas crenças e doutrinas, né? Toda igreja tem as suas crenças, tem as doutrinas. E minha mãe decidiu... seguir. Minha mãe decidiu adotar e seguir e criar a gente assim. E aí, depois que eu cresço, eu avaliando, estudando, fiz teologia realmente para saber tantas coisas que eram impostas na minha infância e na minha fase ali, quase adulta, adolescência, para ver se era verdade ou não. E aí eu vi que não. A minha opinião qual era? Isso não é pecado. Não é pecado. Só que qual foi a outra decisão que eu tomei? O que que isso tem de prejudicado, que prejudica a minha vida ou não? Então, eu cheguei à conclusão de que comer a carne não me faria ser nem melhor, nem pior, não era pecado. Então, eu nunca investi nisso de trabalhar a minha mente, não, vou comer e tal. Substituo, né, por outras proteínas, como outras coisas que têm a proteína. Só que percebe, por que eu tô te contando isso? Pra te falar na parte natural, de costume da sua família, que vem e que isso passa pra você. Então, uma crença da minha mãe, aliás, uma crença da minha avó com relação à alimentação, que chegou até mim. Foi uma escolha minha naquele momento? Não. E aí eu cheguei na fase adulta, avaliei. Isso é meu? Decisão minha? Não. Isso me favorece? Ah, não. Isso me enfraquece? Não. E hoje a gente vai falar de forças, fraquezas, oportunidades e ameaças. E é assim também nas questões emocionais. O que os seus pais sofreram, como eles foram tratados, como eles foram, viram a vida, eles passaram a acreditar de algumas formas. E será que a tristeza que você sente hoje, a falta de pertencimento, talvez, ou a forma negativa com a qual você vê a vida, a escassez, será que isso é de fato algo que você acredita lá no seu interior, ou é algo que veio da sua família, que veio do seu pai e da sua mãe? Eu precisei avaliar essas questões. Aliás, isso vai ser algo que para sempre você vai ter que olhar. Então, se tem alguma coisa na sua vida que não está funcionando, dá uma olhadinha. Isso é decisão sua ou é decisão de quem veio antes de você? Que lindo, né, gente? Olha, normalmente a ciência vem dizendo também que 50%, quando você identifica o problema, ele já está quase que resolvido. Olha, que lindo! Tudo isso para quê? Para que você tenha uma vida, uma família, um negócio inquebrável, imparável. Algo que faça a diferença na sociedade e na vida do outro. Então, tudo que a gente ensina aqui, principalmente na Família Dore Mais, aqui no programa Negócios com Propósito, essa série que tá demais, é para isso. É para que você realmente traga a sua melhor versão. Para que você viva as promessas de Deus na Terra, que é de ser próspero e abundante. E olha só, o conteúdo de hoje forças, fraquezas, oportunidades e ameaças. Sabe onde eu aprendi esse conteúdo? Na faculdade, gente. Ó, isso tem tempo, hein? Ai, ai, ai. Vou falar que eu tô velha. Não tô, não. Eu tô experiente, gente. Lá na faculdade eu tinha lá o quê? Acho que meus 22, 23 anos. Quando eu fiz a minha primeira formação, marketing, gestão em marketing. E uma das matérias foi essa tão famosa, não sei se você já ouviu, a análise SWOT. Nada mais que forças, fraquezas, traduzindo, né, para o português. Forças, fraquezas, oportunidades e ameaças. E olha só, quando eu fui fazer a faculdade, né, todo mundo diz assim, ó, você precisa ter uma formação. A sociedade que a gente vive, você precisa entrar para a faculdade para ser alguém na vida. E é claro que é importante, extremamente importante. Só que aí depende da família, depende do seu sonho, depende onde você quer chegar. Eu conheço pessoas que venceram na vida sem ter feito uma faculdade. Eu tenho certeza que você também conhece alguém assim. Só que naquele momento, naquele ambiente que eu vivia, ter uma faculdade, ter uma formação acadêmica era muito importante. E aí, para ser aceita, eu falei, tenho que fazer. Só que a minha família, financeiramente, não tinha condição disso. Daí eu fui fazer a faculdade, fui, me matriculei, trabalhando muito de dia e tal. Tô feliz da vida, passei. Naquela época era um pouquinho diferente de hoje, né? E só que eu chegava na faculdade tão cansada... Tão cansada, nessa época, eu trabalhava como gerente de banco do Citibank. E uma baita escola pra mim. Então, eu tinha que ter lá a faculdade. Cheguei em casa toda feliz, né? Boa, você aceita pelo mercado de trabalho. Aliás, tô fazendo uma faculdade, né? E, só que meu pai vira pra mim e fala... Quê? O que você está fazendo? Faculdade? Não tem onde gastar dinheiro, não? Traz aqui para casa, porque a gente precisa pagar muitas contas. Tá sobrando, né? Porque a mentalidade dele, a construção que ele tinha. Percebe que o meu pai, ele teve que começar a trabalhar na vida com 8 anos. 8. Então eu com 12 já estava atrasada, né? Imagina você, a minha criação. E ele só tinha feito até as quarta série, se eu não me engano. Quarta ou sexta série. Então, não tinha essa verdade absoluta de uma formação. Então, tinha que trabalhar para sustentar ali, no primeiro momento, os irmãos, junto com a mãe, o pai, né, ali. E depois a família dele, que era nós. Então, essa crença sobre ter uma faculdade não era uma verdade absoluta para ele, para a época dele. E quando eu fui fazer, foi dessa forma. Então percebe que ninguém dá aquilo que não tem. E naquela época mesmo, eu olhei pro meu pai e não deixei isso me afetar. Eu falei, nossa, como que foi a vida dele? Ele talvez não... Se ele quisesse, ele ia entender. Mas não era o caso naquele momento. E aí, olha só, na minha cabeça, eu com uma formação ia aumentar, eu ia ter força para o mercado de trabalho naquela época, no empreendedorismo. Então, falei, vou fazer. E olha só a importância de você saber qual que é o momento da sua vida. O porquê que isso vai fazer... Você potencializar quem que vai ganhar com isso. Então, quando eu cheguei a essa conclusão na época, né, que eu tinha que fazer, enfrentei tudo, vou fazer. Hoje eu tenho uma outra opinião, porque todos os dias você pode aprender algo que você vai usar. Eu uso muito pouco de coisas que eu aprendi na faculdade, muito pouco, porque já mudou tudo, né, gente? Imagina, o marketing hoje, a gente faz reunião aqui toda semana com o time. E cada dia eu aprendo alguma coisa nova com eles. E o que eu aprendi lá atrás mudou. Ou nem é mais para agora, né? Então, percebe que naturalmente falando e emocionalmente falando, Você vai precisar identificar qual é o seu momento atual e como você vai usar isso. Veja, lá na faculdade, quando tinha lá os trabalhos para fazer, ai, meu Deus. Lembra que eu trabalhava bastante durante o dia, então eu já chegava cansada na aula. E aí tinha que formar ali a turma. E qual era a minha força naquele momento? Eu sempre gostei de falar. Quase não dá pra ver, né, gente? E aí eu falava, gente, ó, vocês fazem o trabalho e eu apresento. Então eu usava aquilo que eu tinha ao meu favor como força, comunicação, e o que eu não tinha, que era a minha fraqueza, eu terceirizava, eu passava. Olha, gente, então vocês fazem e eu apresento. Primeiro ponto, identifique onde você é bom e onde você não é muito bom, para que você consiga, de fato, somar e fazer a sua vida melhor. Então, era assim que eu fazia. E foi dando muito certo. E lá, nessa época, eu conheci essa estrutura sobre a análise SWOT. Então, olha só. Quando você vem para negócios, qual que é a força do seu negócio? Qual que é a força dele? São os recursos financeiros? Você sabe que os recursos financeiros, se uma empresa ela não tiver muito bem estabelecida com um colchão financeiro, com créditos, com conhecimento nessa área, vai ser pouco provável numa crise de mercado ali do segmento conseguir manter de pé. A sua força é essa? No seu negócio e na sua vida pessoal? A sua família, ela está assistida por dinheiro. Se o seu filho hoje ficar doente, você consegue cuidar da saúde dele? Ele tem um convênio? Ou se não tem um convênio, tem uma reserva financeira para poder levar o seu filho num médico, no particular, ou você mesmo? Então, o recurso financeiro, ele sim, ele é uma força absurda. Faz essa avaliação. Outra força nos negócios para você avaliar. A sua equipe, ela é altamente qualificada? As pessoas que trabalham com você, que você tem no seu time, elas sabem o que elas estão fazendo? Elas estão atualizadas no que o mercado está trazendo de novo naquela área? São pessoas que passaram por outras empresas, têm experiência naquilo, no que ela está fazendo? Isso é uma força que você tem nos seus negócios. Agora, seguindo essa analogia, na sua vida emocional, existe amor no seu coração? Existe amor na sua família, que é o pilar para onde você volta quando tá dando tudo errado lá fora? Tem amor? Ou tem dependência emocional? Isso é positivo ou não? Você tem isso como força? Emocionalmente, você é forte. Você enfrenta qualquer adversidade que vier. Pode vir, porque eu sei a minha identidade, eu sou amado por Deus, eu sei o que Deus falou sobre mim, que eu sou a filha amada, que eu sou a imagem e semelhança dele. Emocionalmente, eu tenho isso como força. A minha família, eu os amo, eles me amam. No meu negócio, eu tenho pessoas qualificadas que trabalham comigo, eu tenho um caixa cabuloso. A sua marca, ela é reconhecida no mercado? O seu negócio é reconhecido pela marca? Uma marca forte, poderosa, uma marca alicerçada ali em valores, em princípios, em transformar vidas, qual a diferença que a sua empresa, o que que a sua empresa traz para que faça uma sociedade melhor? Quando você vai contratar os seus colaboradores, você pensa que você está apenas precisando de alguém para aquela função? Ou você está pensando que você é um gerador incrível de emprego e vai sustentar famílias? Que através do seu negócio, as famílias serão abençoadas por aquele salário, por aquele valor que você vai pagar para alguém que vai desenvolver aquele serviço, aquilo que você precisa. Como é que você pensa? Isso vai fazer você ser forte ou não? Trazendo para o seu pessoal a analogia que eu estou fazendo aqui entre negócio e vida. Você é reconhecido? O que você faz? As pessoas falam para você: puxa vida, hoje você mudou a minha vida. Nossa, quando você chega em casa, o seu esposo tá com o sorrisão aberto, braço aberto para te abraçar. Puxa, que saudade que eu tava, a gente ficou tantas horas longe. Quais são os valores, os seus valores e os valores da sua família? Você tem isso como força? Ou não? Olha, você que está ouvindo a gente aqui no FM 102.1, esse programa é Negócios com Propósito. E que bom que você está aqui na família Dore Mais. Eu sou Elisângela Gomes, CEO da Dore Mais FM, e para mim é uma honra servi-los com um conteúdo como esse. Nesse programa Negócios com Propósito. Essa é uma série que a gente vem compartilhando conteúdos de uma vida inteira, praticamente, que são mais de 25 anos como executiva de negócios. E aí eu estou trazendo hoje uma análise SWOT que eu aprendi lá na minha época de faculdade, que me ajudou muito na vida para chegar até aqui, que falamos sobre forças, fraquezas, oportunidades e ameaças. Vamos falar de fraquezas agora, então? Mas antes, tem tanta gente aqui no meu Instagram, Elisângela Gomes, a Eli. Gente, tô transmitindo ao vivo, tá? Se você não me segue, segue lá, que eu vou amar ter você comigo no dia a dia. Eu quero mandar um beijo aqui, ó. O Osório tá aqui, sucesso, programa muito agradável. Que bom, meu amigo. Bora aprender. A Jéssica, o Luciano, a Ângela, Roberto Navarro, um beijo lindo. O apóstolo John, Deus lhe abençoe grandemente. Amém, querido. Ao senhor também, ao seu trabalho. Homem de Deus. E tantas outras aqui. Sintam-se abraçados, beijados. Se tiver pergunta, manda aqui. Que vai ser show a gente responder para você. Tem uma pergunta boa ali. Vamos deixar pro finalzinho? Bora aqui no conteúdo, que tá legal. Fraquezas. A sua empresa, os processos, eles estão desatualizados ou eles estão atualizados? Essa pode ser uma fraqueza de muitos negócios. Quando falamos de empresários, empreendedores, normalmente o empreendedor é aquele que faz acontecer. E aí, essa é a força. A fraqueza é uma desorganização dos processos. Sai fazendo. Então tem que ter alguém ali atrás arrumando. Normalmente é assim. Olha que Deus incrível esse nosso. Na sua infinita sabedoria, ele colocou uma habilidade em você que não colocou em mim. E colocou em mim aquilo que ele não colocou em você. E é por isso que juntos a gente acaba sendo mais forte. E aí protege o nosso ego. Eita, câncer na alma esse tal ego, viu, gente? Puxa vida. Achar que você sabe tudo, que você faz tudo e que você não depende de ninguém pra nada. Isso é receita do fracasso. Só que alguns empresários, empreendedores, pessoas que chegou lá no sucesso, só vai aprender, talvez, sofrendo. Todo mundo abandonou, a empresa faliu, pessoas se afastaram, sócios romperam seus contratos. E será que essa pessoa era porque ela não era boa nas suas atividades? Ou porque ela era fraca emocionalmente? O ego dominava ela. Ah, e aí eu tenho que falar, né, sobre os frutos do espírito. Porque o fruto do espírito, qual que é? Amor, paciência, longanimidade, benignidade e por aí vai. Tem como um negócio não ser bem sucedido? Com muita sabedoria, direcionamento, paciência. Tem como? Claro que não. Uma família, claro que vai ser potencializado o amor entre elas. Então, gente, ó, eu tenho que falar que ainda continua sendo o maior livro de sucesso, a Bíblia Sagrada. Esse livro milenar de sabedoria que é um dos livros que mais vende ainda hoje. E lá diz sobre esse tão famoso frutos do Espírito, que se você levar para sua vida e negócios, eu digo para você que a sua vida ela vai ser muito mais possível. Eu não disse fácil, eu disse possível. Porque na palavra também diz das aflições, né? Das tribulações, dos desafios. Parece que é só quando tá o negócio degringolando que a gente toma força e aprende, vai, faz. E a ciência também diz isso, né? Que é mais fácil a gente aprender na dor do que no amor. Então tá tudo bem. Se você tá sofrendo hoje, se você tá com o seu negócio em desespero, você não sabe como ampliar o seu faturamento, você não sabe como aumentar suas vendas, você não sabe como contratar novas pessoas, calma, respira. Se você tem a fé inabalável naquele que te chamou para ter essa atividade, ele é fiel para cumprir. A sua função é você ir em busca do como, desse processo. O que falta você aprender ainda? O que falta você desaprender? Mas eu já estou feliz porque você está aqui comigo. Porque você está aqui, você poderia estar fazendo outras coisas. Estamos juntos aqui falando sobre conteúdo extremamente, extremamente importante. Voltando para a nossa análise SWOT aqui, não sei se você já ouviu falar disso. Ó, você que está aqui no Instagram, fala para mim, é a primeira vez que você ouve sobre isso? Ou não? Coloca sim se você já ouviu esse assunto e não se você não ouviu, se é a primeira vez, tá bom? Só para eu medir aqui o pessoal que está me ouvindo. Se eu tô agregando muito ou se eu tô agregando pouco. Embora, olha só que legal isso. O conhecimento empírico é aquele que você aprende ao longo da vida. O mesmo assunto, ele pode ser visto de diversas formas, né? Depende do seu filtro mental, de como você raciocina. E olha só que legal. Esse conteúdo que eu tô trazendo, ele é técnico. É um conteúdo onde grandes empresas utilizam estrategicamente. Só que eu estou chamando você a pensar e trazer isso para a sua vida emocional, para a sua vida pessoal. Então, quando você amplia a sua visão daquilo que você está aprendendo, você pode ter vários ganhos. Mas Eli, negócios com propósito, você tem que falar sobre business, sobre negócios. Tá bom, eu falo também. Só que se você não tiver as suas emoções fortalecidas, não vai ser técnica da China, de Harvard, que eu falar para você, você vai fazer. Você não vai conseguir. Porque toda decisão que nós tomamos, ela passa pelas nossas emoções, pelas nossas crenças. Então, você já ouviu eu falando bastante aqui que o pensamento gera sentimento, que gera ação e que gera resultado, né? Então, é de acordo com o que você pensa e sente que você vai agir. A gente vai chegar nessas aulas mais técnicas para o seu negócio explodir. Vai chegar esse momento. Agora, eu quero te ajudar muito, é nesse processo. E o que está por trás e o porquê disso? Por isso que é negócio com propósito. Qual que é o propósito da sua empresa? Ela faturar milhões, bilhões. Qual que é o propósito? Ah, Eli, é só o dinheiro mesmo. Tá bom, tá tudo certo.

0: boa. Muita ação está no lugar certo, você quer resolver esse problema. A sua motivação, ela está correta. Bom, gente, aqui, todas as quintas-feiras, às 17 horas, eu espero você com esse programa Negócios com Propósito. A Ellen, te encontrei, que bom, Ellen. Ela estava ouvindo aqui no rádio, isso mesmo, você que está me ouvindo aqui no rádio. Eu estou como CEO da família Dori Mais, Deus me deu esse projeto incrível e uma família incrível aqui, que são os colaboradores, para poder servir você nessa estrada chamada vida. E ó, tem muito conteúdo bom aqui, viu? Baixa aí o aplicativo se você não baixou. E lá no canal do YouTube, se inscreve, todos os programas que a gente passa aqui, ao vivo, fica salvo lá. Esse não, muitos outros para você estão lá. E todos os dias eu apresento um outro programa, que é às 14 horas. No quadro Essa é Minha História, onde eu trago grandes nomes aqui. Eu te espero também lá no meu programa, às 14 horas. E lá no Instagram, Elisângela Gomes, a Eli. Olha, como a minha última fala aqui, eu tenho um conselho para você, poderoso. Seja um apaixonado por tornar as coisas melhores. Seja um apaixonado por tornar as coisas melhores. Não potencialize o que há de ruim na sua vida. Se apaixone sempre por coisas melhores e maiores, assim como é o nosso Deus. Ele nos promete uma vida incrível. É só você se posicionar ao lado dele, porque ele vai te trazer, vai te dar muita sabedoria para conduzir aquilo que é impossível. Mas o possível é você. Então, Lúcio, conectado aqui na rádio sempre, que bom. Obrigado pela audiência. Um beijo, Ellen, um beijo a todo mundo. E ó, nosso propósito aqui como família Dori Mais é conectar pessoas e unir propósitos. E você faz parte disso. Um beijo no seu coração. Te espero próxima quinta-feira. A gente vai continuar esse assunto, hein? Na próxima quinta, às 17 horas. Lá no meu Instagram, Elisângela Gomes, a Eli. Beijo no seu coração. Tchau, gente.
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1: À medida que nós crescemos nessa comunhão, tudo na nossa vida prospera. Absolutamente tudo. Jesus é o modelo da perfeição. E quando nós compreendemos que é perseguindo a imagem, o padrão de Cristo, que a nossa vida vai prosperar em todos os aspectos, é o que eu sempre falo, isso é uma visão, isso é perspectiva. A perspectiva certa faz a mentalidade certa. Eu até estava anotando, lembrando de um provérbio que diz assim, ó: dê-me um pensamento e eu te darei um ato. Dê-me um ato e eu te darei um hábito. Dê-me um hábito e eu te darei seu caráter. Fale-me de seu caráter e eu lhe mostrarei o seu destino. E tudo começa no coração. Absolutamente tudo. O que tiver no nosso coração é que vai guiar a nossa vida. O nosso destino começa no coração. Aliás, eu penso que esse é um bom conselho. Esse é um conselho que quem ama dá. Guarda o seu coração. Se enche de Cristo. Tenha Ele no centro. Tudo que você fizer, faça com a sua mente totalmente voltada para Ele. Eu penso que você pode mandar esse versículo para alguém hoje. Penso que você pode enviar essa primeira parte do culto da manhã. Pode cortar e enviar, você pode mandar esse versículo. Eu acredito que tem pessoas que precisam, que você conhece, que precisam ser lembradas dessa palavra. Essa mensagem pode salvar uma vida. Pode salvar um parente, pode salvar um amigo que está prestes a dar um passo estúpido ou está se envenenando. Todas as pessoas que eu conheci que se envenenaram, que se encheram de lixo, arruinaram com seu destino. Quando alguém vem e bate, mas eu estou ferido. Quer saber? Se você não parar e buscar a cura, você pode arruinar com anos da sua vida. E quem tiver ao redor, você vai levar junto. Porque o problema de escolhas é que elas não afetam só a vida de uma pessoa, elas afetam a vida de quem está ao redor. E olha que tem histórias. Podemos falar de Jonas, podemos falar de Saul, podemos falar de tantos reis na Bíblia que afundaram com a nação. Nós podemos falar, tem tantos exemplos de pessoas amarguradas que não pararam para ir tratar. que afundaram com a vida. E o problema está no coração. De verdade, perceba no espírito que não só alguns, como foi na Pá da Manhã, alguns precisam prestar atenção no que essa escritura está dizendo, como também precisam enviar. Eu penso que muita gente precisa ouvir. Muita gente precisa ser lembrada que se não guardar, não proteger, não cuidar do que deixa entrar no coração, vai destruir com a vida. Pode destruir com o casamento. E eu vou dizer uma coisa para você. A solução é mais fácil você restaurar um casamento do que partir para uma separação. Não estou dizendo que seja mais fácil de mais fácil. Deve ter seus, obviamente, os desafios. Mas o trauma que causa uma separação, principalmente quando se tem filhos, o trauma que isso vai causar pode ser até irreversível. Os danos são muito altos. O preço é muito alto. E se tem uma coisa que crente de verdade não pode ser, é egoísta. Um crente de verdade, ele entrega a vida dele para algo maior. Ele entrega para Deus e ele vai viver para os propósitos de Deus. E aquilo que é a vontade de Deus é o que ele vai se ater, ele vai abraçar para a vida dele. A vontade de Deus. E ele vai pagar o preço que ele tem que pagar. E essas são as pessoas admiráveis e as pessoas que você olha lá na frente e vê uma vida bem construída. É possível recomeçar muitas coisas. E eu incentivo as pessoas que tomaram rumos errados a recomeçarem. Obviamente, porque isso é bíblico. Mas nós precisamos parar e ver quando nós já fizemos escolhas estúpidas demais. Falamos bobagens. Estamos sempre tendo o mesmo comportamento. Nós vamos parar. Que carência é essa que nunca cura? Que ferida é essa que nunca fecha? Que dor é essa que não cessa? Que insegurança é essa que nunca é resolvida? Como eu posso viver uma vida carregando algo e não parar para lidar com isso, sendo que isso está me corroendo? Ei, eu estou na lida há muitos anos. Eu sempre falo, eu não sou muito velha, mas eu conheço muita coisa por ter lidado com muitas pessoas. A parte interna é um aprendizado diário. Lidar com muitas pessoas, com todo tipo de pessoa, com todo tipo de personalidade, passado, mentalidades. Atendi muitas pessoas e eu vi gente afundar com a vida, porque nunca parou para cuidar do coração. Gente insegura, gente amarga, gente complexada, gente dominada por vitimismo, gente com a síndrome da perseguição, da injustiça. Gente que, na verdade, achava que estava ouvindo a Deus, mas não estava, que estava andando com Deus, mas não estava, porque é sempre aquela história, não, mas Deus sabe daqui, Deus sabe do meu coração, Deus sabe disso, Deus sabe daquilo. E a verdade é, se você não conhece a verdade, você não sabe dizer o que é mentira. Se você não conhece Deus, você não sabe dizer como é que Deus pensa. E você cria um Deus imaginário, você cria um Deus parecido com você. Não é à toa que Deus tem batido nisso. Eu já tive que parar e falar para pessoas que disseram, Deus falou isso comigo. Bom, você está dizendo que Deus falou. Mas conhecendo as Escrituras, não é o perfil de Deus. E dito e feito. Mais tarde ficou provado que Deus não tinha falado. Ela achou que era Deus, mas não era Deus. Por quê? Porque não parou para conhecer a Deus. E se você acredita em mentiras, você vai escolher por mentiras? Vai decidir a sua vida com base em mentiras? Escondi tua palavra no meu coração para não pecar contra ti? A palavra tem que ser escondida no coração? Eu preciso levar a sério a palavra? Eu preciso mudar o meu foco? Se o meu foco está na direção errada, eu tenho que alinhar o meu foco. O foco é Deus. Busque a Deus, a sua vida muda. Foca a Deus, a sua vida muda. Espera de Deus. As nossas vitórias vão vir das mãos de Deus. Deus pode usar pessoas, é óbvio que Ele vai usar pessoas. Ele usa pessoas, mas vem nas mãos de Deus. É Deus quem cura, é Deus quem liberta, é Deus quem vai fazer por nós. É incrível o que Deus faz na vida de uma pessoa que se humilha de verdade. É só fazer a conta. Deixa eu falar uma coisa. É só fazer a conta. Pegue uma pessoa orgulhosa, arrogante, soberba, invejosa, crítica. E veja o que vai dar. É só fazer a conta. Você não precisa ser um gênio. Você não precisa ser um profeta. Você não precisa ter revelações, discernimento daquilo. Você já tem o discernimento pela palavra. Veja um orgulhoso. Veja uma pessoa com olhar altivo, veja uma pessoa arrogante, veja uma pessoa crítica, veja um murmurador. Vá abrindo. Imagina se juntar tudo isso ainda. Uma pessoa fofoqueira. Mas pega um orgulhoso, pessoa orgulhosa. Faz a conta. Você já sabe quanto isso dá, onde isso vai dar, o que vai acontecer. É muito simples. Quando você percebe um orgulho surgir, uma intenção errada, um comportamento interno errado, você tem que imediatamente, por conhecer a verdade, você já corrige aquilo. Porque você, tendo conhecimento da verdade, você sabe onde aquilo vai levar. Vai terminar mal. Sempre termina mal. Não é uma possibilidade. Comigo vai ser diferente. Não, não, não, não, não, não, não. Sempre termina mal. Sempre vai terminar mal. Sempre terminou mal. Sempre vai terminar mal.
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1: Tente construir alguma coisa, pisando em alguém, tentando tirar de alguém, derrubando alguém. Você vai atrair tanta derrota. Então, se eu não curar, e eu só curo em Deus, o que é que vai acontecer? Meu coração tem que estar curado, tem que estar limpo. Vai sair de alguma maneira. E quando isso sair, vai arruinar com a minha vida. O Senhor insiste no altar escondido, dentro do... no altar escondido. E hoje eu falo do altar escondido dentro do Jordão e o memorial fora do Jordão. Deixa eu ler. Quando toda a nação terminou de atravessar o Jordão, o Senhor disse a Josué, escolha 12 homens dentre o povo, um de cada tribo. E mande que apanhem 12 tribos do meio do Jordão, do lugar onde os sacerdotes ficaram parados. Então, ó, e mande que apanhem 12 pedras. Do lugar em que os sacerdotes ficaram parados, levem-nas com vocês para o local onde forem passar a noite. Josué convocou os 12 homens que escolhera dentre os israelitas, um de cada tribo. Ele disse, passem adiante da arca do Senhor, o seu Deus, até o meio do Jordão. Ponha cada um de vocês uma pedra nos ombros, conforme o número das tribos dos israelitas. Elas servirão de sinal para vocês no futuro. Quando seus filhos perguntarem o que significam essas pedras, respondam que as águas do Jordão foram interrompidas diante da arca da aliança do Senhor. Quando a arca atravessou o Jordão, as águas foram interrompidas. Essas pedras serão um memorial perpétuo para o povo de Israel. Os israelitas fizeram como Josué lhes havia ordenado, apanharam 12 pedras do meio do Jordão, conforme o número das tribos de Israel, como o Senhor tinha ordenado a Josué, e as levaram ao acampamento onde as deixaram. Josué ergueu também 12 pedras no meio do Jordão, no local onde os sacerdotes que carregavam a arca da aliança tinham ficado. E elas estão lá até hoje. E em Gilgal, Josué ergueu as 12 pedras tiradas do Jordão. Então, ele ergueu um altar dentro do Jordão, que não pode ser visto. E ele ergueu um altar, fazendo um memorial fora. Então, é o altar escondido dentro do Jordão e um memorial fora do Jordão. Esse altar é só para aqueles que pisaram o leito seco do Jordão. Depois que as águas voltaram a percorrer o leito do rio, ninguém mais podia ver aquele altar senão Deus. E o Jordão, nós falamos ainda, já falamos sobre isso, representa o batismo. Então, o altar do Jordão é um dos principais marcos de Deus na vida de uma pessoa. Esse batismo de arrependimento, que é a travessia do Jordão, simboliza o batismo. Também foi celebrado por dois altares. Um escondido no leito do Jordão e outro fora do Jordão, com pedras tiradas do leito do rio. O altar escondido fala da experiência íntima, da mudança de coração e mentalidade, a que o próprio Deus testemunhou, que aconteceu conosco. O altar público, por sua vez, é o testemunho que damos do que Deus fez. como ele realizou o milagre da mudança em nossas vidas. É simplesmente o fruto de uma experiência pessoal e íntima com Deus. Toda a travessia na vida, toda mudança espiritual, de endereço e mentalidade, é marcada por estes dois altares. O interno e o externo. Tudo começa com o testemunho que Deus dá acerca de nós. E se completa com o testemunho que damos acerca dele. Porque pelo que acontece dentro, é o testemunho que Deus dá a nosso respeito. Esse aí está comigo. Só que ele é quem está vendo. E o fora é o testemunho que damos de Deus na nossa vida. Então você vê que Deus dá testemunho a nosso respeito e nós damos testemunho de Deus aqui fora. O Senhor volta a falar dos dois altares. Um dentro e outro fora. Um no fundo do Jordão, que após a travessia só Deus podia ver. E outro fora, que todos podiam ver. Por causa do que foi feito no fundo do Jordão. Aquelas águas foram, elas pararam e aquele altar foi levantado ali. E pedras foram tiradas dali e feito um memorial fora. Quando as águas retornaram, ninguém mais podia ver. Não era possível ver. Mas Deus podia ver. O milagre aconteceu dentro. Por isso, era possível ver fora. Porque as pedras foram tiradas de lá de dentro. Então, preste atenção. Um altar foi levantado lá. E pedras foram tiradas também de lá. E com essas pedras, um memorial foi feito fora. Mas as pedras foram tiradas lá. Lá de dentro. Ou seja, o que eu construo aqui fora é tirado daqui. Como é que eu pretendo, como que eu vou conseguir construir algo significativo, durável, permanente, poderoso, aqui fora, se não for tirado daqui? Tudo que eu estou construindo é tirado daqui. Se você não gosta dos seus resultados, você tem que mudar aqui. Você está olhando aqui para fora, mas é aqui dentro. A forma como você conduz a vida está vindo daqui. Enquanto eu não levanto um altar aqui e tiro daqui, é o que está aqui, que eu vou tirar daqui para fazer aqui. Você toma decisões de que maneira? Pelo que está dentro de você. Tem gente que reclama do casamento, mas vai ver. O que foi tirado para entrar nesse casamento? Não foi tirado. Nada de bom. Não tinha um altar construído lá dentro. Tinha um altar construído fora, para mostrar para as pessoas que a pessoa era espiritual. Mas lá dentro tinha altar para Deus. Tinha intenções e motivações erradas, que levaram a atitudes erradas, a um comportamento errado e um resultado errado. Gente, é matemático. Você já sabe onde vai dar. Não é, eu fico engraçado, eu acho engraçado quando a pessoa vai lá, faz um monte de escolhas erradas. Depois ela vem e diz, pede um atendimento. Então, não sei, olha o que eu estou passando. Ué, você esperava o quê? É que não foi comigo, porque dependendo da história, eu diria, ah, tá, você esperava o quê? E se você continuar levando da mesma maneira, você espera o quê? E se você continuar levando da mesma maneira, você espera o quê? Eu procuro a infelicidade e depois pergunto por que eu estou infeliz. Eu me meto numa situação da pior maneira e depois eu pergunto, por quê? Eu não sei, sabe? E se você continuar fazendo as mesmas escolhas, da mesma forma, constrói um altar fora para convencer os outros que você é espiritual, que você é de Deus, que você é uma pessoa convertida. Convertida? O altar que construímos aqui faz Deus dar testemunho de nós. E Deus não tem podido dar testemunho de muitas pessoas. Você quer que Deus testemunhe a seu respeito? Como que Deus vai testemunhar a seu respeito e se manifestar na sua vida se não há um altar a Ele construído no seu coração? O seu coração não pertence a Ele. Algumas pessoas casaram por sexo. Algumas pessoas buscam a Deus por dinheiro. Sim, sim, quando você vem para Deus, venha pelos motivos. Eu só vim para Jesus porque eu tinha um filho doente. Mas depois seus motivos mudam. Compreendeu? Eu, normal? Um novo convertido? E ele tem resposta? Mas vai falar com uma pessoa que já está há um bom tempo. Ela está ouvindo. Ela sabe o que fazer. Ei, vá lá no berçário. O que um bebê do berçário pode fazer, os que estão da classe dos 6, 7, já não podem. Porque isso não cabe. Como que Deus vai dar testemunho se o altar que eu construo dentro é o altar que faz Deus dar testemunho a meu respeito? Sabe o que é Deus dar testemunho a meu respeito? Ele me exaltar, me honrar, confirmar a obra das minhas mãos, me dar a graça que eu preciso, usar pessoas, me recomendar. E o testemunho que eu, o altar que eu construo fora, é o testemunho que eu dou de Deus. Eu estou mostrando às pessoas, esse é o meu Deus. E eu vivo nesse padrão por causa desse Deus. Esse é o meu estilo de vida por conta desse Deus. Eu não faço isso, não faço aquilo por conta desse Deus. Isso não cabe na minha vida por conta desse Deus. Eu sirvo esse Deus. Então, a gente tem que ouvir a palavra. E é aí que você entende coisas que você não estava entendendo. Jamais teríamos aquele memorial fora se não fossem as pedras tiradas do fundo do Jordão. Jamais teremos esse memorial fora que dá testemunho do que Deus tem feito na minha vida. Se não forem as pedras tiradas do fundo do Jordão, se não for um coração, um altar que é construído aqui dentro, e então daqui eu consigo tirar e construir aqui fora. Quem está entendendo?
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1: O mesmo acontece conosco. O que acontece dentro, nós vemos fora. Tiramos de dentro, do fundo do nosso coração, para construirmos fora. A verdade, as intenções e motivações corretas, a santidade, a integridade de caráter determinarão os resultados fora. E, ó, eu não sabia. Eu trabalhei nessa palavra antes e hoje, para abrir, foi hoje. 8:30, 8:30. Eu mandei para que colocassem no intervalo essa palavra de Provérbios 4:23. E o que está aqui nessa palavra? Acima de tudo, guarde o seu coração, pois dele depende toda a sua vida. Entendeu? Ou seja, o Senhor me deu para abertura, o Senhor já tinha me dado antes. Por quê? Porque é o que a gente precisa. Ou seja, tem coisas, tem problemas que serão resolvidos, que já poderiam ter sido resolvidos, e não foram por conta do coração. Tem coisas que estão travadas por conta do coração, tem coisas que ainda não chegaram por conta do altar do coração, que não foi levantado, um coração inteiro, com motivações e intenções corretas. O Senhor está deixando tão claro, resolva isso aqui, e você vai resolver todo o resto aqui. Quando Golias desafiava o exército de Israel, o rei Saul, apesar de ter sido um guerreiro, de vestir uma armadura impressionante, acovardou-se. Nessa guerra de armaduras, o que conta não é o que aparentamos ser. Não é o que aparentamos para as pessoas. Vou repetir. Nessa guerra de armaduras, não, o que conta não é o que aparentamos ser para as pessoas. Mas quem realmente somos diante de Deus. Apesar de toda a ostentação, Saul não podia. Estava tomado de covardia. Não tinha mais autoridade, já não tinha mais. Nem a cobertura de Samuel para guiar e proteger a nação. A unção de Deus tinha sido retirada. O Espírito Santo insiste nesse assunto. Isso porque a vida de alguns não está avançando por falta do altar interno, o altar íntimo, o altar do coração. O Senhor quer corações purificados, numa condição diferente. Corações purificados, santos, com intenções e motivações corretas. Sem essa mudança de coração, não é possível avançar. Não é possível avançar mais. Levante os dois altares. E algumas pessoas já viram, já comprovaram que Deus pode fazer. Deus pode, não culpe nada. O problema não está em nada que está aí fora. O problema está aí dentro. Se você resolver isso aí, você vai ver jorrar na sua vida. Eu sempre digo, sabe, chega um momento da vida, eu não sei você, mas eu sou bem assim. Eu quero saber o que resolve, me dá isso aí, eu vou fazer. Eu quero resolver. Eu falo assim com Deus, Senhor, o que é? Eu quero saber e eu vou dar. Eu vou dar, ué. eu não tenho essa coisa, sabe, esse negócio de ah, vai devagarzinho. Não, não, eu, comigo isso funciona. Comigo agora, eu entendi um negócio, não, eu quero saber, eu quero fazer, eu vou fazer. Acabou, vou resolver isso aqui. Porque eu conheço a Bíblia o suficiente para saber que não vai. Não vai. Deus não tem pressa, quem tem pressa sou eu. Vai falar, mas como não tem pressa? Deus quer fazer. Mas Ele quer salvar a nossa alma. Então, tá bom. Não deu? Aguarda. Ele está mandando a palavra, ele continua mandando. É o terceiro jejum que eu falo de altar interno. Na abertura. O terceiro. Dois dos 52 dias, um na sexta, um na terça e agora no domingo. Se isso não está dizendo nada para ninguém, vou terminar aqui de joelhos. Porque isso diz tudo. Você não precisa ouvir mais nada. Ah, eu não sei isso, sabe? É o terceiro jejum que Deus fala de dois altares. O altar interno e o altar externo. Que eu só vou construir aqui fora de acordo com o que está aqui dentro. Porque o que eu construí aqui fora, sem ter tirado, se eu não levantei um altar ao Senhor aqui, tudo que eu construí aqui vai falir, vai cair. Tem engano? Eu convenci todo mundo, mas eu não convenci a Deus. É tão fácil enganar pessoas quanto impossível enganar a Deus. E é essa vida que eu quero? Enxugar gelo? Perder meu tempo? Ei, hoje está frio. Quem não está doido para ir para casa, botar uma meia no pé, entrar no seu edredom, comer? Quando está frio, o estômago vai lá nas costas, começa a roncar, parece que tem um crocodilo. Você fica sonolento, parece que fica até meio deprimido, mas não é. É que fica aquele tempo, cadê o sol, não sei o quê, que o sol traz alegria. E aí fica aquele tempo nublado, e aí, sei lá, acho que eu não estou bem. Você está muito bem. Resolve esse problema e acabou seu problema. Dá a Deus. Então, o que eu quero dizer? Você vem para participar da ceia, você vem, ficou para o jejum e tal, e sai lá. Vai para a vida e não faz o que tem que fazer. Isso é estúpido. Isso é se enganar. Aí eu fui para o culto, participei de um culto. Mas o meu coração não está nele. Aí as coisas começam a não funcionar, a não dar certo. Não vai dar. Eu sempre falo, Deus tem um grande plano para você? Deus tem um projeto com você? Com certeza tem. Talvez já falou, você sabe, você tem uma palavra de Deus, mas aí, você está achando que isso é automático? Ou que isso é incondicional? Não é automático e nem incondicional. Vai ser provocado pela fé. E é condicional, está condicionada a fé, a entrega. Porque é verdade. Que adianta ganhar o mundo inteiro e perder a alma? Que adianta tantas coisas e não ir a lugar nenhum? Jesus vai voltar, minha gente. Olha para esse mundo. Nós precisamos estar prontos. Em nome de Jesus. levante os dois altares. Amém. Amém, amém.
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1: Saudamos a todos com a paz do Senhor Jesus. Esse culto de sexta-feira, culto da família. Vamos dar início a este culto com oração inicial, que é o clamor pelo sangue de Jesus. E os irmãos e amigos podem ficar à vontade, onde estão. E aqui nós vamos fazer o clamor ao Senhor. E fica à vontade para esse início de oração. Vamos um instante orar ao Senhor. Senhor, clamamos poder que há no sangue do Senhor Jesus. Pedimos o Seu perdão, a libertação para as nossas vidas. Senhor, se conosco no culto dessa noite, opera o nosso ser e nossos corações. Oramos, pedimos pelo sangue, em nome do Senhor Jesus. Amém, Senhor. Vamos cantar o louvor. Transborda-me, Senhor.

Glória a Deus, aleluias. Nosso culto é ao vivo aqui do Manaim. Estamos já com os irmãos participando aqui do culto, no chat da igreja. A irmã Miriam aqui de Praia do Morro. Temos aqui o Igor, Kiev, né? Davi também, Davi José Stefani. Vários irmãos já estão aqui na live participando já nesse interação desse evento, desse culto. Então vamos cantar mais louvor ao Senhor. Juntamente com as crianças, esta mensagem eterna de Deus.

Glória a Deus, maravilha, né? Louvor juntamente com as crianças, louvando ao Senhor, dando continuar desse momento de gratidão, de louvor. Vamos cantar mais um louvor, Os Olhos da Fé. Os Olhos da Fé.

Glória a Deus, aleluias. Eu creio em ti, né? Porque Deus não mudou, né? Deus continua o mesmo. As circunstâncias, aquele que crê, a fé permanece, né? Permanece. Nesse instante, então, vamos ler a palavra de Deus. A nossa palavra de hoje é sobre o perdão de José. O perdão de José, seus irmãos, sua família, né? Vamos ler o texto em Gênesis, capítulo 50, versículo 16, 17. Vamos ler a palavra de Deus. O texto diz assim: portanto, enviaram a José, dizendo: teu pai mandou antes da sua morte, dizendo: assim direis a José: perdoa, rogo-te, a transgressão dos teus irmãos, o seu pecado, porque te fizeram mal. Agora, pois, rogamos-te que perdoas a transgressão dos teus servos de Deus, do teu pai. E José chorou quando eles lhe falavam. Texto da palavra de Deus. Vamos, aqui pode assentar os irmãos. O texto da palavra de Deus fala do momento em que José, ele fala, encontra com seus irmãos. A história de José do Egito é uma história maravilhosa. A maior história, podemos dizer, uma das maiores histórias de perdão, né? É o tipo mais completo de Jesus, é José no Velho Testamento. Tem muitos exemplos do que José fez comparando com Jesus, né? Nós vamos ver aqui a história de José. É um jovem que aos 17 anos ele foi vendido para os seus irmãos, vendido para o Egito, e ele foi parar na casa de Potifar, o capitão da guarda de Faraó, o chefe ali de Faraó, ficou na casa dele. O texto diz que ele foi acusado injustamente, foi preso. Na prisão, interpretou dois sonhos, e depois ele foi convocado a interpretar o sonho de Faraó. Interessante que a vida de José foi uma vida de circunstâncias difíceis, mas nada atrapalhou a sua fé, nada atrapalhou o propósito que Deus tinha na vida dele, nada, as circunstâncias, a inveja, os caminhos difíceis, a mesma família, irmãos contra ele. Muitas vezes acontece isso no lar, né? Familiares em conflitos. O texto diz que José interpretou o sonho do Faraó, e Faraó viu que ele era muito sábio. Na verdade, a sabedoria dele estava em Deus, estava no coração dele. E o texto diz que ele interpretou o sonho que haveria um momento de fome na terra. E o Faraó falou: não tem ninguém mais sábio igual esse homem. O Espírito de Deus está com ele, o Senhor está com ele. Quando o Senhor está com você, Deus vai te dar sabedoria para discernir os momentos difíceis, os momentos que aparecerem na sua vida. José, ele era amado do pai, é o tipo de Jesus. José era invejado, eles conspiraram contra ele, várias circunstâncias, foi vendido por algumas moedas de prata, né? Preso entre dois homens ali no cárcere, Jesus entre dois também ficou na cruz. Então José tem muitos tipos de Jesus. O texto diz que chegou um momento também que José era o único pessoa que tinha um pão na terra, pão para alimentar as pessoas que estavam com fome ali. Jesus é o pão vivo que alimenta o homem nessa hora. Nós vemos, irmãos, que José foi tentado também, mas ele venceu a tentação, assim como Jesus também venceu. Então José, ele tem vários, mais de 70 parecido tipo com Jesus. Muitas coisas aconteceram com Jesus, aconteceu com José. Mas nós vemos que José, ele, mesmo sendo vendido, ele foi parar no Egito, mas o Senhor o colocou no poder como governador do Egito. O que aconteceu? Os irmãos dele foram para o Egito buscar pão, porque era o único lugar que tinha pão. Chegou lá, o texto diz que José reconheceu seus irmãos, mas eles não reconheceram José, porque José estava com aquela veste de governador, com a autoridade na cidade ali. Esse reencontro foi necessário. Às vezes tem reencontros com o passado que acontece na nossa vida. José, quando viu seus irmãos, ele começou a chorar na hora, ele viu aquela situação. Meus irmãos, existem reencontros que precisam acontecer para resolver pendências do passado. Muitos anos se passaram, mas a situação difícil permaneceu naquela família. Tem famílias que passam momentos, o tempo, o silêncio não cura as mágoas, as dores do passado. O que aconteceu na sua vida não vai curar. Não adianta, vou deixar o tempo passar, o tempo não cura. É necessário ações. E o texto da palavra de Deus diz que chegou o momento que José deu com seus irmãos.
Esse momento, você, José, estava com o governador do Egito. Os irmãos nem o conheceram, mas agora tinha poder para destruir todos os irmãos. Mas José, tipo de Jesus, jamais faria isso. O texto diz que José foram ficar angustiados quando descobriram que era José. Uma coisa é certa, o perdão muitas vezes pode restaurar uma amizade, aquilo que você teve no passado, mas o perdão é libertador. Quando você perdoa, você tem uma libertação da sua vida. Deus opera um milagre. E nós vemos aqui o que aconteceu nesse texto, que José, quando encontrou com os irmãos, teve depois, ele falou: Eu sou José. Às vezes as pessoas têm que se revelar aqui. José, aqueles que vocês fizeram aquilo comigo, mas vocês fizeram aquilo, mas aquilo não atrapalhou, porque Deus tinha um projeto na minha vida. Às vezes, meus irmãos e amigos, nós temos que compreender o que está acontecendo com você, o que aconteceu. José foi lançado numa cova, vendido para o Egito, mas aquilo não deixou ele cabisbaixo, não deixou ele triste, não deixou ele abatido. Ele sabia que Deus tinha um propósito na vida dele. Aos fiéis, Deus tem propósito nessa hora, e Deus, ele quer operar aqueles que permanecem fiéis. José, o texto diz que ele jamais esqueceu da casa dos pais dele. A casa do seu pai, a casa da sua mãe, quando você era pequeno, jamais você vai esquecer. Pode ter sido uma casa difícil, ou pode ter sido uma casa que você viu alegrias, ou pode ser uma casa que você viu tristezas, mas você jamais vai esquecer essa casa. O texto diz que quando encontrou, José queria saber como estava seu pai, como estava sua família. E ali nós vemos que às vezes você precisa. Ele se revelou: eu sou José, amavelmente falou. Às vezes esse momento de revelação, de perdão, tem que ser um momento de amor, de temperança. Às vezes você tem que se revelar: eu sou o seu pai, sua mãe, sua avó, sua tia, aquele o qual eu sofri, mas agora eu estou liberto pelo sangue de Jesus, estou liberto. E aquele que é liberto, ele tem condição de perdoar. O perdão não é você esquecer tudo, é você não cobrar mais a dívida, é você assumir essa dívida. Jesus assumiu nossa dívida na cruz do Calvário, e o perdão está em assumir nossa dívida, glória a Deus. Aconteceu esse milagre, e ele falou: sabe o que aconteceu, que eu fui parar no Egito? Para que todos nós não morrêssemos. Ó, Deus tem projeto na sua vida, na sua casa, que você possa entender que nada acontece conosco por acaso. Nada acontece, não viemos de acaso. Viemos de projeto de Deus na nossa vida. E às vezes acontecem essas coisas, você não entende, você tem que perguntar, não por quê, mas para que está acontecendo? Deus tem um plano na sua vida. Deus não tem um plano para você ser uma vida derrotada, destruída. Deus tem um plano para você entender, olhar para cima, que a nossa redenção está próxima. Lembrando que José, ele chorou, os irmãos choraram. Às vezes o choro, o perdão vem com choro, vem com lágrimas. E nós vemos que por trás, ali não adianta, às vezes você não tem explicações, não adianta dar muitas explicações. Você quer explicação, às vezes não adianta. Eu queria que explicasse, por que fez isso comigo? Por que aconteceu isso? Não. Veja o que está acontecendo na sua vida hoje. Você está de pé, você está vivo, você está glorificando o Senhor. Você venceu em Cristo Jesus e você tem que dar glória a Deus nessa hora. Às vezes o poder, você pode estar com o poder na mão igual José. Era governador, podia matar todos os irmãos. Mas ele não queria isso. Ele queria reconciliação com a família, com os irmãos. Que Deus possa entender isso no seu coração. Que você, meu irmão, meu amigo, essa mágoa, essa tristeza que fizeram na sua vida, essa rejeição, essa decepção que trouxeram na sua vida, no seu caminho, isso não possa ser um empecilho para você caminhar, para você vencer, para você ser um grande homem em Deus, uma grande mulher, confiando em Cristo Jesus. Porque muitas vezes acontece fatos que não entendemos, e esse perdão é restaurador. Ele restaura a alma. Ele, muitas vezes a pessoa está até enferma, ela é curada porque ela aprendeu a perdoar, aprendeu a aceitar. Senhor, eu assumo essa dívida, acolha sem acusar. O perdão, ele é libertador. E nós vemos que aconteceu exatamente isso aqui. Essa situação que ele passou, José com seus irmãos, ele até ficou: eu estou no lugar de Deus para julgar vocês. Aconteceu, Deus permitiu aquilo. Meus irmãos, é difícil falar nesse assunto, né? É difícil falar num assunto, mas é necessário.
tem pessoas morrendo, pessoas que perdendo a bênção de Deus, porque não sabe o que é o perdão. Precisa reconhecer que o perdão é uma operação da graça de Deus, não é você que quer, não é você que... Eu estou esperando eu ter o Senhor Deus falar comigo. Não, é uma decisão da sua vida, é a decisão de vida ou morte. Tem muita gente morrendo porque não consegue perdoar. E você precisa perdoar, como já falei, não é esquecer, é parar de cobrar. Não, eu vou viver uma nova vida, eu quero ter paz no meu coração, eu quero ter descanso. Meus irmãos, existe, se você for olhar as causas, José não tinha nenhum motivo para perdoar nenhum irmão daquele. E essa visão desse perdão que Jesus nos ofereceu também, nós precisamos compreender. Se você não compreender, você fica a vida toda ferido, a vida toda magoado, a vida toda sentindo humilhado. Vença isso, que você possa. Jesus foi na cruz, ele foi humilhado, mas ele venceu pelas nossas vidas. Você, somos perdoados em Jesus. Que você possa compreender, meu amigo, meu irmão, você que está aqui nesse culto dessa noite. Quem você precisa perdoar? É um tio seu? Uma tia? É o seu pai? A sua mãe? Você, mãe ou pai, precisa perdoar seu filho? É seu amigo que fez tanto mal, mas ele não destruiu sua vida. Você foi erguido em nome de Jesus para ser um perdoador dessa hora. E que nós possamos entender isso. Que a mensagem de José é a mensagem do perdão. É a mensagem de Jesus. É a mensagem daquele que ama o pecador. Não ama o pecado, mas ama o pecador. Jesus te ama e você é um amado do Senhor Jesus. E essas feridas, que Jesus te cure nessa noite. Que te cure a sua vida e você possa entender. Senhor Jesus, eu reconheço. Sofri, mas eu venci em nome de Jesus. Não adianta querer explicações. Por que você fez isso comigo? Por que aconteceu aquilo? Meu irmão, minha irmã, glorifica ao Senhor. Você está de pé, você está vivo, você está aí saudável. Deus está te esperando saúde na sua vida. Muitas vezes as mágoas geram saudades, né? Do que aconteceu no passado, do que você vivia. Mas agora você tem uma nova vida. Viva em Cristo Jesus o perdão que José também teve. Aleluia, glória a Deus.

0: envia-nos. Aleluias. Nós estamos chegando ao final desse culto, mas nós vamos encerrar esse culto. Coração, lembrando que nós temos QR Code também para o seu contato. Se deixar o contato com a igreja, oração 24 horas à sua disposição. Então vamos orar encerrando esse culto. Vamos estar de pé para orar encerrando esse culto. Oramos a Ti, Senhor. Clamamos o poder que há no sangue do Senhor Jesus. Receba esse culto com oferta suave em Teu altar. Que o perdão esteja em cada lar, em cada família nessa noite, Senhor. Um dia, uma noite de libertação dos corações nas vidas, Senhor. Receba no Teu altar, em Teu nome dizemos, com o amor de Deus Pai, a graça maravilhosa de nosso Senhor e Salvador Jesus Cristo, as doces e eternas consolações do Espírito Santo, seja com todo o povo de Deus agora e até a volta do Senhor Jesus. Amém. Então amanhã às 8 horas da manhã, excepcionalmente, normalmente o seminário começa às 13h30, né? Mas esse vai começar às 8 horas da manhã. Está encerrado. Assista também no nosso canal do YouTube esse seminário. A todos, a paz do Senhor Jesus.
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4: A mensagem de hoje é: sucesso não tem a ver com dinheiro que você ganha ou dinheiro que você faz. Tem a ver com a diferença que você faz na vida das pessoas. Sucesso não tem a ver com dinheiro que você ganha ou dinheiro que você faz, mas tem a ver com a diferença que você faz na vida das pessoas. O dinheiro, ele está sendo escravo ou senhor da sua vida? Você sabe que essa moeda, ela afeta todas as áreas da nossa vida, não é mesmo? Agora, você que comanda nela, você que comanda e dá a direção, ou é ela que está mandando e comandando a sua vida? Você já ouviu algumas pessoas dizerem assim: ah, não, eu não posso fazer tal coisa que Deus me pediu para fazer porque eu não tenho dinheiro? Algo desse tipo? Pois é, será que o dinheiro que está controlando as ações? Tem uma notícia boa para você. O nosso Deus, ele ama patrocinar projetos. Agora, se você não tem um aí incrível, tá na hora de você criar, porque ele tá doido, querendo patrocinar esse seu projeto. Então, coloque o seu coração no lugar certo e espere para ver o milagre nessa área também financeira que ele tem na sua vida, para sua vida, combinado?
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7: Você está procurando por Deus agora? Parece que Ele deixou você, mas se Deus está em toda parte, será que não foi você que deu as costas para Deus, mudou de rota? Essa é uma pergunta muito importante, porque em alguns momentos o relacionamento com Deus se torna uma coisa secundária, porque você tem outros planos e você quer conquistar seus planos. E você esquece que Deus é a vida, Ele te deu tudo. Ele é, de fato, a direção, a sabedoria, o amor. Ele é a sua própria história, Ele está na sua própria história. E aí você resolve seguir por conta própria, fazer suas escolhas. Escolhas que muitas vezes vão levar você a caminhos muito ruins, caminhos de destruição. E aí, quando você está perdido, quando você fala assim: bom, cadê Deus na minha história? A pergunta é: por que eu deixei de lado Deus e por que eu estou vivendo uma vida isolada dele? É muito interessante que Gênesis 3, 8 e 9 falam que Deus vai se relacionar com o homem que ele criou E a primeira pergunta que ele faz é: onde você está? E essa é a pergunta hoje que eu quero fazer com você. Para você, onde você está? Você se escondeu de Deus? Você se escondeu de você mesmo? Isso é importante, porque você pode se esconder de você mesmo e se tornar a pessoa que as pessoas queriam que você fosse, mas não é você. Você pode se tornar o sucesso que as pessoas projetam que você faça, mas não é mais você. Você se escondeu. Volta a ser você mesmo. Volta a criança que você é. Volta a essência. Volta para Deus. Onde você está? Essa é a oração que nós vamos fazer hoje. Um tempo de encontro. Senhor Deus, muitos de nós que estamos orando agora somos muito longe. Não porque o Senhor não está em toda parte, mas porque a gente resolveu se esconder da gente, se esconder da vida, resolveu escolher planos e sucessos e histórias que não são as nossas. Cura o nosso coração, cura a nossa história. Nós queremos dizer: eu estou aqui, Senhor. Por favor, vive na minha vida, transforma quem eu sou. É isso que nós estamos dizendo nesse momento. Eu estou aqui. Vive em mim, Senhor. Muda a minha história. Eu não quero me esconder mais. Em nome de Jesus, meu Redentor. Amém. Meu nome é Eli Moreira, pastor Eli Moreira. Compartilhe essa mensagem com outras pessoas. Isso vai abençoar muita gente.
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3: Bom dia, família Adore Mais. Eu sou o Cícero, da cidade de Tiradentes. Eu queria muito ouvir a música com a cantora Maria Marçal. A música se chama Deixa. Um abraço para todos os ouvintes e parabéns para vocês.

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5: Quem não sabe se comunicar, perde oportunidade, sabia? Pois é. Por quê? É através da comunicação que você vai convencer investidores. Você vai fazer uma boa apresentação. Você vai fechar parcerias. É através de uma boa comunicação que você vai liderar equipes. Não apenas liderando essas equipes com boas ideias. Não, o bom líder não é aquele que traz boas ideias. Ou é também, né? Mas é aquele que consegue vender aquela visão com clareza e impacto. Olha só. Mas só é possível se você tiver uma boa comunicação. E aí você que está comigo aqui todos os dias sabe do quanto de anos que eu tenho nessa área, né, gente? Desenvolvendo aí a comunicação, ensinando, trabalhando e... E a gente, no meio do caminho, passou a compartilhar todos esses conhecimentos e tem sido incrível. Então, a gente tem aqui evento presencial, que é o Mais Transformação, onde a gente consegue, num grupo bem seleto, se conhecer e aprender juntos sobre esse tema, que é a comunicação assertiva. E tem gente... Colocaram aqui alguns depoimentos do que eles têm aprendido comigo, né? Do que eles têm aprendido com todo o nosso conhecimento. Vamos ouvir o que o pessoal anda falando dos nossos eventos presenciais aqui.
6: Hoje eu tive a palestra da Elisângela, que foi uma palestra muito esclarecedora em relação à comunicação. Eu trabalho no setor de vendas e isso me ajuda bastante também. E sempre conectar a palavra de Deus a alguma coisa sempre edifica, sempre traz a gente para um crescimento, para alguma coisa que vai nos agregar, né? Então eu creio que hoje, por exemplo, a lição para mim foi trazer mais a comunicação perante a palavra de Deus. Tentar mesclar mais com o que Deus nos ensina, com o jeito que Deus se comunica conosco. Que Deus não só usa palavras, como Ele também usa formas muito diferentes de chegar na gente. E que a gente só compreende depois que acontece. E aí nessa hora é só a gente agradecer a Deus e ter certeza de que pessoas como ela, por exemplo, foram colocadas no nosso caminho hoje para que a gente tivesse uma transformação na nossa vida e que a gente aprendesse de fato com um pouquinho que seja, com uma palavra, com um detalhe, como ela falou da questão da comunicação clara, como Jesus fazia. Isso fez muito sentido para mim e eu vou levar isso para sempre na minha vida.
5: Olha só, gente, que poderoso isso, né? Às vezes você acha que tem um problema, mas quando você vai estudar, você vê que tem dois, três. E não tem como você se comunicar de uma forma assertiva se você não souber gerenciar suas emoções. E aí lá a gente ensina muita coisa. 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Outro pilar, olha só, para fortalecer aí os seus negócios, é uma cultura forte, uma liderança poderosa. Por quê? O jogo muda o tempo todo. Empresários, empreendedores de sucesso, eles sabem, têm certeza absoluta de que a única certeza do mercado é a mudança. É a mudança. E aí, eles se reinventam o tempo inteiro. Se reinventam diante dos desafios, se reinventam diante das dificuldades. E mais do que isso, eles transformam esses obstáculos em quê? Em oportunidades. 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Seja firme, seja constante e seja...
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3: Olá, Rádio Adore Mais FM. Eu sou a Giuliane e eu gostaria de estar adorando ao Senhor com Vai Ser Tão Lindo, de Pedro Henrique.

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2: Olá, Rádio Adore Mais, aqui é o Hugo, deficiente visual de Barueri, e queria dizer que sempre tô ligado na programação. Queria pedir a música Lugar Secreto, da Gabriela Rocha. Deus abençoe a todos.

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5: Quem não sabe se comunicar, perde oportunidade, sabia? Pois é. Por quê? É através da comunicação que você vai convencer investidores. Você vai fazer uma boa apresentação, você vai fechar parcerias. É através de uma boa comunicação que você vai liderar equipes. Não apenas liderando essas equipes com boas ideias. Não, o bom líder não é aquele que traz boas ideias. Ou é também, né? Mas é aquele que consegue vender aquela visão com clareza e impacto. Olha só. Mas só é possível se você tiver uma boa comunicação. E aí você que está comigo aqui todos os dias sabe do quanto de anos que eu tenho nessa área, né, gente? Desenvolvendo aí a comunicação, ensinando, trabalhando. E a gente, no meio do caminho, passou a compartilhar todos esses conhecimentos e tem sido incrível. Então, a gente tem aqui evento presencial, que é o Mais Transformação, onde a gente consegue, num grupo bem seleto, se conhecer e aprender juntos sobre